Honesta Alex Malheiros, Os Cegos do Castelo Titã, Nando Reis, Vai de Madureira, Zé Cavaleiro. 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Música brasileira em primeiro lugar, Skank Negra Lee, Ainda Gosto Dela.

0: Ouvimos Só Sei Dançar com Você, Tulipa Ruiz, é de Tulipa Ruiz. Menino Bonito, Rita Lee, dela. Ainda gosto dela, Skank Negra Lee, de Samuel Rosa e Nando Reis.
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0: Fechando a meia hora com Márcio Faraco, Chico Buarque, Ciranda, Marina Lima, Cara.

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4: 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Música brasileira em primeiro lugar, 9h32, Djavan. Depois tem Cássia Eller.

0: Aí você ouviu você, Paralamas do Sucesso, música de Tim Maia, Aprendiz Feiticeiro, Cássia Eller, de Tamara Assunção e Djavan Lilás.
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0: Vanessa da Mata.

0: Lindo Lago do Amor, Gonzaguinha, música dele. Dores de Amores, Luiz Melodia. As palavras, Vanessa da Mata.
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0: 9h54. Elen Oléria, Forro de Tamanco. Tom Jobim chega de saudade.

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5: Olá, salve, salve, eu sou Mário Sartorello. Estamos começando mais um Memória Musical aqui pela sua Rádio Nacional. A gente tem o prazer de receber aqui no Memória Musical Shingetsu Koen, nome de Dharma de Cláudia Dias Batista de Souza, mais conhecida como Monja Koen. Missionária oficial da tradição Sotoshu do Zen Budismo e primaz fundadora da comunidade Zen Budista Zen do Brasil, criada em 2001, na juventude cursou Direito e trabalhou como jornalista no jornal Estado de São Paulo. Durante a década de 1970, emigrou para os Estados Unidos, onde entrou em contato com o Zen Budismo e iniciou sua formação monástica no Centro Zen de Los Angeles. Foi ordenada monge em 1983 e viveu 12 anos no Japão, tendo retornado ao Brasil em 1995. Com mais de 20 livros publicados e 1 milhão de livros vendidos, também atua nas redes sociais com cerca de 9 milhões de seguidores em suas redes sociais. E é com ela que a gente dá as boas-vindas, já agradecendo ter aceitado o nosso convite. Monja Koen, seja bem-vinda.

0: à Rádio Nacional, à Memória Musical.
1: Muito obrigada, é um prazer estar com você. E foi muito interessante pensar essas memórias que eu tenho de algumas músicas, porque são tantas que a gente ouve, que a

0: nessa transição entre os Estados Unidos e Japão, ou se eu já estava no Japão e vim visitar a família aqui no Brasil, que me levaram a assistir o show de Bethânia. E eu fiquei maravilhada. Que força! E a música em si é de uma beleza incrível, né? Carcará pega, mata e come. Carcará mais coragem do que homem, né? Lá no sertão, é, né? Um bicho que voa que nem avião, é um pássaro, né? E não, mas que coisa linda trazer toda essa riqueza do nosso sertão e toda a questão humana, que nós também somos aves de rapina para uns para os outros, né? De uma beleza não só da voz, da apresentação, do show de Bethânia, que eu não conhecia, que eu não tinha ouvido muito antes, e de repente eu conheci Bethânia nesse show, e essa música ficou marcada para mim como um hino até, da nossa brasilidade, né? Brasileiridade, né?
1: Ah, que bacana! Então vamos ouvir Maria Bethânia com Carcará, abrindo aí a playlist dessa nossa convidada muito especial que está aqui com a gente, a Monja Coen. Vamos ouvir, Monja?
0: Vamos lá, obrigada, hein?

0: Bom, ouvimos então Maria Bethânia com a música Carcará, ouvindo a playlist da nossa convidada de hoje, a Monja Cohen, que está aqui com a gente, trazendo aí suas memórias e suas histórias através das suas músicas escolhidas. Monja Cohen, agora a gente vem com Chico Buarque, uma música belíssima, né, da obra dele, entre tantas, né? O que, que a senhora traz? Roda Viva. Conta essa história pra gente.
1: Então, roda mundo, roda gigante, roda moinho, roda fião, e o mundo girou num instante na roda do meu violão, né? Foi uma beleza isso. Isso é época do... Nós tínhamos um governo militar aqui no Brasil, eu estava trabalhando no Jornal da Tarde, e eu entrei para ser foca. Pra... Foca significa aquele que nada sabe, né? Que vai fazer o que mandam fazer, né? E foi muito, muito bonito, porque eu não tinha feito faculdade de jornalismo, eu estava na faculdade de Direito, eu larguei a faculdade de Direito para me tornar jornalista.
0: Olha só.
1: E naquela época, foi a última geração a ser registrada como profissional sem ter a faculdade. E fui registrada, mas foi muito interessante, porque a gente chegava na redação e não sabia o que ia fazer. E o pauteiro dava uma pauta, e você saía para entrevistar pessoas e voltava e dizia, escreve.

0: Eu aprendi a escrever com eles, com o pessoal do Jornal da Tarde, que me faziam reescreve, não tá bom, reescreve. Mas havia um movimento de contracultura, um movimento que era contrário ao governo militar. Nós tínhamos censores na redação, pessoas que vinham fazer censura dos nossos textos, né? Não eram nossos inimigos, aquelas pessoas não, mas a censura sim. Então era um trabalho interessante. A gente tomar café, conversar com a pessoa que foi lá para fazer a censura e, ao mesmo tempo, tentar ludibriar essa censura. Uma poesia, um texto no meio. E é nessa época que tem essa música maravilhosa do Chico Buarque de Holanda, dizendo que o mundo está girando, roda mundo, roda gigante, roda moinho, roda peão, e o tempo rodou num instante nas voltas do meu coração. É uma joia preciosa. E uma coisa que o jornal fez muito em mim é esse questionamento: será que é possível ter mudanças sociais, políticas, econômicas sem violência? E é aí que eu começo a entrar no caminho do Zen. Porque havia muita violência, muitas mortes, muitos desaparecimentos.
1: Vamos ouvir então Roda Viva com Chico Buarque, lembrando da Monja Coen, nossa convidada, lá como foca do Estadão, encarando desafios diários na sua vida. Vamos ouvir.

0: Roda Viva com Chico Buarque, foi o que nós acabamos de ouvir aqui no Memória Musical, que hoje está tendo o prazer imenso de conversar com o Monja Coen, contando suas histórias já. Então, só no comecinho já tem muita história. Imagino que até o final, nossa, tem muita coisa para a gente saber um pouquinho da vida da nossa convidada. Monja Coen, não é seu parente, é Leonardo Coen, mas é parecido. A gente ouve Aleluia, que é uma das músicas mais conhecidas dele, uma música que conseguiu transpassar bolhas, né? E a gente ouve em casamento, ouve em tudo quanto é lugar, e é uma música lindíssima. Por que a senhora traz essa música pra gente?
1: Bom, porque ela é belíssima, e também por essa coincidência de termos nomes semelhantes. O meu nome Coen é um nome japonês. É um nome que foi dado pelo meu professor quando eu fui ordenada leiga primeiro, quando eu fiz os votos de me tornar budista, e depois quando me tornei monja. Então, Ko quer dizer

0: só, uno, um só, monos, e em círculo.
1: Que bacana.
0: Esse é o nome que meu professor me deu de ordenação nos Estados Unidos, eu estava no Zen Center de Los Angeles, e o que é interessante é que Leonard Cohen, o autor, o musicista do Hallelujah, ele também praticou Zen Budismo na Califórnia.
1: Olha só.
0: Ele foi um praticante Zen, teve um momento na vida em que ele teve questões existenciais muito grandes, que nós todos temos, e ele foi se refugiar no Zen Budismo. E ficou morando um grande tempo, não na mesma comunidade que eu morei, mas numa outra comunidade. E as músicas dele têm muito a ver com o Zen Budismo. Né? E essa Hallelujah é uma bênção, né? Da gente entender qual é o sentido da existência, o que, que estamos fazendo aqui. E será que nós agradecemos a vida pela vida que está em nós? Será que nós respeitamos a existência assim como ela é? Então eu fiquei muito comovida de ouvir, de conhecer, eu não conhecia Leonard Cohen, e quando eu ouvi eu falei, mas que beleza, e que música suave, macia.
1: Vou convidar os nossos ouvintes agora então, já que a gente está com a Monja Coins, vamos fechar os olhos, aumentar o volume do rádio, né, do seu computador, e vamos ouvir Hallelujah com Leonard Cohen.

0: Leonard Cohen, Hallelujah, ouvimos aqui no Memória Musical.
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0: Monja Cohen, agora a gente traz o Gilberto Gil com uma música também, que acho que vai um pouco nessa mesma vibração do Leonard Cohen com Hallelujah, que é Se Eu Quiser Falar com Deus, também, que é uma letra extremamente, eu diria, iluminada, né? Porque ele traz alguns questionamentos e, ao mesmo tempo, algumas aceitações que a gente tem na nossa vida, né? Por que você traz essa música pra gente?
2: Então, porque nós, no Zen Budismo, e acho que em todas as tradições espirituais, nós trabalhamos muito com o silêncio, de poder ouvir mais do que falar. E é tão bonito quando Gilberto Gil vem dizer isso, né? Se eu quiser falar com Deus, eu preciso me calar. E às vezes é difícil calar a nossa mente. O Dalai Lama diz que a mente é incessante e luminosa. Ela realmente é. Nós não vamos cessar as oscilações da mente, que isso é morte encefálica. A meditação não é parar a mente, mas é perceber que ela tem movimento e pausa. Tem som e silêncio. E se eu quero falar com ele, é mais sagrado em mim, permitir que o sagrado se comunique comigo, eu tenho que deixar o meu eu menor. Eu falo, a primeira pessoa do singular tem que se aquietar para a gente entrar na primeira pessoa do plural, que é o nós, que é o sagrado, que é o Deus. Dos cristãos, das tradições que têm a ideia de um Deus. O budismo não tem ideia de Deus, mas tem a ideia da natureza Buda, que está presente da menor partícula ao maior espaço. E talvez mais próximo do que o que Spinoza falava sobre Deus, que Deus é a vida, é a natureza, está presente da menor partícula ao maior espaço. Mas se eu quiser falar, ouvir, eu preciso me calar. Porque se o meu eu pequeno ficar falando, julgando, criticando, eu não ouço o sagrado que está na vida. É lindo, isso é lindo. E é por isso que a gente ouve o Gil falar com Deus.
0: Ah, que bonito, que lindo. Vamos então. Aí também acho que a gente pode continuar de olho fechado nessa música também, viu?
2: Sim, isso mesmo.
0: É, monja. Então vamos ouvir o próprio Gilberto Gil com Se Eu Quiser Falar com Deus.

0: Se eu quiser falar com Deus, foi o que acabamos de ouvir com Gilberto Gil, Monja Coen aqui com a gente, batendo esse papo tão gostoso, tão iluminado. Monja, agora a gente traz ela, essa voz assim que é a cara, né, da nossa música, marcou uma geração e continua influenciando novas vozes, que é a Elis Regina e a música Como Nossos Pais.
1: É uma preciosidade, né? Porque nós achamos que estamos fazendo grandes revoluções, grandes mudanças, e de repente a gente se dá conta que nós estamos repetindo coisas semelhantes de nossos pais. Agora, Elis Regina foi muito importante na minha vida. Por causa dela, eu fui cortando meus cabelos. Eu lembro dela no primeiro festival, que ela comprou laranja, doutor, que ainda dá uma de quebra pro senhor, lembra?
0: Menino das Laranjas,
1: lindo,
0: né?
1: Menino das Laranjas, foi lindo. Depois ela cantava com o Jair. Nossa, foi tão bonito. E eu fui cortando meu cabelo curtinho e gostava de me achar parecida com ela, sabe? E foi um momento que realmente eu estava muito intensamente no Jornal da Tarde. Eu estava mergulhando como jornalista, como aprendendo a ser repórter, aprendendo a escrever, e pude assistir na televisão a Elis Regina, que era a grande novidade. Ela tinha gestos grandes, né? Mexia os braços e tal. E uma interpretação belíssima, belíssima. E anos mais tarde, já no meio do sistema político de uma ditadura militar, e ela que é capaz de cantar as coisas que vão repetir, que nós estamos repetindo coisas antigas, né? Nós queremos tanto transformar o mundo, nós somos tão contra nossos pais, mas a gente acaba fazendo coisas semelhantes. É de uma riqueza incrível, quando a gente se percebe que a grande novidade que eu vou fazer não é uma coisa tão diferente que meus avós fizeram, meus pais fizeram, mas que nós estamos, cada geração está dando um passinho adiante da geração anterior. E ela foi muito revolucionária nessa época, das várias músicas que cantou e que fez, no momento de censura, ela era capaz de fazer com que as músicas dela não fossem censuradas. É bem interessante.
0: Ela era uma pimentinha, né? Como se fosse falar.
1: É isso aí, maravilhosa. Ela... um ser humano de luz, de beleza, de luz, de sabedoria.
0: Ah, que bacana. Então vamos lá ouvir Elis Regina, Como Nossos Pais. Essa é a quinta música da playlist da nossa convidada, Monja Coen, que está aqui com a gente. A gente já ouviu Maria Bethânia, Chico Buarque, Leonardo Coen, Gilberto Gil, e agora ela, pimentinha, Elis Regina. Essa, você pode aumentar o som do seu rádio, porque ela é super assim, uma vibração lá para cima. Vamos ouvir. 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

0: Memória musical aqui pela sua Rádio Nacional. A gente ouviu então Elis Regina, Como Nossos Pais, Monja Cohen aqui com a gente. Monja, aí a senhora traz o Mutantes com Balada do Louco.
1: Então, eu sou prima do Sérgio, do Arnaldo e do Cláudio. São três irmãos.
0: Sim.
1: O Cláudio Dias Batista, o Sérgio, o Arnaldo Dias Batista e o Sérgio Dias Batista. E são filhos do César Dias Batista, que é primo e irmão de minha mãe.
0: Olha.
1: Nossos avós eram irmãos. Quando minha avó morreu, eu fui ao enterro de minha avó. E quem é que eu encontro lá? A Clarice Leite. Clarice Leite, a mãe dos Mutantes. Então, ela foi ao enterro comigo, eu fui levá-la de volta à sua casa. Eu tinha um carro, fui guiando o carro, deixei ela em casa. Ela disse, entra um pouquinho, venha rever meus filhos, faz tanto tempo. E aí nós reativemos uma relação que era da infância. E o Serginho começou a me visitar, ele ia na redação. E ficamos muito amigos. Mas muito, muito amigos. De ele me contar das suas relações emocionais com a sua namorada, de eu contar das minhas relações, assim, de grande intimidade. E foi interessante porque depois disso eu fui para a Inglaterra, eu tive uma matéria minha do Jornal da Tarde que eles modificaram, que eu fiquei muito brava porque ofendeu uma pessoa e eu pedi uma licença do jornal. Eu falei, eu preciso estudar inglês e eu acho que esse é o momento. Eu vou para a Inglaterra, vou para Londres, me deu um prazo, um tempo de estar fora daqui para aprender inglês melhor e para refletir se é isso mesmo que eu quero, porque um texto como esse que ofende alguém, que pode magoar para sempre, não é, eu quero ter meu nome nisso. Aí fui para a Inglaterra e fiquei lá. E quando voltei para o Brasil, eu estava muito sozinha, eu não voltei para o Jornal da Tarde, eu estava muito sozinha em casa e minha mãe se preocupou. E ela ligou para o César, que é o pai dos Mutantes, e disse, escute, a minha filha, ela passou um tempo no exterior, ela perdeu as relações que ela tinha aqui no Brasil, ela está tão solitária, você não quer levá-la para a casa dos seus filhos? Eles moravam na Cantareira. E o César me levou para lá, o pai deles me levou para casa. A Rita ainda estava com o Arnaldo, ainda estavam vivendo juntos, né? E foi muito intenso também poder estar com eles. Eu comecei a segui-los nos shows que eles faziam. Eu tinha uma motocicleta, eu ia de moto atrás, assistia os shows deles. Fiquei uma seguidora dos Mutantes, né? E nisso tinha essa música maravilhosa, né? Dizem que sou louco por pensar assim, mas louco é quem me diz que não é feliz, eu sou feliz. E essa felicidade que vinha deles, que emanava deles, é aquilo que me banhou. Depois de todas as dificuldades do governo militar, de amigos meus desaparecendo. Então, essa balada de um louco, para mim, ela é muito importante. É possível ser feliz. Eu acredito nisso profundamente. Pessoas dizem para mim, mas monja, no meio do caos, como é que a senhora vai ensinar o Zen? Eu falei, é aqui que a gente aprende o Zen Budismo. É aqui que nós precisamos sair, não ficar preso no caos, mas dizer, eu sou feliz. É por aí, é lindo.
0: Ah, que bonito, que legal. Então vamos ouvir então Mutantes, Balada do Louco. Eu gostei aí imaginando, ó, a Monja Cohen com a sua motocicleta seguindo o show dos Mutantes. Olha que legal. Mais rock and roll que isso, impossível, né, monja?
1: É isso aí.
0: Vamos ouvir.

0: Ouvimos Mutantes, Balada do Louco, Monja Conha, aqui com a gente nesse programa tão especial, Memória Musical, aqui pela sua Rádio Nacional.
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0: Monja Conha, a gente segue. Agora a gente traz o Bob Dylan, né? Que também é um ícone da música mundial. O cara também foi um revolucionário, né? Na época dele. E a música Blowing in the Wind. Conta pra gente essa história.
2: Não, essa música é maravilhosa. Eu fui morar em Londres, né? Eu saí do jornal, que eles escreveram o texto que eu não gostei, fui passar uma temporada em Londres, encontrei um grupo de pessoas, eles eram de Aberdeen, escoceses, e ficamos com um grupo muito amigos. Tinha dois amigos, que eram dois homens amigos, que foram morar comigo num apartamento que eu tinha em Londres, perto do Harrods, aquela grande loja de lá, e nós nos reunimos com os outros amigos dele para ouvir música. E nós sentávamos na sala em silêncio. Nós não ficávamos conversando, cantando nem nada. A gente punha aquele... Era longo.

0: Play naquela época, né? Era os vinis, né? Eu tinha uma vitrolinha pequenininha, que foi a primeira coisa que eu comprei em Londres, e as pessoas vinham lá, a gente ficava sentado em silêncio ouvindo música. E eu fui apresentada a Bob Dylan. Mas que beleza! Bob Dylan ganhou um prêmio, né, de literatura pelas suas músicas.
1: Sim.
0: Blowing in the Wind. Tá tudo soprando ao vento. É uma maravilha isso, a gente percebe a transitoriedade. São princípios básicos do budismo, gente. São os princípios básicos do Zen budismo. Não há nada fixo, nem nada permanente. Tudo que está acontecendo está fluindo no vento. E Bob Dylan é capaz de dizer isso de uma maneira belíssima. Não só ele canta, ele tem a gaita também, ele toca violão, e ele nos inspira a pensar em profundidade. Quem somos nós? O que é vida? O que é morte? O que é esse fluir da existência? É uma joia preciosa. É importante que as pessoas que vão ouvir agora Blowing in the Wind, se você não entende inglês, você procure a tradução, porque vale a pena. Porque é uma música filosófica, existencial, como quase tudo que Bob Dylan fez. E isso mexeu comigo, e mexeu com a minha maneira de estar no mundo e de viver a vida.
1: Uau, que
0: Recomendo.
1: legal.
0: Recomendo.
1: Bob Dylan, né? Ele sempre, assim, as letras. Não é à toa que ele ganhou o Nobel de Literatura, né? Como a
0: É
1: senhora
0: isso.
1: falou, né? Porque ele traz conteúdos extremamente interessantes de uma maneira diferente também, que faz a gente refletir, como essa música que a gente vai ouvir agora, Blowing in the Wind, um dos grandes sucessos da carreira dele. Vamos ouvir.
0: É isso. 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

0: Blow in the Winds com Bob Dylan aqui na Rádio Nacional Memória Musical. Monja Coen, a gente tem aí mais duas músicas para nossa playlist aí, para finalizar o nosso programa. E a próxima é ele, é o Raulzito, o grande Raul Seixas, né, com a música Eu Nasci Há 10 Mil Anos Atrás. Por que que de todo o repertório do Raul a senhora traz essa música para a gente ouvir?
1: Eu já passei muito tempo fora do Brasil, né? Eu, depois do Jornal da Tarde, eu fui para a Inglaterra, da Inglaterra fiquei um tempo na Suécia, voltei para o Brasil, depois fui para os Estados Unidos, eu fui trabalhar no Banco do Brasil em Los Angeles, lá eu encontrei o Zen Budismo, me tornei monja, fiquei 7 anos em Los Angeles, depois fui para o Japão, mas nesse período dessas minhas mudanças de rumo e de vida, muitas coisas interessantes aconteceram. Me tornei monja, me formei no Japão, voltei para o Brasil, fui trabalhar no Templo Bushiji, que fica na Liberdade, na colônia japonesa,

0: fazendo missas memoriais, fazendo casamentos, enterros dentro da colônia japonesa, e começaram a aparecer brasileiros que queriam estudar comigo. E às terças-feiras à noite eu fazia palestras em português. E começou a lotar a sala do templo. Se o templo era só da colônia japonesa, conforme eu comecei a falar em português, começaram a vir 70, 80 pessoas para ouvir minhas palestras. Entre essas, veio um homem muito interessante que quis se tornar monge. Ele se chamava Joshin, que foi o nome budista que eu dei para ele. E ele me apresentou Raul Seixas. Ele, no carro comigo, disse assim: vamos ouvir agora Raul Seixas, porque eu passei muito tempo fora do Brasil. Uhum. Tem muitas coisas que eu não conhecia. E ele pôs essa música para mim. Eu nasci há 10 mil anos atrás e não há nada nesse mundo que eu não saiba demais. Será que existe? Isso é zen puro, isso é zen budismo puro. Nós temos em nós o conhecimento de toda a existência, desde antes da idade da pedra. Hoje em dia a ciência comprova isso. O nosso DNA não é só a forma do nariz, dos olhos, a cor da pele, é comportamental. E nós herdamos e temos conhecimentos de 10 mil anos atrás, sim, com certeza. Que joia, que experiência maravilhosa Raul Seixas teve de colocar em música, em palavra, a verdade. A verdade que a gente encontra nas práticas meditativas do Zen, que a gente encontra nas procuras espirituais dos cristãos, dos judeus, de todas as tradições, dos povos originários. É muito fascinante como nós temos em nós memórias que nós nem sabemos que existem em nós. Ouçam, mas pensem no sentido do que Raul está falando. Que experiência teve esse menino para escrever isso? Que experiência teve esse ser humano para poder colocar em poesia, em palavras, em música, uma experiência da realidade, da vida assim como ela é? Não é só ele, nós todos nascemos há 10 mil anos atrás.
1: Vamos então ouvir Raul Seixas, eu nasci há 10 mil anos atrás, refletindo sobre isso que a monja falou, né? Que a nossa existência está aí desde sempre, né? E vai continuar, né?
0: Isso aí.
1: Vamos ouvir então, aqui no Memória Musical, Raul Seixas, Eu Nasci Há 10 Mil Anos Atrás.
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0: Raul Seixas, eu nasci há 10 mil anos atrás. Monja Cohen aqui com a gente. Monja, chegamos à nossa última música da sua playlist. E aí você traz aí um grupo do rock and roll, tido do rock and roll psicodélico, progressivo, que é o Pink Floyd, com Another Brick in the Wall. E aí, conta pra gente, por que você traz essa música?
1: É uma coisa maravilhosa o Pink Floyd, né? Uma grande inspiração, de novo eu digo, são filósofos. São pessoas que fazem a gente pensar, refletir, não é? Então, estou colocando meus tijolinhos na parede. Nossa, o que, que é isso? Aquela outra música, teachers, keep the kids alone. Né? Professores, pare de atormentar seus alunos. Vamos quebrar essas paredes, quebrar esses muros. Né? Vamos perceber que nós somos unidos. Pink Floyd é uma joia, não só pela musicalidade. Porque quem faz me ouvir o Yes, Pink Floyd, The Who, são os Mutantes. Eram os autores que eles gostavam, que eles ouviam. Eu comecei a apreciar essa música, que mexe, que bate dentro do coração, da mente, do nosso mais íntimo. Que tijolos é esse que nós estamos pondo? Como é que nós tiramos esses tijolos? As músicas todas do Pink Floyd são maravilhosas. O tempo, dinheiro, mas todas elas, cada uma delas é um pensamento filosófico existencial. O que, que nós estamos vivendo, o que, que é importante para nós? Então foi muito inspirador para mim, isso já na minha volta da Europa, da minha volta para o Brasil, da meu encontro com as práticas meditativas que eu vou morar. Eu fui com os Mutantes assistir Alice Cooper, que fez um show aqui, e encontrei no show de Alice Cooper o meu marido norte-americano, que era Paul Weiss. Ele era responsável pelo equipamento de iluminação, pela toda a equipe de iluminação do show. Eu vou com ele depois, mais tarde, para os Estados Unidos, me caso com ele em Cocoa Beach, na Flórida. Ficamos lá fazendo muitos shows de rock and roll, fiquei enrolando muito cabo backstage, enrolando a Cabo Road, em Tampa, Flórida. Foi uma beleza, uma
0: olha experiência. Só, que história incrível. Mas você imagina, né?
1: Belíssima. Pois então. E depois você percebe, quando você está no palco, enrolando cabo, que seja, você é a música. A música está em você. E você se torna uma nota musical e tudo funciona. E de repente é como mágica. Tudo se encaixa e tudo é perfeito assim como é. Isso também é o Zen. E foi a partir desses autores, dessas músicas, da música e das letras dessas músicas, que eu acabo me aproximando do Zen budismo. E vou largar tudo, e larguei até o rock and roll, que com dor no coração, mas eu fui me tornar uma monja Zen budista. De ficar em silêncio, de ir para o Japão, de não ouvir música. Lá não tinha rádio, não tinha televisão, não tinha nada. E fiquei anos e anos apenas meditando, sentada, aprendendo a fazer faxina, a lidar com as minhas dificuldades, com meus dramas internos, os traumas pelos quais eu passei, e me libertar deles. Então Pink Floyd é um elemento fundamental na minha vida para o meu despertar, o despertar da consciência. E é isso que eu dedico a minha vida agora, e a minha gratidão ao Pink Floyd.
0: Uau, que maravilha, que lindo. Então, a gente não podia encerrar com uma maneira mais legal, assim, né? Nessa vibe, tanto nessa vibração, com essa música do Pink Floyd, Another Brick in the Wall. Vamos ouvir.

0: Pink Floyd, Another Brick in the Wall, encerrando a playlist dessa nossa convidada de hoje, a Monja Coin, que eu quero agradecer imensamente ter aceitado o nosso convite. É um presente para os nossos ouvintes essa sua participação aqui com a gente. Então, muito obrigado mesmo, Monja.
1: Agradeço muito a você, que me fez lembrar de tantas coisas boas que me trouxeram até aqui. E a música é muito importante. É muito importante, não só as notas musicais, os acordes, a harmonia, mas também as letras, aquilo que se fala, como você coloca em palavras, aquilo que não é possível colocar em palavras, mas a gente compreende. Em algum nível a nossa consciência desperta. Que assim seja, que a música possa despertar inúmeros seres. Obrigada por me convidar. Bons programas.
0: Para todos nós. É isso aí, vou ficando por aqui. Eu sou Mário Sartorello, na produção e apresentação do Memória Musical, tendo sempre aqui com a gente o Jaiminho na nossa mesa de gravação. Um grande abraço, Jaiminho, e também o nosso sonoplasta, Messias Melo, que vai pegar tudo isso aqui, nosso papo, e vai deixar um programa maravilhoso para a gente ouvir. Então, eu te espero na próxima semana com mais um Memória Musical. Muitas histórias, muitas músicas para você. Então, até lá e um grande abraço.
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1: Agora 11 horas em Brasília, voltando aqui com a programação musical que você gosta de ouvir. E agora em rede com a Nacional da Amazônia, Nacional do Alto Solimões, chegando também em Natal, no Rio Grande do Norte, através da IFRN. Muito obrigada a todos vocês pelo carinho. Vamos juntos com Joyce Feminina.

Aí você ouviu Medo de Avião, Belchior, dele. O Nosso Amor a Gente Inventa, Cazuza, de Cazuza, Rogério Meanda e João Rebouças. E Feminina, Joyce, de Joyce Moreno. 11 horas e 10 minutos, Criolo Primavera.

Enfeitiçada, ouvimos Afonsinho dele. Que maravilha, Maria Rita de Toquinho, Jorge Benjor, Primavera Criolo, sucesso de Genival Cassiano, Silvio Rochel. Agora 11h22, Baby do Brasil, Mauê com você, Gilberto Gil e Martinália, deixar você.

0: deixar você, Gilberto Gil, matinária de Gilberto Gil. Um auê com você, baby do Brasil.
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0: 11 horas e 30, Amelinha.

0: Aí você ouviu Nada Será Como Antes, Elis Regina, de Milton Nascimento e Ronaldo Baixos. Lero Lero, Edu Lobo, de Edu Lobo e Cacazzo. E Frevo Mulher, Melinha, de Zé Ramalho.
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0: 11 horas e 41 minutos, Xangai, Estampas Eucalol.

Sossego, Tim Maia, música dele. Baixo Rio, Ed Mota, Dia de Mota, Luiz Fernando, Fábio Fonseca e Mimi. Farol da Barra, Alexia Bom Tempo, de Caetano Veloso e Galvão. Fechando nossa hora com Tim Maia e Emílio Santiago, Azul da Cor do Mar, João Bosco, Desenho de Giz.

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1: 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Marisa Monte, ainda lembro de Marisa Monte, Nando Reis.

0: Os Paralamas do Sucesso de Hebert Viana, Bi Ribeiro e João Baroni, Alagados. Rita Lee, de Rita Lee Roberto de Carvalho, Baila Comigo.
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0: Marco Ribas, Aurora da Revolução.

0: Alceu Valença, de Alceu Valença e Zé Ramalho, Coração Bobo. Arlindo Cruz, Maurição, Fred Camacho, autores da música O Que É o Amor. E quem canta, Arlindo Cruz.
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0: Agora Mariana Aidar, de João Nogueira e Paulo César Pinheiro, Minha Missão.

0: Loborges, Márcio Borges, a música Quem Sabe Isso Quer Dizer Amor, com Loborges. Mariana Aidar, de João Nogueira e Paulo César Pinheiro, Minha Missão.
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0: Você ligado na Rádio Nacional, curte comigo agora, Beth Carvalho e Golden Boys, Andança.

0: Jorge Benjor, Norma Jean de Jorge Benjor e Adriana Calcanhoto, mais um bolero de Péricles Cavalcante. 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Criolo, lá vem você, a música do Criolo.
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1: 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Maria Rita, A Festa. Autoria de Milton Nascimento.

Gonzaguinha de Gonzaguinha, Lindo Lago do Amor. E Seu Jorge de Seu Jorge Moura e Pretinho da Serra, tem também a autoria aí de Roger, Dois Beijinhos. Belchior, apenas um rapaz latino-americano do próprio Belchior.

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0: Afonsinho de Loborges, Márcio Borges e Fernando Brandt para Lennon e McCartney. Secos e Molhados de João Ricardo e Paulo Mendonça. Sangue Latino.
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0: Paulinho Mosca. Tudo o que acontece de ruim é para melhorar. De Mui, Paulinho Mosca.

0: Cidade Negra, pensamento de Ras Bernardo, da gama Bini Lazão. E Olhos Coloridos, com Sandra de Sá, autoria de Macau.
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0: Dê um rolê com Novos Baianos, de Galvão e Moraes Moreira.

0: Raul Seixas, Cowboy Fora da Lei, de Raul Seixas e Paulo Coelho.
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0: Celso Fonseca e Sandra Sá. Polaroides de Fonseca e Bastos. Uhum.

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1: É a vez agora de Erasmo Carlos, de Gilberto Gil, Índigo Blue.

Milton Nascimento e Beto Guedes de Milton Bastos, Fecega, Faca Amolada. Aline Calisto de Rodrigo Maranhão e Mauro Reza, Reza Forte. Rádio Nacional e Baby do Brasil, um auê com você.

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0: Nando Reis, O Segundo Sol, de Nando Reis. Chico Buarque, Bye Bye Brasil, de Chico e Menescal.
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0: Você ligado na Rádio Nacional, curte Adriana Maciel, de Chico Buarque de Holanda, a televisão.

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1: 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Rita Lee e Tutti Frutti, Mamãe Natureza.

0: Beleza Pura, de Caetano, Rita Benedito, de Erasmo de Bel, Filhos da Precisão.
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0: Zé Ramalho, Chão de Giz.

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0: Ney Mato Grosso, Mulher Sem Razão, de Cazuza, Bebel Gilberto e Dé Palmeira. Cláudio Zoli, de Hildon, Na Sombra de uma Árvore.
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0: Sérgio Sampaio, Viajei de Trem, a música dele.

0: Zé Cabaleiro, Alma Nova, de Zé Cabaleiro, Fernanda Abreu, Gal Costa e Silveira, de Júnior Barreto, Santana.
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0: Elis Regina, Aprendendo a Jogar, de Guilherme Arantes.

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1: 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Leila Pinheiro, de Marcos Valle e Jorge Versilo, pela Ciclovia.

0: Céu, Rainha, música de Céu. E Nação Zumbi, de Gilberto Gil. Refazenda.
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0: É a vez agora de Cazuza, faz parte do meu show, de Cazuza e Renato Ladeira.

0: Edinardo, artigo 26 de Edinardo. Roberta Sá, de Lula Queiroga, Pavilhão de Espelho.
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0: Marina Lima. Criança, de Marina Lima.

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1: Ninguém faz ideia, com Lenine, a música dele, Ivan Santos. Vinícius Cantuária, de Vinícius Cantuária, na canção.
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1: Luiz Melodia. Só. Autoria de Melodia e Perinho Santana.

0: Geraldo Azevedo, de Azevedo e Renato Rocha, Dia Branco e Roupa Nova, de Otávio Burnier e Máriozinho Rocha, Clarear.
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0: Djavan, Vesúvio.

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1: Zé. Bete Carvalho, Zeca Bagodinho, de Arlindo Cruz, ainda é tempo de ser feliz. E Djavan do Djavan, Vesúvio. Maria Gadu, de Maria Gadu, Linda Rosa.

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1: Olá, ouvinte nacional, muito bom dia para você. Você que está aqui em Brasília, sintonizado na Rádio Nacional, em São Paulo, Recife, Rio de Janeiro e também em São Luís do Maranhão. Hoje é quarta-feira, dia 5 de agosto de 2026. A partir de agora, eu apresento para você o melhor da música brasileira na programação musical de Leila Sena. Na operação de áudio comigo, Ageu Cantilino. E hoje começamos com A Cor do Som. Palco!

Você ouviu Alceu Valença, dele mesmo, La Belle du Jour. A Alice Caymmi, dela mesma, Tudo Que For Leve. Abrindo o bloco, ouvimos A Cor do Sol, de Gilberto Gil, Palco. Uma seleção musical feita para você com o melhor da música brasileira. Você confere comigo, ouvindo agora Milton Nascimento, Certas Canções.

Tivemos aí Aline Calisto, de Afonsinho Enfeitiçado. Adriana Calcanhoto, dela mesma, Cariocas. Abrindo o bloco Milton Nascimento, de Tunay e Milton Nascimento, Certas Canções. Agora 5h22, seguimos com Criolo, Primavera.

Você ouviu o Seu Jorge de Seu Jorge Moura e Pretinho da Serra, Dois Beijinhos. Natiruts de Alexandre Carlo, Andei Só. Abrindo o bloco, ouvimos Criolo, de Genival Cassiano e Silvio Rochael, Primavera. 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Agora 5h35, seguimos com Belchior, Velha Roupa Colorida.

0: Você ouviu Baby do Brasil, dela mesma, um Auê com você. Antes, ouvimos Djavan, do Djavan Asa. A primeira foi Belchior, dele mesmo, Velha Roupa Colorida.
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0: Agora, 5 horas e 49 minutos. Muito bom dia, muito obrigado pela sua companhia. Eu trago agora a Tulipa Ruiz em Quando Eu Achar.

0: Ouvimos Gal Costa do Djavan, Açaí, Caetano Veloso, dele mesmo, Odara e abrindo o bloco Tulipa Ruiz. De Tulipa Ruiz, Quando Eu Achar.
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0: Agora 6 horas, 2 minutos em Brasília, eu trago para você 14 Bis e Samuel Rosa juntos em Bola de Meia, Bola de Gude.

Você ouviu Jorge Benjor, dele mesmo, o telefone tocou novamente. Legião Urbana de Renato Russo, Marcelo Bonfá e Dado Villa-Lobos, Eduardo e Mônica. A primeira, 14 bis, com a participação de Samuel Rosa em Bola de Meia, Bola de Gude, de Milton Nascimento e Fernando Brandt. Agora, 6h14, eu trago para você Joyce Moreno, Monsieur Binot.

Você ouviu Lenine de Caxaragão, Hoje Quero Sair Só. Lucas Santana, dele mesmo, Cira Regina e Nana. Abrindo o bloco, Joyce Moreno, de Joyce, Monsieur Binot. Agora 6h27, eu trago Zizi Posse em Barato Total.

Ouvimos Daúde de Caetano Veloso, Não Identificado. A primeira foi Zizi Posse, de Gilberto Gil, Barato Total. Agora, 6h33, eu apresento para você Rita Benedito, Santa Clara, clareou.

Você ouviu o Sá, Guarabira, de Luiz Carlos Sá e Gutenberg. Guarabira, cheiro mineiro de flor. Rodrigo Alarcon, ele mesmo, Dama da Noite. Abrindo bloco, Rita Benedito, de Jorge Benjor, Santa Clara, clareou. Agora 6h45. Muito bom dia, muito obrigado pela sua companhia. Nós vamos recordar agora Raul Seixas em Metamorfose Ambulante.

Ouvimos Roberta Sá de Carvalhinho Interessa, Rita Lee de Rita Lee Roberto de Carvalho, Caso Sério, abrindo o bloco Raul Seixas, dele mesmo, Metamorfose Ambulante. Agora 6h57, seguimos com Paulinho da Viola em Vai Dizer ao Vento.

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5: Agora 7 horas, 1 minuto em Brasília. Eu trago para você agora Fred Martins e Ney Matogrosso, Tempo Afora.

Ouvimos Gilberto Gil dele mesmo, Drão. Antes, Maria Rita, de Toquinho e Jorge Benjor, que maravilha. A primeira, Fred Martins, com a participação de Ney Matogrosso, em Tempo Afora, de Fred Martins e Marcelo Diniz. Agora, 7 horas 12 minutos. Você ouve Chico César.

Tivemos aí Maria Gadú, dela mesma, Tudo Diferente. A primeira foi Chico César, dele mesmo, Pensar em Você. Agora, 7h19, daqui a pouquinho, um repórter nacional com as principais notícias do Brasil e do mundo, para você começar o dia por dentro dos acontecimentos. Te deixo agora na companhia de Maria Bethânia, Infinito Desejo. Logo depois, Vitor Ramil, Grama Verde, ainda nem Mato Grosso, Amor Objeto.

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2: Olá, um ótimo dia para você que está com a gente agora, 7 horas e 30 minutos. Um excelente dia para quem está ligado na Rádio Nacional Brasília, São Paulo, Rio de Janeiro, Amazônia, Alto Solimões, São Luís, Recife. Para você que nos acompanha de todo o Brasil, junto às emissoras parceiras da nossa Rede Nacional de Comunicação Pública. E também um ótimo dia para os nossos amigos do Instagram, lá no arroba Rádio Nacional Notícias. Um excelente dia também para ele, que tá aqui comigo, como sempre, Dilson Santa Fé. Dilson, oiê!
3: Oi, Priscila, firme e forte aqui, hoje, 5 de agosto. Vamos lá, os destaques do dia.
2: Brasil reage à revogação de visto de embaixadora brasileira em Washington e fala em escalada deliberada de medidas hostis. E mais...
4: Greve em 3 linhas de trem de São Paulo entra no segundo dia. Rodízio de carros continua suspenso.
5: Lei Maria da Penha completa 20 anos. Legislação mudou o combate à violência contra a mulher no Brasil.
6: A ONU lança a versão em português do site com dados históricos sobre o tráfico negreiro.
7: Trump dá novo ultimato ao Irã e espera um acordo sobre o Estreito de Hormuz nesta quarta-feira.
2: Tudo isso e muito mais aqui no Repórter Nacional, que é produzido pela equipe de Rádio Jornalismo da EBC.
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3: Antes de iniciarmos o nosso noticiário, lembramos que, diante do período de defesa eleitoral, não serão veiculados conteúdos que possam caracterizar publicidade institucional. A medida se faz necessária para garantir o cumprimento das normas que regulamentam a comunicação de instituições públicas. O defesa eleitoral será encerrado em 25 de outubro.
2: Agora é 7 horas e 32 minutos e a gente já começa falando da revogação pelos Estados Unidos do visto da embaixadora do Brasil em Washington, a Maria Luísa Ribeiro Viotti. Decisão que veio ontem, dias depois do Brasil ter negado vistos a funcionários norte-americanos que queriam vir para cá para fiscalizar as eleições. O governo brasileiro diz que a justificativa para a medida são falsas. Os Estados Unidos alegaram duas coisas aí na negativa de visto. Primeiro, que o Brasil estava demorando em concordar com a indicação de Daniel Pérez para ocupar a embaixada norte-americana aqui no Brasil. E a segunda foi por conta dessa negativa de visto brasileiro para os funcionários estadunidenses. Na resposta, o Brasil, inclusive, falou em escalada deliberada de medidas hostis. Vamos entender aí esse imbróglio na reportagem de Daniela Longuinho.
8: O governo brasileiro reagiu à decisão dos Estados Unidos de revogar o visto da embaixadora do Brasil em Washington, Maria Luísa Ribeiro Viotti. Em nota divulgada nesta terça-feira, o Brasil repudiou a decisão e afirmou que as justificativas apresentadas pelo governo dos Estados Unidos são falsas. Ao cancelar o visto da embaixadora do Brasil em Washington, a Casa Branca argumentou que o Planalto não concedeu aprovação diplomática formal ao embaixador indicado pelo governo de Donald Trump e negou vistos a diplomatas norte-americanos. Em resposta, o Itamaraty afirmou que a concessão de agrimão é confidencial e o nome designado deveria vir a público somente após a concessão da anuência. Além disso, apontou que o governo dos Estados Unidos anunciou publicamente o nome de seu candidato antes de apresentar o pedido formal de agrimão ao governo brasileiro. No texto, o governo brasileiro afirmou que segue estritamente o direito internacional, apontou que não há regra na Convenção de Viena estipulando prazo para aprovação diplomática e que o pedido norte-americano ainda se encontra em análise. quanto aos dois funcionários do governo norte-americano que tiveram seus vistos de entrada no Brasil negados, o Itamaraty disse que eles planejavam viajar ao país para colocar em dúvida a integridade do sistema eleitoral brasileiro, em tentativa inaceitável de interferir no processo político nacional. Também lembra que estão em vigor as sanções individuais sobre autoridades brasileiras, com o cancelamento de vistos para os Estados Unidos. Para o governo do Brasil, medidas tomadas com base em alegação infundada de perseguição política ao ex-presidente Jair Bolsonaro. Para o Brasil, a decisão tomada nesta terça-feira pela Casa Branca não é fato isolado, mas faz parte de uma escalada deliberada de medidas hostis ao país, motivadas por razões ideológicas incompatíveis com uma parceria bilateral que sempre foi pautada pelo respeito mútuo. Da Rádio Nacional em Brasília, Daniela Longuinho.
2: Vamos falar só um pouquinho mais sobre a embaixadora Maria Luísa Ribeiro Viotti. Ela é a primeira mulher a ocupar o cargo de embaixadora do Brasil nos Estados Unidos. Já foi representante permanente do Brasil na ONU e embaixadora do Brasil na Alemanha. É também professora e economista.
3: Juízes que cometerem infrações graves não vão poder mais ser punidos com a aposentadoria compulsória remunerada. O Conselho Nacional de Justiça aprovou ontem as novas regras para as faltas disciplinares graves. Pedro Lacerda explica as mudanças.
9: A partir de agora, a aposentadoria compulsória deixa de ser a punição máxima. No lugar dela, entra uma nova penalidade, o afastamento do magistrado com proposta de perda do cargo. Mas essa destituição é confirmada somente depois de decisão do Supremo Tribunal Federal. A mudança segue uma decisão do STF. A corte já havia definido que somente decisão judicial pode tirar definitivamente o cargo de um juiz vitalício. Agora, pelas novas regras, o juiz que comete falta grave é afastado na hora. Ele passa a receber salário proporcional ao tempo de contribuição. O processo, então, vai para uma nova análise do CNJ. Se for confirmado, o caso segue para a Advocacia Geral da União. É ela quem vai pedir ao STF a perda definitiva do cargo. A resolução também prevê um prazo. Se o juiz ficar mais de 5 anos afastado, sem voltar ao trabalho, o tribunal deve decidir se ele está apto ou não a continuar na magistratura. O presidente do CNJ e do STF, ministro Edson Fachin, apresentou um balanço da atuação disciplinar do Conselho nos últimos 10 meses.
10: Esse plenário concluiu o julgamento de 24 processos administrativos disciplinares, aplicando 11 penas de aposentadorias compulsórias, 8 disponibilidades, 4 censuras e 1 advertência. Ainda em sede de revisão disciplinar, foram aplicadas outras 2 penas de aposentadoria compulsória e mais 2 de disponibilidade. Assim, 14 juízes que cometeram faltas gravíssimas foram afastados dos quadros da magistratura.
9: Segundo Fachin, essas punições representam 10% do total de aposentadorias compulsórias até hoje aplicadas pelo CNJ. A mudança vale para todos os mais de 19 mil juízes em atividade no país. Da Rádio Nacional em Brasília, Pedro Lacerda.
2: E já chegou ao Tribunal Superior Eleitoral a lista de gestores públicos que tiveram as contas reprovadas nos últimos anos e que, portanto, não vão poder concorrer às eleições de outubro. Vamos aos detalhes com Gésio Passos.
11: O Tribunal de Contas da União divulgou nesta terça-feira a lista de 6 mil gestores públicos que tiveram as contas julgadas irregulares nos últimos 8 anos. Segundo a lei da ficha limpa, essas pessoas não podem disputar as eleições. São 2.369 pessoas da região Nordeste, 1.502 do Sudeste, 890 do Norte, 661 do Centro-Oeste e 659 do Sul. além de 85 que residem no exterior e que tiveram suas contas reprovadas. O TCU já entregou essa lista ao Tribunal Superior Eleitoral. Os dados têm como base o cadastro de contas julgadas irregulares, que disponibiliza as decisões transitadas em julgado pelo Tribunal de Contas. O cadastro reúne quem omitiu informações na prestação de contas, fez uso indevido de recursos públicos ou desviaram dinheiro ou bens públicos. Quem tem as contas julgadas irregulares não consegue obter a certidão negativa do TCU, documento exigido para registro de candidaturas e verificação de elegibilidade pela Justiça Eleitoral. A lei da ficha limpa obriga o TCU a consolidar e encaminhar ao TSE a lista de gestores com contas julgadas irregulares. Essas informações servem como subsídio para a Justiça Eleitoral declarar ou não a inelegibilidade dos possíveis candidatos a cargo público. Qualquer pessoa pode consultar a situação de um responsável e emitir uma certidão negativa para fins eleitorais no site tcu.gov.br. O Tribunal de Contas da União vai atualizar diariamente os dados até 18 de dezembro. Da Rádio Nacional em Brasília, Gésio Passos.
2: Vamos falar agora com a Ana Lúcia Caldas, que já está aqui no estúdio com a gente. Tem informações sobre a greve de trens em São Paulo. Entrou no segundo dia, já tem aí 850 mil passageiros que pegam essas três linhas que foram privatizadas, né, Ana? Mais um dia de dificuldades para essas pessoas.
12: Mais um dia complicado para essas pessoas, viu, Pri? Bom dia para você e para quem ouve a gente. Essa decisão de manter o movimento foi tomada em assembleia na noite de ontem pelos trabalhadores da CPTM, que é a Companhia Paulista de Trens Metropolitanos. As linhas 11, esses trabalhadores atendem essas três linhas, né? As linhas 11, Coral, 12, Safira e 13, Jade, que atendem a capital e a região metropolitana. Os representantes dos metroviários falam em falta de diálogo, dos ferroviários falam em falta de diálogo por parte do governo do estado. As linhas 11 e 12 operavam parcialmente no início dessa manhã e a linha 13 está totalmente paralisada. A categoria, Pri, pede garantias formais dos empregos de quem atuava diretamente nas linhas que foram concedidas à empresa Trívia em julho deste ano. Também reivindica aí a reestatização dessas linhas. Segundo o governo do estado, cerca de 1.300 dos 4.648 funcionários ainda não foram realocados após a privatização. E há o compromisso concreto de manutenção dos vínculos de todos, o que os sindicalistas questionam, né? Alegam a falta de instrumentos para dar segurança à categoria. E por causa dos impactos no transporte lá em São Paulo, o rodízio de carros continua suspenso e o plano de contingência está mantido, com a oferta de mais ônibus para a população, o metrô abrindo mais cedo e as linhas do metrô, inclusive, operam normalmente. As linhas de trens afetadas pela greve, como você disse, atendem aí 850 mil passageiros todos os dias e a próxima Assembleia dos Ferroviários está prevista para hoje às 5 horas da tarde.
2: Vamos acompanhar aí, vamos ver quando que vai acabar essa paralisação dos trens lá em São Paulo. Obrigada, Ana, pelas informações.
3: Agora 7h43, vamos a Paris. Adriana Brandão, da Rádio França Internacional, tem aí as últimas informações sobre o impasse entre Estados Unidos e Irã, né, sobre o Estreito de Hormuz. Adriana, primeiro bom dia para você, seja bem-vinda. Trump deu um ultimato ao Irã?
13: Bom dia, Deus. Bom dia a todos os ouvintes. Pois é, o Donald Trump voltou a dar um ultimato ao Irã e disse que o Washington espera um acordo com o país sobre o Estreito de Hormuz nesta quarta-feira. O presidente americano advertiu que se a passagem marítima estratégica para o comércio mundial não for reaberta em muito breve, o Irã será atingido com força. Trump informou durante uma viagem à Califórnia que as negociações com os iranianos estão em andamento e são positivas. Ele assegurou que Teherã deseja chegar ao entendimento, questionado novamente ao embarcar no Air Force One rumo a Las Vegas, o republicano afirmou que um acordo poderia ocorrer nesta quarta-feira. Na terça-feira, o secretário de Estado americano, Marco Rubio, já havia mencionado progressos nas negociações envolvendo o Irã e Omã, país que também margeia o Estreito de Hormuz. E os rebeldes húteis do Iêmen, apoiados pelo Irã, dizem ter atacado

0: atacado hoje um petroleiro saudita no Mar Vermelho. A ação faz parte do bloqueio anunciado pelo movimento contra a frota saudita. O porta-voz militar dos Houthis indicou que este foi o oitavo navio atacado desde o anúncio, no fim de julho, do bloqueio contra as embarcações de Riad, que apoia o governo iemenita. Essa campanha do grupo rebelde ameaça a capacidade da Arábia Saudita, maior exportadora mundial de petróleo bruto, de transportar o produto para os mercados internacionais após o bloqueio iraniano do Estreito de Hormuz desde o início da guerra no Oriente Médio, no final de fevereiro. De Paris, Adriana Brandão, da Rádio França Internacional, para a Rádio Nacional. Um bom dia a todos.
1: Valeu, Adriana. Bom dia, bom trabalho.
2: 15 minutinhos para as 8 da manhã. Você já ouviu aqui no Repórter Nacional que o governo brasileiro reagiu à decisão dos Estados Unidos de revogar visto de embaixadora brasileira em Washington. E você ainda vai ouvir.
3: Defesa Civil emite alerta severo de ventos fortes para a cidade do Rio de Janeiro.
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2: Aliás, vamos falar sobre esse assunto agora, né? Esse alerta lá no Rio de Janeiro, alerta severo para vendaval. Cristiane Ribeiro na linha com a gente com as informações. Rajadas de vento podem passar dos 70 quilômetros por hora, Cris. Bom dia, conta pra gente.
5: Isso mesmo, Priscila, bom dia também aos nossos ouvintes. Priscila, os moradores aqui da cidade do Rio de Janeiro acordaram hoje ao som de um alerta severo nos celulares de fortes ventos, principalmente na zona oeste e em áreas litorâneas. Esse aviso foi emitido às 5 horas e 7 minutos da manhã pela Defesa Civil, devido à previsão de ventos moderados a pontualmente fortes, com rajadas de até 76 km por hora entre amanhã e a tarde desta quarta-feira. E Priscila, exatamente na quarta-feira passada, um vendaval atingiu o estado com rajadas de até 105 km por hora, provocando enormes transtornos na volta para casa no final da tarde, com interrupção inclusive no sistema de transportes. 3 pessoas morreram. Nesse dia, porém, não houve alerta severo. A Defesa Civil enviou apenas uma mensagem pelos celulares informando sobre a previsão de ventos fortes. E desde as 7 horas da noite de ontem, o Rio de Janeiro entrou em estágio 2, que é o segundo em uma escala de 5, indicando que há risco de ocorrências de alto impacto na cidade. De acordo com o Alerta Rio, um sistema de alta pressão influencia o tempo na cidade, com predomínio de céu parcialmente nublado, mas sem previsão de chuva. O Centro de Operações e Resiliência da Prefeitura do Rio orienta os moradores a evitarem situações de risco durante os períodos de ventos fortes. Em caso de emergência, ligar para o telefone 193 do Corpo de Bombeiros ou 199 da Defesa Civil. Volto com você, Priscila.
2: Ok, Cris. Obrigada pelas informações. Se cuida aí, hein, nessa quarta-feira de rajada de vento e alerta no Rio de Janeiro. Bom dia, obrigada.
1: O portal da ONU, com dados sobre mais de 12 milhões de africanos escravizados enviados para o continente americano, ganhou uma versão em português. E Gabriel Correia traz os detalhes dessa iniciativa para a gente. Vamos lá, Gabriel, bom dia, seja bem-vindo.
6: Olá, Edilson, obrigado. Bom dia para você, bom dia a todos. Edilson, essa é uma versão oficial do programa de divulgação sobre o comércio transatlântico de pessoas escravizadas e a escravidão. Essa iniciativa é para ampliar o acesso a conteúdo sobre a resistência e o legado das populações africanas e afrodescendentes. Esse programa foi estabelecido há quase 2 décadas por meio de uma resolução da Assembleia Geral da ONU. E segundo a Unesco, aproximadamente 12 milhões e meio de africanos foram mandados à força para as Américas, entre os séculos XVI e XIX. Desses, 5 milhões vieram para cá, para o Brasil. O Programa das Nações Unidas também lançou outras iniciativas de memória, como a Arca do Retorno, que é um memorial instalado na sede da organização em Nova York. E entre as datas mais importantes está o dia 25 de março, que é dia internacional em memória das vítimas da escravidão e do comércio transatlântico de pessoas escravizadas. Esse novo portal, Dilson, está disponível no site das Nações Unidas e tem também vídeos, imagens, recursos educativos e relatórios técnicos sobre direitos humanos e justiça histórica. A plataforma serve tanto para pesquisadores quanto para o público em geral. Eu volto contigo.
1: Ok, obrigado, Gabriel.

0: Uma profunda transformação cultural e jurídica, a Lei Maria da Penha completa 2 décadas. Promulgada em agosto de 2006, a legislação reconfigurou o sistema de proteção às vítimas e garantiu um amparo legal e efetivo às mulheres. Repórter Tatiana Alves traz os detalhes dessa lei histórica para os direitos humanos no país.
1: 20 anos atrás, a promulgação da Lei Maria da Penha marcou um avanço histórico no combate à violência contra a mulher no Brasil, consolidando-se como o principal mecanismo jurídico de proteção das vítimas e de responsabilização dos agressores. A legislação recebeu esse nome em homenagem à biofarmacêutica cearense Maria da Penha Maia Fernandes, que transformou uma história de sofrimento em símbolo de resistência e luta por justiça. Em 1983, Maria da Penha sobreviveu a 2 tentativas de assassinato cometidas pelo então marido. Na primeira, foi baleada enquanto dormia e ficou paraplégica. Meses depois, sofreu uma nova tentativa de morte, desta vez por eletrocução. Mesmo diante da gravidade dos crimes, a punição do agressor demorou anos para acontecer. Cansada da lentidão da justiça brasileira, Maria da Penha levou o caso à Comissão Interamericana de Direitos Humanos, órgão ligado à Organização dos Estados Americanos. Em 2001, o Brasil foi responsabilizado por negligência e omissão no enfrentamento da violência doméstica. Representantes de diferentes ministérios elaboraram a proposta que daria origem à lei. O texto foi encaminhado ao Congresso Nacional pela Presidência da República e começou a tramitar na Câmara dos Deputados em dezembro de 2004. Em 7 de agosto de 2006, a proposta foi sancionada. A lei entrou em vigor em setembro daquele ano. Mais do que combater os efeitos, é importante detectar os primeiros sinais antes do escalonamento da violência, como avalia a presidente da Comissão Nacional de Combate à Violência Doméstica da OAB, Tami Fortunato.
2: Então, o abuso, ele normalmente não começa com uma agressão mais grave. Ele começa com um controle disfarçado de um cuidado, um ciúme apresentado como um amor e isolamento, né? Como uma proteção. Então, é preciso ficar atenta aos sinais. E um recado aqui que eu deixo para as mulheres que hoje estão em situação de violência doméstica é que, em absoluto, ela não tem culpa nenhuma pela violência que ela está sofrendo.
1: A Lei Maria da Penha considera a violência doméstica uma violação dos direitos humanos e criou mecanismos inéditos de amparo às vítimas. Entre eles estão as medidas protetivas de urgência para afastar o agressor e garantir atendimento especializado por meio dos juizados de violência doméstica e familiar contra a mulher. Da Rádio Nacional, no Rio de Janeiro, Tatiana Alves.
3: Cada vez mais populares, as corridas de rua transformaram as ruas de Salvador em ponto de encontro para quem busca saúde, lazer e até novas amizades. O crescimento da modalidade acompanha o aumento do número de provas e de praticantes na capital baiana. Quem conta essa história é Fred Ribeiro, da Rádio Educadora de Salvador, emissora da Rede Nacional de Comunicação Pública.
4: Seja por esporte, lazer ou até mesmo para paquerar, as corridas de rua são a nova sensação do momento em Salvador. Dos famigerados ratos de academia até aqueles que nunca ouviram falar em creatina, todos se encontram nos percursos que tomam as ruas nos finais de semana. Não à toa, só neste ano a capital baiana já recebeu 110 provas oficiais. O diretor técnico de assessoria esportiva, Diogo Andrade, explica que a preferência das pessoas por corrida vem crescendo gradualmente ao longo das últimas décadas.
5: Eu acho que é bom a gente dar uma contextualizada que a corrida de rua no país e no mundo como um todo, ela vive uma terceira onda. Esteve ali no final dos anos 70, com o início dos anos 80, aí depois você vem no final dos anos 90, com o início dos anos 2000. E aí a gente combina com aquele momento trágico que a gente passou, que foi a pandemia, e aí para tudo, e após essa pandemia, a gente consegue pelo menos deixar um legado nas pessoas, dessa questão de você cuidar da sua saúde como um todo, e aí você vem um novo momento da corrida de rua, que é isso que a gente está vivendo agora.
4: Para o soteropolitano Gil Nascimento, a busca por uma melhora na saúde e na qualidade de vida foi a inspiração para aderir às corridas.
6: Meio que acidentalmente comecei a correr, senti que eu estava necessitando uma melhoria na qualidade de vida, respiração, acordar melhor, produzir mais e principalmente menos estresse.
4: Diogo Andrade complementa pontuando que, seja correndo, praticando pilates ou levantando peso, o importante é manter uma rotina de prática de exercícios físicos.
5: O que eu aconselho a todo mundo é que a pessoa precisa passar por uma rotina de exercício. Ah, será que vai ser a corrida? Não sei. Claro que ela só não vai poder correr, ela tem que associar a musculação, a um pilates, enfim. Eu acho que a pessoa hoje, um indivíduo, ele precisa entender que não tem como mais ele ficar sem fazer exercício. Não tem como.
4: Da Rádio Educador FM, diretamente de Salvador, Fred Ribeiro para a Rádio Nacional.
7: Esportes.
3: O futebol Atlético Mineiro se classificou às quartas de final da Copa do Brasil após vencer Juventude por 1-0 no último minuto de jogo. Já o Santos também garantiu a classificação, vencer o Remo por 1-0 no Mangueirão em Belém. Após a partida, Neymar se envolveu em uma confusão com os dirigentes do Remo. Em um vídeo publicado nas redes sociais, é possível ver dirigentes e torcedores do Remo direcionando ofensas a Neymar, que responde com dancinhas e gritos de eliminado. Mas, voltando, a bola rolando, nessa quarta-feira tem mais jogos de volta pela Copa do Brasil. Cruzeiro enfrenta o Chapecoense, o Grêmio pega o Mirassol, Fluminense joga com o Vasco e Fortaleza com o Palmeiras. No futebol feminino, a nota fica por conta da atacante Caroline, titular da seleção brasileira. Ela é a mais nova contratada do Barcelona após negociação com valores recordes. O anúncio foi feito pelo clube catalão, que teria desembolsado 1 milhão e 200 mil euros, quase 7 milhões de reais, para o Manchester City, ex-clube de Caroline. Até hoje, a transação mais alta havia sido de Amanda Gutierrez, ex-Palmeiras, em outubro de 2025, quando o Boston Legacy dos Estados Unidos pagou 1 milhão e 100 mil dólares, cerca de 6 milhões de reais, ao Verdão para contratar a brasileira.
0: E hoje, 5 de agosto, a cidade de João Pessoa, na Paraíba, celebra 441 anos. E para comemorar, mais tarde tem show de Fábio Júnior, da banda Roupa Nova, ali no busto de Tamandaré, na orla da capital. Vamos conferir um pouco mais sobre essa programação na reportagem de Madison Euler.
8: A antiga cidade real de Nossa Senhora das Neves, ou Filipeia, Frederiksted, durante a breve ocupação holandesa, ou ainda Paraíba do Norte, mas atualmente reconhecida como João Pessoa, completa nesta quarta-feira 441 anos. Uma série de eventos culturais e religiosos são os pontos altos da celebração de aniversário da capital paraibana. A data também marca o dia da padroeira da cidade, Nossa Senhora das Neves. Ainda pela manhã, a partir das 10 horas, a Praça dos Três Poderes recebe a tradicional mostra de carros antigos. Ainda dentro do Campo da Memória, o Hotel Globo segue até o dia 24 de agosto, com a exposição Recortes de um Passado, da artista visual Daniele Cavalcante Travassos. A mostra reúne fotografias e pinturas que revelam diferentes olhares sobre o centro histórico de João Pessoa. No palco Cultura Popular, do Parque Solon de Lucena, acontecem apresentações de grupos culturais de coco e maracatu. Encerrando a festa da padroeira de João Pessoa, iniciada no último dia 26 de julho, a partir das 4 da tarde, tem a missa na Catedral Metropolitana, presidida pelo bispo auxiliar da Arquidiocese da Paraíba, Dom Alcivan Tadeus Gomes de Araújo. Já o busto de Tamandaré, na orla da cidade, recebe o cantor Fábio Júnior e a banda Roupa Nova para comandar o Parabéns a Você, com shows a partir das 7 da noite. Em outro espaço de João Pessoa, é a cantora Vanessa da Mata e a Orquestra Sinfônica do Estado que comandam a festa da capital quatrocentona. Fundada por colonizadores portugueses em 5 de agosto agosto de 1585, a capital paraibana tem o nome de João Pessoa em homenagem ao político paraibano João Pessoa Cavalcante de Albuquerque, assassinado em 1930 na cidade do Recife, quando era presidente do estado e concorria como candidato a vice-presidente da República na chapa de Getúlio Vargas. Da Rádio Nacional em São Luís, Madison Euler.
0: Agora, 7:59, o Repórter Nacional fica por aqui com trabalhos técnicos de Egbert Martins. Você confere agora. Alô, alô, Brasil, com Agostinho Teixeira. Ótimo dia.
3: Até amanhã. Valeu, gente. Até amanhã. Aproveite bem seu dia, hein?
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12: Alô, alô, Brasil, começando. Hoje é quarta-feira, dia 5 de agosto de 2026, sejam todos bem-vindos, todas bem-vindas, que bom que vocês estão com a gente de novo aqui, hein? E hoje tem assunto, olha, uma hora vai ser apertado para falar de tanta coisa. Aliás, uma das principais notícias de hoje, você já sabe, a greve continua. Aqui em São Paulo, as três linhas da CPTM, linha 11 Coral, 12 Safira, 13 Jade, as três linhas continuam ainda paralisadas, se bem que a CPTM está dizendo aqui que alguns trechos estão operando. Ontem já foi assim também, e eu vou falar para vocês, eu estava ouvindo alguns usuários e alguns argumentaram que é pior quando funciona uma parte e não funciona tudo, porque fica a impressão para o chefe que você consegue chegar. Aí ele vê, não, eu vi na TV, eu vi no rádio lá, que está funcionando o trecho tal. Não, tudo bem, você pega o trecho tal e para no meio do caminho. Você não está nem em casa, nem no trabalho. Então, é óbvio, a greve, ela tem o seu motivo, e acho que justo, que é garantir emprego da categoria dos ferroviários, porque essa privatização que foi feita, como outras também aqui em São Paulo, não disseram ao que vieram. Aliás, estão demonstrando já de saída que vão causar prejuízo para a população. Ficou muito claro que essa tal dessa Trivia Trens não é capacitada para isso. É a conclusão básica que a gente chega. Em três dias eles causaram um inferno na cidade, que fez com que o governador Tarcísio de Freitas desse o braço a torcer, mandasse voltar todo mundo da CPTM. O trabalhador da CPTM voltou, mas não tem garantia nenhuma de que depois desses 90 dias em que essa empresa concessionária vai tentar se requalificar, não sei se vai conseguir, mas o que acontece com os trabalhadores depois disso? Eles vão pagar o preço agora, roer o osso agora, para compensar a incompetência, a ineficiência da empresa contratada, essa Trivia 3, que eu não sei como é que é escolhida, se ela não tem condição de tocar o sistema, que é delicado, é grandioso, é trabalho, é de fato tudo isso mesmo, mas ou você tem competência ou não tem. E aparentemente tem pouquíssima competência. Então a questão dos trabalhadores é essa. Vamos garantir que vão manter o emprego dessa gente toda. E o governador está dizendo que mantém, mas não coloca no papel. Aí me desculpe, governador, se não colocar no papel, fica difícil mesmo acreditar. Então é isso, está o caos instalado de novo, a Prefeitura de São Paulo suspendeu o rodízio de carros para hoje também, que eu também não sei se ajuda ou atrapalha, tenho lá minhas dúvidas, vamos falar com o especialista hoje aqui, porque eu estava ouvindo um relato também, que é o seguinte, você tem, vai, digamos, exagerando, 1 milhão de pessoas prejudicadas com a paralisação das três linhas. Não chega a tudo isso, falam em 850 mil, enfim, que seja 1 milhão. É muita gente. Mas para você tentar diminuir a situação desse 1 milhão de prejudicados, você prejudica uma multidão de pessoas que são as pessoas que vão de carro ou de transporte de ônibus, por exemplo. Que você joga 20% dos carros que não estariam rodando no horário de pico para rodar.

0: Ah, também. Então, eu não sei até que ponto você melhora de um lado, mas atrapalha de outro. Eu não sei se essa conta de chegada compensa essa decisão, mais uma vez tomada pela Prefeitura, de suspender o rodízio agora pela manhã e também no final da tarde. Enfim, o caos está instalado. Manda mensagem para a gente aqui, se você está circulando para São Paulo, está chegando em São Paulo, se prepara também. Ou manda mensagem para falar de outro assunto que você quiser pelo 11 974 69 0138. 11 974 69 0138. Manda mensagem de áudio, de texto, de vídeo, enfim, do que você quiser. A nossa Karina Barbosa vai separar tudo e colocar no ar, se der tempo também, né? Se der tempo. Tem muito assunto, tem a questão também da retaliação que o Brasil está prometendo contra o governo dos Estados Unidos, né? Tem também o rebaixamento do nível de relação diplomática do Brasil com a Argentina. Enfim, estamos fervilhando do ponto de vista diplomático também. Vamos falar tudo isso já já também, direto de Brasília. 8h05, vamos em frente rapidinho aqui. O nosso Leandro Martins está de olho nesse caos que vai se repetir, pelo que parece, mais uma vez. Leandro, bom dia.
1: Exatamente, Agostinho. Bom dia a você, equipe, ouvintes. Pois é, nós entramos no segundo dia de greve dos ferroviários daquelas três linhas, né, 11, 12 e 13. E como você estava falando, Agostinho, para muitos, de repente, empregadores, patrões, pessoal diz, olha, dá teu jeito, é possível, porque eu vi aqui que alguns trechos funcionam. É porque para alguns pode funcionar, mas para outros não. Vou dar um exemplo. Aqui na linha 11 Coral, uma das três paralisadas, a circulação de trens acontece só entre as estações Palmeiras Barra Funda e Guaianazes, que é na Zona Leste. Então fica oeste-leste. Na linha 12 Safira, existe circulação de trens entre o Brás, que é uma estação central aqui, uma das do centro de São Paulo, e um ramal de metrô, é um grande ramal, e Engenheiro Goulart, que é uma estação na zona leste, né? E depois na linha 13 Jade, ela opera com maiores intervalos entre o aeroporto de Guarulhos, uma estação clara em Guarulhos, na grande São Paulo, e a estação Engenheiro Goulart, na zona leste, que também é um ramal para uma linha de metrô. E o Expresso Aeroporto, esse no caso o aeroporto de Congonhas, na zona sul aqui da capital, está com o serviço suspenso. Então, é uma tentativa de colocar uma parte das linhas funcionando juntamente com aqueles ônibus de apoio do Paese, que eu já vou explicar. Muito bem, segundo nota da CPTM, a empresa pública que voltou a assumir provisoriamente por 90 dias essas três linhas que passaram para o controle da concessionária Trivia Trens, o Sindicato dos Ferroviários não está cumprindo a decisão judicial de ontem, do TRT, que determinava 80% dos empregados nas estações em horário de pico e 60% nos demais períodos. Bom, no primeiro dia de paralisação, ontem, dos 126 maquinistas, pela manhã, menos de 3% compareceram. O motivo da greve, você já estava adiantando, Agostinho, é o pedido de garantia de emprego para 4.700 empregados que passam por plano de demissão com a privatização. É aquilo que a gente conversa, né? De repente, muita gente diz, olha, a gente vai para lucrar, né? Diminuir o quadro, e as pessoas que podem perder o seu emprego, o seu pão de cada dia, precisam se mexer, né? Bom, não há previsão para o fim da paralisação. Ela deve continuar durante essa quarta-feira. Muito bem, com as três linhas paradas, a Prefeitura Paulistana suspendeu o rodízio de veículos nesta quarta, que seria os de final 5 e 6, né? Final de placa 5 e 6. Para reduzir o impacto aos usuários, o metrô começou a circular mais cedo, às 4 da madrugada, quando o habitual é 4h40. E o sistema Paese, que é ônibus de apoio para tentar levar as pessoas de alguma estação de trem que esteja inoperante até uma parada ou um ponto de metrô, ela está com 195 veículos em circulação. Muito bem. No trânsito ontem, realmente já foi possível notar um trânsito mais pesado o dia todo, pelo menos no bairro onde eu moro, que estou por esses dias em home office, mas caminhei por aí e vi que tinha bem mais carro que normalmente você vê no horário do rush, no horário do fim da tarde, né? Muito bem, o governo de São Paulo finalmente, em nota, manifestou repúdio à continuidade da paralisação. O governo aponta como prejudicial à população que depende diariamente do transporte ferroviário para trabalhar, estudar e acessar serviços essenciais. É claro que é prejudicial, mas, enfim, é uma negociação que opõe aí sindicato dos ferroviários e o governo de São Paulo, no caso, pela empresa Trivia Trens, que recém assumiu essas três linhas, Agostinho.
0: É isso mesmo. Tá todo mundo aguardando uma sinalização do governo do estado. Não parece que está difícil, é só colocar no papel. Se o governador garante.

0: trabalhar no metrô de São Paulo. Então dá para realocar. Se quiser, dá. Agora, se o governador fala uma coisa de pé, mas não assume sentado, aí é complicado. Aí fica realmente complicado. E aí fica essa queda de braço. E não adianta o governador Tarcísio falar que é questão política e tal. Resolva a situação. Resolva a situação, porque quem está pagando o preço somos nós, paulistas e paulistanos, e quem vem para São Paulo para fazer negócios, para fazer turismo, para aproveitar a cidade. Ó, eu estava acompanhando aqui no site da CET, em meia hora dobrou o congestionamento na cidade já agora, 8h10. Há 15 minutinhos no máximo, estava 349 quilômetros de congestionamento, que já está muito acima para o horário. Agora subiu para 708. 708 quilômetros, não estamos nem no horário crítico ainda. Ontem o horário crítico foi 10h30, chegamos a 2.000 quilômetros, 2.125 quilômetros, que é muita coisa, é muita coisa. E aí, lógico, como a gente já sabe, mas vale repetir, a região mais atingida é a Zona Leste. Bom, todas agora aqui, eu ia falar que é Zona Leste, mas não é. Zona Sul com 228 quilômetros, Leste com 211. Região norte da cidade, 106, oeste, 125. Bom, tá tudo uma porcaria. Tá uma porcaria o trânsito da cidade e tende a piorar. Tende a piorar. Lembrando, como disse o Leandro, que vai ter mais uma assembleia hoje dos ferroviários. Tá prevista para 5 da tarde. A categoria diz que pode antecipar a assembleia caso o governo sinalize e se comprometa, colocando no papel, assinando embaixo, que é assim que se faz, né? Assim que se faz. Quando você quer combinar alguma coisa, né? O fio do bigode, como se falava antes, hoje é no papel. Assina no papel, porque está tudo certo, aí vamos cobrar do sindicato. Mas, por enquanto, o sindicato diz que a preocupação primeira é a manutenção dos empregos desses ferroviários. Vamos aguardar. Vai mandando mensagem para a gente aí, se você está sofrendo. E deve estar no trânsito de São Paulo, no transporte coletivo. Manda mensagem para a gente no 11 97469-0138. 8h12, vamos a Brasília. Priscila Mazenotti. Fala aí, Priscila, bom dia, como é que você está?
1: Oi, Agostinho, bom dia para você, bom dia também para os nossos ouvintes. Eu estou bem, melhor do que vocês aí com essa paralisação de trem em São Paulo, esse caos no trânsito, né? O trânsito por aí já é ruim, ainda com paralisação, imagino como é que não esteja.
0: É um inferno total, e isso é fruto. Eu sou contra a privatização, como regra. Há exceções, mas há trabalhos, serviços essenciais, setores essenciais, que a privatização, ela é muito delicada, tem que ser feita na ponta dos dedos. A gente teve o exemplo agora recente da Sabesp, que foi privatizada, e está um horror isso aqui. Aliás, a privatização do sistema de abastecimento de água e de tratamento básico do esgoto, isso no mundo inteiro deu errado. E deu errado aqui em São Paulo também, subiram os preços, as tarifas, o serviço está uma porcaria, tem rompido a adutora para todo lado, é um caos absoluto. E agora, infelizmente, o governador de São Paulo, mais uma vez, colocou em prática o projeto dele. Ele foi eleito, está tudo certo, propôs isso, a população aprovou e agora vamos aguentar de privatizar as três linhas aí da CPTM, a linha 11 Coral, 12 Safira, 13 Jade, e virou um caos isso aqui. Três dias em que a empresa concessionária tentou administrar, virou um inferno absoluto e agora estamos pagando o preço, que não é barato. Fala de coisas boas, vai, para a gente ter um respiro, pelo amor de Deus, Priscila. O presidente Lula hoje vai sancionar, finalmente, aquela questão do frete rodoviário, né, Priscila?
1: Oi, exatamente. Já que estamos falando de transporte, vai sancionar essa lei. É uma medida provisória que foi encaminhada lá para o Congresso Nacional ainda em março, diante lá do conflito no Oriente Médio, para conter o efeito, para garantir ali uma renda mínima, né? E o que acontece? Tinha previsto ali um frete mínimo, na Câmara chegou-se a falar até num piso de R$5.000, isso acabou saindo do texto no Senado. Então, Lula sanciona hoje, último dia de prazo, né? Amanhã vence o prazo, dia 6, na verdade, sem falar em valores, essa história do frete. Foi colocado um jabuti.

0: no texto, é importante a gente reforçar isso lá na Câmara, uma emenda do Zé Trovão, deputado Zé Trovão do PL de Santa Catarina. Jabuti, que a gente fala é quando você coloca alguma parte ali no texto que não tem nada a ver com o projeto, né? E o que que ele quer e que acabou aprovado lá, tanto na Câmara quanto no Senado? É a anistia das multas para os caminhoneiros que participaram daquelas manifestações, daqueles bloqueios nas estradas em 2022, inclusive anistia das multas civis, as multas administrativas, as multas já inscritas em dívida ativa. Então, tem a recomendação de veto para esse ponto. Vamos ver se de fato vai sair o veto nessa proposta, mas é uma medida tão esperada, cerimônia marcada para as 4 horas da tarde lá no Palácio do Planalto. O presidente Lula então sancionando essa história do frete mínimo para o transporte rodoviário. Isso é um ponto que vai acontecer, uma discussão que vai acontecer lá no Palácio do Planalto. Paralelo a isso, o Agostinho, vai ter a discussão também com relação à questão da embaixada, da embaixadora brasileira lá nos Estados Unidos. Vamos falar um pouquinho sobre isso também. Imagino que você queira também tocar nesse assunto, né? Que é importante. O que aconteceu no dia de ontem? O governo dos Estados Unidos acabou revogando o visto da embaixadora brasileira lá em Washington. O governo brasileiro divulgou uma nota, né, falando aí em questões políticas, em questões eleitorais, nessa medida, né, de escalada deliberada de medidas hostis, classificou como falsas as justificativas que o governo dos Estados Unidos deram para a revogação desse visto, né? Uma, que o Brasil estava demorando em concordar com a indicação de Daniel Pérez para ocupar a embaixada norte-americana aqui no Brasil, e a segunda, por conta da negativa daquele visto brasileiro para que funcionários estadunidenses pudessem vir para cá fiscalizar as eleições, né? E aí, hoje também, essa deve ser uma discussão que deve ser posta lá no Palácio do Planalto, reuniões aí, o governo divulgou essa nota, mas ainda estuda qual vai ser a reação efetiva com relação a mais essa medida aí nessa questão diplomática dos Estados Unidos e do Brasil, Agostinho.
1: É isso mesmo. E aí, é difícil falar, porque não é uma discussão técnica, né? Da parte dos Estados Unidos, tá evidente, eles nem disfarçam, aliás, não disfarçam mesmo, né? Que o objetivo deles é interferir, na eleição do Brasil, né? Eles querem interferir nas eleições brasileiras e estão instigando, situações de conflito a todo momento. A todo momento. Foi o tarifaço, agora essa questão diplomática. Tentaram emplacar esse embaixador, esse Daniel Pérez, com casca e tudo, né? Porque
0: É, pois é.
1: há um protocolo, né? Pelo que se sabe, né, Priscila? No mundo é assim: você vai indicar um embaixador, você comunica sigilosamente a nação que vai receber esse seu representante, para que ela aprove, ela aprovando, você divulga. Estados Unidos não, divulgaram antes e aí empurraram com casca e tudo para o Brasil aprovar. E isso vem na esteira, né, Priscila, de uma série de outras manifestações. O Trump lá atrás falou que o grande desafio é eleger um presidente aqui no Brasil, quer dizer que a meta dele agora é interferir mesmo nas eleições presidenciais aqui, sem falar no Marco Rubio, que já falou um monte de barbaridades. Enfim, a questão é menos diplomática, né, Priscila? É mais de interferência na nossa soberania. Basicamente é isso, né?
0: E esse é bem o tom, Agostinho, da nota do governo brasileiro divulgada ontem, né? Essa anuência do governo brasileiro chama concessão de agreement, né? Um país comunica ao outro sigilosamente, né? Que vai indicar o embaixador, enfim. E fala exatamente isso, que não se pode colocar em dúvida a integridade do sistema eleitoral brasileiro. E fala mais, tentativa inaceitável de interferir no processo político nacional. Ainda nessas repercussões, teve aí esse pedido para que esses funcionários dos Estados Unidos viessem para cá acompanhar esse processo eleitoral. O governo brasileiro chamou de interferência, por isso negou o visto, mas o presidente do TSE, o Cássio Nunes Marques, tem reunião marcada no dia 17 agora com embaixadores, inclusive com o embaixador dos Estados Unidos, para falar justamente sobre esse processo eleitoral, né? Aí aquela tentativa aí de abrir

0: o leque, né, da transparência do sistema eleitoral brasileiro, mas para acompanhar e não para interferir, né? E aí é isso justamente que o governo brasileiro está questionando e é todo o viés aí desse imbróglio entre os dois países, Agostinho.
1: É isso, e para completar, teve também o rebaixamento do nível de relações diplomáticas entre Brasil e Argentina, numa reação também que parece natural, diante do que vem sendo feito pelo presidente argentino, Javier Milei, que falou o que falou aqui na convenção, né, do PL aqui. No Brasil, em território nacional, falou umas barbaridades, todo mundo lembra disso. Depois pareceu que iam colocar água na fervura, né? O porta-voz lá da Casa Rosada até deu uma amenizada, mas aí ele voltou a falar de novo, enfim. E aí o Brasil tomou essa decisão de rebaixar a relação, o nível de relação diplomática com a Argentina, né, Priscila?
0: É, porque é o nível da declaração do Milei, né? É, fala, desfala, vem aqui, participa de convenção e fica aí nessa guerra de declarações aí completamente descabidas e inaceitáveis. O governo brasileiro acabou então rebaixando aí essa relação com a Argentina. E vamos ver também como é que fica essa repercussão. Aí é Estados Unidos, é Argentina, né? Dentro aí desse contexto também eleitoral, as relações políticas aí nesse xadrez todo internacional que a gente bem está vendo com os Estados Unidos e com a Argentina, que já está se arrastando aí por semanas, Agostinho.
1: É isso, Priscila Mazenotti falando com a gente ao vivo de Brasília. Priscila vai acompanhar hoje, esse ato do presidente Lula com relação aos caminhoneiros e a gente conversa mais sobre isso amanhã, tá bom, Priscila?
0: Combinadíssimo, gente. Um beijo, até amanhã.
1: Valeu, beijão para você, Priscila Mazenotti, com a gente direto de Brasília acompanhando a capital federal. Aliás, para aproveitar ainda esse clima de capital federal. E para comemorar uma notícia positiva, o Conselho Nacional de Justiça, o CNJ, aprovou, por unanimidade a proposta de resolução que acaba com a aposentadoria compulsória como sanção disciplinar para a mais grave, né, para juízes que são punidos. Então, até essa decisão, a punição máxima, o juiz cometeu barbaridades, não, é inaceitável, tal, tá bom, vai se aposentar compulsoriamente, ganhando tudo que ganhava. Aí até eu que sou mais besta, né? Aí não dava mesmo, não se esperava outra medida do Conselho Nacional de Justiça que não fosse essa de acabar de vez com essa excrescência, né? A resolução foi aprovada. Seguindo o entendimento da primeira turma do Supremo Tribunal Federal e também prevê a possibilidade de demissão como uma das hipóteses de punição. E aí, já sobrou aqui para uma magistrada, já sobrou para uma magistrada. O CNJ decidiu afastar a juíza Gabriela Hart do cargo por 2 anos, por irregularidades praticadas por ela durante a Operação Lava Jato. O relator Rodrigo Badaró votou pelo afastamento por 2 anos e foi acompanhado por todos os outros conselheiros. Então foi 14-0 contra a juíza Gabriela Hart. A punição aplicada foi a de disponibilidade, que afasta a magistrada da função com vencimentos proporcionais e é a segunda sanção mais grave prevista. Prevista. Só para relembrar, a Gabriela Hart foi juíza da 13ª Vara da Federal de Curitiba, onde, né, foi a central, do então juiz Sérgio Moro, o pessoal da Lava Jato, e ela conduziu as investigações da Lava Jato depois que o ex-juiz Sérgio Moro deixou o cargo. A juíza já estava afastada do cargo desde a abertura desse processo e a corregedoria encontrou irregularidades em um acordo homologado, um acordo foi homologado por ela em 2019 e viabilizava, olha só, que ideia sensacional que o pessoal da Lava Jato teve. Por esse acordo, eles criavam uma fundação privada que seria abastecida com dinheiro recuperado pela Lava Jato, a partir de multas dadas a empresas condenadas. A pergunta é, quem que ia gerir essa grana toda e essa fundação privada? Os próprios promotores e juízes da Lava Jato. Olha que coisa sensacional.

0: Os valores chegariam, por uma conta que foi feita à época, a 2 bilhões e 500 milhões de reais. Então, a juíza Gabriela Hart, o pessoal lá do Sérgio Moro, do Dallagnol também, tiveram uma ideia brilhante. Vou fazer uma fundação aqui para nós, a gente cria para nós mesmo e a gente administra 2 bilhões e meio e estamos conversados, só que não deu muito certo e agora a fatura está sendo paga e a primeira é essa ex, ela continua sendo juíza ainda, mas afastada agora, Gabriela Hart, afastada por decisão do CNJ por 2 anos. Agora são 8h25. Olha, vamos falar então sobre trânsito. A gente já falou bastante aqui sobre a situação que está sendo enfrentada por paulistanos e paulistas em função da greve na CPTM. E para falar sobre trânsito, a gente está com o especialista em segurança viária, o engenheiro Luiz Fernando De Vico, a quem agradeço mais uma vez atender aqui o convite da Rádio Nacional. De Vico, muito obrigado. É um prazer ter você mais uma vez com a gente aqui. Bom dia.
1: Oi, Agostinho. Bom dia a você, bom dia aos ouvintes. O prazer é meu de estar aqui de novo com vocês.
0: Bom, a gente vai falar muito sobre segurança no trânsito. A gente tem visto que os últimos dias, as últimas semanas, tem acontecido muitos acidentes graves, atropelamentos, inclusive. Os números estão subindo, atropelamentos violentos, com mortes, inclusive. Tem a questão das motos, que ainda é uma preocupação adicional. Eu sei que saiu um levantamento, um estudo sobre a faixa azul, que é bem importante, que mostra que a faixa azul, que é uma medida importante, que deu resultado, usada de forma correta, se ela for usada de forma incorreta, sem seguir o objetivo inicial dela, com a fiscalização de velocidade, ela pode se tornar um instrumento até de mais acidentes. Acredite se quiser, a faixa azul bem usada é positiva, dá resultado. A faixa azul de forma irregular ou fugindo da lógica inicial com que ela foi criada, ela pode ser um instrumento de acidente e de morte também. Vamos falar sobre isso. Bom, eu queria saber de você primeiro sobre rodízio, né? Eu estou intrigado, viu, Luiz Fernando, com essas decisões da CET que suspende o rodízio, suspende de manhã, depois suspende só à tarde. Bom, ontem nós tivemos, em função da greve da CPTM e da suspensão do rodízio, mais de 2 mil quilômetros de congestionamento por volta das 10 da manhã e hoje deve se repetir também, que é um número assustador. É porque a CET decidiu suspender o rodízio. Eu tenho visto isso acontecer. Por exemplo, nos jogos da seleção brasileira, no Brasil contra a Escócia, a CET suspendeu o rodízio só à tarde, para facilitar para o trabalhador, a pessoa que estava fora de casa, voltar para casa ou ir para o bar para assistir o jogo. Foi um caos naquele dia. Suspenderam só à tarde. Eu queria saber de você, como é que é essa lógica? Quando é que vale a pena suspender o rodízio? Ou quando a suspensão do rodízio causa um problema ainda maior, hein, Luiz Fernando?
1: Bom dia. Vamos por partes aí. A questão do rodízio, historicamente, ele foi criado para você justamente diminuir o fluxo de veículos nos horários de pico, né? Então você tiraria, teoricamente, 20% da frota a cada dia dos horários de pico, da manhã e da noite. Isso ao longo do tempo, a pessoa comprou o segundo carro e hoje em dia, com a legislação, você tem um carro híbrido, você está isento do rodízio, se você é PCD, você está isento do rodízio. São vários pontos que acaba por concentrar mais carros ao longo do tempo. Esse é um ponto. Precisa avaliar hoje se o rodízio efetivamente ele traz o mesmo benefício que trouxe há 30 anos atrás. Esse é um ponto. Outra questão é que eu entendo que o rodízio, por exemplo, precisa ser suspenso, numa condição de que eu saio de casa às vezes 6 da manhã para não pegar o rodízio e aconteceu alguma situação muito grave na cidade, você não consegue atingir teu ponto antes do horário de rodízio e você fica preso e você é multado numa condição que não dependeu exatamente da sua iniciativa, né? Então, nesse caso, eu acho que tem que suspender o rodízio. Agora, fora isso, é uma medida que acaba não tendo um bom desempenho.

0: bem, né? Como você disse no dia da Copa, né? A forma que foi feito acabou impactando de forma muito mais crítica, né? E acho que daí ninguém conseguiu chegar a tempo de ver o jogo em casa, né? Porque ficou preso no congestionamento. Então, é uma medida que a suspensão ela precisa ser muito bem avaliada e mais numa condição, por exemplo, ontem mesmo. Eu dou um exemplo meu prático, né? Com a greve que estava tendo do ônibus, eu moro aqui na Zona Leste, fui fazer um trajeto de 8 quilômetros, a previsão era de 30 minutos, virou 1h15, né? Estava tudo parado, né? Travado. Então, se tivesse o rodízio nessa condição, eu ficaria preso lá no rodízio e seria multado injustamente. Então, nessa condição, eu concordo com a suspensão do rodízio. Fora disso, eu acho que não é uma boa medida.
1: Agora, a gente teve naquele primeiro dia de caos nessas três linhas da CPTM, quando pegou fogo numa das composições, enfim, foi aquele dia infernal. A princípio, a CET suspendeu o rodízio só na Zona Leste, porque de fato essas linhas atendem prioritariamente a Zona Leste e parte da região leste da região metropolitana também. Mas não é uma maluquice você imaginar que você vai suspender só na Zona Leste? Quer dizer, é como se o motorista pudesse circular só na Zona Leste. Se ele sai para a Zona Norte, ele é multado. Não, me parece algo meio claramente amador e de improviso, ou estou enganado?
0: Porque é difícil você. Qual que seria a fronteira da Zona Leste, da Zona Sul, da
1: É.
0: Zona Oeste, da Zona Central? Quer dizer, você não tem uma sinalização específica para você indicar o que que seria o rodízio na Zona Leste, né? Seria uma coisa. Muitas vezes você não sabe nem aonde se você está dentro ou fora do rodízio, né? Dependendo da via que você pega, pega uma via mais secundária, você não tem informação que você adentrou ou saiu da área de rodízio. Então, eu não acho que é uma medida que seja clara para o usuário no sentido de ele entender até onde que ele poderia ir ou não numa condição de um semi-rodízio, vamos chamar assim. Acho assim, ou você cancela de uma vez ou não cancela. Eu acho que isso só traz confusão e dor de cabeça.
1: Nós estamos conversando aqui na Rádio Nacional com o engenheiro Luiz Fernando De Vico, que é especialista em segurança viária, foi diretor técnico da CET durante muito, muito, muito tempo. Ele é o autor da faixa azul, foi o Luiz Fernando De Vico que criou, é o pai da faixa azul das motos mesmo, se espelhando em exemplos fora do país e tal. Vamos falar sobre isso também, porque aparentemente a faixa azul está sendo desvirtuada. Ela saiu do objetivo inicial dela e talvez por isso tantos acidentes estão acontecendo, acidentes com resultados trágicos. Mas antes disso, Luiz Fernando, a gente viu alguns números de atropelamentos aqui em São Paulo. Por exemplo, entre domingo e segunda-feira, em 24 horas, foram 5 mortes de vítimas de pedestres que foram atropelados. Teve aquele caso do casal, né, que estava no viaduto, uma cena terrível em que a mulher, inclusive, é arremessada do alto do viaduto, os dois morreram. Foram vários casos. Na semana anterior já tinha havido 3 outros atropelamentos. E aí a história meio que se repete: velocidade alta, pessoas alcoolizadas, suspeita também de casos de racha. Isso tem acontecido também. E o que está acontecendo? Porque, pelo dado que eu tenho aqui, Luiz Fernando, desde 2020, o país registra cerca de 3 mil mortes por atropelamento todos os anos. 3 mil mortes, em média, por atropelamento todos os anos, desde 2020. O que está acontecendo? O que falta para a gente conseguir diminuir esses números, Luiz Fernando?
0: Bom, primeiro que o pedestre ele é um ente aí do trânsito extremamente vulnerável. Então, primeira situação é já o próprio pedestre no trânsito, ele passa a ter uma necessidade de maior proteção. A gente no Brasil, infelizmente, você, por exemplo, ninguém respeita a faixa do pedestre, você na hora da travessia, o pedestre é que para em vez do carro, etc. Então, você tem na cabeça das pessoas ainda, quem está dentro de um automóvel ou num veículo, ele se sente que ele tem mais poder e mais direito até do que o pedestre. Então, começa por aí é uma questão cultural que passa pela falta de fiscalização, porque se você tem uma fiscalização mais intensa e focada nessas condições de a garantir segurança para o pedestre, você consegue ir ao longo do tempo evoluindo essa condição. O que está acontecendo, Agostinho, de outro lado, o que a gente vem observando é esses acidentes absurdos, gravíssimos, mortais que a gente está vendo ao longo do tempo. Pode ver que muitas das pessoas que foram se envolveram no veículo já são infratores contumazes e recorrentes, né? Por exemplo, o caso que você citou do viaduto Vila Matilde, segundo o que foi levantado, o condutor já estava com a carteira de habilitação suspensa por já ter cometido dezenas de infrações. E isso, ele continuava dirigindo. Então, falta controle, falta fiscalização. Ninguém quer aqui que você saia e fique refém de fiscalização. A gente não quer, como se muita gente fica cobrando a questão de fiscalização como se fosse indústria de multa. Não é isso. A fiscalização bem executada, com critério técnico, ela é uma arma que garante a minha segurança, a sua segurança, a segurança de cada um que está aqui nos ouvindo. Então, ela precisa ser entendida como um instrumento que garanta a sua integridade física, no seu ir e vir no dia a dia, né? Então, esse é o ponto fundamental. E o que a gente está vendo é que, infelizmente, motoristas que não poderiam estar dirigindo, quer dizer, porque estejam já com a habilitação suspensa, ou que haviam bebido, né? E também, pela legislação, não pode conduzir o veículo sob influência do álcool, está dirigindo, está cometendo a infração. E, infelizmente, alguns ainda são soltos, né? Eles nem presos ficam, né? Então, você cria uma sensação de impunidade e parece que o normal, né? O normal é você poder cometer a infração de trânsito e não ser punido por isso. Esse é um outro ponto que a gente precisa mudar urgentemente na nossa sociedade. A sociedade precisa entender que a fiscalização do trânsito é uma arma, antes de mais nada, de garantir a minha segurança, a sua segurança, segurança dos nossos entes queridos no dia a dia das cidades. Esse é o ponto.
1: Nós estamos conversando aqui no Alô, Alô Brasil da Rádio Nacional com Luiz Fernando De Vico, que é engenheiro especialista em segurança viária. Ó, só uma parte aqui, ó, já subiu para 750 quilômetros de congestionamento aqui em São Paulo. Progressão geométrica aqui, até o final da entrevista, vamos chegar, sei lá, até quanto aqui, mas é o que estava previsto para hoje mesmo, com essa greve toda e com a suspensão do rodízio. Luiz Fernando, você falou da fiscalização, né? A gente tem que tirar da cabeça essa história de indústria da multa para perceber que radar, que fiscalização, que obedecer à placa do limite de velocidade é essencial. E aí vamos entrar na faixa azul. Foi divulgado um relatório técnico feito a partir de dados da CET. E esse relatório fala sobre o problema da expansão da faixa azul, não por si só. A expansão da faixa azul não é um problema em si, mas a expansão da faixa azul sem o efetivo controle de velocidade praticado pelo motociclista na faixa azul, aí vira um grande problema. Aí vira um grande problema. E se eu entendi
0: Exato.
1: bem, Luiz Fernando, a faixa azul bem usada salva vidas. A faixa azul mal usada, ela pode inclusive aumentar o número de acidentes. É isso, Luiz Fernando?
0: Exatamente, é isso aí, Agostinho. Quando a gente desenvolveu o projeto, você tem dois conceitos, que a faixa azul traz. O primeiro deles é você, quando você faz a sinalização da faixa azul, você reduz muito o conflito entre automóvel e moto, que a gente chama de conflito lateral, né? Você coloca cada ente numa posição e fica mais fácil de você dirigir sabendo da onde vem a moto, da onde ela está passando, e a própria motociclista também utilizar um ponto que ele sabe que ele vai ser mais visto. Esse é o primeiro ponto da faixa azul. Qual é o efeito colateral quando se implanta a faixa azul? Tá? Isso a gente já sabia desde o primeiro dia. Você abre esse corredor, se você não tem controle da velocidade, naturalmente a pessoa acelera mais do que pode, Se a velocidade da via está regulamentada a 50, a pessoa anda a 70, 80 por hora. Qual é o problema disso? O grande problema é que a velocidade ele tem uma questão exponencial em termos de energia. E quanto mais energia você tem aplicado, ou seja, quanto mais você está correndo com o seu veículo, se tiver um acidente, essa desaceleração, esse impacto, a energia é muito maior. Então, a pessoa, o motociclista, 50 por hora, ele tem 40% de chance de morrer. A 80, 90 por hora, a possibilidade de sobrevida dele é quase zero. Então, o aumento de velocidade, principalmente na moto, que estruturalmente é um veículo vulnerável, você não tem airbag, você não tem proteção de lataria, você não tem seu corpo e o chão ou outro veículo. Então, estruturalmente ela é vulnerável. Então, você limitar a velocidade é fundamental para garantir o quê? Em caso de ter um acidente, você pode ter esse acidente, mas o dano causado não seja gravíssimo ou fatal. Então, muitas vezes, o acidente vai ocorrer porque o erro humano faz parte da vida minha, da sua. Quem nunca errou no trânsito? Todo mundo já cometeu alguma falha. O que a gente tenta sempre fazer é que essa falha não se transforme em morte, né? Então, você minimizar o problema. Então, a questão da fiscalização, de velocidade na faixa azul, ela é necessária, ela é fundamental, é uma variável que eu não posso deixar de executar no projeto da faixa azul. E esse estudo que foi feito pela Parkinson, demonstra justamente isso. Foi feita a análise das faixas azuis que possuem a fiscalização e as que foram implantadas sem a fiscalização. As que foram implantadas sem fiscalização, houve um aumento de aproximadamente 10% do número de acidentes. Em comparação àquelas que foram implantadas, onde foi implantado também em conjunto a fiscalização de velocidade, há uma redução de 25% dos acidentes. Então, isso ficou demonstrado no estudo e que vem corroborar com aquilo que a gente já sabia desde quando a gente pensou o início da faixa azul. Então, é um estudo importante, até para você pontuar que essa expansão, né, que é positiva de um lado, você ter e dar condição melhor para o motociclista, mas ela precisava ter sido feita mediante a essa aplicação em paralelo do controle de velocidade, porque é a variável crítica dentro do projeto Faixa Azul.
1: Quer dizer, Luiz Fernando, hoje, como existe um trecho de faixa azul sem essa fiscalização, hoje não dá para saber a rigor se a faixa azul aqui em São Paulo mais salva vidas ou mais provoca acidentes. É difícil saber isso hoje.
0: Bom, a questão é assim, hoje você, a base de dados que é utilizada é o InfoCiga, né? E muitas vezes, o primeiro ponto é assim, você não sabe efetivamente pelo InfoCiga se o acidente foi na faixa azul ou foi na via que tem faixa azul. Então, você fica. Hoje, a análise é assim, supondo, na 23 de maio teve um acidente com moto. Tá bom, ela teve. Foi na faixa azul ou não? Não se sabe, então, mas é via com faixa azul. Então, teve um acidente na via com faixa azul. Então, você acaba colocando toda a carga em cima, da questão da faixa azul, por exemplo. Então, a coleta do dado ainda, hoje acaba dificultando um pouco esse controle. O que a Parkinson fez, e foi interessante, é que ela mapeou as vias que tem e que não tem o radar. E nessas vias, ela fez com a mesma base do InfoCiga, ela fez a mesma levantamento e que se mostrou aonde teve o radar, houve redução dos números anteriores, né, à implantação da faixa azul, e em outros pontos que não tem a fiscalização, depois da implantação da faixa azul, houve um aumento entre 9% e 10% do número de acidentes. Então, foi essa correlação que foi feita nos 230 quilômetros lá de faixa. Então, foi feita essa análise em todos os trechos. E isso é uma média geral desse levantamento que eles fizeram.
1: É isso, é lógico. Há uma questão técnica, clara, que estava prevista já no projeto inicial da faixa azul, que se mostrou positiva. A implantação da faixa azul deu um resultado imediato, incontestável. Agora, quando a política começa a interferir na parte técnica, e foi o que aconteceu em relação à faixa azul, em que se priorizou pintar a faixa azul à torto e à direita para todo lado, sem seguir os padrões do que estava previsto no projeto inicial, aí realmente a coisa desvirtua, infelizmente, pela pesquisa, pelo esse levantamento, né, esse relatório técnico, fica evidente que hoje a faixa azul, em alguns pontos, ela pode causar mais danos do que ser benéfica para nós que circulamos por São Paulo. Luiz Fernando De Vico, engenheiro especialista em segurança viária, foi um prazer ter você mais uma vez aqui com a gente. Vamos marcar em breve mais uma conversa para você falar aqui com o ouvinte da Rádio Nacional. Tá bom, Luiz Fernando? Obrigado mais uma vez.
0: Eu que agradeço, Agostinho, mais uma vez pela oportunidade. Estamos sempre à disposição. Bom dia a todos aí.
1: Valeu. Luiz Fernando, que é especialista, já falei aqui, ele é o autor da Faixa Azul. E é isso, né? Quando quem não é do ramo tenta se meter na parada com outros interesses, normalmente não dá muito certo, tá certo? Olha só, 8h46, vamos seguindo aqui. Estamos ainda com a greve da CPTM causando estragos. Já já, o Leandro volta com a atualização da negociação, se é que está havendo negociação entre o governo do estado e os ferroviários, e também a situação do trânsito aqui em São Paulo, que está caótica. 8h47, vamos para o Rio de Janeiro. Cristiane Ribeiro com a gente, direto do Rio. Fala aí, Cristiane, bom dia para você.
2: Bom dia, Agostinho. Bom dia também aos nossos ouvintes. Agostinho, os moradores aqui da cidade do Rio de Janeiro acordaram hoje ao som de um alerta severo nos celulares de fortes ventos, principalmente na Zona Oeste e nas áreas litorâneas. Esse aviso foi emitido às 5 horas e 7 minutos da manhã pela Defesa Civil, devido à previsão de ventos moderados a pontualmente fortes, com rajadas de até 76 km por hora entre a manhã e a tarde desta quarta-feira. E, Agostinho, exatamente na quarta-feira passada, um vendaval atingiu o estado com rajadas de até 105 km por hora, provocando enormes transtornos na volta para casa no fim da tarde, com interrupção, inclusive, no sistema de transportes. 3 pessoas morreram. Só que naquele dia, porém, não houve alerta severo. A Defesa Civil enviou apenas mensagem pelos celulares informando sobre a previsão de ventos fortes. Desde as 7 horas da noite de ontem, o Rio de Janeiro entrou em estágio 2, o segundo em uma escala de 5, indicando que há risco de ocorrências de alto impacto na cidade. E, de acordo com o Alerta Rio, um sistema de alta pressão influencia o tempo na cidade, com predomínio de céu parcialmente nublado e sem previsão de chuva. O Centro de Operações e Resiliência da Prefeitura aqui do Rio orienta os moradores a evitarem situações de risco durante os períodos de ventos fortes. Em caso de emergência, ligar para o telefone 193 do Corpo de Bombeiros e 199 da Defesa Civil. E, Agostinho, por enquanto, apesar desse alerta, o tempo aqui no Rio permanece com céu, sol forte e sem ventos. Volto com você.
1: Valeu, Cristiane, falando com a gente ao vivo do Rio de Janeiro, com essa preocupação do clima, né? Que tá realmente superando algumas marcas de forma assustadora, hein? Tem o tal do ciclone bomba, né? Tem o tal do ciclone bomba aí, que é um temor que vai perseguir a gente pelos próximos dias. A previsão é de que possa acontecer, pelo menos na região sul da cidade, do país, região sul do país, em Santa Catarina, Rio Grande do Sul e também no Paraná, são as regiões mais propensas a enfrentar essa mudança climática. A Argentina também, o Paraguai, o Uruguai também, mas no que nos diz respeito aqui ao Brasil, a preocupação com o Rio Grande do Sul, Paraná e também Santa Catarina. Agora são 8h49, ó, já já tem o Odair Brás com a gente, mais uma informação importante de Brasília. O Comitê de Política Monetária, o Copom, do Banco Central, vai se reunir hoje. E a expectativa, tomara que se confirme, é que seja aprovada a quarta redução, o quarto corte seguido na taxa básica.

0: de juros, a Selic, de 14,25, a taxa está em 14,25, cairia para 14% ao ano. Se for confirmada essa taxa de 14% ao ano, a Selic atingirá a menor taxa, o menor nível desde março de 2025, ou seja, o menor nível no último ano. O anúncio do Banco Central da taxa Selic está marcado para 18h e nós vamos acompanhar. 8h50 agora, faltando 10 para as 9, Odair Brás, direto da Agência Brasil, para falar sobre o que, Odair? Bom dia.
1: Bom dia, Agostinho. Vou falar sobre a guerra entre a Rússia e a Ucrânia. A situação entre os dois países tem se agravado bastante nos últimos dias, né? Nas últimas semanas, na verdade, com vários ataques de lado a lado. E hoje de madrugada, no horário europeu, houve um forte ataque da Rússia a Kiev, que é a capital da Ucrânia. Esse ataque deixou 17 pessoas mortas, em sua maioria civis, e mais de 40 feridos. O alvo dos russos eram armazéns e centros logísticos. Para esse ataque, a Rússia utilizou mais de 100 drones e cerca de 30 mísseis balísticos. As defesas da Ucrânia conseguiram abater praticamente todos os drones, mas não teve o mesmo resultado com os mísseis, que foram os principais causadores aí da destruição e das mortes em Kiev. Segundo escreveu o presidente ucraniano Volodymyr Zelensky nas redes sociais, o bombardeio russo atingiu armazéns e estruturas civis em sua maioria. Foram destruídos, segundo Zelensky, foram destruídos uma cervejaria, alguns armazéns de material de construção e algumas outras estruturas também civis. Segundo um comunicado da Rússia, em resposta, as estruturas que foram atingidas elas armazenavam e distribuíam componentes de drones ucranianos. A gente sabe também que a Ucrânia também vem fazendo vários ataques em território russo, né, nas últimas semanas, e nos últimos dias foram atingidas refinarias de petróleo e armazéns de uma grande empresa de comércio digital russa, Agostinho. Então a situação ali tá bem complicada, com vários ataques ali de ambos os lados e ataques, inclusive, nem território russo, feito pela Ucrânia.
0: Tá certo, Odair Brás, de olho no que acontece no mundo, lá na Agência Brasil. Ele volta ao longo da nossa programação. Aliás, para falar do nosso mundão, o presidente dos Estados Unidos, bom, o que ele fala também não se escreve, né? Mas ele falou, o Donald Trump disse que um acordo sobre o Estreito de Hormuz pode ser fechado hoje ou amanhã. É a 19ª vez que ele fala isso. Uma hora dá certo, né? Tomara que dê certo mesmo. Mas o anúncio foi feito e ele está prevendo aí que dessa vez vai. A liberação do Estreito de Hormuz pode ser fechada, esse acordo, entre hoje e amanhã. Pode acontecer, muitos progressos foram feitos, foi o que disse o presidente Trump numa entrevista a jornalistas. E essa declaração fez com que os preços do petróleo já caíssem. Isso foi bom, em função dessa expectativa de um possível acordo para permitir que petroleiros voltem a circular pelo Golfo Pérsico e voltem, portanto, a transportar petróleo bruto para o mundo todo. Só com esse anúncio feito aí pelo presidente Trump, o petróleo Brent, que é o que serve de referência internacional, caiu. O preço do barril caiu 1,2%, chegando aos US$ 78,43 o barril na manhã de hoje, um valor bem abaixo dos US$ 100 que nós chegamos a registrar várias vezes aqui durante o momento mais crítico da crise entre Estados Unidos e Irã. Agora 8h54, faltando 6 para as 9 da manhã, o Leandro Martins, aqui de São Paulo, está de volta com a gente, de olho na greve, mas de olho também no incêndio que está provocando, dando muito trabalho para os homens do Corpo de Bombeiros, né, Leandro?
2: Exatamente, Agostinho. Olha, um incêndio cabuloso, por assim dizer. As imagens são labaredas gigantescas. Eu vou contar. É que bombeiros seguem na manhã de hoje combatendo o incêndio na fábrica de solventes Quema Química, que fica em Itaquaquecetuba, aqui na Grande São Paulo. Essas chamas começaram por volta das 13h30 da tarde de ontem. A fábrica armazenava produtos químicos, como álcool etílico e resinas, que são produzidos, usados produtos para fazer

0: solventes industriais. O local também contava com 24 tanques de 30 mil litros, 6 tanques de 5 mil litros e mais de 100 recipientes que são usados para armazenar e transportar esses produtos químicos. Bom, as labaretas estavam muito altas, já estão bem menores, mas com chamas intensas e fumaça preta. Moradores da região relataram explosões, cada tanque daqueles que explodia, a labareda aumentava e tem muitos vídeos divulgados nas redes sociais mostrando isso aí, inclusive bueiros explodindo nas proximidades. Para combater esse fogo, foram mobilizadas mais de 30 viaturas e quase 80 bombeiros, que estão lá se intercalando e se revezando para seguir no combate. A fábrica foi evacuada logo, não há relatos, pelo menos até agora, de vítimas. A prefeitura da cidade levou para abrigos 200 pessoas que moram ali no entorno da indústria, para evitar, enfim, que pegue alguma casa, algum local próximo. As causas do incêndio ainda são desconhecidas e vão ser apuradas depois do controle das chamas e uma perícia no local. A gente segue monitorando esse caso também, Agostinho.
1: É isso aí, Leandro. Fica de olho aí na greve, fica de olho também nessa situação do incêndio. A greve continua naquele pé. Vai ter uma assembleia da categoria dos ferroviários às 5 da tarde. Quem sabe antes disso há um acordo, tomara que haja mesmo. Os trabalhadores da CPTM querem uma garantia do governo do estado de que não haverá demissão, porque é isso, né? Estão quebrando um galho da Trivia Trens, que não deu conta do trampo ali, não resolveu a parada em 3 dias, causou um inferno, voltou à CPTM por 90 dias. E aí o temor dos trabalhadores, que me parece bem justo, é o seguinte: bom, vamos passar os 90 dias, vamos devolver para a concessionária para ganhar dinheiro. E o que acontece com os trabalhadores, né? Então, o governador Tarcísio de Freitas está confirmando que não haverá demissões, mas não quer colocar no papel. Aparentemente é isso. Então, a confusão, o imbróglio continua nesse pé. Ó, rapidinho, que tá acabando aqui. Artistas de rua que se apresentam na Avenida Paulista aos domingos e feriados não vão poder mais usar fonte externa de energia para alimentar caixa de som e amplificadores e outros equipamentos sonoros. Na prática, a medida proíbe o uso de geradores, baterias e ligações elétricas feitas em comércios e residências. A nova regra foi definida pela Prefeitura de São Paulo em meia pressão de moradores. Bom, é isso, né? Os moradores da região lá reclamavam da poluição sonora. Houve uma investigação aberta pelo Ministério Público para apurar possível omissão do poder público na fiscalização, enfim. E aí a Prefeitura bateu o martelo e não vai poder mais ter caixa de som e tal. Eu acho uma chatice isso. Eu acho uma chatice isso. Uma cidade como São Paulo tem barulho mesmo. Tem atividade cultural que interrompe o trânsito. É assim, uma cidade grande, viva, como a nossa, tem essas coisas. E as pessoas deveriam, na minha modestíssima opinião, entender que, no caso da Avenida Paulista, foi uma conquista da sociedade a Avenida fechada aos domingos. É uma coisa maravilhosa você ver a Paulista, que durante os dias normais é a pinhada de carro, poluição, buzina. Como é que faz com a buzina então agora? A prefeitura vai proibir buzina de carro na Paulista? Porque atrapalha também. Ou é só música que atrapalha? Eu sinceramente, lamento profundamente essa decisão, que atende a um grupo de moradores que podem reclamar, mas eu acho que há um grupo maior de moradores que tem direito também de frequentar a Paulista. Não é só quem paga IPTU da Paulista que pode usar a Paulista, né? Eu lamento profundamente que a Prefeitura de São Paulo tenha se rendido a essa decisão aqui, a partir da pressão, pelo que está sendo dito aqui, dos moradores da Paulista, se rendeu e a cultura perde um pouco mais numa cidade já tão carente de cultura e cultura de graça, que é o que se faz na Avenida Paulista. Acabou, pessoal. Acabou por hoje. Vou pegar aquele trânsito gostoso agora na cidade de São Paulo. Já deve estar uns 1.000 quilômetros de congestionamento, mas amanhã a gente volta a partir das 8 e a gente conta com vocês aqui no Alô, Alô Brasil pela Rádio Nacional. Fiquem bem, aproveitem aí o que for possível. Se você está em São Paulo, respira fundo e vai. Amanhã tem mais. Tchau, tchau.
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4: Olá, ouvinte nacional, muito bom dia. Agora 9:01, eu sou Milton Rocha. E começo com você mais um Ritmo da Notícia, começar o dia por dentro dos acontecimentos. Na operação de áudio comigo, Tiago Coelho. Hoje começamos, como sempre, muito bem com Marina Lima, a francesa.

0: Ouvimos Simone de Maurício Tapajós e Paulo César Pinheiro, Tô Voltando. Antes, Beto Guedes, de Beto Guedes, Fernando Brant e Ronaldo Bastos, Feira Moderna. Abrindo o bloco, Marina Lima. De Marina Lima e Antônio Cícero, A Francesa.
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0: Nosso primeiro assunto é diplomacia. É que os Estados Unidos revogaram o visto da embaixadora do Brasil em Washington, Maria Luísa Ribeiro Viotti. A justificativa do governo americano é que o Palácio do Planalto não concedeu aprovação diplomática formal ao embaixador indicado pelo governo de Donald Trump e negou vistos a diplomatas norte-americanos. O Itamaraty divulgou nota repudiando a decisão. A repórter Daniela Longuinho preparou matéria para explicar a situação. Vamos ouvir.
2: Em resposta, o Itamaraty afirmou que a concessão de Agrimã é confidencial e o nome designado deveria vir a público somente após a concessão da anuência. Além disso, apontou que o governo dos Estados Unidos anunciou publicamente o nome de seu candidato antes de apresentar o pedido formal de Agrimã ao governo brasileiro. No texto, o governo brasileiro afirmou que segue estritamente o direito internacional, apontou que não há regra na Convenção de Viena estipulando prazo para aprovação diplomática e que o pedido norte-americano ainda se encontra em análise. Quanto aos dois funcionários do governo norte-americano que tiveram seus vistos de entrada no Brasil negados, o Itamaraty disse que eles planejavam viajar ao país para colocar em dúvida a integridade do sistema eleitoral brasileiro, em tentativa inaceitável de interferir no processo político nacional. Em nota, o Ministério das Relações Exteriores também lembra que estão em vigor as sanções individuais sobre autoridades brasileiras, com o cancelamento de vistos para os Estados Unidos. Para o governo do Brasil, medidas tomadas com base em alegação infundada de perseguição política ao ex-presidente Jair Bolsonaro. Para o Brasil, a decisão tomada nesta terça-feira pela Casa Branca não é fato isolado, mas faz parte de uma escalada deliberada de medidas hostis ao país, motivadas por razões ideológicas incompatíveis com uma parceria bilateral que sempre foi pautada pelo respeito mútuo. O texto concluiu afirmando que o governo brasileiro se opõe à lógica de confrontação e reitera a defesa do diálogo e da negociação em todas as suas relações internacionais. Da Rádio Nacional em Brasília, Daniela Longuinho.
0: Agora em Brasília, 9 horas 16 minutos. Muito bom dia. Seguimos com o melhor da música brasileira, ouvindo agora Chico César, A Primeira Vista.

0: Vimos em Rosa Passos do Djavan Seduzir, antes Belchior, dele mesmo, Todo Sujo de Batom. E abrindo o bloco, Chico César, de Chico César, À Primeira Vista.
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0: Pelo segundo dia consecutivo, quem precisa se locomover em São Paulo enfrenta dificuldades por causa da greve dos ferroviários, da CPTM, Companhia Paulista de Trens Metropolitanos, das linhas 11 Coral, 12 Safira e 13 Jade, na capital e região metropolitana. Por causa da paralisação, o rodízio de carros está suspenso. A repórter Ana Lúcia Caldas, que acompanha a situação desde ontem, está no estúdio. Bom dia, Ana. Por que a greve ainda continua?
2: Oi, Milton. Bom dia para você e para quem ouve a gente. Os representantes dos trabalhadores falam em falta

0: de diálogo por parte do governo do Estado. A decisão de manter o movimento foi tomada em assembleia na noite de ontem e a paralisação dessas três linhas, né, é justamente por causa da privatização. E o que que pede a categoria? Pede garantias formais dos empregos daqueles que atuavam diretamente nessas linhas que foram concedidas à empresa Trívia Trens em julho deste ano. Também querem a reestatização da linha e a promessa, então, aí de que seja mantido o emprego de cerca de 4.648 funcionários. Segundo o governo de São Paulo, cerca de 1.300 já foram realocados, mas o restante ainda não foi. No entanto, há compromissos concretos de manutenção de vínculo de todos. O que os sindicalistas, né, questionam, porque eles alegam que a falta de instrumentos para dar segurança à categoria de que isso vai mesmo acontecer. Por causa dos impactos no transporte público, o rodízio de carros continua suspenso e o plano de contingência está mantido com a oferta de mais ônibus. As linhas do metrô operam normalmente. A próxima assembleia, Milton, está prevista para hoje às 5 horas da tarde e a gente acompanha.
1: Ok, Ana, muito obrigado pelas informações. Agora, 9 horas 30 minutos. Seguimos com o melhor da música brasileira, ouvindo agora Jorge Ben Jor, Berenice.

0: Ouvimos Gilberto Gil, dele mesmo, Seu Olhar. Antes, Beth Carvalho e Golden Boy juntos em Andança, de Danilo Caymmi, Edmundo Souto e Paulinho Tapajós. A primeira foi Jorge Benjor, dele mesmo, Berenice.
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0: Há uma semana, o Rio de Janeiro enfrentou um forte temporal, com ventos que chegaram a mais de 100 km por hora. Cuidado, se você mora no Rio, a previsão é ventos bem fortes hoje, mais uma vez na cidade. Porém, eles devem ter velocidade de mais de 70 km por hora. Por causa dessa situação, a Defesa Civil emitiu alerta. A repórter Cristiane Ribeiro está na linha. Bom dia, Cris. Como foram os alertas da Defesa Civil sobre os ventos? E você, como moradora da cidade, também recebeu?
2: Bom dia, Milton. Bom dia também aos nossos ouvintes. Olha, recebi sim. Era por volta de 5 horas da manhã, 5 horas e 7 minutos, quando o meu celular emitiu, tocou esse alerta sonoro é como se fosse uma sirene. Mesmo estando no silencioso, a gente consegue escutar a sirene. E ele só para o som só para quando a gente fica ciente, quer dizer, a gente tem que teclar ali o ok, e aí então esse aviso sonoro, ele para de tocar, né? E isso aí fez as pessoas aqui do Rio de Janeiro acordarem, né, com os celulares tocando, com esse aviso de fortes ventos, principalmente na Zona Oeste e em áreas litorâneas. Mas apesar disso, Milton, por enquanto não temos vento aqui no Rio, o sol está quente, céu claro e está sem vento. E exatamente na quarta-feira da semana passada, um vendaval atingiu o estado com rajadas de até 105 km por hora, provocando enormes transtornos na volta para casa no final da tarde, com interrupção inclusive no sistema de transportes. 3 pessoas morreram. Nesse dia, porém, Milton, não houve alerta severo. A Defesa Civil enviou apenas mensagem pelos celulares informando sobre a previsão de ventos fortes. Naquele dia, 3 pessoas morreram. E desde as 7 horas da noite de ontem, o Rio de Janeiro entrou em estágio 2, que é o segundo em uma escala de 5, indicando que há risco de ocorrências de alto impacto na cidade. De acordo com o Alerta Rio, um sistema de alta pressão influencia o tempo na cidade, com predomínio de céu parcialmente nublado, mas sem previsão de chuva. O Centro de Operações e Resiliência da Prefeitura do Rio orienta os moradores a evitarem situação de risco durante os períodos de ventos fortes. Em casos de emergência, é bom ligar para o telefone 193 do Corpo de Bombeiros e também para a Defesa Civil no 199. Volto com você, Milton.
0: Ok, Cris, muito obrigado pelas informações. Agora 9 horas 43 minutos em Brasília. Seguimos com Cazuza, Um Trem para as Estrelas.

0: Ouvimos aí Cláudio Zoli, do Djavan e Caetano Veloso, Linha do Equador. Boca Livre de Zé Renato Juca Filho e Cláudio Nucci, Quem Tem a Viola. Abrindo o bloco Cazuza, de Gilberto Gil e Cazuza, Um Trem para as Estrelas.
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0: Atenção, ouvintes. Gestores públicos que tiveram as contas julgadas irregulares nos últimos 8 anos não podem concorrer às eleições deste ano em outubro. Só que cerca de 6 mil gestores tiveram suas contas avaliadas nessa situação pelo TCU, que é o Tribunal de Contas da União. O órgão encaminhou a lista com os nomes dos 6 mil gestores para análise do TSE, Tribunal Superior Eleitoral. O repórter Gésio Passos explica para a gente a situação.
2: São 2.369 pessoas da região Nordeste, 1.502 do Sudeste, 890 do Norte, 661 do Centro-Oeste e 659 do Sul. Além de 85 que residem no exterior e que tiveram suas contas reprovadas. O TCU já entregou essa lista ao Tribunal Superior Eleitoral. Os dados têm como base o Cadastro de Contas Julgadas Irregulares, que disponibiliza as decisões transitadas em julgado pelo Tribunal de Contas. O cadastro reúne quem omitiu informações na prestação de contas, fez uso indevido de recursos públicos ou desviaram dinheiro ou bens públicos. Quem tem as contas julgadas irregulares não consegue obter a certidão negativa do TCU, documento exigido para registro de candidaturas e verificação de elegibilidade pela Justiça Eleitoral. A lei da ficha limpa obriga o TCU a consolidar e encaminhar ao TSE a lista de gestores com contas julgadas irregulares. Essas informações servem como subsídio para a Justiça Eleitoral declarar ou não a inelegibilidade dos possíveis candidatos a cargo público. Qualquer pessoa pode consultar a situação de um responsável e emitir uma certidão negativa para fins eleitorais no site tcu.gov.br. O Tribunal de Contas da União vai atualizar diariamente os dados até 18 de dezembro. Da Rádio Nacional em Brasília, Gésio Passos.
0: O Ritmo da Notícia teve edição de Daiana Vitor, reportagem Daniela Longuinho, Ana Lúcia Caldas, Cristiane Ribeiro e Gésio Passos. 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

0: Em meados da década de 1940, estreava na Nacional a radionovela Ternura, escrita por Amaral Gurgel. A essa altura, os folhetins da nossa emissora já tinham virado um enorme sucesso. Mas Ternura inaugurava mais uma marca deixada pela Nacional na dramaturgia brasileira.
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2: A radionovela ganhou uma canção-tema original, composta especialmente para ela. Essa que você está ouvindo na voz de Francisco Alves, com letra do próprio autor da novela, Amaral Gurgel, e melodia do maestro Lírio Panicali, que compunha o seleto grupo de músicos da emissora.
0: Os sucessos de Ternura e sua canção-tema foram tantos que a música ganhou diversas versões, como essa instrumental executada pela Orquestra Brasileira da Rádio Nacional.
2: Ou essa, alguns anos depois, com Calbi Peixoto.
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0: Nas décadas seguintes, com a TV, a inovação ganhou escala e passou a ser bastante comum o lançamento de vinis com as trilhas sonoras das novelas. Mas como já virou o bordão aqui no nosso rádio documentário, isso também nasceu aqui na Nacional.
2: O investimento da Nacional em seus músicos, orquestras e técnicos tinha mais uma vitrine. E foi por causa do êxito das radionovelas que uma das formações orquestrais da Nacional passou a se chamar Orquestra Dramática, sob a regência do maestro Lírio Panicali.

0: A equipe toda era muito bem preparada, era muito bem aparelhada. Isso é que fez com que tivesse um alto padrão profissional, isso que fez com que possibilitasse a experiência.
1: Este é o músico e professor Henrique Cases. Após o êxito da música tema de Ternura, a fórmula passou a ser aplicada em várias outras radionovelas.

0: Essa interpretação é de Emilinha Borba, para a música tema de Jerônimo, o Herói do Sertão. Série de aventura também campeã de audiência. A música é de Getúlio Macedo e a letra de Lourival Faisal, que era chefe do departamento de sonoplastia da nossa emissora.
1: E falando em sonoplastia, a Nacional se tornou também uma referência em efeitos especiais. O nosso acervo preserva alguns desses sons produzidos na época áurea das radionovelas, como o som de um cavalo a galope, muito usado em Jerônimo.

0: homônimo, O Herói do Sertão.
1: Ou uma chuva com trovões que ilustrava as séries de suspense.
0: Paulo Tapajós, ex-diretor artístico da Rádio Nacional, lembra que a evolução dos efeitos sonoros começou com um dos funcionários pioneiros da emissora.
2: É preciso não esquecer que esses efeitos sonoros na Rádio Nacional, eles tiveram um enorme avanço quando um funcionário, um companheiro nosso chamado Edmo do Vale, começou a se dedicar a descobrir ruídos e a verificar que, às vezes, o ruído verdadeiro não soa igual no microfone. É preciso ser um ruído falso para dar aquela impressão verdadeira no microfone, entende? E o Edmo começou a descobrir coisas incríveis.
3: Rubinho, sim? Saia e me espere aí fora. Quero falar a sós com Aninha e moleque Saci. Daqui a 2 minutos vou juntar-me a você e iremos para o circo, a fim de segurar o caveira.
4: Tá, eu te espero aí fora, Jerônimo, junto à árvore.
3: Isso, isso.
1: Foram inúmeras batidas de porta, tiros, choros de bebê, carros em alta velocidade, trens de ferro correndo.
0: Era a criativa locomotiva da Nacional, oferecendo viagens sonoras a quem estivesse em sua sintonia.
1: Este episódio usou áudios do acervo da empresa Brasil de Comunicação e do Museu da Imagem e do Som do Rio de Janeiro.
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2: Olá, muito bom dia. Agora 10h07. Eu sou Milton Rocha e te faço companhia aqui no Expresso Nacional. Uma viagem no tempo recordando grandes momentos da MPB. Na operação de áudio, Egberto Martins. Muito bom dia. Hoje começamos com Martinália, Itinerário.

0: Você ouviu Zé Cabaleiro e Nausete juntos em Banguela, de Zé Cabaleiro. Tim Maia dele mesmo, do Leme ao Pontal. Abrindo o bloco Martinália, de Max Viana, Itinerário.
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0: Uma seleção musical feita para você com o melhor da música brasileira. Seguimos com Gal Costa, Epitáfio.

0: Ouvimos Ney Matogrosso de Zé Ramalho, Geraldo Azevedo e Renato Rocha, Bicho de Sete Cabeças. Antes, Marisa Monte, de Candeia, Preciso Me Encontrar. E abrindo o bloco, Gal Costa, de Sérgio Brito, Epitáfio.
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0: 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Seguimos com Nina Becker. Volte sempre.

0: Tivemos aí Alceu Valença, dele mesmo, Estação da Luz. Antes, Caetano Veloso, de Caetano, Soy Louco por Ti, América. Abrindo o bloco de Djavan, dele mesmo, Eu Te Devoro.
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0: Sempre com o melhor da música brasileira, você confere comigo, ouvindo agora Luiz Melodia, Fadas.

0: Você ouviu Zizi Posse de Tavinho Moura e Márcio Borges, Cruzada. Antes, Maria Bethânia, de Caetano Veloso e Wally Salomão, Mel. A primeira foi Luiz Melodia, dele mesmo, Fadas.
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0: Agora, 10h57, eu trago para você Marcelo Genesi e Laura Lavieri. Felicidade.

0: Você ouviu Cássia Eller, de Carlinhos Brown, Nando Reis e Marisa Monte, ST. Antes, Guilherme Arantes. De Guilherme Arantes, Nelson Motta, Coisas do Brasil. A primeira é de Motta, dele Rita Lee, Colombina.
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0: É isso aí, viajando no tempo, recordando grandes momentos da MPB. Eu trago agora Gonzaguinha. Espere por mim, Morena.

0: Ouvimos Seu Jorge de Seu Jorge e Leonardo Reis, Pessoal Particular. A Cor do Som de Gilberto Gil e Dominguinhos, Abri a Porta. A primeira, Gonzaguinha, dele mesmo, Espere por Mim, Morena.
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0: Uma seleção musical feita para você com o melhor da música brasileira. Você confere comigo, ouvindo agora Ângela Rorô, Amor, Meu Grande Amor.

0: Tá aí, você ouviu Rita Lee, Tutti Frutti juntos em Mamãe Natureza, de Rita Lee. Antes, Clube do Balanço, com a participação de Marco Ribas em Zamba Bem, de Marco Ribas. Abrindo o bloco, Jorge Benjor, dele mesmo, W Brasil.
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0: 2 horas sem nenhum intervalo, só aqui na Nacional. Eu deixo você na companhia de Alexandre Leão, Beck em Bahia.

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1: Em Brasília, 12:00 em ponto.
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1: Olá, muito boa tarde a você que nos escuta de todo o Brasil. Está no ar o Repórter Nacional, que tem hoje os seguintes destaques. Parceria entre Brasil e Banco Interamericano de Desenvolvimento prevê R$5 milhões para combate ao crime organizado. Brasil que assume a presidência rotativa da Aliança para a Segurança, Justiça e Desenvolvimento. E mais...
3: Brasil rebaixa relações diplomáticas com a Argentina e não enviará embaixador de volta para Buenos Aires.
4: Termina hoje o prazo para as convenções partidárias. As candidaturas devem ser registradas no Tribunal Superior Eleitoral até o dia 15.
5: Polícia Civil do Rio de Janeiro mira traficantes do Comando Vermelho por esquema de roubo de veículos.
6: Candidatos do segundo semestre do ProUni já podem conferir resultado da segunda chamada.
1: É tudo isso e muito mais. Aqui no Repórter Nacional, produzido pela nossa equipe de radiojornalismo da EBC, Empresa Brasil de Comunicação. Estamos ao vivo nas emissoras da Rádio Nacional em Brasília, São Paulo, Rio de Janeiro, Amazônia, Alto Solimões, São Luís, Recife e também, claro, nas emissoras parceiras de todo o Brasil, com a nossa Rede Nacional de Comunicação Pública. Eu sou Daniel Ito e você acompanha agora as principais notícias desta quarta-feira, 5 de agosto de 2026.
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1: E antes de darmos início ao noticiário, lembramos que durante o período de defeso eleitoral não serão veiculados conteúdos que possam caracterizar publicidade institucional, medida necessária para garantir o cumprimento das normas que regulamentam a comunicação das instituições públicas neste defeso eleitoral que será encerrado no dia 25 de outubro.
0: Eleições 2026.
1: Falando em eleições, faltam aí poucos dias para o começo da campanha eleitoral 2026, viu? E olha, além da propaganda realizada, claro, nas ruas, na internet, os candidatos também contam com aquele horário eleitoral gratuito, tradicional no rádio e na televisão, né? As regras e a tabela de representatividade dos partidos e federações para essa propaganda no rádio e na TV já foram definidas pelo TSE, o Tribunal Superior Eleitoral, como nos conta ao vivo

0: Aqui no estúdio, o repórter Gabriel Brum. Muito boa tarde para você, Gabriel.
1: Boa tarde, Daniel. Boa tarde a todos. É isso mesmo. Os critérios para a divisão do tempo da propaganda eleitoral gratuita no rádio e na televisão foram divulgados pelo Tribunal Superior Eleitoral. Essa distribuição é feita com base no número de deputados federais eleitos por partidos e federações que atenderam aos requisitos da cláusula de desempenho. Essa regra determina aí requisitos mínimos para que as legendas tenham acesso ao fundo partidário e ao tempo gratuito de propaganda eleitoral. Então, no caso, o TSE considerou 510 parlamentares, porque três deputados federais não entraram, porque os partidos não cumpriram a cláusula de desempenho mínimo. Então, de acordo com a tabela representativa, a Federação União Progressista, formada por União Brasil e PP, tem 104 deputados, a maior bancada deve ter o maior tempo. Na sequência, o PL aparece com 98 nomes, e em terceiro, a Federação Brasil da Esperança, que reúne PT, PCdoB e PV, com 81 parlamentares. PSD, MDB e o Republicanos também estão entre as maiores representações. O TSE também definiu os parâmetros para participação nos debates eleitorais. Aí aqui a conta inclui os senadores. Então o total considerado é de 591 parlamentares. E novamente a Federação União Progressista, o PL e a Federação Brasil da Esperança lideram, Daniel.
0: Tá certo, Gabriel. Muito obrigado pelas informações, então, destacando o começo da propaganda eleitoral nas ruas, na internet, também no rádio e na televisão. Seguimos com a pauta eleitoral aqui no Repórter Nacional, porque hoje chega ao fim o prazo para que os partidos e as federações realizem as convenções partidárias das eleições de 2026, candidatos sendo definidos por todo o Brasil, como nos conta ao vivo aqui no estúdio a repórter Priscila Mazenotti. Muito boa tarde para você, Pri.
2: Oi, Dani. Boa tarde para você e boa tarde também para os ouvintes. O último dia aí para a realização das convenções partidárias, né, que é quando os partidos fecham as candidaturas, decidem se vão lançar candidato ou apoiar algum outro. Para presidente, até agora a gente tem 11 candidatos.
0: Olha.
2: Faltava aí uma última indicação, o PL definir o candidato a vice. Acabou de anunciar, inclusive, agora há pouco, o deputado Alfredo Gaspar como vice na chapa com o Flávio Bolsonaro. Gaspar, que foi o relator da CPI mista do INSS. Então, aí, agora terminada essa etapa, a gente pode dizer que as eleições entram numa nova fase, a corrida eleitoral entra numa nova fase. Até o dia 15, todas as candidaturas devem estar registradas para começar a campanha mesmo no dia 16, que aí fica liberada a propaganda, inclusive na internet, só a partir do dia
0: Certo.
2: 16. Enquanto isso, continua a campanha do Tribunal Superior Eleitoral pela transparência do voto. Hoje mesmo, lá no Senado, foi inaugurada uma exposição nesse sentido. O presidente do Senado, Davi Alcolumbre, e o presidente do TSE, Cássio Nunes Marques, discursaram. E os dois falaram mais ou menos a mesma coisa. Falaram em democracia, importância do voto. Uma coisa interessante também que eles lembraram, Daniel, é que o voto não é só ali você apertar o botãozinho no dia da urna eletrônica, não, que ele é todo um processo, né? A gente escolhe o candidato, participa desse ato de cidadania, debate nas ruas, e que a adoção da urna eletrônica também foi um processo aí que gerou muito debate, muita discussão, especialistas e também entre os poderes e a sociedade, que, claro, a urna é segura, é confiável, é transparente, o nosso voto está ali sendo computado direitinho, é rápida, porque o resultado sai aí depois de poucas horas, um patrimônio da nossa democracia, como disse na semana passada o próprio Cássio Nunes Marques, né? Então é isso, as convenções acabam hoje, dia 15, registro de candidatura. Ah, tem um lembrete para o eleitor. O
0: Opa.
2: eleitor que já sabe que vai estar fora da cidade no dia da eleição. O prazo para pedir o voto em trânsito termina no dia 20, né? Daqui a 2 semanas, mais ou menos. É bem simples, faz tudo pela internet. Então, não deixe de pedir o voto em trânsito também, para não deixar de exercer esse seu direito, que é o direito ao voto. E aí a gente vai trazer o balanço depois das candidaturas, porque hoje terminam então as convenções, e dia
0: Verdade.
2: 15 o registro. Vamos acompanhando aí nessa nossa cobertura eleitoral,
0: Até
2: Daniel.
0: o fim do dia teremos tudo definido, portanto, em termos de candidaturas, né, Priscila, para as
2: É
0: eleições
2: preciso, né, para
0: deste ano.
2: depois só partir para o registro no TSE.
0: Tá certo. Muito obrigado,
2: Até
0: Priscila Mazenotti, com a
2: mais.
0: gente ao vivo aqui no Repórter Nacional, meio-dia e 7 agora. Falar de questões internacionais agora, porque o Brasil decidiu rebaixar as relações diplomáticas com a Argentina, viu? Tudo isso porque o presidente

0: Javier Milei voltou a insultar o presidente Lula. E a partir de agora, então, as relações entre os dois países, Brasil e Argentina, serão conduzidas em nível de encarregados de negócios e não mais por embaixadores. Gabriel Correa acompanha esse assunto, está na linha com a gente com mais informações, então, desse rebaixamento diplomático. Gabriel, muito boa tarde para você.
1: Exatamente, Daniel. Boa tarde para você e boa tarde para os ouvintes. O embaixador do Brasil em Buenos Aires, Júlio Bittelli, não vai mais retornar para a capital argentina depois que Javier Milei voltou a ofender o presidente brasileiro durante uma entrevista a um canal de TV. A informação é da agência Reuters. Bittelli já havia sido chamado de volta ao Brasil no final do mês passado, depois que Milei xingou o Lula e o ministro do Supremo Tribunal Federal, Alexandre de Moraes, durante o lançamento da candidatura presidencial de Flávio Bolsonaro. O embaixador da Argentina em Brasília, Daniel Raimondi, também já foi informado sobre a decisão de rebaixar o nível das relações diplomáticas entre os dois países. Segundo o professor titular de Relações Internacionais da Universidade de Brasília, Roberto Goulart Menezes, com quem eu conversei, o presidente argentino está priorizando uma agenda ideológica de extrema-direita em detrimento da parceria estratégica com o Brasil, resultando em uma crise diplomática sem precedentes.
2: E a Argentina busca o caminho, né, de tentar negociar isoladamente com os Estados Unidos. Estão mostrando que a agenda prioritária de Milei não é o Mercosul, é que Milei precisa do Mercosul. Sem o Mercosul, a situação da Argentina seria pior ainda.
1: Ainda de acordo com o professor Roberto, agora é necessário olhar para a reação dos demais países do Mercosul e também dos parceiros do bloco.
2: Também é grave o que está acontecendo, se pensarmos como que os outros parceiros do Mercosul estão vendo a situação em relação ao acordo do Mercosul União Europeia. Foi separado, né, são três partes do acordo, a parte comercial já entrou em vigor, de certa forma, em maio deste ano, e o governo brasileiro precisa estar, assim como a Argentina, estar bem alinhado com todos os demais membros do Mercosul, para poder ir de lado a lado e tratando, né, enfim, com os parceiros europeus.
1: Daniel, lembrando que a Argentina é o terceiro maior parceiro comercial do Brasil. No ano passado, o comércio entre os dois países movimentou 31 bilhões de dólares, uma alta de 13%. O saldo foi positivo para o Brasil em mais de 5 bilhões de dólares. Entretanto, ao longo dos 6 meses desse ano, dos 6 primeiros meses desse ano, as exportações do Brasil para a Argentina caíram. Caíram mais de 19% e as nossas importações cresceram cerca de 4%. Eu volto contigo, Daniel.
0: Brasil e Argentina que sempre historicamente tiveram uma relação estratégica, né, muito forte. Vamos acompanhar aí para ver como que vai se desenvolver então essa crise de relação diplomática entre os dois países. Gabriel Correa, muito obrigado pelas informações ao vivo, meio-dia e 11. Voltamos aqui no estúdio com o Gabriel Brum agora para falar para a gente sobre uma parceria, né, Gabriel, que vai garantir financiamento para ações de combate ao crime organizado, um dos assuntos aí do momento no país no que se trata de segurança pública, né?
3: É isso mesmo, Daniel. O Brasil e o Banco Interamericano de Desenvolvimento assinaram um memorando aí para 5 milhões de reais de financiamento para combate ao crime organizado no país. Esse anúncio foi feito na Cúpula Regional de Segurança e Justiça, que acontece aqui em Brasília hoje e amanhã. Nesse mesmo evento, o Brasil assumiu a presidência rotativa da Aliança para a Segurança, a Justiça e o Desenvolvimento. O presidente do BID, o brasileiro Ilan Goldfein, afirmou que o dinheiro vai apoiar projetos em parceria direta, inclusive com os estados.
4: O acordo, o MOU que a gente vai ser, vai ter um espaço para trabalhar o crime organizado com os estados também. O acordo, ele prevê até 5 bilhões de financiamento disponível para trabalhar e 2 milhões de reais de recuperação técnica em todas as áreas que o Ministério precisa. Tudo isso no âmbito do programa Brasil contra o crime organizado.
3: Bem, durante o evento, o presidente do BID anunciou que o financiamento para projetos para a segurança na América Latina e Caribe vai ser ampliado de 2 bilhões e meio de dólares para 4 bilhões. O primeiro valor havia sido fechado na cúpula do ano passado, em Buenos Aires, para uso em 3 anos, só que 60% desse dinheiro já foi utilizado. Ilan Goldfein afirmou ainda que está em fase piloto, um sistema de troca de antecedentes criminais entre os países e um outro para recuperação mais rápida de ativos. E um outro anúncio foi a entrada da Interpol como instituição parceira da aliança. E o Brasil deve ser o primeiro país a se beneficiar dessa parceria, afirmou Ilan.
4: Vai ser um investimento inicial de 100 mil dólares de cooperação técnica para trabalhar todas essas oportunidades de capacitação de policiais, tráfico de drogas, enfim.

0: E a Bolívia foi anunciada aí como o 23º país da América Latina e Caribe a se tornar membro aí da Aliança para a Segurança e Desenvolvimento, Daniel.
1: Perfeito, mas

0: do Vermelho, uma das facções que atuam lá no estado. E a repórter Solimar Luz está na linha com mais detalhes ao vivo para a gente da capital fluminense. Solimar, muito boa tarde.
1: Oi, Daniel, boa tarde para você, boa tarde a todos. A Polícia Civil está nas ruas e faz hoje uma operação contra integrantes do Comando Vermelho que agem no morro Falé Fogueteiro. Esse morro fica na região central aqui do Rio de Janeiro. Esse grupo envolvido, então, com roubos e furtos de veículos. As investigações da Delegacia de Roubos e Furtos de Automóveis aqui da capital demonstraram que o grupo passou, Daniel, a utilizar o dinheiro obtido nesses crimes como fonte de financiamento de suas atividades, ampliando assim seu poder econômico e também a capacidade de atuação no Estado. Ainda de acordo com a polícia, essa estratégia fazia parte de um modelo mais amplo ainda de expansão territorial, buscando aumentar a influência sobre áreas vizinhas por meio da exploração de diferentes mercados ilícitos, também da intimidação de moradores e da ocupação de corredores urbanos estratégicos. Embora a capital fluminense apresente redução no roubo de veículos, bairros situados no entorno da área de influência dessa facção criminosa registraram crescimento das ocorrências. A ação de hoje, Daniel, integra mais uma fase da Operação Contenção, que já resultou na captura de mais de 370 criminosos, outros 137 morreram em confronto e cerca de 480 armas foram apreendidas. Eu volto com você, Daniel.
0: É, balanço dessa etapa, então, da Operação Contenção. Solimar Luz, repórter ao vivo do Rio de Janeiro, obrigado pelas informações, viu, Solimar? Agora, meio-dia e 15, quase meio-dia e 16, agora, hora certa em Brasília. Fique ligado aí, você vai ouvir ainda hoje.
2: Defensoria Pública do Maranhão realiza mais uma ação do projeto Meu Pai Tem Nome para agilizar os processos de reconhecimento de paternidade e garantia de direitos.
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0: Mas antes, olha só, se você que está nos ouvindo se inscreveu no ProUni neste segundo semestre, olha, tá na hora de conferir o resultado da segunda chamada, viu? E quem ainda não foi contemplado também tem aí a chance de uma nova oportunidade. Vamos aos detalhes com o João Barbosa.
4: Estudantes que se candidataram para o segundo semestre no programa Universidade para Todos já podem conferir o resultado da segunda chamada. A lista com os pré-selecionados está disponível no portal Acesso Único ao Ensino Superior. Todos os pré-selecionados têm até o dia 14 de agosto para apresentar a documentação exigida à instituição de ensino de interesse, comprovando as informações prestadas no momento da inscrição. Vale lembrar que, se não houver comprovação ou o prazo não for respeitado, o candidato será eliminado. Quem ainda não foi chamado terá uma nova oportunidade por meio da lista de espera. Para participar, é preciso manifestar interesse entre os dias 26 e 27 de agosto. O resultado dessa etapa deve ser divulgado no dia 1º de setembro, e os pré-selecionados terão até o dia 14 do mesmo mês para comprovar os dados informados na inscrição. O ProUni é o programa que oferta bolsas de estudo aos estudantes que desejam ingressar no ensino superior em instituições privadas. As bolsas podem ser integrais, cobrindo todo o valor das mensalidades, ou parciais, arcando com 50% do valor do curso. Ao todo, foram ofertadas mais de 470 mil bolsas de estudo em 380 cursos de graduação, distribuídas entre ampla concorrência e cotas em 879 instituições. Quase metade delas é integral. Para mais informações sobre o ProUni, acesse o site do Ministério da Educação. Sob supervisão de Daniel Ito, da Rádio Nacional do Rio de Janeiro, João Barbosa.
0: E agora vamos ao Rio de Janeiro, olha só, para falar de um avanço para meninas e mulheres lá do estado que vão ganhar uma sala especial, viu, de atendimento em caso de terem sofrido abuso. São as chamadas salas Lilás, que vão funcionar nas delegacias e também em unidades do Instituto Médico Legal, tudo isso para oferecer um atendimento mais humanizado para essas meninas e mulheres. Portanto, como nos conta ao vivo lá do Rio de Janeiro, a repórter Cristiane Ribeiro. Como é que é essa novidade, Cris? Muito boa tarde para você.

0: Boa tarde, Daniel. Boa tarde, ouvintes. É, Daniel, além das delegacias de atendimento à mulher, as vítimas de violência de gênero aqui no estado do Rio de Janeiro terão agora espaços especializados em delegacias de polícia e em unidades do Instituto Médico Legal. É o programa Salas Lilás, em que os ambientes oferecem atendimento humanizado para garantir a redução da revitimização. Nesses locais, vão ser atendidas ocorrências de violência doméstica, registros de estupro, feminicídios e também a solicitação de medidas protetivas. De acordo com o dossiê Mulher 2026, publicado pelo Instituto de Segurança Pública no último mês de julho, os crimes de violência psicológica e moral contra meninas e mulheres em ambientes virtuais cresceram mais de 1.300% em uma década, e isso somente aqui no estado do Rio de Janeiro. Na ocasião do lançamento do estudo, o secretário de Segurança Pública aqui do Rio, Vitor Santos, enfatizou a necessidade de ações preventivas junto aos serviços de atendimento às vítimas para enfrentar a violência contra a mulher.
1: A gente sabe que o problema de violência da mulher é um problema que, na grande maioria dos casos, está dentro de casa. É um problema, muitas vezes, de educação do homem, do garoto. Orientação da menina, orientação da mulher. Não basta nós termos toda essa política de receber a mulher, de atendê-la bem, se a gente não consegue fazer um trabalho preventivo efetivo.
0: Daniel, os espaços especializados nas delegacias e também no IML são organizados em três ambientes interligados. O primeiro é a sala de espera, com material informativo e espaço lúdico para as crianças. Sala de atendimento, destinada ao acolhimento da vítima, ao registro de ocorrência e à solicitação de medidas protetivas de urgência, além da sala de exames, que é de uso exclusivo dos serviços médico-legais. Eu volto com você.
2: Perfeito, Cristiane. Muito obrigado, viu? Notícias aí sobre essa novidade no Rio de Janeiro. Então, a Sala Lilás para mulheres e meninas que sofreram abuso no Rio de Janeiro. A gente segue aqui no Repórter Nacional agora falando sobre paternidade, porque, olha, garantir o nome do pai na certidão de nascimento vai muito além aí de um mero preenchimento de um documento oficial, né? Trata-se de uma conquista que fortalece laços afetivos, constrói a identidade da pessoa e também assegura direitos fundamentais previstos em lei, como pagamento de pensão alimentícia, herança e assistência à saúde. E aí, o Maranhão é um dos estados aqui do nosso país que participa da campanha nacional Meu Pai Tem Nome, como nos conta o repórter Madison Euler, ao vivo lá da capital São Luís. Muito boa tarde para você, Madison.
3: Oi, Daniel, boa tarde para você e também para os ouvintes. Aqui no Maranhão, a Defensoria Pública do Estado vai fazer um mutirão no próximo dia 15 de agosto em mais uma iniciativa aí de combate ao subregistro de paternidade. Aqui em São Luís, essa ação vai acontecer no Instituto Estadual do Maranhão, na unidade João Bacelar Portela, que fica no bairro Vila Eva Saldanha. Essa iniciativa, ela é idealizada pelo Conselho Nacional das Defensoras e Defensores Públicos Gerais e faz parte da campanha nacional aí que você citou, Meu Pai Tem Nome. Para participar do mutirão aqui em São Luís, é necessário realizar um pré-agendamento até o próximo dia 10 de agosto, de maneira presencial, na sede da defensoria que fica no bairro do Renascença. Além do registro de nascimento, o mutirão também vai fazer exames de DNA gratuito nos casos em que há dúvidas sobre a paternidade, sendo necessária a participação voluntária das partes na coleta do material genético. E a defensoria esclarece ainda que, caso a mãe não tenha um contato amigável com o suposto pai, o órgão se compromete a enviar aí uma carta convite para que ele compareça voluntariamente ao mutirão. O defensor público Vinícius Goulart, que é coordenador da Central de Relacionamento com o Cidadão aqui no estado do Maranhão, ele reforça que esse reconhecimento vai para além do documento em si e que é um serviço que vai continuar sendo oferecido após o mutirão.
4: Justamente esse projeto visa a questão da diminuição da judicialização com relação a essa matéria e uma paternidade mais responsável, mais afetiva, né? É tentar aproximar realmente as partes ali. É importante mencionar que a Defensoria realiza também esses atendimentos com relação ao reconhecimento de paternidade, tanto voluntário como a questão dos exames de DNA, no dia a dia também aqui na sede da instituição.
3: Daniel, segundo a Associação dos Notários e Registradores aqui do Estado do Maranhão, mais de 11 mil crianças são registradas todos os anos aqui no estado sem o nome do pai. Desde 2020, esse número já ultrapassa 67 mil registros apenas com a filiação materna. E o reconhecimento da paternidade, como você falou, garante não apenas o direito à identidade, mas também acesso a benefícios como pensão alimentícia, herança e inclusão nas políticas públicas. Volto com você, Daniel.
2: Muito obrigado, Madison Euler, com as informações para a gente ao vivo de São Luís no Maranhão. Meio-dia 24. 5 de agosto hoje é o Dia Nacional da Saúde. E aí, mais do que marcar a data no calendário, a ocasião reforça a importância, né, de cuidar da saúde todos os dias, com atitudes simples que ajudam a prevenir as doenças e também, claro, melhorar a qualidade de vida. Quem traz mais detalhes sobre esse assunto pra gente é a nossa colega da Rádio Cultura FM de Belém, Laura Beatriz, emissora da nossa Rede Nacional de Comunicação Pública.
5: O Dia Nacional da Saúde é uma oportunidade para refletir sobre a importância de hábitos que favorecem uma vida mais longa e equilibrada. Mais do que uma data simbólica, ele reforça a necessidade de adotar práticas que vão além do tratamento de doenças, colocando em foco a prevenção e a promoção da qualidade de vida. Ruth Carreira, médica clínica geral, explica a diferença entre atividade e exercício físico.
6: Atividade física é qualquer movimento do corpo que gera um gasto de energia. Ela já faz parte da rotina, não exige um planejamento. Caminhar até o trabalho, subir escadas, limpar a casa, pedalar, brincar com os filhos são exemplos de atividade física. Já o exercício físico é um tipo específico de atividade física. Ele é planejado, organizado, repetitivo e tem um objetivo definido, que é melhorar o condicionamento físico, mental e emocional da pessoa.
5: De acordo com a Organização Mundial de Saúde, exercitar-se com frequência ajuda a prevenir doenças cardiovasculares, diabetes tipo 2, hipertensão arterial e até alguns tipos de câncer. Ruth fala da importância de agregar bons hábitos na rotina.
6: O que realmente faz a diferença é reduzir o tempo sedentário e aumentar o nível de movimento ao longo do dia, incorporando hábitos simples que contribuem para a saúde e o bem-estar.
5: No Dia Nacional da Saúde, a mensagem é clara. Cuidar da saúde não depende apenas de consultas médicas ou tratamentos, mas da adoção de hábitos saudáveis no cotidiano. A prática regular de atividade física, aliada a uma alimentação equilibrada, sono de qualidade e acompanhamento médico periódico, é uma das estratégias mais eficazes para garantir bem-estar e reduzir o risco de doenças ao longo da vida.
2: Essa foi Laura Beatriz, da Rádio Cultura FM de Belém. E agora destacamos o segundo dia da greve de trens em São Paulo, viu? Trabalhadores preocupados aí reivindicando a manutenção de empregos e, claro, greve acaba também afetando a população lá de São Paulo. Como nos conta a Ana Lúcia Caldas aqui no estúdio. Boa tarde para você, Ana. Como é que tá a situação por lá, hein?
7: Oi, Dani, boa tarde para você e para quem ouve a gente. Olha só, os trabalhadores da Companhia Paulista de Trem Metropolitanos decidiram, em assembleia, manter a greve e paralisar novamente, só que de forma parcial, as linhas 11 Coral, 12 Safira e 13 Jade. Com isso, o rodízio continua suspenso, o rodízio de carros. Uma audiência de conciliação no TRT2, marcada para começar agora, ao meio-dia, reúne representantes do sindicato, governo do estado de São Paulo e CPTM. Na audiência de segunda, a gente lembra, o TRT2 determinou que fosse mantido 80% do efetivo nos horários de pico. Dani, o movimento pressiona por garantias formais de emprego de quem trabalhava nas linhas, nessas três linhas que foram concedidas à empresa Trívia de Trens em julho deste ano. Segundo o governo de São Paulo, cerca de 1.300 dos mais de 4 mil funcionários ainda não foram realocados após a privatização, mas há compromisso da empresa de manter esses vínculos. No entanto, os sindicalistas alegam falta de instrumentos que dê segurança à categoria. Uhum. Além dos ônibus do sistema Paese, né, que é emergencial de transporte de graça, os metrôs começaram a circular mais cedo e os trens também, mais trens estão circulando nas outras linhas. Outra assembleia da categoria está marcada para as 5 da tarde, Dani, a gente acompanha.
2: Com certeza seguimos acompanhando, Ana. Obrigado pelas informações para os nossos ouvintes de São Paulo. E uma última informação agora, o Papa Leão 14 vai visitar a América Latina em novembro, viu? Mas ainda não está previsto um roteiro aqui no Brasil, como nos conta ao vivo o repórter Gabriel Corrêa. É com você, Gabriel, boa tarde.
8: Exatamente, Daniel. Por enquanto não será aqui no Brasil, mas o cronograma da viagem foi confirmado pelo Vaticano. A Santa Sé divulgou nesta quarta as datas da vinda do Papa ao continente sul-americano, prevista para acontecer entre os dias 6 e 17 de novembro. A programação inclui Uruguai, Argentina e Peru. O Papa Leão XIV deve começar pelas cidades uruguaias de Montevidéu, Paissandu e Florida entre os dias 6 e 8 de novembro. Depois passa por Buenos Aires, Córdoba e Luján, na Argentina, até o dia 11. E a terceira parada será no Peru, onde o Papa já atuou como missionário e eclesiástico, até poucos anos atrás. Lá, ele vai visitar as cidades de Lima, Cusco, Pucallpa e Chiclayo, na diocese onde o Papa já foi bispo entre 2015 e 2023. Daniel, eu volto contigo.
2: Muito obrigado pelas informações, Gabriel Corrêa, 12:29. O Repórter Nacional fica por aqui com trabalhos técnicos de Thiago Coelho. E você, confira as nossas reportagens no site da Rádio Agência e nos siga no Instagram, @RadioNacionalNoticias. Uma ótima tarde para você e até amanhã. Tchau.
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11: Olá, ouvinte Arte Clube. Na próxima meia hora, você sabe, nosso assunto é arte e cultura. Estamos no ar, em rede com a Rádio MEC AM, a UFRJ-FM e, a partir de agora, também na Nacional Rio. Estamos ao vivo com você no rádio e na internet. Agora é 12:30. Hoje é quarta-feira, 5 de agosto de 2026. E hoje a gente bate um papo com a cantora Mariana Baltar, que apresenta o projeto Irmão Café, Wilson Moreira 90, celebrando o legado de um dos mais importantes compositores da música brasileira. Temos ainda as dicas da agenda, as novidades do Giro na Cultura e nos quadros musicais a trilha sonora da semana da novela A Nobreza do Amor e o disco do dia da Carol Conká. Fique com a gente até uma hora, o Arte Clube está no ar.
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11: Nossa trilha sonora de hoje traz canções da novela A Nobreza do Amor, atualmente no ar pela TV Globo. Protagonizada por Lázaro Ramos, a trama se passa em um reino africano e em uma cidade no interior do Rio Grande do Norte, ambos fictícios, com ambientação nos anos 1920. Além de romance, a história também busca tratar de temas políticos, identidades ocultas e luta por justiça. E a trilha sonora traz nomes de peso da MPB, como Elza Soares e Jorge Benjor, que a gente vai ouvir agora. A Elza canta Rainha Africana, música feita pela Rita Lee especialmente para ela. E também o clássico Zumbi com Jorge Benjor, do álbum Tábua de Esmeralda, de 74.

0: No quadro Trilha Sonora, ouvimos aí Jorge Benjor, Zumbi, gravada em 74 no álbum A Tábua de Esmeraldas. E antes, Elza Soares, Rainha Africana, música de Rita Lee e Roberto de Carvalho, feita especialmente para Elza, na trilha sonora de hoje da novela A Nobreza do Amor. Agora, meio-dia e 39.
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0: A cantora Mariana Baltar apresenta o projeto Irmão Café, Wilson Moreira 90, celebrando o legado de um dos mais sensíveis compositores da música brasileira.
2: Meu irmão Café.
0: Com direção musical de Josimar Carneiro e orientação artística de Paulão Sete Cordas, o espetáculo homenageia o saudoso Wilson Moreira, que completaria 90 anos em 12 de dezembro de 2026. Natural de Realengo, Wilson Moreira teve músicas gravadas por grandes intérpretes da MPB e do samba, como Elisete Cardoso, Clara Nunes e Zeca Pagodinho. Sua obra vai além do samba, dialogando com manifestações da cultura negra brasileira, com o jongo, o caxambu, universo que inspira e conduz o espetáculo. E a gente bate um papo com a Mariana Baltar sobre esse projeto e ela conta que a admiração por Wilson Moreira vem de longa data.
3: Eu nutro uma imensa admiração pelo compositor, artista Wilson Moreira desde que conheci sua obra, de melodias belíssimas. Depois passei a admirar também a pessoa Wilson Moreira, depois que o conheci. Tive a oportunidade de conviver com ele na sua casa, em bate-papos sobre sambas inéditos, sobre repertório e também em alguns shows que eu tive a imensa felicidade de fazer com ele, cantando o repertório dele. E desde muitos anos, vamos dizer, há quase 20 anos, eu tinha essa vontade de fazer uma homenagem que tivesse um olhar especial para esse repertório rural e afro, sem deixar de lado os sucessos, os sambas, as grandes parcerias com o Ney Lopes, mas também estendendo a vista para os jongos, para os calangos, forrós e por aí vai. Então, o que me motiva, essencialmente, é a admiração pelo compositor, e pela pessoa, Wilson Moreira.
0: Uma participação mais que especial no projeto é do Paulão Sete Cordas, que está presente desde a ideia inicial do show, escrita em um guardanapo num boteco, como conta a Mariana Baltar.
3: Numa certa noite, há aproximadamente 20 anos, a gente não lembra exatamente a data, estávamos num bar, provavelmente na Lapa, eu, Josimar Carneiro, violonista de Sete Cordas, e também meu companheiro, meu marido, e Paulão. E ali conversamos sobre esse meu desejo de fazer uma homenagem ao Wilson Moreira. Paulão sacou um guardanapo e uma caneta e começou a listar esse repertório, né? Uma boa parte desse repertório, agora, para minha grande felicidade, está no show. Depois desse tempo todo, a gente convive com o Paulão, mas muita coisa aconteceu. A vida foi levando a gente por caminhos diferentes e quando nós fomos aprovados, né? Aliás, antes mesmo de sermos aprovados no edital do Sesc Pulsar, a gente já tinha procurado o Paulão porque era natural e importante, mais que importante, fundamental, que ele fizesse parte desse projeto de algum modo, já que a letra dele estava lá, naquele guardanapo. Então, nós decidimos que ele dividiria os arranjos com o Josimar Carneiro. Então, temos a felicidade de ter arranjos de Paulão Sete Cordas enfeitando o nosso show.
0: O jongo da Serrinha, representado por Lazir Simval, Deli Monteiro,

0: E Cida Santana tem presença essencial no projeto Irmão Café, Wilson Moreira 90, e reforça esse elo com a ancestralidade, como explica a Mariana.
1: O Jongo da Serrinha é uma das instituições mais importantes de preservação da cultura afro-brasileira. E o Jongo da Serrinha nasceu no Morro da Serrinha, em Madureira. Madureira é um território fundamental na história do Jongo e do samba aqui no Rio de Janeiro. Seu Wilson Moreira é de família de jongueiros, compôs muitos jongos. E, além disso, foi um frequentador de Madureira por conta da Portela. Tiveram também encontros as meninas do Jongo da Serrinha e seu Wilson Moreira. Quando eu as convidei, eu deixei que elas ficassem muito à vontade para escolher o que elas quisessem cantar do repertório. Mas elas escolheram os jongos. Então é de uma beleza a manifestação da ancestralidade dessas guardiãs no cantar do jongo do Irmão Café, do jongueiro Cumba e do candongueiro.
0: A turnê Irmão Café Wilson Moreira, 90 anos, segue para o Sesc Madureira, no Rio de Janeiro, no dia 7 de agosto, sexta-feira. Depois, para o Sesc São Gonçalo, no dia 14 de agosto. O encerramento da turnê acontece dia 20 de novembro, Dia da Consciência Negra, no Centro Cultural Sesc Quitandinha, em Petrópolis. E a Mariana Baltar reforça o convite para você.
1: Então, agora faço o convite a você, que está nos ouvindo, que venha assistir ao espetáculo Irmão Café, Wilson Moreira, 90 anos, na próxima sexta-feira, dia 7, no Sesc Madureira, às 15 horas. A gente espera todo mundo lá. Um grande beijo.
0: E a gente ouve agora Mariana Baltar cantando Wilson Moreira e Ney Lopes na canção Meu Irmão Café.

0: Ouvimos aí Mariana Baltar com Jongo do Irmão Café, música de Wilson Moreira e Ney Lopes, que faz parte do álbum Mariana Baltar de 2010. Agora, 12h50.
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0: Estreia nesta quinta-feira o projeto Cine Manouche, que vai apresentar sessões gratuitas de filmes, seguidas por um bate-papo com algum dos realizadores. A abertura vai ser com o filme Sem Coração, dirigido por Nara Normandi e Tião, com bate-papo com a diretora do filme e a montadora, Juliana Munhoz.
2: Fala, ouvinte da MEC. Aqui quem fala é a Flora Camolese, atriz e criadora do Cine Manouche. Bom, eu estou muito feliz de poder convidar vocês para a estreia desse projeto lindo, que nasceu de um desejo muito simples, criar um lugar onde o filme não termina quando sobem os créditos. O Cine Manouche é um cineclube mensal dedicado ao cinema brasileiro. Em cada encontro, a gente vai exibir um filme e receber algum dos seus realizadores para um bate-papo aberto com o público. A ideia é aproximar quem faz cinema de quem ama assistir, criando um espaço de troca, de curiosidade e de descoberta. A nossa primeira sessão vai acontecer agora, no dia 6 de agosto, no Clube Manouche, no subsolo do restaurante Casa Camolese, no Jardim Botânico. A casa vai abrir às 19 horas. A exibição ela começa pontualmente às 7h30. E depois a gente vai ter uma conversa com a diretora, Nara Normandi, e com a montadora, Juliana Munhoz, após a exibição do filme Sem Coração. A entrada é gratuita, então fica aqui o convite. Se você gosta de cinema, ou mesmo se você está procurando uma forma diferente de viver essa experiência, vai ser um prazer gigante receber você. Eu espero que esse seja o primeiro de muitos encontros. Até o Cine Manouche.
0: Lembrando que o Manouche fica na rua Jardim Botânico 983. E tem dica de dança também no Arte Clube. Com direção e dramaturgia de Isabel Cavalcante, o espetáculo de dança-teatro Sem Corpo Não Há Aqui estreia nesta quinta-feira na Sala Multiuso do Sesc Copacabana. Em cena, a bailarina Giselda Fernandes e a atriz Joana Lerner, madrasta e enteada na vida real, refletem sobre o luto, a convivência e as memórias.
3: Olá, ouvintes do programa Arte Clube da Rádio MEC. Aqui é Giselda Fernandes, bailarina, intérprete do espetáculo de dança-teatro Sem Corpo Não Há Aqui, que entra em cartaz na Sala Multiuso, no Sesc Copacabana, agora dia 6/8. Eu vou estar com a atriz Joana Lerner, que é minha enteada, vivendo esse, dividindo a cena, né, com esse trabalho da Isabel Cavalcante, que é a nossa dramaturga diretora. Então, a gente vai até dia 16, quinta e sexta, sempre às 19, sábado e domingo, às 17. E os ingressos já estão à venda no ingresso.com. Sem Corpo Não Há Aqui. Espero vocês.
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0: Aqui no Arte Clube, a gente mergulha na discoteca centenária da Rádio MEC, sempre traz joias desse tesouro. Lançado em 2013 e produzido por Navi Beats, Batuque Freak é o álbum de estreia da Carol Conká e um marco no rap brasileiro da década de 2010. Misturando hip-hop, funk, afrobeat, música eletrônica, o álbum traz também tambores, atabaques, samples e ritmos afro-brasileiros como destaque. Com faixas como Boa Noite, Gandaia, Corre Corre, Erê e Caxambu, o trabalho projetou nacionalmente a artista e se destacou

pela sonoridade dançante e pela forte identidade estética e cultural. Vamos ouvir a faixa Caxambu, inspirada nas tradições afro-brasileiras, que se tornou uma das músicas mais emblemáticas desse disco e anos depois integrou a trilha sonora do jogo FIFA 18.

0: Ouvimos aí do disco Batuque Freak com Carol Conká a música Caxambu, composição de Bidubi, Elcio do Pagode, Jorge Neguinho, Zé Lobo, sucesso nas vozes também de Almir Guineto e Leci Brandão. Agora faltam 6 para 1.
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0: Corrigindo, agora faltam 4 para 1. A 25ª edição do Prêmio Grande Otelo, realizada no Teatro Municipal do Rio, terminou com um raro empate na principal categoria, Melhor Filme, para Manas, de Mariana Brenan, e O Agente Secreto, de Kleber Mendonça Filho. O grande destaque da noite foi também Homem com H, que conquistou 5 estatuetas, incluindo Melhor Ator para Jesuíta Barbosa e Melhor Filme pelo Júri Popular. Manas também levou 5 prêmios, enquanto O Agente Secreto venceu em 4 categorias. A cerimônia foi apresentada por Marieta Severo e Silvia Buarque e contou com a abertura de Ney Matogrosso e homenagens ao produtor Luiz Carlos Barreto. Entre os vencedores de atuação, destacaram-se ainda Denise Weinberg, Dira Paz e Rodrigo Santoro. Já Apocalipse nos Trópicos, de Petra Costa, foi eleito o melhor documentário. E esse foi o Arte Clube de hoje, com apresentação e edição Jansen Campos, produção do David Isidoro, trabalhos técnicos do Eduardo Monteiro. Confira nossas entrevistas no site radiomec.ebc.com.br. Obrigado pela companhia e eu te deixo com Alice Caymmi.

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5: Uma hora e um minuto no Rio de Janeiro. Boa tarde para você que está na sintonia da Rádio Nacional. Eu sou o Dylan Araújo, estou de volta aqui para a nossa pracinha pública. É como a gente gosta de chamar esse espaço da nossa Rádio Nacional do Rio de Janeiro. Vamos juntos? Quarta-feira, para vocês, para mim é segunda, porque eu estou voltando hoje. Quarta, 5 de agosto de 2026. Do lado de cada pracinha, comigo Rafael Espíndola. A sonoplastia. E a gloríssima Maria da Glória Ferreira organiza aqui os trabalhos no nosso estúdio. Cíntia Cruz na coordenação da nossa emissora. E claro que eu conto com você. Manda sua mensagem, ocupa o seu lugar aqui na nossa pracinha. Para você mandar a sua mensagem, DDD 21 971 19 9966. 971 19 9966. Se você não quiser saber desse negócio do WhatsApp, você liga aqui para o telefone do estúdio que a Glorinha está pronta para te atender. 21176788. 21176788. Agora, uma hora, quase 3 minutos no Rio de Janeiro. Vamos fazer o seguinte? Contar para você alguns dos assuntos em destaque no nosso programa de hoje.
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5: E o vento, como é que está aí na sua região? Acho que nós ficamos um tanto quanto traumatizados por conta de eventos recentes, mas hoje não está com essa bola toda o vento não, embora muita gente tenha acordado aí vendo uma mensagem de alerta no telefone. Você recebeu mensagem, Rafa? Recebeu. Glorinha também recebeu mensagem? Todo mundo aqui no estúdio recebeu a mensagem da Defesa Civil do Rio. Um alerta emitido com informação da possibilidade de ventos fortes aqui na capital fluminense. Isso aconteceu por volta das 5 da manhã. A gente ainda tem a possibilidade de rajadas de vento forte agora no período da tarde, mas as informações que a gente tem junto à prefeitura é que não deve ser vento tão forte quanto aqueles que a gente teve recentemente, né? Então, vamos ficar de olho. Daqui a pouco eu trago as informações para vocês. Maria Helena de Andrade, pianista com 80 anos, mais de 6 décadas de carreira. E aí, diante dessa grande pianista, a Orquestra Sinfônica Jovem do Rio. Isso vai acontecer no concerto Encontro de Gerações. Apresentação única, próximo sábado às 5 da tarde, na Sala Cecília Meirelles, na Lapa. E a gente vai aproveitar para conversar daqui a pouco com a Maria Helena de Andrade. Ela vai contar para a gente como é que vai ser esse encontro com musicistas tão jovens da Orquestra Sinfônica do Rio de Janeiro. E, ao mesmo tempo, a gente vai saber um pouco mais como está o ensino do piano, né? Quem tem tantas décadas de ensino de piano, como é que deve ser ensinar para as gerações atuais na comparação, né, com o piano do passado. Só a Maria Helena é que tem tantas informações para compartilhar com a gente daqui a pouco. se eu falar para você assim, pensa em uma espécie em extinção aqui no nosso país. Eu acho que um dos primeiros animais que vem assim no nosso pensamento é o mico-leão-dourado, né? Imagino aqui a arara azul, a onça pintada e o mico-leão-dourado. Pois é, quase desapareceu a população de mico-leão aqui do Rio de Janeiro na década de 1970. E o último censo já foi mais animador, cerca de 4.800 vivendo de forma livre na nossa Mata Atlântica. Como isso foi possível? Um grande trabalho foi realizado e a gente vai entender melhor sobre esse trabalho e a necessidade da gente avançar aí nas políticas de proteção ao mico-leão-dourado. Esse é o assunto de hoje do nosso quadro Vida no Rio. 1h06 no Rio de Janeiro. Deixa eu começar a conversar com a turma que está com a gente aqui na pracinha. Que saudade de conversar com vocês. Já mandar o meu boa tarde para Maria Auxiliadora, diretamente de Inhaúma. Ela mandou a mensagem dizendo: Dylan, Raquel, Glorinha, eu jamais esquecerei vocês. E você também jamais será esquecida aqui por nós, Maria Auxiliadora. Uma boa tarde para você. Que esteja um tempo gostoso aí na sua região em Inhaúma, tá bom? Toma aquele cafezinho por nós, que a gente toma um cafezinho daqui por você. Gustavo de Almada está com a gente também, ele é nosso ouvinte do bairro de Todos os Santos. A mensagem dele diz assim: boa tarde, Dylan, equipe do Revista Rio, colegas ouvintes. Feliz em te ouvir novamente na pracinha, Dylan. Quero sugerir para hoje a música Borboleta Efeito, com Léo Mídia e Malu Magalhães. Ah, o Léo Mídia e Malu Magalhães. Vamos ver se a gente já tem essa música aqui no nosso catálogo novo. Se não tiver, a gente vai catalogar. Boa sugestão, Gustavo. Obrigado. Obrigado pela recepção acolhedora também. Coisa boa voltar aqui e encontrar com vocês, saber que a turma está toda com a gente aqui na pracinha. Um abraço forte, Gustavo. Número 7 no Rio. Já eu sigo conversando com a turma que está aqui com a gente. Vamos abrir nossa programação musical? Então a gente vai seguir com o Zé Cabaleiro, Telegrama.
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Essa aí foi a Agnes Nunes cantando o Amarê. E a gente abriu com o telegrama Zé Cabaleiro, para a alegria de algumas pessoas que eu sei que gostam do Zé Cabaleiro. Por exemplo, a Neide, nosso ouvinte lá de São Gonçalo, se estiver ligada, tomara que esteja, ouviu com a gente o Zé Cabaleiro. Maria Auxiliadora também gosta do Zé Cabaleiro. Inclusive, ela está me contando aqui que ela tinha pensado em ouvir hoje a música Lenha. Tem problema não, a gente programa para amanhã e você ouve Zé Cabaleiro 2 dias. Pelo menos nessa música anterior, ele falou lá da sua terra, né, de Aracaju. Embora o Zeca mesmo, se eu não me engano, acho que ele é do Maranhão, né? Mas não, nada impede ele falar do Aracaju, de Aracaju na sua letra. 1h15 no Rio de Janeiro. Vamos juntos conversar com a turma que está aqui com a gente na pracinha? Jorge de São Gonçalo mandou uma mensagem dizendo: bem-vindo, boa tarde, Dylan, todos da pracinha, cheia de alegria e esperança. Forte abraço aos amigos e ouvintes. Ele deixou beijo também para Cíntia Cruz, que esteve aqui com a gente na pracinha ao longo das últimas semanas, né? E aí disse, na sua volta, toca uma música da dupla Sai Guarabira. Pois é, o Jorge sabe, né, que eu gosto de Sai Guarabira. Tô prestigiado aqui na pracinha, sendo bem recebido por vocês, com direito à música e tudo. Jorge, um abraço para você, obrigado pela companhia, pelo carinho. Sabe quem tá com a gente também? O Watson Araújo, nosso ouvinte de São Cristóvão. Ele mandou a mensagem dizendo assim: boa tarde, Dylan, tio Barbas, Rafael Espíndola, Glorinha. Ótima quarta a todos da equipe, pessoal da pracinha, aguardando o quadro da Daniela Meriano. Bom retorno, Dylan. E aí deixa aqui abraços e beijos para nossa turma da EBC. Eu acho que a Dani passou aqui semana passada. Passou, não passou? Falou aqui de amendoeira e tudo, das folhas das amendoeiras caindo nesse período. Pois é, então hoje não tem Dani, tem o quadro Vida no Rio, mas a gente vai receber aqui um especialista no assunto do mico-leão dourado. E aí, inclusive, se você tiver alguma curiosidade, alguma dúvida, manda sua pergunta para cá, porque aí a gente vai, daqui a pouco, conversar com um especialista que vai contar tudo para a gente, né? Como é que está a população atual do mico-leão dourado aqui no nosso Rio de Janeiro, aqui na nossa Mata Atlântica? O que a gente pode fazer para ajudar aí na preservação dessa espécie que já passou maus bocados no nosso território fluminense? 1h17 no Rio de Janeiro. Deixa eu seguir um pouco mais e mandar o meu beijo para Tayana, nossa ouvinte do Andaraí. Tayana mandou a mensagem dizendo assim: boa tarde, pracinha. Como é bom ter você de volta, Dylan. Passando para deixar o meu oi e pedir música. Podemos ouvir Me Chama na voz da Marina Lima? Podemos. Se fosse na voz do Lobão, não poderíamos. Tô brincando, poderíamos também. Mas eu particularmente gosto mais de ouvir na voz da Marina. Beijos e excelente restinho de semana para nós, diz a Tayana. Tayana, um beijo para você. Coisa boa saber que você tá aqui com a gente na pracinha. Daqui a pouco eu sigo lendo as outras mensagens. Se você não mandou a sua mensagem, faça favor de mandar. Vou repetir, hein? DDD 21 97119 9966. 97119 9966. Eu estou de volta e quero saber se vocês estão na pracinha também. Então manda aí um oi pra gente, como fez a Tayana. 1h18 no Rio de Janeiro. Vamos encarar o nosso noticiário aqui aos pouquinhos? Pois é, coisas acontecendo no Rio de Janeiro, a gente fica de olho. Já começamos a conversar sobre a questão dos ventos, né? A Defesa Civil do Rio emitiu nessa madrugada um alerta severo para ventos fortes aqui na capital fluminense. A mensagem foi enviada por volta das 5 da manhã para os telefones da população carioca. Esse alerta foi emitido depois que, naquela noite de terça-feira, o Centro de Operações, né, Resiliência, colocou a cidade em estágio 2. Naquela não, ontem, né? Estou falando dessa terça-feira. O que é isso? É o segundo nível, em uma escala de 5, que indica a possibilidade de alguma ocorrência de alto impacto. O sistema Alerta Rio diz que as rajadas de vento podem chegar até 76 km por hora ainda nessa tarde, né? Esse aviso ele começou de manhã, mas ele vale agora para a tarde também, principalmente para quem está na zona oeste

0: em alguma área perto do litoral. A Defesa Civil orienta a população que evite ficar perto de árvores, estruturas metálicas, coberturas, andaimes e cabos de energia. Também recomenda não praticar esportes ao ar livre, principalmente no mar, não estacionar veículos perto de torres de transmissão e placas de propaganda. Pois é, a gente passa pela estrada, às vezes depois dessas rajadas de vento, e a gente vê, por exemplo, um outdoor que cai, né? Além das árvores que caem também aqui no centro da cidade. Então, são recomendações que são sempre válidas. Aliás, se você tem aí perto da sua região algum objeto que ofereça um risco, é bom a gente até tentar prevenir, né? Sempre que possível, acionar a prefeitura, se for uma questão da prefeitura, ou mesmo entidades privadas, quando existe algum canal de atendimento, é importante sinalizar, porque às vezes é um objeto que fica dentro de uma área privada, mas se ele tomba na via pública, né? Então, acho que a gente precisa ter esse olhar de alerta. Nem tudo depende de nós, mas algumas coisas a gente pode sinalizar, a gente pode avisar, a gente pode tentar fazer alguma coisa a respeito. Para receber gratuitamente os alertas da Defesa Civil no telefone, você pode cadastrar o seu CEP por mensagem de texto. Você manda a mensagem para o número 40199, 40199. E é sempre bom lembrar, em caso de emergência, telefone da Defesa Civil 199, telefone do Corpo de Bombeiros 193. Então, Defesa Civil 199 e Corpo de Bombeiros 193. Eu vou ficar aqui de olho nas informações, caso a gente tenha aí alguma notificação em relação a esses ventos mais fortes. Até agora é importante que tenha um alerta, mas até agora parece que a situação está tranquila. Tivemos uma rajada de vento moderado, foi identificado entre 11 da manhã e o meio-dia na estação Marambaia, ventos de um pouquinho mais de 40 km por hora. Então não chegou a ser o vento forte lá na casa dos 70, mas ventos moderados, 40 km por hora, já vale aquela inspeção na sua casa para evitar aí qualquer situação de risco. Às vezes, quando a gente tem esses ventos fortes, a gente tem também mudança de tempo. Então, já aproveito para contar para vocês o seguinte: olha, a partir de amanhã, expectativa de chuva no Rio. E aí a chuva vai de amanhã até o domingo, pelo menos. Temperaturas estáveis, até vai esquentar na sexta-feira, tendência de elevação de temperatura, mas de maneira geral a gente segue aí na casa entre os 33 e os 37 graus a temperatura máxima. Então amanhã a gente já tem máxima de 33, mínima de 19, tempo parcialmente nublado a nublado, com previsão de chuva fraca isolada durante a tarde. Então o panorama é esse, deve chover aí, inclusive, nesse Dia dos Pais. 1h22 no Rio de Janeiro. Deixa eu seguir trazendo outras informações para vocês, mas agora eu vou trazer a Solimar Luz. A Solimar está acompanhando uma operação da Polícia Federal, assunto importantíssimo. São mandados contra um suspeito de exploração sexual infantil.
1: A Polícia Federal cumpriu na manhã desta quarta-feira um mandado de busca e apreensão durante a Operação Tutis Liberos contra um investigado por suspeita de armazenar e compartilhar imagens de exploração sexual infantil em São João de Meriti, na Baixada Fluminense. Segundo a PF, a investigação teve início após o recebimento de notícias-crime que apontavam a comercialização de material de abuso sexual contra crianças e adolescentes por meio de aplicativos de mensagens e plataformas digitais. Durante as buscas, os policiais encontraram em um celular utilizado pelo investigado imagens de abuso sexual infantil, o que resultou também em sua prisão em flagrante. O preso, que não teve a identidade divulgada, foi encaminhado ao sistema prisional, onde permanecerá à disposição da justiça. Ele responderá por armazenar, vender e compartilhar material com conteúdo de abuso sexual infantil. O nome da operação é uma expressão em latim que significa crianças seguras ou filhos protegidos, em referência à missão institucional de proteção de crianças e adolescentes contra a exploração infantil. Da Rádio Nacional, no Rio de Janeiro, Solimar Luz.
0: Obrigado, Solimar, pelas informações. Então, a gente segue acompanhando também essa operação da Polícia Federal e a gente aproveita para falar aqui da importância da sociedade como um todo ajudar no combate à exploração sexual infantil, fazendo as denúncias, caso você tenha alguma suspeita. Às vezes, a gente tem uma movimentação suspeita na nossa vizinhança, aquela casa que você vê um entra e sai muito estranho. E aí, no lugar de espalhar fake news, né, que às vezes não é nada disso que está acontecendo, é uma impressão equivocada nossa, o melhor é fazer a denúncia para a polícia, né, para que a polícia possa fazer investigação. Normalmente o que acontece é o oposto. A gente não procura os órgãos oficiais, os órgãos que têm poder de polícia para fazer as denúncias, a gente não procura um conselho tutelar quando é o caso, enfim, mas faz um comentário com o vizinho. Aí daqui a pouco tem boato que circula na região, mas denúncia mesmo para o canal oficial não se faz, né? Então o boato é muito perigoso, porque, repito, às vezes a gente acha que tem uma coisa acontecendo que não está. Então não é para ninguém pegar em tocha, ancinho, foice e bater na porta de ninguém. Mas existindo uma suspeita, né, com algum fundamento, vale fazer a denúncia. No mínimo, a polícia vai investigar e vai descobrir que não tem nada. É a melhor das hipóteses. Mas todo mundo tem que ficar de olho. Esse assunto é um assunto importantíssimo. A gente aproveita aqui para lembrar, né? Muita gente responde porque armazena também conteúdo de abuso sexual infantil. Então, claro que o abusador, a pessoa que gerou, que produziu esse vídeo, teve contato direto com uma criança e cometeu esse abuso, está cometendo um crime gravíssimo, não sei nem dimensionar. Agora, numa proporção ainda que menor, até armazenar esse material é crime. Então, nunca vai ser demais repetir aqui para vocês. Se alguém manda esse conteúdo para você, você tem que se posicionar e dizer: não quero, não vou armazenar. Se precisar, bloqueia, né? Ah, o meu amigo mandou. O que que é isso, meu irmão? Que conteúdo é esse que você está me passando? Não armazene, não passe, muito menos passar adiante. É crime, né? Além de vários problemas que a gente poderia citar, poderia usar várias palavras, mas vou usar só essa. É crime. Então, é uma prática que não pode acontecer. Hoje em dia, a facilidade é muito grande de receber e colocar, fazer o conteúdo, seguir adiante. A gente sabe que, infelizmente, é muito comum entre homens que essas imagens estejam sendo compartilhadas por aí, e vou repetir, é crime. 1h27 no Rio de Janeiro, vamos juntos? Deixa eu conversar um pouco mais com quem está na pracinha, porque eu tô com saudade de vocês. Sabe quem está com a gente? Ana Elizabeth. Pois é, Ana Elizabeth, nossa ouvinte de Itaboraí. Será que a Aninha está junto com ela? Quero saber. Ela mandou uma mensagem e a gente vai ouvir agora. Tudo bem, Ana? Boa tarde.
2: Que beleza! O rei da pracinha voltou. Dylan, Glorinha. Olha, vou te dizer uma coisa. Se não, creio que o Senhor Jesus tinha a voz parecida com a sua. Que Deus abençoe a sua voz, rei da pracinha. Se fizerem a camisa, tem que botar uma coroa em você, Dylan. Seu Dylan.
0: Olha só.
2: Boa tarde a todos da pracinha e na Gloríssima também. Ana e Aninha.
0: Ana Elizabeth, um abraço forte em você, um abraço forte na Aninha. Que bom ouvir vocês duas aqui. E vou receber aqui as suas palavras, né, como expressão do seu carinho, como expressão do seu acolhimento hoje no meu retorno. Eu acho que o que tem de divino mesmo aqui na nossa pracinha é a nossa comunhão, né, a nossa partilha, esse encontro, esse afeto que circula aqui na pracinha, um lugar especial. Graças a essas conexões que a gente forma por aqui. Muito bom ouvir você, muito bom ouvir a Aninha. Coisa boa estar de volta aqui na pracinha. Um abraço forte, hein? Vamos seguir conversando ao longo das semanas aqui na pracinha. Vocês são muito importantes por aqui Eu tenho certeza, Ana, que quando sua voz chega aqui, ela...

ela toca, ela alegra muita gente que faz parte aqui dessa família que a gente constrói. 1h29 no Rio de Janeiro, tem que fazer um intervalo rapidinho, mas na sequência tem uma dica cultural para vocês. Até já.

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8: Uma hora, quase 32 minutos no Rio.
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8: Maria Helena de Andrade, pianista, 80 anos, mais de 6 décadas de carreira. E aí, diante dela, a Orquestra Sinfônica Jovem do Rio. Estou falando do Encontro de Gerações, apresentação única, sábado agora, 17h, na Sala Cecília Meirelles, aqui pertinho, na Lapa. E a gente tem a satisfação de trazer essa dica cultural conversando com ela. Maria Helena, boa tarde.
10: Boa tarde, que alegria receber a sua ligação, esse programa. Poxa, tão querido, tão ouvido.
8: Coisa boa conversar contigo, te receber aqui nesse espaço que a gente gosta de chamar de pracinha pública da Rádio Nacional. Um luxo só, uhum, né? Esse piano da Maria Helena aqui na nossa pracinha.
10: Ah, que alegria.
8: Conta
10: um
8: pra gente.
10: Momento para convidar os ouvintes, oba, não é?
8: Com certeza, com certeza. E aí, claro, já vou te perguntar, né? Como é que você recebeu o convite para participar dessa apresentação junto com a Orquestra Sinfônica Jovem do Rio?
10: Olha, foi uma alegria imensa, porque eu conheço o trabalho deles desde da criação desse projeto, uhum, por iniciativa do maestro Davi Machado, que morreu prematuramente, né? Morreu muito cedo ainda. Sim. Mas a sua esposa Fiorella Solares tocou o projeto para frente, uhum, fez dele um trabalho vitorioso. Então eu sempre fui fã, nunca imaginei que ia ter oportunidade, uhum, de tocar com essa orquestra, né, da Ação Social pela Música. Então eu fiquei muito emocionada com esse convite, ainda mais sobre esse tema, né? Sobre o tema Encontro de Gerações, uhum, porque os jovens, né, foram tocados pela música, dedicam-se com entusiasmo e com talento, são jovens muito talentosos, né? Uhum. E eu já com mais de 6 décadas lecionando piano, música também, em geral, é uma emoção muito grande, uma alegria, uhum, sem nome.
8: Com certeza. Maria Helena, você sabe que a gente fez...

0: fica pensando e sempre ouvindo falar, né, sobre as mudanças de uma geração para outra, gerações talvez mais entusiasmadas com o instrumento, gerações menos entusiasmadas, alguns com mais foco, outros com menos foco, alguns com mais dificuldade para conseguir recursos, né? Antigamente era tudo material
1: Sim,
0: impresso, hoje em dia tem
1: é
0: um monte de coisa na
1: verdade.
0: internet. Mas na sua perspectiva, com tantos anos de experiência, com tantos alunos de diversas idades, o que que você destacaria que mudou assim nos últimos tempos? Mudou realmente alguma coisa?
1: Eu acho que antigamente as crianças eram logo levadas para aprender o instrumento, né? Principalmente o piano, né? Aquela época do piano, que até chamavam pianolatria, né? Porque todas as casas tinham piano, e isso era muito bom realmente, porque as crianças desde cedo tinham acesso. Eu acho que o problema todo é o acesso. Se
0: Sim.
1: você tem acesso, você tem oportunidade de estudar. Porque eu, por exemplo, na minha casa tinha um piano, minha avó tocava, aí botaram a minha irmã mais velha, meu pai colocou para estudar piano, e eu ficava atrás da porta escutando as aulas dela, encantada com aquele fenômeno, né, que é a música. Então pedi para o meu pai para me colocar também para estudar. Então eu acho isso, que antigamente, desde criança, desde pequenas, as crianças tinham acesso à música. Hoje ficou tudo mais difícil, até mesmo porque os instrumentos são caros, são difíceis de acesso. Então, esses programas sociais são uma coisa de prioridade, porque você vê que quando eles têm oportunidade, eles querem, eles estudam, eles se dedicam, eles amam, eles gostam, eles fazem aquilo com muita garra. Eu já ouvi esses jovens tocando, e eles tocam com muita desenvoltura, com muito talento, com muita garra, com muito amor, sabe? Então, acho que é isso. Agora, tem também o problema do mercado de trabalho, que também hoje em dia, né, as pessoas pensam muito nisso. Do futuro, da subsistência. Então, sempre tem esse lado que pesa também. Mas eu acho que a música jamais vai morrer e vai sempre emocionar as pessoas. Quanto mais público for, mais pessoas vão se interessar, mais jovens vão querer tocar, sabe? Isso aqui é uma coisa que sem volta, eu acho, que a música faz parte da nossa vida, da vida de todos.
0: Muito legal. Eu fico pensando aqui, né, enquanto você falava, que a gente fala, né, que a gente está numa terra que, se plantar, tudo nasce, tudo dá, tudo cresce, né?
1: Exatamente, tem toda razão, é isso,
0: E
1: é isso mesmo,
0: às
1: sabe?
0: vezes a
1: Eu
0: gente,
1: acho muito bom.
0: sim, às vezes a gente fica criticando os mais jovens, o repertório musical, ah, essas músicas que eles estão ouvindo. Na sua experiência, quando alguém se inicia realmente na música, tem oportunidade de conhecer obras, tem uma inserção no instrumento, naturalmente a gente estaria também formando o público para ouvir outras músicas, inclusive música para concerto?
1: Ah, é isso exatamente que você falou. Quer dizer que o grande público do concerto, dos concertos, são pessoas que estudaram, que tiveram acesso, que ouviram os pais, ou os tios, ou alguém, ou amigo tocar, entendeu? Esse é o grande público dos concertos. Então, isso é muito importante, quer dizer, divulgar o máximo possível o trabalho que vocês fazem na rádio, é sensacional. Eu, quando entro num táxi, que eu escuto a Rádio MEC, a Rádio Nacional ligadas, é uma emoção, sabe? Eu sempre parabenizo o motorista pelo bom gosto, porque é uma coisa maravilhosa o trabalho que vocês fazem. Realmente, isso aqui é muito importante. Outros canais deviam também, como a televisão, talvez pudesse ajudar mais nessa parte, né, da divulgação, eu acho.
0: Com certeza. Por falar em
1: Pois é.
0: divulgação, a gente precisa falar do concerto desse sábado. Eu já vi que tem aqui concerto da coroação nesse repertório. Por que que o concerto da coroação é importante para você?
1: Olha, esse concerto, ele foi tocado em Frankfurt em 1790, por ocasião da coroação de Leopoldo II. E segundo Jean e Brigitte Masson, que foram grandes estudiosos da obra de Mozart, grandes musicólogos, era um dos que Mozart achava de suas melhores obras nessa forma, concerto. Mas eu realmente tive assim o acesso a esse concerto, que eu não conhecia. Na verdade, eu nunca ouvi ninguém tocar. Eu, pelo menos, nunca ouvi aqui no Rio. Até tive a curiosidade de perguntar para o maestro, ele também nunca ouviu. Mas quando eu entrei,

0: para o mestrado, que eu sou do Pará. Eu vim para cá para fazer o mestrado. E o professor, grande pianista, grande mestre, Homero Magalhães, me preparou com tanta dedicação que eu obtive primeiro lugar no exame de classificação para o mestrado. E
1: Bacana.
0: então ele me passou, logo depois de eu fazer essa prova, ele me passou esse concerto para estudar. Só que pouco tempo depois, começaram as aulas do mestrado. Aí ele próprio disse: não, não vai dar certo. Você estudando com Jacques Klein no mestrado, comigo fora da escola de música, não vai dar certo. E nem será possível fazer tanto repertório assim. Depois você estuda esse concerto, faça o repertório lá do mestrado, que depois, então, no futuro, a gente retoma esse concerto. Na verdade, eu não tive oportunidade. Foi uma coisa chamando outra, né? Programas diferentes, repertórios diferentes. E quando a Fiorella Solares me convidou para tocar com a orquestra, foi logo que eu me lembrei: vou fazer essa homenagem, essa gratidão ao querido professor Homero, que os outros concertos para piano e orquestra que eu estudei, eu todos toquei. E esse eu não cheguei nem a, não tinha chegado nem a ler totalmente, e ficou por anos guardado. Então agora eu achei que foi a hora de recuperar isso, porque é uma linda obra, uma linda obra.
1: Com certeza, muito legal. Além do concerto da coroação, tem outras obras nesse repertório, né? O concerto, eu acho que a orquestra
0: É.
1: começa primeiro e logo depois você entra no palco. Conta mais
0: Não, eu
1: detalhes pra
0: não,
1: gente.
0: é assim, começamos com Mozart, né, que é o mais antigo.
1: Ah.
0: Então depois, até nesse ponto também o encontro de gerações, porque aí vem os contemporâneos. São
1: Sim.
0: compositores contemporâneos, grandes compositores, Stravinsky, Copland, o nosso querido também Alexandre Schubert, brasileiro contemporâneo. Então vai ser assim um encontro, não, não vai ser um choque, vai ser um encontro realmente de gerações.
1: Com certeza. E os
0: É, do
1: empregos?
0: Mozart para pular, dá um salto para a música contemporânea, vai ficar muito bonito.
1: Com certeza. Os ingressos, inclusive, preços populares, R$ 20 a meia, R$ 40 a
0: Sim.
1: inteira, enfim, né? Um valor de ingresso muito barato até, porque a gente tem por aí nas principais salas de exibição, salas
0: Sim,
1: de
0: é verdade,
1: concerto. E aí só
0: é.
1: resta, Maria Helena, a gente reforçar esse convite para que o nosso público possa comparecer.
0: Ah, que bom, eu fico muito feliz, reforço o seu convite, agradeço a oportunidade de participar desse programa. Muito obrigada mesmo, foi uma alegria enorme falar com você e com todos os ouvintes.
1: Alegria nossa, um abraço, até a próxima.
0: Se Deus quiser, um abraço grande para você também. Obrigada.
1: Que beleza, Maria Helena de Andrade, pianista. Ela se apresenta como solista no concerto Encontro de Gerações. Ela é professora de piano também e fala com a gente sobre o instrumento e sobre a música com essa alegria, né? De fato, a gente tem aí na música uma oportunidade muito boa de formação que cada indivíduo leva para a vida. Então a gente não cansa aqui também de repetir, se você puder dar oportunidade para alguém da sua família, né? Uma criança, às vezes é um filho, às vezes é um neto, às vezes é um afilhado, enfim, incentiva a ter contato com o instrumento, a começar. Às vezes o que a gente mais precisa fazer é aquele empurrão inicial, né? Senta e conversa e fala assim, vamos fazer 6 meses, porque experimentar não pode ser um dia só. Ainda mais hoje em dia que a gente está acostumado com o telefone, que tudo é rápido, né? Você aperta um botão e as coisas já acontecem. Não, experimentar é experimentar. Vamos fazer 6 meses, vamos ver o que que você acha. E essas oportunidades, elas costumam mudar a vida das pessoas. Podem ser musicistas no futuro ou não, vão levar aí o repertório, a cultura, as referências, o bom ouvido, o gosto apurado, enfim, a disciplina, a técnica, essas coisas ficam para a vida, então. A gente faz questão de ressaltar. E se você tiver a oportunidade, concerto Encontro de Gerações, apresentação única, sábado, 5 da tarde, facinho de chegar, sala Cecília Meirelles, aqui pertinho na Lapa. 1h44 no Rio de Janeiro. Vamos juntos? Vamos seguir então ouvindo aqui na nossa pracinha o melhor da nossa música.

0: Menino Bonito, quem tá cantando é a Rita Lee. Antes a gente ouviu Marisa Monte com Gentileza. 1h49 no Rio de Janeiro, Gentileza mesmo é a recepção de vocês aqui nesse meu retorno das curtas férias. Márcio Vanderlei, ó, o homem teve que dar uma saidinha, mas antes ele mandou mensagem pra gente, falou assim, ó, boa tarde Dylan, Raquel, Cíntia, o operador, que é o Rafael, Gloríssima, enfim, todos aí no estúdio, amigos de banquinho. Ele avisou aqui, né, que teve que sair para um compromisso, mas que vai tentar voltar a tempo de ouvir a crush do Léo. Quem será, hein? Deixa aqui um abraço do seu amigo e ouvinte, Márcio Vanderlei, de Limoeiro. Amanhã trago mais histórias sobre música, diz o Márcio. A gente espera aqui que corra tudo bem no compromisso que você tem aí nessa tarde. Já vamos abonar a sua ausência, né? Tá vendo? O Márcio não vem, mas ele manda aqui a justificativa com atestado e tudo. Então, um abraço para você, meu irmão. Tomara que você consiga ouvir logo mais um pouquinho da nossa Rádio Nacional. Mandar meu abraço também pro João Melo. Ele que é de Machados, em Pernambuco, atualmente está aqui com a gente, pertinho no Rio de Janeiro. Ele mandou a mensagem dizendo, cheguei agora na pracinha, viu? Bem-vindo de volta, Dylan. Obrigado, João. Um abraço forte para você. Coisa boa saber que você está com a gente por aqui. Célio de Nilópolis também está na área. Boa tarde, amigo Dylan, Raquel, todos da pracinha. Dylan, curtiu bem as férias? Eu estava resolvendo compromissos, né? Demandas, situações que estavam aí me aguardando. Ainda estão, mas está quase tudo pronto, está quase tudo resolvido. Não foram férias dessa vez para viajar, mas um passeio ou outro a gente consegue fazer, né? Até porque é necessário fazer uma pausa de vez em quando. Ele deixou um abraço e pediu uma música com o Bezerra da Silva. Vou ver se a gente consegue encontrar essa música aqui no nosso catálogo, tá bom, Célio? Um abraço forte para você. Obrigado pela companhia. Quem tá com a gente também é o Gilson Perdigão, diretamente de Jacarepaguá. O homem mandou aquele áudio pra gente conferir. Tudo bem, Gilson? Boa tarde.
1: No dia 5 de agosto se comemora o Dia Nacional de Combate à Hanseníase e a Fundação do Estado da Paraíba. Fale sobre os dois dias. Boa tarde, Adilma, Raquel, Glória e Fabinho, Cíntia Cruz, a menina Araújo, ao Leozinho, que deve estar com calor, que já vai sentir frio, ao menino do Limoeiro, ao menino do Canadá, que está com calor, as meninas do mundo, da Bélgica, da Suíça, da Suécia, das meninas do mundo inteiro, os terráqueos, aquático, lunático, galáctico, extraterrestres, aeronáuticos e aquáticos. Boa tarde a todos. Boas tardes, boas tardes. Feliz regresso de lá pelas curtas férias. Bom te ouvir de novo.
0: Igualmente, coisa boa te ouvir de novo aqui na pracinha. Gilson Perdigão, trazendo vários temas aí importantes, né? Antes de distribuir os beijos dele por aí. A hanseníase é um assunto que faz a gente lembrar de um preconceito histórico, né? Que associa a doença à impureza, principalmente, e com isso as pessoas viveram isoladas. Hoje em dia existe tratamento, é possível buscar ajuda, mas esse estigma às vezes ainda faz com que as pessoas se isolem, né? Escondam que tem a doença no lugar de buscar o tratamento. E aí é aquilo, né? Quanto mais atrasa o diagnóstico, maior o prejuízo para a saúde e ainda afeta também a saúde mental das pessoas. Então a gente tem que combater o preconceito, aproveitar o fato de que hoje nós estamos conseguindo fazer diagnósticos cada vez mais cedo. Tem inclusive uma tecnologia que é investigada pela USP, a Universidade de São Paulo, que está utilizando já inteligência artificial para poder fazer esse diagnóstico precoce da hanseníase. E aí quando o tratamento começa cedo, claro, para a saúde é muito melhor, para a saúde como um todo, inclusive para a saúde mental. Então, está no momento da gente parar de associar as doenças a alguma condição moral, né? Sabe esse preconceito que associa, né, ainda as doenças, como se aquela doença ela fosse um depoimento contrário à moral de alguém, à vida espiritual de alguém, etc. Isso não é da nossa alçada, não é da nossa conta, né? A pessoa tem uma doença qualquer, nós estamos com um determinado diagnóstico, a gente vai tratar desse diagnóstico e deixar para o passado as associações que se faziam, né? Como se uma doença fosse, por exemplo, um sinal de que aquela pessoa, ela foi alvo de um desígnio da divindade, né? Não, ela está assim porque ela fez alguma coisa para merecer estar assim. Tem que deixar essas bobagens do passado para trás e tem que tratar a doença, né? Da nossa alçada é isso que importa, ajudar no combate às doenças, porque inclusive muitas estavam no passado e agora infelizmente estão retornando porque a gente deixou de se preocupar com elas. Uma delas, inclusive, é o sarampo. Daqui a pouco, no próximo bloco, a gente vai falar sobre isso, né? A gente volta a ter episódios de sarampo, mais episódios de sarampo no nosso país, porque a gente esquece que as doenças ainda estão por aí e ainda estão circulando. Então a ameaça da hanseníase, ela já não assusta mais como foi no passado. Hoje a gente tem mais possibilidade de diagnóstico e de tratamento também, mas não é por isso que a gente pode relaxar em relação a essa e a outras doenças também. 1:56 no Rio de Janeiro. Deixa eu seguir conversando com quem está com a gente aqui na pracinha. É o caso da Cláudia, de Itaboraí. Coisa boa te receber, Cláudia. Ela mandou a mensagem dizendo assim: boa tarde, Dylan, todos da pracinha pública. Estou sempre na escuta. Ótimo retorno após as suas férias. Abraços a todos que fazem parte dessa família maravilhosa. Coisa boa, Cláudia. Abraço forte para você. Coisa boa estar de volta. Sabe quem está com a gente também? Luiz Augusto mandou uma mensagem de áudio. Luiz, não sei se você apareceu por aqui durante as minhas férias e eu ainda não te conheço, de uma forma ou de outra. Seja bem-vindo, prazer te receber aqui na pracinha. Vamos ouvir a mensagem do Luiz.
2: Boa tarde, Rádio Nacional Rio de Janeiro. Aqui quem está falando é o Luiz Augusto Tostes, Taquara, Jacarepaguá. Com a música de fundo da Marisa Monte, só tenho a agradecer essa programação maravilhosa de vocês. E toda aqui. Aí pegou pesado. Agora, Rita Lee cantando lindo? Muito obrigado, pessoal. Vocês são maravilhosos. Um bom programa e um abraço para toda essa equipe dessa rádio maravilhosa. Tamo juntos.
0: Um abraço forte para você, meu irmão, e agradeço, hein? Seja bem-vindo. Coisa boa ter você aqui com a gente também, compondo a nossa pracinha pública do Revista Rio. 1:57, saideira, despedida desse bloco. Vamos com A Vida é Boa com Você.

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1: Agora são 2 horas no horário de Brasília. Muito boa tarde, eu sou Daniel Ito e este é o Nacional Notícias com um destaque do momento. Que faltam aí poucos dias para o início da campanha eleitoral 2026. E aí, além daquela propaganda realizada nas ruas, também na internet, os candidatos também contam, né, com o horário eleitoral gratuito tradicional no rádio e na televisão. E aí as regras e também a tabela de representatividade dos partidos e federações para essa propaganda no rádio e na TV já foram definidas pelo TSE, o Tribunal Superior Eleitoral, como nos explica aqui no estúdio o repórter Gabriel Brum. Boa tarde para você, Gabriel.
2: Boa tarde, Daniel. Boa tarde a todos. É o seguinte, a distribuição do tempo da propaganda eleitoral gratuita no rádio e na TV é feita com base no número de deputados federais eleitos por partidos e federações que atenderam aos requisitos da cláusula de desempenho. Uhum. Essa regra determina aí o mínimo para que legendas tenham acesso ao fundo partidário e ao tempo gratuito de propaganda eleitoral. Então, no caso, o TSE considerou 510 parlamentares.
1: Certo.
2: 3 deputados federais não foram considerados porque os partidos deles não cumpriram a cláusula de desempenho mínimo.
1: Uhum.
2: Então, de acordo com a tabela representativa, a Federação União Progressista, formada por União Brasil e PP, tem 104 deputados e a maior bancada deve ter a maior tempo também na propaganda.
1: Okay.
2: Na sequência, o PL aparece com 98 nomes e, em terceiro, a Federação Brasil da Esperança, que reúne PT, PCdoB e PV, com 81 parlamentares. PSD, MDB e Republicanos também estão entre as maiores representações. Além disso, o TSE definiu também os parâmetros para a participação dos debates eleitorais.
1: Ah.
2: E aqui a conta inclui os senadores. Então, uhum, o total considerado agora é de 591 parlamentares. Mas, de novo, Federação União Progressista, PL e Federação Brasil da Esperança lideram esse ranking, Daniel.
1: Perfeito, Gabriel. Obrigado pelas informações. E as propagandas no rádio e na TV começam no dia 16, é isso? De agosto?
2: Rádio e TV é pra frente. 16 agora é na rua.
1: Na rua.
2: Rua é internet, tá. Quando os candidatos podem efetivamente pedir o voto.
1: Perfeito. A gente tá perto já, então, do começo efetivo da campanha. Hoje é o último dia para os partidos e as federações escolherem os seus candidatos nas convenções. Gabriel, obrigado mais uma vez pelas informações aqui no estúdio. 2 horas e 2 minutos agora. Esse foi o Nacional Notícias. Próxima edição às 3 horas.

0: 2:03 no Rio de Janeiro. Vamos juntos na nossa Rádio Nacional do Rio de Janeiro, nesse 5 de agosto de 2026, segunda hora do Revista Rio, a pracinha pública da nossa Rádio Nacional. Comigo, do lado de cada pracinha, segue o Rafa Espíndola, a sonoplastia. E a Gloríssima organiza aqui os nossos trabalhos no estúdio. Se você quiser conversar com a gente, fazer seu pedido musical, sugerir um assunto importante aqui para as nossas conversas, quadros, entrevistas. Se você quiser mandar um alô, um abraço para alguém especial que esteja acompanhando o programa, o esquema é o seguinte: DDD 21 97119 9966. 97119 9966. Ou liga aqui para o telefone do estúdio, deixa o seu recado com a Glorinha, 21176788. 21176788. Vamos juntos seguir conversando e trazendo informações para vocês também. Eu estou de olho aqui numa operação da Polícia Civil na região do Falé Fogueteiro. É aqui entre a região central e a zona norte do Rio. E a gente tem informação de pelo menos 10 pessoas presas no último balanço que a gente recebeu aqui da Polícia Civil. Estamos de olho aqui em outras informações. É uma ação que parte de investigações da Delegacia de Roubos e Furtos de Automóveis da capital. A polícia diz que o roubo de veículos é uma importante fonte de financiamento das atividades ilícitas da facção Comando Vermelho, que controla essa área aí do Falé Fogueteiro. Os veículos furtados ou roubados abastecem desmanches clandestinos, o comércio ilegal de peças, e esses carros também são utilizados em outras ações ilegais, em outros crimes. E isso, de acordo com a polícia, acaba alimentando um ciclo de financiamento da organização. Dados divulgados, inclusive, pela polícia dão conta de um aumento de mais de 58% dos roubos de automóveis, roubos e furtos de automóveis no bairro de Santa Teresa, para dar um exemplo aí de um bairro bem pertinho. E esse aumento é na comparação de janeiro a julho do ano passado com o período de janeiro a julho desse ano. Então, em algumas regiões da cidade, a gente até teve uma redução no roubo de automóveis, mas a gente tem um aumento em outras regiões. Aliás, isso é um fenômeno muito comum. Às vezes a gente comemora a redução de um determinado índice num ponto da cidade, mas a gente vê um aumento proporcional, às vezes até maior, em outra região, que mostra que, infelizmente, só tem uma migração do crime que acontecia aqui e que vai acontecer a duas esquinas daqui, sem grandes alterações verdadeiras nessa dinâmica, né? Então a gente precisa entender o que está acontecendo no Rio de Janeiro e, de fato, ter ações mais eficazes. Na região da Matinha, durante essa operação, a Polícia Civil disse que encontrou uma fábrica de balões e, com isso, uma pessoa foi presa em flagrante. Aí, outro dado importante. A Polícia Civil disse, ó, a gente tem mais de 90 mandados de prisão para cumprir nessa região. E aí a gente sempre repete isso aqui. Não significa que sejam mandados novos, que tudo isso foi expedido hoje de manhã, na madrugada, e a polícia saiu. Não. Você tem aqueles mandados que vão se acumulando, até porque você tem regiões que a polícia não entra com facilidade. Então, relacionado a esse crime, nessa região, são mais de 90 mandados de prisão. Não significa que as pessoas que foram realmente presas hoje sejam aquelas que a polícia já tinha mesmo que procurar. Muitas são presas em flagrante durante a operação. É o caso, por exemplo, dessa pessoa que estava lá numa fábrica de balão e, portanto, uma fábrica clandestina. 2:07 no Rio de Janeiro. Deixa eu seguir trazendo informações para vocês com Gabriel Correia. Se a gente pergunta, que pergunta de história, né? Você sabe quantas pessoas foram trazidas do continente africano, dos países de África, no processo de escravidão? Quantos foram escravizados e trazidos aqui para o Brasil? Pois é, a ONU está lançando um portal que tem esse, tem outros dados históricos, então vale a pena conferir essa dica do Gabriel Correia.
1: O portal da ONU, com dados sobre mais de 12 milhões de africanos escravizados e enviados para o continente americano, ganhou uma versão em português. Essa versão oficial do Programa de Divulgação sobre o Comércio Transatlântico de Pessoas Escravizadas e a Escravidão. A iniciativa é para ampliar o acesso a conteúdos sobre a resistência e o legado das populações africanas e afrodescendentes. O programa foi estabelecido há quase duas décadas por meio de resolução da Assembleia Geral da ONU. Segundo a Unesco, aproximadamente 12 milhões e meio de africanos foram mandados à força para as Américas entre os séculos 16 e 19. Desses, 5 milhões vieram para o Brasil. O Programa das Nações Unidas lançou outras iniciativas de memória, como a Arca do Retorno, um memorial instalado na sede da organização em Nova York. E entre as datas mais importantes está o 25 de março, Dia Internacional em Memória das Vítimas da Escravidão e do Comércio Transatlântico de Pessoas Escravizadas. O novo portal, disponível no site das Nações Unidas, tem também vídeos, imagens, recursos educativos e relatórios técnicos sobre direitos humanos e justiça histórica. A plataforma serve tanto para pesquisadores quanto para o público em geral. Da Rádio Nacional em São Luís, Gabriel Correa.
0: Obrigado, Gabriel, pelas informações. Agora são 2h09 no Rio de Janeiro. Vamos juntos com Tuia e Ana Vilela, Linda Juventude.

0: Muito bom, Maria Gadu cantando A História de Lily Brown. Essa música tem tantas versões bacanas, né? Composição do Edu Lobo e do Chico Buarque. Lembro da Tereza Cristina cantando A História de Lily Brown, Mônica Salmazo também, Gal Costa, muita gente boa. Ah, Nara Leão também já gravou essa canção. Antes, Linda Juventude, Tuia e Ana Vilela, música do Flávio Venturini e do Márcio Borges. 2h17 no Rio de Janeiro. Deixa eu seguir conversando com a turma que está com a gente aqui na pracinha. Já mandando meu abraço para o professor Renville, diretamente de Canavieiras. E ele dá para a gente aqui o privilégio de ouvir esse sotaque da Bahia. Salve, Renville, professor, boa tarde.
1: Oi, Dilan. Oi, todo mundo da pracinha. É, eu tava com meu celular sem conseguir pegar a rádio. Pegava até outras, mas não conseguia pegar a nacional. Tava arrasado já. É, eu tô passando para desejar um abraço bem forte para Márcio Vanderlei, para o Dilan, que tá aí falando hoje, para Raquelzinha maravilhosa, linda, coração cheio de luz. É, pro Gilson, pro Léo. Léo, meu brother, que ele tem um... Léo, que você tem um dia abençoado hoje, tá bom? Que você esteja tendo um dia abençoado. E se não tiver, as coisas vão melhorar, relaxe. Tudo passa, tudo é experiência, tudo é experiência na vida. É, quero mandar também um abraço para Hernanes, que teve aí na rádio. Acho que eu ouvi esses uns dias atrás, uns poucos dias atrás eu ouvi o Dylan. Acho que recebeu ele aí na rádio. É, hoje o sul da Bahia tá frio. Tá uma chuvinha. Morrendo de saudade de falar com vocês. É isso. Hoje, graças a Deus, tá pegando. Eu reiniciei o celular, apesar que já tinha reiniciado outras vezes. E aí hoje tá pegando. Tô ouvindo o Dylan. Tá tudo ótimo. A tarde fica bem mais gostosa, bem mais aconchegante. Eu desejo a vocês muita luz mesmo, e que Nossa Senhora Aparecida cubra todos com o manto sagrado, protegendo de tudo de ruim e sempre coisas boas.
0: Coisa boa, professor Renville, diretamente de Canavieiras, trazendo aí sua boa energia, esses votos, esse afeto, né, na sua fala, a gente consegue perceber. Isso tudo é que faz essa pracinha especial, né? Com tantas vozes, com tantas energias, tantas opiniões. A pracinha está sempre muito bonita, muito bem frequentada por vocês. Professor Renville, aquele abraço para você. É isso, assim, o Hernandes, eu acho que o Hernandes não deve estar ouvindo hoje, porque a gente já tem semana de aula, né? A aula já começou. Então imagino que desde segunda-feira o Hernandes tem aí que estar na escola nesse horário. De repente o Hernandes pai está ouvindo.

0: né? Hernandes filho na escola e Hernandes pai ouvindo para poder transmitir esse abraço. Cadê o Léo? O Léo estava aparecendo aqui nesses dias das minhas férias. Se ele estava aparecendo antes, por que não está hoje? Tomara que o Léo apareça e deixe o oi dele aqui também com a gente. 2h20 no Rio de Janeiro. Deixa eu seguir trazendo informações para vocês. A gente estava falando aqui da necessidade de prevenção de doenças importantes que ainda estão circulando por aí. Não sei se vocês ouviram falar da morte de um médico veterinário, o Gabriel Serra, 30 anos apenas, né? Ele é que é de São Fidélis e a morte é investigada como suspeita de febre maculosa. E a gente tem também episódios aí de febre maculosa acontecendo em São Paulo. Então, um estado aqui do lado com investigações aí em relação à febre maculosa, e é muito importante que agora a gente preste atenção nessa possibilidade. Inclusive, a gente traz aqui um recado da Kelly Magno. Ela é coordenadora de vigilância epidemiológica da Secretaria de Estado de Saúde aqui no Rio de Janeiro e traz um alerta em relação à febre maculosa.
1: A Secretaria de Estado de Saúde do Rio de Janeiro vem alertar a população fluminense para a importância da prevenção e do diagnóstico precoce da febre maculosa, que é uma doença transmitida pela picada de carrapatos infectados. Pessoas que apresentarem febre de início súbito, com dor de cabeça intensa, dores no corpo, náuseas, vômitos ou manchas na pele, principalmente após o contato com áreas de vegetação, pastagens ou locais com a presença de carrapatos, devem procurar imediatamente a unidade de saúde mais próxima de sua casa e informar para o profissional que está realizando esse atendimento que teve exposição ao carrapato a um local de risco, para que o tratamento recomendado ele possa ser iniciado o mais rápido possível, né, o mais cedo possível, e isso é que aumenta a chance significativamente de recuperação. Como medidas de proteção, a gente vem reforçar, né, sobre a utilização de roupas compridas e de cor clara ao frequentar essas áreas de risco, a inspeção do corpo, e das roupas ao retornar, desses locais, na identificação de um carrapato, que haja remoção o mais rápido, possível, né, do carrapato encontrado, utilizando uma pinça e sem esmagá-lo. Então a secretaria ela vem reforçar que segue monitorando a situação em parceria com os municípios a partir da suspeição de um caso, né, e reforça que a informação, a prevenção e a busca rápida por atendimento são as principais medidas para a gente conseguir proteger a população.
0: Pois é, então repito, né? A gente tem que ficar de olho também agora na febre maculosa. Em São Paulo, a gente já tem a confirmação de 18 mortes relacionadas à doença, mas a gente precisa fazer um alerta sem querer fazer alarde, que é o seguinte: depois que ganha visibilidade a informação, outras pessoas começam a associar, né? Porque às vezes as pessoas morrem e, como é uma doença que não tem a mesma circulação, nem a investigação adequada acontece e a gente fica aí com um número oficial menor do que o número real. Então, agora é que a gente tem essa circulação confirmada, é bem possível que outros casos suspeitos passem também a ser investigados. E aí esse alerta fica, né? Mais uma doença para a gente ficar de olho, sem alarde, mas observando aí as dicas deixadas pela Secretaria Estadual de Saúde. 2h23, já virando para 24 no Rio de Janeiro. Vamos juntos? Sai Guarabira, pássaro!

0: Laila Garran cantando. O que que a Laila cantou? Você passa, eu acho graça. 2h31 no Rio de Janeiro, antes sai Guarabira com Pássaro. Vamos fazer um intervalo rapidinho? Na sequência tem Vida no Rio.
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0: 2 horas 33 minutos no Rio de Janeiro.
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0: Quando a gente pensa em uma espécie em extinção aqui no Brasil, a gente fez esse exercício mais cedo. Eu acho que um dos primeiros animais que surgem no nosso pensamento é o mico-leão dourado. Fiz esse exercício aqui num buscador da internet e aí apareceu um mico-leão, uma arara azul e uma onça pintada. Eu acho que são os animais que mais nos remetem a esse processo dificílimo, né? Que é a sobrevivência das espécies por conta de vários problemas que a gente já conversou aqui nas nossas edições do quadro Vida no Rio. E o mico-leão, acho que ficou bem emblemático, principalmente nas campanhas que a gente passou a ver dos anos 70 para cá, porque a gente chegou a ter uma população muito reduzida do mico-leão dourado na nossa Mata Atlântica, aqui no Rio de Janeiro. E quem é especialista nesse assunto é o Luiz Paulo Marques Ferraz, ele é secretário executivo da Associação Mico-Leão Dourado, líder de execução do programa de conservação dessa espécie. A gente precisa dizer, né, um programa muito bem sucedido, se a gente pensar no estado antigo, né, que a população de micos-leões dourados já enfrentou. Luiz Paulo, boa tarde, seja bem-vindo.
2: Boa tarde, Dylan, boa tarde a todos os ouvintes que estão aqui acompanhando a gente. Muito feliz de estar aqui e poder conversar um pouquinho sobre essa espécie que acabou virando um símbolo, né, da conservação no Brasil e tem essa história bonita para contar.
0: Com certeza. Mas vamos falar então desse passado para a gente entender por que nesse momento a gente celebra ainda uma espécie de conquista, né? Quando foi o período mais difícil que a gente tem notícias para a população de mico-leão dourado aqui no nosso estado?
2: Olha, no final, no, do meio para o final da década de 70, um grande pesquisador e primatologista brasileiro chamado Adelmar Coimbra Filho, né, ele que chama a atenção do mundo para a situação do mico-leão-dourado. Naquela época, estimava-se aí uma população de por volta de 200 animais na natureza,
0: Nossa.
2: o que é quase nada, né? O que é muito próximo aí da extinção.
0: Entendi.
2: E esse, diga.
0: Eu ia te perguntar justamente do retrato que a gente tem atual, né? Que é para a gente ter uma noção. A gente saiu de 200, cerca de 200 indivíduos. Hoje a gente está perto de 5 mil?
2: Isso. Hoje a gente está trabalhando com uma estimativa realizada no recenseamento que fizemos em 2023. Estamos por volta de 4.800 animais.
0: Entendi.
2: Eu estou com um retorno aqui para mim, não sei se para os ouvintes está ok.
0: Aqui está tudo certo para a gente, acho que para os ouvintes
2: Ah, tá bom.
0: também. Se tiver alguma, a gente já está até aqui, o Rafael, o Espíndola com a gente na técnica, está tentando avaliar aqui, mas parece que para os nossos ouvintes está tudo certo. Vou aproveitar essa pausa, Luiz Paulo,
2: Beleza.
0: justamente para trazer já uma questão de um ouvinte aqui, né? A nossa ouvinte Tayana do Andaraí, ela ficou justamente curiosa em relação a essa contagem, né? Como o último dado que a gente tem é de 2023, eu imagino que seja um trabalho difícil fazer essa estimativa da população dos micos-leões.
2: É verdade, é verdade. Nós estamos falando de uma espécie que ela só ocorre aqui no interior do Rio de Janeiro, nas chamadas matas de baixada. Então, o território dele não é, por exemplo, por toda a Mata Atlântica. É o que a gente chama aí de espécie endêmica, né? Ela só ocorre num pequeno, numa mesma região. Isso, de uma certa forma, facilita. Outra coisa que facilita para a gente chegar nessa estimativa é que os micos eles vivem em família, né? Eles vivem em grupo. Eu ouvi o programa do Muriqui, quando a pesquisadora cita que eles vivem em grandes grupos e tudo mais, mas o mico não, o mico é mais tradicional. Eles vivem em família, o pai, a mãe, os filhos, e cada família precisa de uma área de mais ou menos uns 50, 40, 50 hectares. E eles são muito territorialistas, ou seja, eles ficam por ali e só saem mesmo para procurar um parceiro ou uma parceira para na reprodução e formar uma nova família num novo território. Por isso que o
0: Entendi.
2: nosso maior problema é a falta de florestas. Para eles reproduzir novas famílias. E, portanto, a nossa equipe, ela circula pelo território todo, tentando identificar essas famílias, esses grupos, para realizar essa contagem e também com o apoio aí, com a realização de estimativas com bases técnico-científicas para poder abranger aí todo o território. Então, é um número bem próximo da realidade e a gente e ele nos permite aí trabalhar com o planejamento do trabalho, das ações de conservação e tudo mais, né?
0: Entendi. Então, Luiz Paulo, a gente tem esse trabalho muito bem feito pela Associação Mico-Leão Dourado, e aí hoje, né, nessa estimativa ainda de perto de 4.800 indivíduos, mas você trouxe um desafio interessante, que é justamente a conexão de outras áreas naturais, né? Quando a gente fala do Mico-Leão Dourado, é importante que esses indivíduos possam encontrar com outros da mesma espécie?
2: Exatamente. Esse é o nosso maior problema, né, Dylan? Porque a floresta, a Mata Atlântica, aqui.

0: aqui no interior do Rio, ela já passou por muitos problemas de ocupação aqui, do desmatamento, os diversos ciclos de agricultura, as diversas infraestruturas, as cidades, agora as pastagens. Então, uma das características que a gente tem é de uma grande fragmentação dessas florestas. Só para você, para o pessoal ter uma ideia, os micos, eles são muito preocupados aí com predadores e, por exemplo, eles não atravessam uma área longa de pastagem para poder encontrar uma outra família numa outra floresta. Então, por isso a gente acaba plantando corredores florestais que ajudam eles a circular pelo território. Então, a recuperação da Mata Atlântica aqui é uma coisa muito importante e necessária, porque eles só vivem nessa região e mesmo a Mata Atlântica que sobrou aqui, ela é muito pouca ainda. É uma área que ainda precisa ser bastante recuperada. A gente faz um trabalho grande com os proprietários rurais, com os agricultores, para tentar envolver todo mundo nesse trabalho, não é? Para poder aumentar o habitat do mico-leão-dourado. Então, esse é um grande desafio que a gente tem hoje.
1: Entendi. Às vezes a gente vê numa rodovia, por exemplo, uma passagem que é construída para a travessia dos animais, e talvez a gente tenha uma relação mais imediata com o risco de atropelamento. Mas é muito mais do que isso, né? É verdade que o mico-leão, ele consegue se reproduzir com indivíduos que não têm os mesmos laços ali familiares, ele é até mais resistente à doença, isso é verdade?
0: Isso. Por isso que a gente, assim como os humanos, não se recomenda, do ponto de vista da genética, que a gente tenha reprodução dentro das mesmas famílias, não é? Então, essa diversidade da genética, ela é necessária, ainda mais se a gente considerar que é uma população ainda pequena, num território pequeno. Então, por exemplo, aqui na nossa região, que passa a rodovia BR-101, essa mesma que corta aí todo o litoral brasileiro, a BR-101 passa por aqui também. E recentemente ela foi duplicada. Essa duplicação exigiu, no seu processo de licenciamento junto aos órgãos ambientais, foi colocado para a empresa de fazer uma diversas passagens de fauna, como você falou, e tem a mais importante delas, que é um viaduto vegetado, por onde não só o mico, mas toda a fauna pode circular próximo aqui a uma reserva que tem, que é muito importante, que é a reserva biológica de Poço das Antas. Então, essas estruturas, elas não só ajudam a reduzir o atropelamento, que é uma coisa absolutamente importante e necessária, mas também para tentar assegurar a diversidade genética dessas populações, até para que elas sejam cada vez mais resistentes, né? No futuro, a gente está pensando na conservação a longo prazo, né? Não é uma coisa imediata.
1: Entendi. Como a gente pode dimensionar hoje, Luiz Paulo, o problema, o risco da febre amarela entre a população de micos aqui que a gente tem no Rio?
0: Poxa, esse é um problema muito sério que a região toda da Mata Atlântica, ela sofreu no ano de 2017 um surto de febre amarela muito, muito sério, que os primatas foram bastante afetados, não só os micos, mas outras espécies de primatas também. Aqui na nossa região, nós perdemos de 17 a 2019 cerca de 32% de toda a população dos micos, ou seja, nós corremos o risco de perder tudo de uma vez, não é? Então, assim, todo esse trabalho de muitos anos, e que aí não é só associação junto com o governo, junto com as universidades, junto com institutos de pesquisa e a comunidade aqui, é muita gente, não é só um trabalho de uma instituição, mas enfim. E nesse caso, foi feita uma parceria, inclusive com a Fiocruz, para desenvolver uma vacina para os micos, que a gente continua vacinando eles.
1: Ah, que
0: Então,
1: legal.
0: foi uma ameaça nova que a gente não estava previsto nos nossos projetos, nos nossos planos, que a gente teve que rapidamente ter uma estratégia para combater, porque foi super sério. E agora a gente continua em alerta, porque são ciclos da doença que voltam, pode voltar, e por isso a gente está muito atento.
1: Muito importante isso. Para finalizar, eu gostaria de uma perspectiva sua, né, de quem pesquisa há muitos anos o mico-leão dourado. A gente sabe que é uma espécie assim fascinante, talvez também por isso o risco de extinção, né? Os europeus que chegavam aqui e que levavam o mico-leão dourado, a gente tem obras de arte com mico-leão, é quase que a confissão do crime, né? Porque hoje a gente tem as pessoas que cometem o crime, tirar foto e postam na internet. A gente tinha já no passado uma espécie, né, de confissão ali naqueles quadros, né, em que as pessoas pintavam ali o mico-leão dourado que foi raptado, foi levado do Brasil. Então a gente já sabe que é para muitas pessoas uma espécie fascinante. Mas queria saber para você, na sua perspectiva de pesquisador, como é que você vê essa espécie? Por que que ela é fascinante para você?
0: Olha, você fez uma associação muito bacana sobre a da internet com os quadros do século XVII, XVI. É, realmente são animais que já desde a chegada dos portugueses aqui cativaram os europeus pela sua beleza, pelo seu charme, pelo seu carisma, né? É um bicho lindo de estar com ele. Estar com ele na floresta significa você estar tá rodeado por uma família inteira, às vezes com 8, 10 indivíduos, e aquela mesmo para nós que estamos acostumados, é uma coisa absolutamente emocionante. E ele foi, bom, naquela época não se chamava de tráfico, mas realmente ele foi retirado aqui das florestas brasileiras desde aquela época. Depois disso, teve um trabalho muito, muito importante, que foi a reintrodução de micos que estavam em zoológicos, que foram retirados da floresta por todos esses anos. Muitos deles foram vendidos a zoológicos e teve uma articulação entre muitos zoológicos internacionais para reintroduzir esses animais nas florestas aqui do Rio de Janeiro. Isso aconteceu, foi entre 84 até o ano 2000. Isso ajudou muito a recuperar a população e a reduzir também a comercialização internacional, porque agora tem um manejo dessa população em zoológicos, que permite aí um certo controle e reduzir também, eliminar esse comércio. Portanto, o tráfico era uma coisa que a gente considerava já basicamente superada, e nos últimos 3, 4 anos ele voltou e voltou com força. A gente anda muito preocupado, a gente encontrou gente tentando roubar micos em florestas que nós monitoramos. Teve micos, leões dourados, que foram capturados numa embarcação, por exemplo, na África, provavelmente em direção à Ásia, e que tinham marcações nossas na sua pelagem. Ou seja, é muito dramática a situação, porque depois de tantas décadas, tantos séculos, de alguns séculos de perseguição, esses animais voltaram aí a ser alvo do tráfico internacional. O governo brasileiro tem atuado com relação a isso, mas nos preocupa bastante também. Então, assim, são ciclos, Dylan, de ameaça que às vezes se acalmam, voltam, e depois a gente tem ameaças novas. Por isso, esse trabalho de mais de 40 anos aí, em continuidade, ajudou muito a melhorar a situação, mas a gente continua em alerta porque a situação é sempre preocupante.
1: Até me fez pensar aqui, Luiz Paulo, sobre os principais pontos de atenção da convivência entre o mico-leão e as pessoas aí do entorno, porque a gente está falando de uma região que não está distante aqui, por exemplo, da capital, né? A gente está falando, por exemplo, de Silva Jardim.
0: Não.
1: É leste fluminense, muita gente mora no Rio de Janeiro, mas tem uma propriedade em Itaboraí, Rio Bonito, que é tudo
0: Isso.
1: pertinho de Silva Jardim, né? Quando vocês têm essa relação com a população local, quais seriam os principais pontos assim para trazer, né, dessa convivência harmônica entre a população ali do mico-leão dourado e a população humana que está aí nesse território?
0: Olha, é fundamental. Qualquer trabalho de conservação tem que ser feito com engajamento social, né? Não adianta uma organização ou um órgão público sozinho querer resolver um problema tão complexo. Se você não conversar e não envolver as pessoas e basicamente transformá-las em aliados para nos ajudar nessa proteção, é muito difícil obter algum resultado. Ao mesmo tempo, nós vivemos num país aí cheio de contradições, de pensamentos diversos, de polarizações e tudo mais. E no nosso campo também não é diferente. Então, a gente tem muitos aliados aqui. A gente tem um programa de ciência cidadã que as pessoas recebem, veem o mico e entram em contato com a gente, que tem alcançado resultados muito bacanas. É, ao mesmo tempo, a gente sempre tem um ou outro proprietário ou morador que não gosta muito desse tema, né? Considera aí a questão ambiental como uma ameaça para sua propriedade e a gente tentando sempre o diálogo. Então, assim, trabalhar com conservação também significa conviver com as diferenças, as diferentes visões de mundo, contradições, problemas que a gente tem na sociedade em geral, aqui não é diferente, mas nós estamos tentando. A gente abriu um parque agora, já convido os ouvintes para virem conhecer aqui em Silva Jardim, o Parque do Mico, que permite que as pessoas façam uma visita guiada para ver os micos, com todos os cuidados. A
1: Que
0: gente exige
1: legal.
0: vacina de febre amarela, as pessoas têm que usar máscara, tudo com o maior cuidado, porque também é muito importante que as pessoas se tornem nossas aliadas, né? Porque esse encantamento que a floresta traz, que os micos trazem para as pessoas, para os visitantes, eles ajudam a conquistar as pessoas para ajudar na proteção ambiental e na defesa aí da biodiversidade, cada vez mais difícil nos tempos atuais, não é? Então a gente precisa fortalecer muito esse trabalho. Aproveito já estendo o convite para você também, a equipe aí da rádio, se possível, venham nos visitar. A gente acabou de comemorar aqui o Dia do Mico-Leão-Dourado, nesse último sábado, com uma festa aqui no parque, foi uma coisa bem bacana, sabe? Porque a gente precisa motivar, movimentar, comunicar às pessoas, e senão a gente fica falando para nós mesmos e não conseguimos alcançar aí os principais problemas que não só ameaçam a espécie, mas ameaçam a todos nós, né, com
1: Com
0: a
1: certeza.
0: destruição da Mata Atlântica.
1: Muito bem, como eu já tenho a vacina contra a febre amarela, já
0: Opa,
1: vou me
0: pode
1: programar
0: ver.
1: para fazer a visita. Esse é o Luiz Paulo Marques Ferraz, secretário executivo da Associação Mico Leão Dourado, estendendo a vocês esse convite para visitar a área lá de preservação do Mico Leão Dourado, aproveitar inclusive esse período festivo, né? Que a gente tem que comemorar a
0: Isso.
1: possibilidade de encontrar com o mico-leão-dourado ainda na nossa Mata Atlântica aqui do Rio. Luiz Paulo, muito obrigado pela conversa.
0: Eu que agradeço, estamos aqui sempre abertos à disposição quando você precisar para ampliar essa conversa aí que a gente precisa fortalecer a defesa da natureza no Brasil. Muito obrigado e boa tarde a todos.
1: A gente aqui agradece. Um abraço, até a próxima. 2h53 no Rio de Janeiro. Ó, o Mico Leão tá logo ali, né? Silva Jardim é pertinho. BR-101, passou Itaboraí, Rio Bonito, já chegou em Silva Jardim. Por lá a gente tem aí uma população expressiva do Mico Leão Dourado. O Luiz Paulo explicou pra gente. É endêmico, é da Mata Atlântica, então só tem aqui, né? É dessa região e a gente precisa fazer o possível para ajudar na preservação, para você ter, quem sabe, um dia o privilégio desse encontro, né, com uma família de mico-leão-dourado aí na nossa mata. Reta final, deixa eu ver que pedido que dá tempo aqui da gente atender ainda, porque são vários pedidos, mas nem todas as músicas já estão no nosso catálogo. Mas dá para a gente ouvir a Ana Carolina, a canção Tocou na Hora Errada.

0: Muito bom. Essa foi a Ana Carolina dizendo que a canção tocou na hora errada. Música dela, Ana Carolina. São 2h58 no Rio de Janeiro, quase, quase na hora de dar tchau. Mas antes eu quero trazer aqui uma voz que eu adoro ouvir no nosso Revista Rio. Estou falando de Eduarda Alendre, nosso ouvinte da Praça 11. Ela disse assim: boa tarde, Dylan, produção, colegas da Pracinha. Vocês estão me recebendo aqui super bem, né? Mas eu sei que a Cíntia Cruz com certeza tomou conta e bem aqui da nossa pracinha. E Eduarda Alendre está registrando isso aqui na mensagem dela.
1: Digo que a nossa coordenadora levou tudo brilhantemente, não poderia ser de outra maneira, né? Não fora ela, nossa chefe aí. Foi lindo esse pequeno hiato aí, você teve que resolver suas coisas e ela levou o barco com bravura e chegou bem ao porto. Entendeu? Um abraço para todo mundo aí.
0: Coisa boa, Eduarda Alendre, um abraço para você também. É bom que eu sei que vocês ficarem em boa companhia e bom também que eu sei que eu posso resolver outras coisas se a chefe vai estar aqui, né, para seguir brilhantemente com os trabalhos da nossa pracinha. 2h59 no Rio, deixa eu agradecer a Rafael Espíndola com a gente na sonoplastia, Gloríssimo organizando os trabalhos aqui no estúdio, Cíntia Cruz na coordenação da nossa emissora, todos vocês aqui na pracinha pública da Rádio Nacional. Amanhã a gente está de volta ao vivo a partir de 1 da tarde. Um abraço forte. Até lá.
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1: Agora são 3 horas em Brasília. Muito boa tarde. Eu sou Daniel Ito e este é o Nacional Notícias com o destaque do momento. O deputado Alfredo Gaspar, do PL de Alagoas, foi anunciado como candidato a vice-presidente na chapa encabeçada pelo senador Flávio Bolsonaro, também do PL. Anúncio que foi feito hoje, no último dia do prazo do TSE para a realização das convenções partidárias para escolha e anúncio de candidatos. Vamos com mais informações sobre as eleições com a repórter Priscila Mazenotti.
2: Agora terminada essa etapa de convenções, os partidos precisam correr para registrar as chapas no Tribunal Superior Eleitoral. Eles têm para isso até o dia 15. Para a presidência da República serão 11 candidatos ao todo. A campanha mesmo começa no dia 16, quando estarão liberadas as propagandas, inclusive pela internet. Enquanto isso, continua a campanha do TSE pela transparência do voto. O ministro Nunes Marques arrematou:
3: a exatidão da apuração do nosso pleito está ancorada na combinação de inúmeras etapas e procedimentos técnicos que são auditados e testados incessantemente. O caminho do voto é um atestado da competência brasileira. Mostra para o mundo que é possível organizar, em um único dia, eleições para milhões de cidadãos, conciliando eficiência operacional, ampla fiscalização e permanente evolução tecnológica.
2: Ah, e um lembrete para o eleitor que já sabe que vai estar fora de sua cidade no dia da eleição. O prazo para pedir o voto em trânsito termina no dia 20. É bem simples, você pode fazer tudo isso pela internet, ali no site do Tribunal Superior Eleitoral.
1: Essa é a reportagem, portanto, da Priscila Mazenotti. Olha, então não perca aí esse prazo que ela falou que é importante, né? Quem quer votar em trânsito tem esse prazo aí para poder garantir o seu direito. Então até dia 20 de agosto faça esse pedido junto ao TSE. 3 horas e 2 minutos agora em Brasília. Esse foi o Nacional Notícias. Próxima edição às 4 horas.
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5: Agora são 3h03, muito boa tarde para você que está com a gente aqui na Rádio Nacional FM 87,1 AM 1130, né? Vamos juntos, vamos até às 5 com muita música e muita informação para você aqui no nosso Tarde Nacional. Lembrando que a cidade do Rio de Janeiro está naquele estágio 2, né? Então tem essa possibilidade de ter um ventinho aí de novo. Vamos, não precisa ficar apavorado, porque dessa vez o Centro de Operações Rio está de olho, né? Tá monitorando tudo que possa vir a acontecer, mas de qualquer maneira é bom você ficar atento também, ficar acompanhando aí o Centro de Operações Rio para saber de tudo que está rolando, saber se tem, como é que está isso, né? Ontem eles mandaram um aviso, a Defesa Civil mandou um aviso para a gente através do celular, né? Então, todo mundo que é cadastrado aí na Defesa Civil recebeu esse alerta. A gente continua no estágio 2, essa previsão de ventos fortes, e a Prefeitura do Rio faz algumas recomendações, principalmente para você que está na rua, né? Para você não ficar...

ficar embaixo de árvores ou coberturas metálicas. Se tiver próximo ao mar, também evitar a prática de esportes. Não ficar perto de precipícios, encostas ou lugares altos sem proteção. Evitar cabos elétricos, passar embaixo de outdoor, de andaime, de escada. E ficar atento, se houver queda de árvore, é possível que a rede de energia tenha sido rompida e nessa situação temos risco de acidentes causados por raios. Mas estamos de olho, estamos monitorando, estamos ligados aqui no site do Centro de Operações Rio. Qualquer movimentação, a gente já está de olho, porque semana passada não teve alerta de nada, né? Fomos todos pegos de surpresa. Olha, são 3h05, muito boa tarde, seja muito bem-vindo. A gente vai junto, vai com muita música e muita informação para você. Uma excelente tarde. E se quiser participar com a gente, 971-1999-66. Seja bem-vindo.

3h13, muito boa tarde para você que tá com a gente aqui no nosso Tarde Nacional. Acabou que eu nem falei, né, com o nosso querido Rei Rui, quais são as músicas de hoje, mas tá lá no mesmo esquema, mesmo local de sempre, tá bom, Rei Rui? Ó, você participa aí, 971-199966, manda a sua mensagem, fica à vontade, o programa é completamente seu. Em Copacabana tem um caminhão enguiçado na Avenida Nossa Senhora de Copacabana. Uma faixa está ocupada na altura da rua Almirante Gonçalves por conta desse caminhão. O trânsito está intenso desde a altura da rua Souza Lima. São 3h14. Dá pra gente conhecer as músicas então? Por favor, Rei Rui. Música de número 1.

A música número 1, Martinália, o nome da música é Pé do Meu Samba, é uma música que foi composta pelo Caetano Veloso, foi lançada em 2002, né, música do álbum que se chamava Martinália e teve direção artística do

Samba. Gosta? Então vota. Se não gosta, não tem problema. Você pode votar na número 2 ou não votar em nenhuma delas. Fica à vontade. Porque a música de número 2 é essa, DJ.

que também é uma música do Caetano Veloso. Hoje você tem dois artistas, dois sambistas, duas músicas do Caetano, Caetano Veloso. O Xande Pilares, né, que está cantando Gente, ele regravou essa música em 2023. Ele lançou um trabalho chamado Xande Canta Caetano, né? Gente, já foi em 2023, parece que foi ontem, mas é um trabalho que eu particularmente acho muito legal do Xande Pilares, e ele canta várias músicas do Xande Pilares. Então você tem duas músicas do Caetano Veloso, dois intérpretes diferentes, e você escolhe a sua favorita, ou se não quiser votar também, fica à vontade. É o 971-199966. Primeira música, Martinalha, Pé do Meu Samba, e a segunda música, o Xande de Pilares com Gente. Vota ou não vota, depende do seu gosto musical. A mais tocada, a gente volta com ela no finalzinho do programa. Agora são 3h17 aqui no Rio.

3h24, uma excelente tarde para você que está com a gente aqui no Tarde Nacional. Olha, Fernando Maurício do bairro da Penha, um beijo enorme para você. Tá votando na música 2, Gente, com Xande Pilares. Como eu disse, hoje são duas músicas do Caetano, né? A primeira, Pé do Meu Samba, uma música que ele fez aí para Martinália interpretar, Martinália interpretando, né, Pé do Meu Samba. E a segunda música, o Gente, que é, foi uma regravação, um projeto que o Xande Pilares lançou em 2023, que ele regravou várias músicas de Caetano Veloso. A de hoje, a que a gente escolheu para colocar aqui, é a música Gente. Obrigada, Fernando, obrigada pela sua participação. Para votar, 971-199966. Um beijo para Maria José de Duque de Caxias, ela também está votando na música de número 2, Xande de Pilares, com Gente. Olha, são 3h25.

0: Efeito de tecnologias na saúde mental é preocupação em 80% das escolas. Em 2024, o assunto era tema de debates em 62% dos estabelecimentos. Carolina Pessoa conta pra gente.
1: 8 em cada 10 escolas brasileiras promovem debates sobre os impactos das tecnologias digitais na saúde mental dos estudantes. A proporção de unidades escolares que contam com esse tipo de iniciativa subiu de 62% em 2024 para 80% no ano passado. Os resultados são da pesquisa TIC Educação 2025, divulgada nesta terça-feira, realizada pelo CETIC, Centro Regional de Estudos para o Desenvolvimento da Sociedade da Informação. O estudo também aponta que em 2025, 75% dos gestores se reuniram com pais, mães e responsáveis para tratar do uso de tecnologias digitais no ambiente escolar, contra 60% no ano anterior. Já 86% conversaram com professores e outros profissionais da instituição sobre o assunto. Em 2024, a proporção era 68%. Outros temas que passaram a ocupar mais espaço nas pautas das reuniões são o uso seguro, crítico e responsável das tecnologias digitais e inclusão da educação midiática no currículo escolar. Além disso, a pesquisa revela que 65% das instituições de ensino desenvolvem alguma ação voltada aos estudantes nessa área. A taxa sobe para 72% nas escolas de áreas urbanas. Entre as unidades de ensino que realizam essas iniciativas, 75% dos gestores relataram que a baixa participação das famílias e dos responsáveis é um dos principais obstáculos, seguida pela falta de materiais e recursos educacionais de apoio. Já entre as que não realizam atividades desse tipo, a principal dificuldade apontada é a falta de materiais e recursos de apoio. Ainda segundo o estudo, mais da metade dos gestores afirmou que os alunos não podem levar o telefone celular pessoal para o ambiente escolar. Com informações da Agência Brasil, da Rádio Nacional no Rio de Janeiro, Carolina Pessoa.
0: Agora são 3h28, uma excelente tarde para você que está com a gente no Tarde Nacional. Como eu disse, a gente vai até às 5 com muita música e muita informação para você no Tarde Nacional. Música.

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3: Agora são 3h35 aqui no Tarde Nacional.
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0: Olha, a gente está recebendo hoje aqui no Tarde Nacional, no estúdio da Rádio Nacional, José Júnior, cantor e compositor, que está lançando um álbum, Linhas Invisíveis. A gente já estava aqui no maior bate-papo, falando de Minas Gerais, porque José Júnior é mineiro. Uma pena que o Cirilo não está aqui, porque Cirilo também é mineiro.
1: Olha só, subterrâneo.
0: Conhece tudo, sabe tudo de Minas. Mas com certeza ele deve estar ouvindo a gente, deve mandar mensagem para a gente. José Júnior, boa tarde, seja bem-vindo.
1: Boa tarde, obrigado pela oportunidade, estou amando muito.
0: Prazer todo nosso estar recebendo você. Como que começou? Você é de que lugar de Minas?
1: Minha família é do interior de Minas, uma cidade que se chama Inhaúma, 7 mil habitantes. E eu acho que faz aproximadamente 10 anos que eu moro em Belo Horizonte. Eu fiz minha faculdade lá e aí estou lá ainda.
0: Inclusive, ele é médico, tá terminando a faculdade de medicina, não é isso?
1: A faculdade eu já terminei, eu tô terminando,
0: tá terminando a
1: residência,
0: né?
1: Isso. Formei em 2022 e aí eu tô no último ano da residência de pediatria.
0: Vai ser o doutor José, doutor Júnior ou doutor José Júnior?
1: Doutor José Júnior.
0: Ô tio, as crianças vão ficar chamando.
1: Ou tio, geralmente chama de tio, né?
0: E é muita responsabilidade, né?
1: É muita responsabilidade, mas assim, é uma área que eu me encontrei muito, assim, adoro ter esse contato com as crianças, desde sempre, assim, desde a época da faculdade eu já sabia que eu queria me especializar em pediatria e assim, tá sendo um grande sonho estar concluindo essa etapa também na formação aí.
0: Muito legal. Agora me diz, José Júnior, o que veio primeiro, a música ou a vontade de cuidar de criança?
1: Olha, a arte, de modo geral, veio antes, porque eu vim de um cenário familiar com muito incentivo para a arte. Minha avó, que é uma das minhas maiores inspirações assim, artísticas, ela era artesã, então boa parte da minha infância foi desenvolvendo artes manuais, então essa mente de criar sempre teve embutida em mim, assim, na minha formação. Acho que a vontade de fazer medicina veio antes da música, mas eu sempre fui artístico, assim. Minha família sempre incentivou muito a arte. Então, acho que foi um blend de tudo, assim, durante a formação.
0: Mas isso lá em Inhaúma ou quando você já estava em BH para fazer a faculdade? Não, começou lá atrás.
1: A música?
0: É.
1: Começou lá atrás. A minha mãe... eu venho também de um cenário bem religioso, então minha mãe sempre foi observando a minha mãe cantar em igreja, minha família toda, assim, cantava em igreja também, então tem essa formação cultural bem forte durante o desenvolvimento da infância.
0: Mas a música que o José Júnior faz é mais pop, mais inspirada pelo pop?
1: Eu digo que é um blend, assim, eu acho que nós, como formação humana, eu tenho muito, assim, da minha formação de uma fé, de uma espiritualidade, mas eu gosto de consumir de tudo. Então, eu acho que é uma mistura de tudo aquilo que vai me formando aí durante a vida.
0: Mas quem te inspirou? Além das músicas que a sua mãe cantava, além da música na igreja, assim, qual artista que você ouvia quando você era mais jovem do que você é e você falava assim, poxa, acho bacana, eu queria compor assim, eu queria cantar assim...
1: É uma pergunta interessante, porque eu cresci com restrições de acesso à cultura de música brasileira, de um modo geral, e muito voltado para o meio religioso. Em paralelo a isso, minha família amava novela, então eu acho que as trilhas sonoras das novelas sempre acompanharam a minha vida, porque era parte cultural da minha família sentar à noite à frente da TV, então eu sei falar de todas as novelas, até hoje acompanho um pouquinho, assim, vejo alguns cortes. E aí, na vida adulta, eu tive mais oportunidade e liberdade para escolher o que consumia como arte. Então, é muito interessante, porque ainda hoje eu me sinto assim, um aprendiz conhecendo coisas novas. Tem um ano que eu tô entrando aí no mundo dos vinis, então é um hobby bem caro, assim, hoje, né? Principalmente porque tá ficando famoso, mas eu amo, assim. Por exemplo, ano passado eu descobri uma música de Cazuza que todo mundo já conhecia, eu falei, como é que eu fui descobrir isso agora? Então, é uma sensação boa também, eu não me sinto roubado, eu acho que é bom também ouvir as coisas pela primeira vez.
0: Veio no seu tempo,
1: veio,
0: né?
1: Veio no seu tempo, exatamente.
0: Coincidentemente, você me lembrou o filho de um amigo que também está se formando em medicina, e também está fazendo residência, só que ele faz na área de psiquiatria.
1: Ah, que legal.
0: E aí ele chegou para o pai dele, né? Eu e o pai dele, a gente tem

0: praticamente a mesma idade, falou assim: cara, pai, conheci uma música maravilhosa, tenho certeza que você vai gostar. E mostrou pro pai dele. E era Lilás, do Djavan. Que ele nunca tinha escutado, né? Sim. Assim, não o pai, né? O filho, né? Aí o pai dele falou assim: cara, é sério mesmo que você quer me apresentar de Djavan, né? Pô, vamos e convenhamos. Mas é muito legal, assim, quando a galera mais nova também descobre esses artistas, né?
1: Sim, eu acho que esse lugar que eu tive durante esse um ano de começar a voltar... Esse lugar que eu tive durante o último ano a voltar a ouvir uma obra por completo, uhum. O vinil te força isso, né? Não ficar pulando faixa, a ouvir do jeito que o álbum foi planejado e pensado para ser. Abriu muito o leque, assim, de coisas, de inspiração, de oportunidades, assim, de conhecer o artista por completo e não só uma faixa. Então tá sendo bem legal, assim, viver esse momento da vida.
0: E uma coisa que você falou agora, né? No streaming, a gente ouve 30 segundos, um minuto da música e já pode passar com a maior facilidade do mundo.
1: Sim, exatamente.
0: O vinil, pra você mudar de faixa, você tem que levantar. Ir até lá, mudar a faixa, acertar o ponto.
1: Exatamente.
0: Dá muito trabalho, vamos ouvir tudo, né?
1: E é delicioso, assim, você mergulhar no universo do álbum. Então, acho que o vinil traz muito isso, assim, que tá faltando. Nossa geração é muito imediatista, Sim. gosta de coisas muito rápidas. E aí, eu não gostei dessa faixa, deixa eu pular. É isso que você fala, essa facilidade e consumo rápido. Então, acho que ouvir no disco traz... essa coisa antiga, assim, de saborear o prato por completo, sabe? Eu gosto bastante.
0: Muito legal. Eu nunca tinha pensado por esse ângulo, né? De a preguiça de levantar e mudar a faixa do vinil. Ó, não tem controle remoto pra pular?
1: Exatamente.
0: A gente foi muito preguiçoso também, né?
1: Uma boa explicação.
0: É, porque assim, tudo foi evoluindo, né? Não sei se você chegou a pegar, se os seus pais tinham um carro que o vidro era manual, né?
1: Uhum.
0: Então, pra você abrir o vidro, dava maior trabalho, né? Trabalho entre aspas, né, gente? Hoje em dia, não. Você aperta o botão, o vidro sobe, o vidro desce. Você aperta o controle
1: remoto. Hoje, até conversando com o carro, o vidro sobe e o vidro desce.
0: É, então, assim, muito louco. Vamos ouvir um pouquinho mais dessa música, Veneza? Essa foi a primeira que vocês lançaram desse teu trabalho, que é o teu primeiro álbum.
1: É o meu segundo álbum de estúdio.
0: Segundo.
1: Isso. E temos explorado, assim, de uma maneira diferente as temáticas. Então, eu digo que é o meu primeiro, assim, nesse... universo novo que a gente tá adentrando.
0: Mas, meu amigo, e em que a música é sua?
1: A música é minha.
0: Em que foi qual foi a sua inspiração para Veneza?
1: Ah, essa história me emociona um pouco, assim, porque eu tava vivendo um momento um pouco delicado, assim, emocionalmente falando. E é uma música de um amigo cantando para mim, na verdade. Eu tava passando por um momento delicado e eu tava conversando com ele com aquela sensação de... poxa, eu vou morrer na praia depois de ter lutado tanto, depois de ter nadado tanto. E ele respondeu... falando, José, eu vou nadar até você, você não vai morrer na praia. Então essa música, ela eu trouxe um pouquinho da vulnerabilidade, porque eu tendo ao isolamento social em alguns momentos da minha vida, e é quase um lembrete para eu lembrar que não é para eu viver nesse lugar de isolamento, porque é muito mais fácil você passar por algumas circunstâncias da vida quando você entende que existe essas redes que vão nos apoiando aí durante a jornada da vida.
0: E é uma coisa que dá esperança pra gente, né? Você ter uma pessoa na sua vida que chega pra você e fala, eu vou nadar até você, eu acho que isso é uma bênção, né?
1: É uma bênção, é realmente algo divino. E essa é uma loucura, né? Algumas amizades se tornam tão próximas, quase como um vínculo sanguíneo mesmo. Então, quando eu recebi essa mensagem, eu senti uma paz, assim, de saber que eu tinha um amigo ali que... poderia contar nas circunstâncias difíceis também.
0: Eu acho que você não deveria largar a mão dele nunca.
1: Exatamente.
0: Né? Porque é difícil nesses tempos de consumismo imediato, né? De relações rápidas, de relações que às vezes são muito rápidas, ter uma pessoa que chega e fala isso pra gente é um presente.
1: Amizade na vida adulta é rara.
0: A única coisa que é fácil na vida adulta é boleto, José. Você vai ver. Vamos ouvir então o Rei Rui. Vamos ouvir aí o Veneza, José Júnior, que está com a gente aqui no estúdio, no Tarde Nacional.

0: A gente está recebendo aqui no estúdio da Rádio Nacional José Júnior, que está lançando aí o seu segundo álbum, né? Que é o Linhas Invisíveis, é isso?
1: Exatamente.
0: O que, que você propõe, o que, que você pensou quando você resolveu fazer esse álbum?
1: Eu não escrevi as músicas a início pensando na narrativa do
0: álbum.
1: Mas
0: são todas suas? São todas
1: autorais?
0: São todas
1: escritas minhas, autorais. Quando eu escrevi as músicas, eu fui muito do flow, assim, de sentir que estava vindo algo. E a ideia do álbum é justamente trabalhar. Eu não acredito em acaso, em casualidades. Eu acredito muito em alguém redigindo tudo de uma maneira muito linda. Então, eu gasto boa parte dos meus neurônios, às vezes, pensando nesse lugar de se eu tivesse virado uma outra esquina, como a vida seria? E aí, quando você vai pensando nessas minúcias, nas assertividade, como é a palavra?
0: Né? Assertividade?
1: Assertividade das coisas para que o hoje fosse hoje, na minha cabeça não faz sentido ser acaso, sabe? Então o álbum ele vai trabalhando essas narrativas e trabalhando também um conceito de aceitação, de que às vezes você vai passar por alguns períodos, alguma fase não tão bonita, mas que a gente está tendo uma visão muito limitada do agora e que em um plano macro maior as coisas vão fazer sentido depois, sabe? Então eu trabalho bastante essa abordagem nas letras das canções.
0: Legal, bacana. Vocês lançaram Veneza e agora vocês vão lançar mais uma música.
1: A ideia agora, dia 11, sair o álbum completo.
0: Então, já vai sair
1: vai
0: tudo,
1: sair,
0: né?
1: Vai sair tudo já. A gente tá bem animado. A gente quis também não ficar trabalhando tantos singles pra pessoa ter essa experiência de ouvir o álbum completo. São um álbum com 14 faixas, é um álbum grande, mas tá bem dinâmico, assim, de ser ouvido, sabe? A gente tá bem feliz com o resultado.
0: Você chamaria de um álbum pop, um álbum de MPB ou não define?
1: É um álbum mexidão, não sei se tem mexidão aqui no Rio de Janeiro, mas eu acho que é um blend, é uma mistura realmente de tudo aquilo que foi me cercando e acompanhando. Então tem muito da influência do MPB, artistas que eu curto muito como Belchior, Cazuza, influenciaram bastante na minha escrita, na sonoridade desse álbum. Tem bastante também do indie rock, tem também do pop, então acho que vai sendo essa mistura que tá sendo mais comum também nessa nova MPB do Brasil, de modo geral, né?
0: Que é o mexidão.
1: Que é o mexidão. Exatamente.
0: E agora, você trouxe uma música pra gente ouvir. Antes, deixa eu só te perguntar, é mais difícil lançar um álbum autoral ou não? Você não tá sentindo essa dificuldade? Porque quando você tem uma regravação de uma música que já foi sucesso com alguém, em algum momento, parece que as pessoas assimilam mais rápido.
1: Tá sendo diferente agora pra mim. Mas eu acredito que tem essa dificuldade, assim, mas eu acredito que a gente tem construído também um caminho. Então as pessoas gostam de novidades, quando a gente vai fazendo uma leitura do meu público, o pessoal gosta da novidade, assim, fica com uma expectativa. Então tá sendo até boa a recepção das pessoas com o álbum, assim, a gente tá bem feliz.
0: Vai lançar o álbum?

0: álbum vai fazer show.
1: Então, é aquilo que a gente tava conversando antes, né? Como que você concilia essa loucura? A gente tá sonhando, vamos ver como é que vai ser essa. Eu já tô na fase final da residência, mas a nossa ideia é sair, assim, com mais apresentações ao vivo desse projeto.
0: Lá em Auma, todo mundo te conhece.
1: Lá em Auma, eu sou celebridade, assim, filho do José, todo mundo conhece. Meu pai chama. O apelido dele é Gucci lá, então todo mundo me conhece como filho do Gucci. Então, todo mundo conhece na cidade.
0: Em BH também, já, o pessoal já deve começar a te conhecer também, né?
1: É, eu vivo uma vida muito comum lá em BH. De vez em quando encontro alguém na esquina, ou às vezes acontece no consultório também ver alguém que já me conhecia, mas ainda tá dando para manter uma vida muito comum.
0: Aproveita esse momento de vida comum. Ó, Verde Gramado é um feat que você fez com César MC.
1: Exatamente, o César é um artista capixaba, né, do Espírito Santo. E ele tá mais no mundo do trap, do rap, das batalhas de rima. E foi a última música que eu escrevi pro álbum. E quando eu tava pensando na escrita, eu pensei justamente para ter a colaboração do César, porque eu acreditava que ele traria uma camada mais densa e uma fecharia a narrativa do álbum, sabe? E funcionou super bem. É uma das músicas carro-chefe, assim, do álbum. A gente tá, assim, bem animado.
0: A gente vai ouvir em primeira mão, porque só vai ser lançada lá no dia 11, na semana que vem. Mas a
1: Isso.
0: gente vai ouvir um trechinho aqui em primeira mão antes da gente se despedir do José Júnior. Vamos lá, Rui?

0: Então você tá ouvindo Verde Gramado, esse feat do José Júnior com César MC. E eu queria aproveitar e agradecer a você, José Júnior, pela participação. Obrigada por ter vindo aqui no estúdio da Rádio Nacional. Volte sempre, sucesso, bom lançamento para você. E quando estiver fazendo show aqui no Rio, avisa pra gente poder divulgar aqui.
1: Eu que agradeço pela oportunidade, por abrir o espaço para falar um pouquinho da minha arte, daquilo que redige, assim, um pouquinho minha história. E muito obrigado pelo carinho, amei, assim, foi uma experiência muito agradável.
0: E me lembrei que eu tenho duas crianças lá em BH, né, Rosinha? Tenho dois pequenos lá em BH, vou mandar pro Dr. José Júnior.
1: Aproveita, dizem que você tem que ter um amigo médico, que seja esse vínculo, então.
0: E que é pediatra, só que oportunidade, José Júnior. Justo. Um beijo, obrigada, sucesso. E quem quiser te encontrar, onde que estão as tuas redes sociais?
1: Então, tá, meu arroba é josegusto.jr e tô no Spotify, YouTube, só colocar lá josejr que vai achar as coisas.
0: Então, no Instagram, josejr.
1: Isso.
0: Tá certo. Gente, vamos ouvindo, então, Verde Gramado aqui no Tarde Nacional. Obrigada, José Júnior. Até a próxima.
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Foi José Júnior aqui no nosso Tarde Nacional, ele que está lançando o álbum Linhas Invisíveis, o arroba José Júnior. 971-199966, você continua participando com a gente e continua votando música de número 1. É a Martinália com Pé do Meu Samba, música do Caetano, e a música 2, também do Caetano, é Gente, na interpretação do Xande de Pilares. Faltando 3 minutinhos para as 4, daqui a pouquinho a gente está de volta com muito mais no Tarde Nacional.

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1: Agora são 4 horas em Brasília. Boa tarde para você. Eu sou Bianca Paiva e este é o Nacional Notícias com o destaque do momento. No estado do Rio de Janeiro, as mulheres e meninas vítimas de violência de gênero vão ter espaços

0: especializados para atendimento humanizado nas delegacias de polícia e nas unidades do Instituto Médico Legal. Quem conta mais detalhes dessa novidade é a repórter Cristiane Ribeiro.
1: É o programa Salas Lilás, em que os ambientes oferecem atendimento humanizado para garantir a redução de revitimização. Nesses locais, vão ser atendidas ocorrências de violência doméstica, registros de estupro, feminicídios e também a solicitação de medidas protetivas. De acordo com o Dossiê Mulher 2026, publicado pelo Instituto de Segurança Pública, no último mês de julho, os crimes de violência psicológica e moral contra meninas e mulheres em ambientes virtuais cresceram mais de 1.300% em uma década, e isso só no estado do Rio de Janeiro. Na ocasião do lançamento do estudo, o secretário de Segurança Pública, Vitor Santos, enfatizou a necessidade de ações preventivas junto aos serviços de atendimento às vítimas para enfrentar a violência contra a mulher.
2: A gente sabe que o problema de violência da mulher é um problema que, na grande maioria dos casos, está dentro de casa. É um problema, muitas vezes, de educação do homem, do garoto, orientação da menina, orientação da mulher. Não basta nós termos toda essa política de receber a mulher, de atendê-la bem, se a gente não consegue fazer um trabalho preventivo efetivo.
0: É isso mesmo, a gente ouviu a repórter Cristiane Ribeiro. 4 horas e 2 minutos, esse foi o Nacional Notícias. Próxima edição, às 5 horas.

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1: Agora são 4:02. Uma boa tarde para você que está com a gente aqui no nosso Tarde Nacional. Olha, deixa eu mandar uma boa tarde para o Watson Araújo. Tá votando na música de número 2. Tá votado, hein, Watson? Beijo para você. Tá mandando beijo para a Dione. Mandando beijo para você, Rosinha. Mandando beijo para o Rui. Para todo mundo que está na escuta aqui do nosso Tarde Nacional. Aliás, a Maria José também tá votando na música de número 2. Já computei aqui, Maria José. Ah, tem mensagem do Márcio Vanderlei, mais uma foto nossa. Eu, Cirilo, Brum, Rosinha. Nossa, eu tô muito chique nessa foto. Ah, vamos ouvir a mensagem do Márcio Vanderlei, Rui? Vamos nessa?
2: Boa tarde, Glaucinha. Boa tarde, Cirilo, na escuta. Boa tarde, Rosinha. Boa tarde, Rei Rui. Boa tarde a todos aí no estúdio. Esqueci de alguém, acho que não, né? Boa tarde aos ouvintes. Então, Glaucinha, passando aqui para desejar uma ótima tarde de quarta-feira a todos. Eu tava no metro, Glaucinha. Cheguei a tempo de ouvir a segunda metade do Tarde Nacional. Não deu para ouvir o Revista Rio, infelizmente. Dina, me perdoe. Tem charada hoje, a charada tá fácil. Mais ou menos, né? Tá um pouquinho fácil. Tá em preto e branco porque é da época, viu? A época não existia foto colorida, não. Essa foto é tirada numa máquina preta e branca, aquela que sai fumaça, faz... Sabe qual é aquele que sai o fumaceiro? Pronto, uma maquinazinha daquela ali, viu? Valeu, forte abraço pra vocês. Márcio Vanderlei, Lima do Pernambuco.
1: Não vi nada de fácil nessa charada. Eu, Rei Rui, Cirilo, Jorge Brum, Rosinha, tudo na estação 934. Esperando o trem passar ou o trem partir, não sei. Vou pesquisar, porque eu realmente não faço ideia. Márcio Vanderlei tá votando na música de número 2 e diz que esse álbum, né, do Xande, Canta Caetano, realmente é muito bom, é incrível. Um beijo. Ah, deixe-me ver, Rose de Caxias está votando na música de número 1. Ela quer ouvir Milton Nascimento, Beijo Partido. Não sei se temos essa música, vou ter que procurar, porque o pessoal andou fazendo uma limpa aqui na nossa discoteca, e aí a gente não está conseguindo achar absolutamente nada, né? O tio Barbas já deve ter falado isso para vocês, que a gente sofreu assim uma baixa nas músicas na discoteca, mas eu vou tentar achar, tá bom? Um beijo enorme pra você. 971-199966, me mostra a música de número 1, por favor, Rei Rui, pra gente, pro pessoal saber qual é.

0: sal.
1: Essa é a Martinália, Pé do Meu Samba, é a música de número 1. E a música número 2, Xande de Pilares, também música do Caetano. O nome da música é Gente.

você escolhe a sua preferida, se quiser votar, 971-1999-66. E aí a mais pedida, a gente toca no finalzinho do programa. São 4h05 agora aqui no Rio. Muito boa tarde para você que está com a gente no Tarde Nacional.

0: Agora são 4h15. Uma boa tarde para você que está com a gente no Tarde Nacional.
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0: Vamos falar um pouquinho sobre hepatite, principalmente sobre hepatites virais. O cenário mostra que ainda há muitas metas a serem cumpridas para evitar mortes pela doença, principalmente diagnóstico precoce. E o SUS agora está dando uma vacina, né, que é contra

0: né, do alfabeto, a hepatite A, B, C, D e E. Tá? Então, essas hepatites, elas afetam o fígado e podem causar inflamações, desde leve, moderadas a graves, e pode uhum. levar o paciente a óbito nos casos graves.
1: Qual é a diferença da hepatite que é viral para outra, doutor Marcelo?
0: As outras hepatites, você pode ter uma hepatite medicamentosa causada por um medicamento ou por um agente tóxico. E aqui, no caso, as hepatites virais são causadas por vírus. São diferentes vírus, são cinco diferentes vírus. E o que eles têm em comum é essa disposição de contaminar as células do fígado. E aí eles vão causando lesões, e se a pessoa só descobre tardiamente, né, ou quando os sintomas vão vir anos depois, aí o fígado da pessoa já pode estar mais comprometido.
1: E aonde que a gente pega esse vírus, doutor Marcelo?
0: Sim, olha, os três vírus que mais nos preocupam aqui no Brasil é o vírus A, B e C, tá? O vírus A, ele é de transmissão orofecal, né? Então, o vírus está lá no fígado, depois ele vai para a bile e ele é eliminado pelas fezes. As fezes podem contaminar água, alimento, por isso que a gente chama de orofecal. E principalmente essa contaminação se dá na época da nossa infância, tá? O problema da hepatite viral, e ela geralmente caminha para uma cura normal. Porém, as pessoas mais velhas, idosas, que não entraram em contato com o vírus, infância, aí podem desenvolver os casos mais graves de hepatite. Mas ela não nos preocupa tanto. Uhum. As hepatites que mais nos preocupa é a C.
1: É a C?
0: Isso, a B e a C.
1: A B e a C.
0: Isso. O modo de transmissão dessas hepatites, elas já vão no rol das doenças sexualmente transmissíveis. Tá? Então é pelo contato sexual sem proteção. É o uso de seringas, agulhas compartilhadas, principalmente por usuários de drogas, da mãe para o filho, o uso, né, de objetos pessoais como barbeador, alicate de cutícula, às vezes até mesmo a colocação de piercing, tatuagem, também pode ocorrer a transmissão desses vírus.
1: E a gente pode falar, doutor, que as pessoas não se preocupam muito com hepatite, porque a gente vê que as pessoas continuam tendo relações sexuais sem proteção, elas continuam indo a manicure, enfim, em qualquer lugar, elas, quando vão colocar um piercing, elas também não se preocupam. Então a gente pode dizer que as pessoas não levam a hepatite muito a sério?
0: Glaucia, aí o que eu imagino é que falta comunicação. Então, uhum. essa comunicação tem que chegar na população para saber a gravidade dessas doenças, né? Então, a hepatite B e C, ela acompanha muito a transmissão da mesma forma que o HIV. E é comum essas pessoas, por exemplo, que tanto pode ter hepatite e HIV junto, que a gente chama de co-infecção, né? Então, eu acho que é informação. A informação é a principal munição contra essas hepatites.
1: Eu acho que até para a gente entender melhor o que é de fato a hepatite, porque tem muita gente que pode falar, mas eu tenho um relacionamento monogâmico, eu não vou pegar hepatite porque eu estou sempre com a mesma pessoa. E pode acontecer, não pode, doutor?
0: Pode acontecer. Olha, das mulheres, nós relatamos vários casos, né, no passado, agora não é tão comum, mas existe. Por exemplo, compartilhar alicate de unha, tá? Então, barbeadores, escova de dente, as hepatites, principalmente a hepatite B, o vírus dura muito fora do organismo, né? Então, a gente diz que o HIV o vírus da hepatite C, eles são muito perecíveis no ambiente. Então, logo, eles morrem. Mas o da hepatite B, ele dura por muito tempo. Então, compartilhamento de escova de dente de uma pessoa que tem hepatite B e pode ter uma lesão na boca, isso pode contaminar. O ideal que, por exemplo, se uma pessoa tem hepatite B, que os familiares que estão ao redor que se vacinem contra a hepatite B, para evitar qualquer tipo. Por exemplo, uma lesão de pele pode contaminar também, uma secreção, né?
1: Então, se alguém na minha família está com hepatite, o ideal é que eu me vacine também, doutor?
0: Isso, que as pessoas que estão ao redor, filhos, parentes, né, que se vacinem, tá? Para se evitar o contágio.
1: E aonde que a gente toma essa vacina? Tem no SUS, né?
0: tem. Aí

0: hepatite C, nós não temos vacina ainda, mas para hepatite A e hepatite B, nós temos vacina. A hepatite A, geralmente, as crianças tomam essa vacina na época de 6 meses até 5 anos de idade, tá? E também o adulto pode tomar essa vacina. Já a hepatite B também é disponibilizada para as crianças logo no nascimento, né? A criança nasce, ainda na maternidade, toma a primeira dose e depois mais 3 doses ao segundo mês de vida, ao quarto mês de vida e nos 6 meses de vida. Tá? Já o adulto que não se vacinou, aí ele pode tomar 3 doses, tá? Que vão dar até 90 dias. E sim, você está imunizado contra essa doença.
1: O Ministério da Saúde está com uma campanha agora no mês de agosto, né, até o começo de setembro, de vacinação para as crianças, né, porque as crianças não estão sendo vacinadas, né, como deveriam ser. Né. Essa vacina também está nessa campanha, o senhor sabe me dizer, doutor?
0: Sim, sim. As hepatites virais são preconizadas pelo SUS, né? No dia 28 de julho, que é a data que se sensibiliza a população sobre o risco dessas hepatites, tá? Então, mas a vacina fica disponível o ano todo. Uhum. Então, aquele adulto que quiser vacinar, é só buscar o posto de saúde, ver se tem a vacina naquele local e buscar a vacinação. Tá? São 3 doses, o importante é que se tome as 3 doses, porque o nosso anticorpos, né, só é produzido após a 3ª dose, né, é onde os anticorpos ficam mais ativo contra a doença.
1: Acho que é uma coisa que a gente tem que deixar bem claro também, porque a gente que é brasileiro, às vezes a gente acha que tomou a 1ª dose, está tudo certo, né, doutor?
0: Isso. É importante tomar as 3 doses para realmente saber que está imunizado contra a hepatite B. Agora, lembrando, né?
1: Aquele adulto que não sabe se tomou a vacina quando era criança, não tem caderneta de vacinação, porque hoje em dia tudo é informatizado, né? Antigamente não era. Ele pode tomar a vacina ou não?
0: Olha, nesse caso, é bom ele procurar o posto de saúde, ele pode tomar a vacina, ou o médico do posto de saúde pode pedir um teste chamado que é o anti-S. Ele vai pesquisar se aquela pessoa tem um anticorpo contra a hepatite. Uhum. Se ele der positivo, aquele anticorpo, então quer dizer que a pessoa tem um anticorpo e não vai precisar ser vacinado, tá? Porque uma das características da cura da hepatite é essa tal de soroconversão, que a gente chama, né? Quando você produz o anticorpo, o anti-S.
1: Ah, bom saber. Tá vendo? Assim, eu acho que tem algumas informações que a gente realmente não recebe ou não presta atenção, né, doutor?
0: Sim, sim. E são doenças muito graves, viu, Glaucia? Porque geralmente essas duas hepatites mais graves, a B e a C, elas são hepatites silenciosas, né? O que, que é isso? A pessoa se contamina e ela não tem uma fase aguda, né? A entrada do vírus é tão silencioso que ele lá para o fígado, fica ali se replicando vagarosamente, a pessoa não tem nem sintomas. E esses sintomas, principalmente a hepatite C, pode se manifestar de 20 a 25 anos depois.
1: Nossa.
0: O problema é que a pessoa vai descobrir isso depois, quando ela já entrou no período que a gente chama de cronificação. Tá? Aí a hepatite C existe tratamento, ela tem cura, porém a hepatite B, quando entra nesse estágio de cronificação, ela não tem cura. Mas o SUS disponibiliza o tratamento para as duas hepatites e para melhorar a qualidade de vida da pessoa. Tá? A hepatite C, nós não tínhamos cura há um tempo atrás, mas com as novas drogas que surgiram, né, uns antivirais mais novos, já é a cura da hepatite C. Por isso é importante a pessoa, pelo menos todos os adultos, pelo menos ter feito um teste de hepatite B e C na vida, para a gente saber. O importante é que as pessoas que estão em risco, né, que se observam que estão em risco, porque é uma doença sexualmente transmissível, dosar mais vezes. Existem testes rápidos que a gente faz com 15 minutinhos, com furinho no dedo, o resultado sai em 15 minutinhos e a pessoa já pode saber. Detectando ali, deu positivo, vai ser encaminhado ali para um laboratório para fazer um teste confirmatório e aí sim já começar o tratamento, confirmando-se a doença.
1: Então, esse teste a gente pode fazer no SUS ou então para quem tem um médico particular, para quem tem um médico de confiança, pode pedir que ele peça, faça o pedido para fazer esse teste e é importante.
0: Sim, são testes simples, qualquer laboratório de análises clínicas tem, o posto de saúde, né? Mas o governo também, né? O SUS disponibiliza esses testes. Então você pode procurar fazer o teste rápido, eles fazem rapidamente, por isso que chama teste rápido, é 15 minutinhos, né? A pessoa nem perde tempo e já sai com o resultado ali.
1: Doutor Marcelo, é hepatite que as pessoas costumam falar que ficam amareladas, com a pele amarelada?
0: Sim, pode acontecer. Porque assim, a hepatite na fase aguda, algumas pessoas podem sim desenvolver esse caso mais típico, porque é mais uma lesão do fígado, né? Então é o vírus que está lesionando o fígado, então quando há essa lesão, ficar com a pele amarela, os olhos amarelos, a urina escura, né? Isso é bem característico, os olhos, a pele mais amarelada, os olhos mais amarelados. Urina escura e fezes clara é um indicativo de sofrimento hepático. Pode ser uma hepatite ou uma outra hepatite. Aí é bom a pessoa procurar um médico imediatamente.
1: E quem tem contato com essa pessoa também precisa se vacinar, também precisa saber se já tomou a vacina ou não.
0: É bom a gente estar sempre prevenindo. O ideal é que todos nós já, que todas as crianças já sejam vacinadas e os adultos que ainda não têm a vacina da hepatite B, que é a mais grave, né, buscar essa vacinação no SUS para se proteger realmente da doença.
1: Então fica o nosso convite, né, para que quem não vacinou seus filhos ainda também que leve agora ao longo dessa campanha, né, que o Ministério da Saúde está fazendo de vacinação também, né, doutor?
0: Perfeito, perfeito. São doenças graves, né? Às vezes elas se curam espontaneamente, mas se elas evoluírem, né? A cirrose pode causar câncer hepático, né? Até a necessidade de um transplante futuro. Então, é muito grave. E a contaminação, né? A contaminação de pessoa a pessoa, de forma sexual. Por isso que essas hepatites, elas se concentram muito nas grandes regiões populacionais, principalmente no sul e sudeste do Brasil.
1: Ok. Doutor Marcelo Gonçalves, muito obrigada pelos esclarecimentos. Alguma coisa que o senhor gostaria de acrescentar que a gente não tenha falado?
0: Então, o que a gente acha que abordou tudo. O importante é buscar o diagnóstico, tá? Porque por se tratar de uma doença silenciosa, se a pessoa desconfiar de alguma coisa, busque, faça o teste. É 15 minutinhos, né? É gratuito pelo SUS e busque se vacinar e vacinar as crianças também.
1: Eu já vou fazer, doutor Marcelo. Já fiquei assim, não sei se eu tomei a vacina, não sei se a minha mãe lembra se me deu essa vacina. Melhor fazer o teste e não dar mole, né?
0: É isso mesmo, correto.
1: Doutor Marcelo Gonçalves, muito obrigada, uma boa tarde e até a próxima, viu?
0: Boa tarde, eu que agradeço.
1: Obrigada. Olha, são 4h29. Olha, na dúvida, se tá na dúvida que nem eu, vai lá, pergunta pra sua mãe não lembra, né? Porque alguns anos atrás não tinha esse negócio de carteirinha de vacinação, nem tá no computador. Aí vai lá, faz o teste, é rapidinho que o doutor Marcelo falou, né? Então a gente consegue tirar essa dúvida e prevenção é sempre o melhor remédio. Doutor Marcelo Gonçalves, farmacêutico bioquímico, foi nosso convidado aqui no Tarde Nacional. Intervalo, a gente volta já.
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Maria Auxiliadora tá mandando um beijo pra mim, pra você, Rosinha, pra todo mundo. E tá dizendo que hoje tem estresse, que hoje tem Vasco e Fluminense, né? Hoje é Fluminense e Vasco.

0: E aí, quem ganhar segue na Copa do Brasil. Maria Auxiliadora votando na música de número 1. Um beijo pra você. Só pra lembrar, a música de número 1 é Martinália, Pé do Meu Samba, e a música de número 2, Xande de Pilares, com Gente, duas músicas pra você escolher do nosso querido Caetano Veloso. Fernando Juarez tá votando na música 2, tá mandando um beijo pra Glorinha, pra Rosinha, Maria Auxiliadora, pra Greide e pra Regininha. Tem uma mensagem dele aqui, eu acho que dá pra escutar aí rapidinho? Ah, não, era só, não tinha nada. Ó, Leida de Niterói, um beijo enorme pra você. O bisneto dela, Antônio Lua, tá um rapazinho, gente. Ô, coisa mais fofa. Olha, esse Antônio tá muito lindo, gente. Deus abençoe mesmo muito. Tem mensagem... Você não votou, né, Leida? Vai votar? Ah, se você puder votar, se quiser votar. Música 1, Martinália, Pé do Meu Samba. E a música 2 é Gente com Xande de Pilares. Tem mensagem da Eduarda Alendre. Vamos ouvir?
1: Boa tarde a todos. Boa. Eduarda votando na Martinália, no Tarde Nacional. Música número 1. Abraço para todo mundo, para produção, todo mundo e os ouvintes também da Rádio Nacional. 90 anos sem fronteira.
0: Sem fronteira.
1: Uma pessoa, por favor, se dá tempo ainda. É, qual o sintoma que alguém pode suspeitar que está com isso? Qual sintoma, sei lá. Enfim, que sintoma? Como é que, antes de fazer o furinho no dedo, como é que faz?
2: Pele amarelada?
1: É isso? É o sintoma para a gente suspeitar. Pele amarelada?
0: É, o doutor falou que não tem muito sintoma, não, que é uma doença silenciosa, que o ideal é a gente fazer o exame para saber se tem os anticorpos, se tomou a vacina. Agora, a pele amarelada é um desses sinais. Vamos lá, então, 4h38.
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0: Olha, com sátira sobre a classe média em colapso, peça dirigida por Quitéria Kelly aposta no humor. O nome da peça é Gente de Classe e está em cartaz. Para falar um pouquinho sobre a peça, a gente convidou o dramaturgo, né, o assistente de direção da Quitéria, o Henrique Fontes. Tudo bem, Henrique? Boa tarde.
4: Boa tarde, tudo ótimo. Um prazer estar aqui.
0: Prazer todo nosso estar conversando com você. Esse negócio de classe média em colapso não é muito normal, não. Isso não acontece, não, Henrique.
4: A gente adoraria que não, viu? Mas é, acho que, apesar da peça ser uma distopia, né, no ano de 2040, ela está acontecendo agora já, viu?
0: É, até 2040 muita água vai rolar ainda, viu? E como é que vocês chegaram até Gente de Classe, Henrique?
4: O Carmin sempre, pelo menos nos últimos 12, 14 anos, tem trabalhado com teatro documental, né? É um grupo que pesquisa dramaturgia autoral nessa linha de documentos reais, de fatos. E a gente vem sempre buscando temas relevantes para a sociedade, né? Para levantar mesmo o debate, para que a gente possa estar discutindo coisas relevantes, né? Como eu disse. E aí a gente se deparou com a obra do Jessé Souza, que é um sociólogo potiguar, né? Ganhou renome nacional aí pelo A Elite do Atraso, A Classe Média no Espelho, O Pobre de Direita, é o mais recente dele. E ele é muito contundente e crítico à classe média, elaborando vários parâmetros e possíveis origens dessa classe que nos colocou nesse lugar, né? Nós todos, classe média, padecemos do mesmo mal, né? Esse mal que envolve um pouco de arrogância, um pouco de desprezo com a classe trabalhadora, como se não fôssemos também classe trabalhadora, né? Essa visão errônea de muitos que a classe média alta é a elite, né? Então, é um tema instigante, tem muita coisa que fere a nossa própria carne, né? Coisas, inclusive, que a gente fala e diz e faz. Então, acho que foi isso que nos motivou a trabalhar essa ironia exacerbada em cima de fatos bem reais.
0: A peça se passa num condomínio em 2040, como você disse, um condomínio chamado Nova Canaã. O Nova Canaã parece com o Jambalaya da televisão, porque o Jambalaya era o ó, né?
4: Olha, acho que tem similaridades, mas é um condomínio assim, que por si já traduz muito dessa distopia. Que tem um cunho, pelo nome já dá para sentir, né, religioso, uhum. assim, não religioso, mas fanatismo mesmo, né, porque a gente às vezes fica adicionando à religião o fanatismo, mas não necessariamente isso está ligado, né, as pessoas são fanáticas em várias áreas diferentes, mas é um pouco o caso desse condomínio, que é um lugar, assim, que preza pelos bons costumes, mas que aniquila muito do ser humano, né? E aparentemente é um lugar seguro, é um lugar onde as famílias têm tudo, têm acesso a tudo, até praia tem nesse condomínio, e eles não precisam sair de lá para fazer nada, fora. Só que o mundo lá fora não é do jeito de dentro do condomínio, né? Então, há um mundo bem maior, muito mais gente, e que está em colapso. E, por consequência, essa classe média também vai entrar em colapso, né? Então, a peça é como se registrasse o dia desse colapso.
0: Me lembrou um pessoal aí que compra casa na praia e quer lotear a praia e ninguém entra, ninguém sai, né? Mas isso aí, qualquer semelhança é mera coincidência, deixa isso pra lá. Ó, Henrique, me fala uma coisa, vocês ficam em cartaz até quando?
4: Até dia 23 de agosto, a gente está de quinta a domingo, lá no Teatro Fijian Sede Centro, né? Quinta e sexta é às 19, sábado e domingo às 17, num horário que é legal, que é cedo, né?
0: Sim.
4: Pessoas que às vezes têm medo de ir para o centro da cidade, mas está de boa, a gente está tranquilo. Está bem convidativo, inclusive, com muitas peças acontecendo. Acho que está num momento bem bom o centro da cidade do Rio, de novo, né?
0: Você falou sobre essa veia, né, do Grupo Carmim de fazer teatro documental. O Grupo Carmim é de onde?
4: De Natal, no Rio Grande do Norte, né? Uhum. Nós acabamos ganhando destaque nacional com A Invenção do Nordeste, que é a nossa peça anterior a essa, que trata, né, desse estereótipo do nordestino, do Nordeste, como esse lugar parado no tempo. E é uma peça que, inclusive, em 2019, a gente ganhou vários prêmios no Rio de Janeiro, né? O Prêmio Shell, o Prêmio Cezo Carrilho. Foi uma peça que eu acho que também deu muita projeção a essa pesquisa nossa, que já vai completar 20 anos, né? O grupo completa 20 anos ano que vem. E mesmo, às vezes, a gente não está no lugar que dizem ser o grande centro, né? Ou pelo menos tem uma movimentação econômica maior no país, né? Que é o Sudeste. Mas a gente consegue estar circulando e estar dialogando com vários outros grupos, várias outras propostas também, porque teatro de grupo a gente tem que entender assim, que por mais que a gente defenda muito, mas é uma parcela do teatro que se faz nesse país, né? Uhum. Existem vários outros tipos de teatro, e que todos têm o seu valor, têm o seu lugar, enfim, eu acho que o que vale é a gente estar intercambiando e trocando com todo mundo.
0: Muito legal. Vocês estrearam semana passada, foi isso? Semana retrasada?
4: Tem duas semanas, né? Já fizemos duas semanas, estreamos dia 23 de julho, e aí tá bem legal, o público tá chegando, tá vindo, curioso, se diverte, porque a gente ri, mas às vezes é um riso nervoso, viu? Porque muita coisa tá ali, como você falou, né? Não é mera coincidência, eu vou dizer. Mas tem uma coisa que está sendo muito legal, a gente percebe que as pessoas têm ficado depois da peça para conversar, para discutir um pouco, sabe, assim, porque a peça, o Carmim tem uma coisa que a gente é muito sintético nos temas que a gente levanta várias questões, mas a gente só sugere elas, apresenta, claro, dentro de um conflito, mas isso dá pano para manga para muita discussão, que é bem legal. Então, acho que das peças que a gente fez até agora, está me parecendo a peça que mais as pessoas ficam depois para conversar. Isso acho que pode ser um bom sinal, não sei.
0: Eu acho que sim, eu acho que é um sinal de que está no caminho certo, né, Henrique? Olha, Obrigada pela participação, sucesso para vocês. Quem quiser saber mais sobre Gente de Classe, quiser saber mais sobre o Grupo Carmim, quiser comprar ingresso, né, para assistir a peça, aonde que a gente encontra vocês?
4: Informações diretas no Instagram, @teatrocarmim. Lembrando que Carmim é com M no final, tá? Uhum. M de Natal, não com M de Maria. E os ingressos estão pelo Simpla do Teatro César Fijan. É só entrar lá direto ou vai lá no nosso Instagram que tem o link. E já está baratinho, está 40 e 20, tem lista amiga, tem um monte de coisa, enfim, tem facilidades para as pessoas chegarem.
0: @ Teatro Carmim, quinta e sexta às 19h, sábados e domingos às 17h, temporada até o dia 23 de agosto, que parece que está longe, mas já é logo ali, não é tão rápido que vai chegar 2040, mas 23 de agosto já está logo ali. Então, todo mundo convidado a assistir aí, Gente de Classe. Henrique, muito obrigada, sucesso para vocês, um beijo para o elenco e até a próxima, viu?
4: Eu que agradeço, um prazer enorme, como já falei. Obrigadão.
0: Obrigada. A gente conversou com Henrique Fontes, dramaturgo, assistente de direção da peça Gente de Classe, em cartaz no Teatro Firjan Sese, no centro da cidade. Fica na Avenida Graça Aranha, aqui no centro. Vamos ouvir uma musiquinha e aí a gente volta depois com a música mais pedida pelo 971-199966. Música 1, Pé do Meu Samba, a Martinália, né? E a música 2, Gente, com Xande de Pilares. Duas músicas do Caetano Veloso para você escolher a sua preferida e a sua interpretação preferida.

Agora 4h52, a Avenida Nelson Cardoso tem intensa movimentação de veículos entre a Rua Marechal Benvilacqua e o acesso à Rua Bacaires, no sentido Estrada dos Bandeirantes, em direção ao tanque, trânsito com boas condições. A Avenida Brasil foi liberada em Benfica, né? Tinha uma faixa ocupada, sentido Zona Oeste, por conta de um acidente com dois carros e uma moto, mas já foi totalmente liberada, mas o trânsito, você sabe, né? Nesse horário, trânsito intenso no trecho. Também na Avenida Ministra Edgar Romero, em Madureira, a faixa da calha do BRT que estava ocupada foi liberada na altura da estação Otaviano por conta de um acidente com um ônibus e um carro no sentido Irajá. Então também está totalmente liberada, mas o trânsito também permanece lento no trecho. Avenida Brasil, na Penha, também tinha uma pista lateral, uma faixa da pista lateral ocupada, ali na altura do Megabox, também por conta de um acidente com dois caminhões, dois utilitários e três carros, sentido Zona Oeste, foi totalmente liberado. Acidente grande esse, hein? Mas o trânsito permanece com retenções. São 4h53, você participou com a gente através do 971-1999-66 e votou na sua música preferida, que foi essa daqui. Vamos lá, Rui!

0: Faltando 2 minutinhos para as 5, eu não quis falar antes para não ser, né, tá dando uma de influenciadora. Mas eu gosto mais da versão do Xande do que a própria versão do Caetano, mas é só a minha opinião, tá, gente? Você tem o direito de gostar da versão que você quiser. Olha, teve um acidente em Bom Sucesso na Avenida Brasil, uma faixa da pista lateral está ocupada na altura do BRT Baixa do Sapateiro, um acidente com uma carreta e um carro, sentido centro. Trânsito tem retenção no trecho. O Tarde Nacional fica por aqui, volta amanhã a partir das 3 da tarde, produção do Cláudio da Mata, coordenação geral da Cíntia Cruz, na mesa de som o Rei Rui, mais conhecido como Rui Franklin, a nossa querida Rosinha. Hoje não deu nem tempo da Rosinha fazer fofoca, né? Hoje o programa foi tão corrido, não deu nem tempo. Mas amanhã ela faz fofoca pra gente aqui no Tarde Nacional. Tá chegando É Tudo Brasil com a Luciana Valle. Tava vendo aqui também, hoje tem jogo, né? Hoje tem Fluminense e Vasco, né? Que empataram na Copa do Brasil no jogo de ida. Agora tem o jogo de volta, às 21h30 aqui no Maracanã. E ontem, quem se classificou, gente? Eu sei que o Neymar se classificou. Ah, o Santos, né? O Santos eliminou o Remo e o Neymar tá até hoje fazendo gracinha nas redes sociais com o presidente do Remo, porque eliminou o time. Mas enfim, isso é papo para outra história, outro dia. Obrigada pela companhia, obrigada pela participação. Grande beijo. Amanhã a gente está de volta com muito mais para você. Por enquanto, nada de vento, né? Tomara que continue assim, tomara que continue tranquilo. Uma boa volta para casa, né? Uma boa noite de quarta-feira e até amanhã. Está chegando Luciana Valle com É Tudo Brasil. Podia ficar enrolando aqui, né, Rosinha? Porque não vai dar para tocar música agora mesmo. Você podia contar uma fofoca em 5 segundos. Você não quer, não? Não quer contar uma fofoquinha leve? Não quer? Tá de mal hoje? Não quer participar? Nem para dar um beijo? Ah, também agora não dá mais. Agora já enrolei o suficiente. Tchau, gente. Até amanhã.
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2: Agora são 5 horas em Brasília. Boa tarde. Eu sou Bianca Paiva e este é o Nacional Notícias, com os destaques do momento. O Brasil decidiu rebaixar as relações diplomáticas com a Argentina. Tudo porque o presidente Javier Milei voltou a insultar o presidente Lula. A partir de agora, as relações entre os dois países serão conduzidas em nível de encarregados de negócios, não mais por embaixadores. Quem explica é o Gabriel Correa.
3: O embaixador do Brasil em Buenos Aires, Lúlio Bittelli, não vai mais retornar para a capital argentina depois que Javier Milei voltou a ofender o presidente brasileiro durante uma entrevista a um canal de TV. A informação é da agência Reuters. Bittelli já havia sido chamado de volta ao Brasil no final do mês passado, depois que Milei xingou Lula e o ministro do Supremo Tribunal Federal, Alexandre de Moraes, durante o lançamento da candidatura presidencial de Flávio Bolsonaro. O embaixador da Argentina em Brasília, Daniel Raimondi, também foi informado sobre a decisão de rebaixar o nível das relações diplomáticas.

0: entre os dois países. Segundo o professor titular de Relações Internacionais da Universidade de Brasília, Roberto Goulart Menezes, o presidente argentino prioriza uma agenda ideológica de extrema-direita em detrimento da parceria estratégica com o Brasil, resultando em uma crise diplomática sem precedentes.
1: E a Argentina busca o caminho, né, de tentar negociar isoladamente com os Estados Unidos. Estão mostrando que a agenda prioritária de Milei não é o Mercosul, é que Milei precisa do Mercosul. Sem o Mercosul, a situação da Argentina seria pior ainda.
0: A Argentina é o terceiro maior parceiro comercial do Brasil. No ano passado, o comércio entre os dois países movimentou 31 bilhões de dólares, uma alta de 13%.
2: 5:02, esse foi o Nacional Notícias. 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Espero você.
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5:04. Boa tarde para você que está com a gente aqui na Rádio Nacional, no FM 87.1, no AM 1130. É Tudo Brasil ao vivo, até às 6 horas. Comigo, Luciana Valle, transmitindo também para o público de São Paulo. Falamos também para Brasília, no AM 980, São Luís, Recife, Amazônia e Ondas Curtas, Alto Solimões e a nossa parceria com a Rádio Ceará. 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Hoje tem o Rui Franklin nos trabalhos técnicos, Rosalina Rocha na assistência de estúdio. Muita música brasileira, bate-papo, lançamentos, novidade no mundo da música. Quarta-feira, 5 de agosto de 2026, a gente abre É Tudo Brasil de hoje, já falando para o público de São Paulo. A cidade de Olímpia, no interior paulista, é considerada a capital nacional do folclore. E até domingo, dia 9, o público poderá conferir a 62ª edição do Festival do Folclore, com mais de 70 grupos, 2.800 artistas e 130 apresentações de 21 estados brasileiros. O festival começou no dia 1º, né, no final de semana, sábado, vai seguir até o próximo domingo, reunindo ritmos, cores e tradições de todo o país, com programação inteiramente gratuita. O Rio de Janeiro é o estado homenageado desta edição do Festival do Folclore de Olímpia. Conforme a organização, serão 10 grupos fluminenses no palco, representando a maior delegação visitante da edição do Festival do Folclore. O tema escolhido, Aquele Abraço, é uma homenagem ao espírito acolhedor do Rio de Janeiro e à essência do próprio festival, que há décadas reúne povos, ritmos e tradições de todo o Brasil. Entre as manifestações confirmadas na programação estão

Então, o jongo, samba, folia de reis, maracatu, quadrilhas juninas e afoxé. Conferindo então, Festival do Folclore de Olímpia, no interior de São Paulo, até domingo, dia 9 de agosto, lá no Recinto do Folclore, conhecido como Professor José Santana, na Avenida Menina Moça 800, na cidade de Olímpia, com entrada gratuita. E já que essa homenagem da edição 2026 é para o Rio de Janeiro, a gente recebe e manda também aquele abraço com o nosso querido Tim Maia, aqui no É Tudo Brasil.

5:11, é tudo Brasil na Rádio Nacional. O Lollapalooza Brasil iniciou nesta terça-feira a pré-venda de ingressos para a edição comemorativa de 15 anos do festival. O evento está confirmado para março do ano que vem. Nesta etapa, os fãs já podem adquirir o Lolla Pass, o ingresso que dá acesso aos 3 dias de shows, pelo site ou pela bilheteria física oficial da Ticketmaster Brasil. A programação oficial do Lollapalooza 2027 ainda não foi revelada. O evento de música foi criado em 1999 nos Estados Unidos e chegou por aqui em 2012, mas ficou suspenso no auge da pandemia. E desde o lançamento, a cada ano, mais artistas de prestígio nacional e internacional se apresentam no Lollapalooza. Além disso, vários nomes retornam mais de uma vez para o evento. É o caso do rapper Marcelo D2, que já participou 4 vezes do festival. 2 com o Planet Hemp, em 2013 e 2016, e 2 edições em show solo, nos anos de 2015 e 2024. O Marcelo D2 declarou o seguinte: a primeira vez que me senti músico de verdade foi quando gravei com o João Donato. O rapper confessa a emoção e a honra do encontro entre os dois em 1998, quando D2 gravou seu primeiro disco solo. Essa parceria se repetiu 4 anos depois no álbum de Donato, Managarroba. A música Balança, composta por Donato e D2, une o mestre do piano e o ícone do rap brasileiro em uma obra única que entrou no DVD ao vivo Donatural em 2005. Segura, tem Balança no ETB agora.

0: Fátima de Mello, da Nacional FM de Brasília, apresenta o trabalho da cantora e produtora musical Mabô. Mabô forma a banda Mabô e os Jazzes, que está lançando o primeiro single autoral, Segura. A artista visitou o estúdio da Rádio Nacional em Brasília e a Fátima conta pra gente sobre esse encontro.
1: Olá, ouvintes do É Tudo Brasil. Eu sou Fátima de Mello, direto aqui do estúdio da Rádio Nacional FM em Brasília, trazendo aí mais destaques musicais da região Centro-Oeste. A cantora Mabô lançou o primeiro single autoral da carreira. Intitulada Segura, a música está disponível nas plataformas digitais. À frente do grupo Mabô e os Jazzes, a artista brasiliense transita por diferentes ritmos da música brasileira, com influência do reggae, hip-hop, rhythm and blues e jazz. Em visita à Rádio Nacional, Mabô falou sobre os temas que inspiram o novo trabalho.
2: Porque essa coisa da rede social é meio que uma ilusão. A gente entregou a nossa socialização para as redes sociais e acabou que a gente se conformou só em ver e ouvir as pessoas por ali. A gente está perdendo a coisa do tete a tete, do olho no olho, de estar perto, de abraçar. E o cérebro humano, ele sofre com isso. Nós somos seres sociais, a gente precisa, né, do olho no olho.
3: É, trocar olhares. A gente está aqui conversando, estamos fazendo isso, né?
2: É, a gente precisa disso. E aí as letras vão refletir como as pessoas têm se contentado em se ver de longe, como os relacionamentos têm se contentado em ser só à distância e às vezes nem chegar num toque de mãos, num olho no olho, num beijo no rosto, num abraço. As pessoas estão se contentando só em se falar de longe.
1: Agora vamos ouvir Segura, composição Mabô, interpretação Mabô e os Jazzes.

0: É tudo o Brasil apresentando para vocês a cantora Mabô, né, com sua banda e os Jazzies, né, atração da Rádio Nacional FM de Brasília nesta quarta-feira. É tudo o Brasil, agora são 5 horas e 22 minutos.
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0: Sou eu, esse é o título da faixa que estreia, né, que inaugura o trabalho de Kátia Preta, trombonista, cantora, compositora carioca, uma das primeiras mulheres no Brasil a romper a barreira de gênero no trombone de vara, né, que tradicionalmente é um instrumento ocupado por homens. Com esse álbum Sou Eu, Kátia Preta celebra 38 anos de carreira, né, trazendo o seu trabalho autoral. E ela bate um papo com a gente aqui no É Tudo Brasil. Kátia Preta, prazer imenso receber você aqui na Rádio Nacional. Tudo bem?
1: O prazer é todo meu, agradeço imensamente o convite. Tá tudo ótimo, graças a Deus, lançando o álbum, né? Tudo maravilhoso.
0: E trabalhando esse repertório aí em vários shows aqui pelo Rio de Janeiro, Kátia Preta Nascimento, eu imagino que você, com 38 anos de carreira, né, tem aí um divisor de águas, né, já que você define no álbum Sou Eu, tudo o que Kátia Preta era, né, na música brasileira como instrumentista, acompanhando, né, vários artistas da música brasileira. E Kátia Preta, autora, compositora, inaugurando uma nova fase nessa carreira, né, Kátia?
1: É, uma nova fase que já vem desde 2022, né, porque eu fiz um programa semi-instrumental, lançando as músicas autorais da TV Brasil. Após eu fiz o Instrumental Fest Brasil e tive a oportunidade agora de fazer a gravação do álbum pela Lei Aldir Blanc. E estou maravilhada, estou muito feliz, né, porque era um sonho antigo colocar minhas músicas para o mundo ouvir, né, para todo mundo ouvir. E trazer alegria, principalmente para as pessoas, né, porque se você ouvir o álbum completo, ele é praticamente todo dançante, né? E é o que eu fiz a minha vida inteira, né? Eu coloquei as pessoas para dançarem, para se alegrar. É a minha felicidade, sabe?
0: Pois é, você tem passagens pelas orquestras, pelas bandas, pela gafieira. O disco passeia por isso tudo?
1: O disco passeia pela minha trajetória, né? O disco fala sobre a minha ancestralidade, porque eu vim do samba, né? Meus avós fundadores da origem do Cabo Sul, eu vim do samba, meu pai compositor, meu tio, e eu sempre falo isso porque é a minha raiz, né? Minha família inteira é do samba, e o samba é o meu chão, né? Aí, mais tarde, eu consegui passar pela gafieira, pela dança de salão, pelo black, pelo soul, então o álbum tem de tudo um pouco dessa minha trajetória, né? Eu tento expressar com o meu instrumento tudo que eu conheci, né? Todos os lugares que eu participei, com todos os artistas que eu toquei, com as orquestras que eu aprendi, né? As bandas, orquestras. E no álbum tem todo um pouquinho, né, todo o meu carinho, né, para a música brasileira. Eu digo que nesse álbum ele está cheio de brasilidades e carioquices.
0: Exatamente.
1: Porque tem um sotaque, porque eu tento colocar o meu sotaque de carioca, né, e a música brasileira nele. Se é um álbum instrumental, ele é bem voltado para o Brasil, né, para os ritmos brasileiros, para o que a gente gosta, para o que a gente toca aqui. É o que eu gosto de fazer e é o que me estressei mais, assim, né?
0: Traduz a alma de Kátia Preta, né? Traduz a essência, né, deste Sou Eu do álbum, com, obviamente... Isso. Todas as referências da música carioca, e a gente puxa um pouco também para o próprio funk, o charme, tem muito soul, e o samba, sem dúvida alguma, né, que está no sangue, está no DNA dessa instrumentista do subúrbio carioca.
1: Está no DNA. Você vê que o álbum ele é repleto de muita percussão, né? Tem a percussão do samba, porque eu valorizo muito a percussão do samba, né? E tento misturar o cavaco com a guitarra e trazer as misturas, né, que a gente tem. A gente é cheio de mistura, né, no Brasil, a gente é cheio de misturas, então isso reflete muito na minha música também. Então eu tenho uma música que se chama Afoxé Samba, é uma mistura de afoxé com samba depois. E elas estão assim, a música são funk, ela começa com funk e termina com uma escola de samba, entende? Então são várias misturas que a gente tem na nossa cultura, né? E eu trago bastante isso no álbum.
0: Vamos ouvir a sanfunk? Vamos ouvir essa faixa?
1: Vamos.

0: Kátia Preta na Rádio Nacional apresentando pra gente seu álbum autoral Sou Eu, celebrando 38 anos de carreira. Kátia, você formou uma banda especial para esse projeto ou é a banda que sempre te acompanha?
1: Eu tenho uma banda que sempre me acompanha e eu acrescentei mais pessoas para esse projeto. Para a gravação, são 45 pessoas que eu convidei, porque são pessoas assim, que participaram do meu processo como instrumentista, né? Essas pessoas que estão no álbum, todas elas, sem tirar nenhuma, elas participaram em algum momento da minha carreira, me convidando para tocar, me incentivando. Então eu preparei um convite para cada uma delas e elas aceitaram de coração. E foi uma grande alegria nas gravações, né? E está sendo uma grande alegria nos shows. Eu fiz 4 shows no Teatro Rival, no Centro de Referência da Música, no Sérgio em Porto e na Arena Fernando Torres. Esses 4 shows foram maravilhosos, assim, com uma orquestra no palco. E é essa orquestra que a gente vai seguir daqui para frente.
0: Que bom!
1: É isso que o público vai ter, uma orquestra de gafieira, é uma orquestra de baile, é uma orquestra de charme de soul, é essa mistura que a gente faz na Orquestra Capê. Aliás, um grande beijo para todo mundo que está me ouvindo, né, o grupo. A orquestra inteira e todos os produtores, todo mundo que colocou a sua digital, né, o seu beijinho nesse álbum, eu super agradeço, porque
0: é muito especial,
1: não é um álbum,
0: né?
1: Só meu, né?
0: Uhum.
1: Não é um álbum só meu, é um álbum que fala sobre a minha carreira, minha trajetória, que fala sobre o meu instrumento, que é o trombone, um instrumento que me acolheu e que me deu tudo que eu tenho hoje, né? E eu sou super agradecida por ter ele na minha vida, esse instrumento, e me deixar me expressar por ele, sabe? Porque ele fala por mim, ele diz tudo que eu quero dizer com as pessoas, tudo que eu quero, o sentimento que eu quero que elas sintam, eu transmito através do meu instrumento, nas músicas, né? Então, assim, tudo que eu tenho é por ele, então o álbum é para ele, o meu instrumento, é para agradecer ao universo, à natureza, né? Porque essa música Sou Eu, ela veio num sonho. E esse sonho me dizia, alguém me dizia, sou eu, assim como tentei expressar na primeira faixa, que é o Sou Eu.
0: Né? Sonho de verdade, hein, gente, né? Sonho.
1: Sou eu.
0: É, não é sonho isso. Ideal, não, aquele sonho sonhado mesmo.
1: Sonhado de verdade, foi um sonho que eu identifiquei como sendo para mim um agradecimento. Criei o texto, criei a melodia depois, né? Porque veio a primeira parte da melodia e o restante eu fui criando no processo e fiz o texto inicial e foi um agradecimento meu. E por essa faixa eu tô conseguindo agradecer a tudo, né, que eu tenho até hoje.
0: É agradecimento
1: isso.
0: E chamado.
1: Eu tava emocionando um pouquinho.
0: É, sim, é um agradecimento, sem dúvida, mas também um chamado, né?
1: É,
0: Kátia Preta, seguindo no caminho da música, mas com a sua assinatura, com uma nova identidade no trombone brasileiro, né? O trabalho, o álbum Sou Eu, ele tem produção musical e orquestração de Rodrigo Braga.
1: Exatamente. Rodrigo, meu amigo.
0: De longa data, né?
1: Caixa Preta, de longa data. E me conhece muito, porque a gente passou anos na mesma banda, tocando junto na banda Caixa Preta. Rodrigo, uma curiosidade, Rodrigo foi o primeiro a me chamar de Caixa Preta. E por conta dele, do Rodrigo Braga, o meu nome, meu apelido passou a ser Caixa Preta, né? Por causa da banda Caixa Preta. E todo mundo começou a me chamar assim e eu deixei, porque tem tudo a ver.
0: Muito legal.
1: Né? Caixa Preta, eu realmente sou uma pessoa preta e preta...
0: Pegou, né?
1: Muito me engrandece, sabe? A minha negritude muito me engrandece.
0: Sim.
1: Muito me deixa feliz, muito me... É isso, eu sou o que sou. até no nome.
0: É, e orgulho também de ver o herdeiro na banda, né? Tiago Nascimento, bateria e percussão.
1: Meu filho, Thiago Nascimento. Ele afina, ele toca bateria na música Minha Viagem. E ele afina toda a percussão. Se vocês ouvirem no álbum, ele que está assinando. Ele distribuiu as percussões. São 5 percussionistas nesse álbum. E ele falou, olha, você faz isso, você faz aquilo. Não, você é melhor no surdo, faz você no surdo. Você é melhor no pandeiro, o outro faz a conga. Não, as congas são todas do Jurevi, né? Os surdos são do Cadinho, do Ricardo. E a Viorza faz o vibrafone, faz os efeitos e faz outras coisas. O Ronaldinho Silva vai trazer os tambores diferentes, né? E ele faz toda a percussão, né? É tantã, ele faz tudo um pouco. Tantã, cuíca, conga. Tá distribuído, assim, lindamente pelo meu filho, Thiago Nascimento. Ele soube distribuir muito bem. Tudo que vocês ouvirem aí é por conta dele.
0: Ah, que legal. Mãe e filho juntos, né, nesse trabalho.
1: Isso. E bacana, por conta dele.
0: Isso aí. Importante também a gente trazer aqui todas as referências, né, que a sua trajetória carrega na história do trombone de Cátia Preta. Passam também Raul de Souza, Zé da Velha, Raul de Barros, Paulo Moura. Não ficam de fora, né?
1: Não, não podem ficar de fora. Esses foram minhas referências, né? Eu estava em orquestra do Petrobras, eu assistia Maestro Nelsinho, né, fazendo legenda, a gente, na orquestra da Petrobras. Do meu lado tinha o Zuza e Raul de Souza aparecia na orquestra de vez em quando e a gente já tinha um contato, né, e eu assistia, ele passava algumas coisas sempre para mim, de improviso, de swing, ele já sempre passava as coisas de perto, assim, eu tenho o maior orgulho de falar que eu tive aula com Raul de Souza, com o Maestro Nelsinho, e bem, eu tenho orgulho disso, né, Zé da Velha, super referência no choro, muito amigo, eu ia sempre nos shows dele com Silvério. É, Raul de Barros, eu toquei na orquestra do Mestre Raul, né? Fui tocar duas vezes, assim, na orquestra do Mestre Raul. Eu tive um contato muito bom com ele, graças a Deus, com a esposa. É isso.
0: Maestro Cipó é também, né? Tá nessa história.
1: Sim, eu fiz a orquestra do Mestre Cipó. Infelizmente, eu não consegui pegar a regência do Maestro Cipó, porque ele já tinha partido, mas a minha participação na Orquestra Cipó com os arranjos dele foram uma das maiores escolas que eu já tive, que é os arranjos do Maestro Cipó.
0: Muito bacana.
1: Mas uma das maiores escolas com o Maestro Nozinho, falecido Maestro Nozinho também. É isso.
0: Cátia Preta, para acompanhar você com a sua agenda de show, seus projetos, novos lançamentos, você está nas mídias sociais, Cátia Preta, para todo mundo te encontrar. Com K.
1: Cátia Preta com K, isso aí. Cátia Preta com K, né? E estou aí no Instagram, no Facebook, no TikTok, em todos os lugares, todas as mídias sociais eu estou com Cátia Preta. E também tem o Sou Eu, né? A página Sou Eu, que é a página do álbum, a página do projeto, autorais. Se quiser me encontrar pela página da minha roda de samba, também tem Preta na Roda. Tem Preta na Roda, é a página. Em todas as mídias sociais você encontra essas três páginas, né? É Cátia Preta, trombonista, ou Cátia Preta Nascimento. E Sou Eu e tem Preta na Roda.
0: Maravilha! Cátia Preta é o trombone, é a mulher no trombone, né, na vanguarda do trombone. É, com certeza é um lugar especial, né, você em destaque nesse papel aí, conquistando respeito, inspirando outras instrumentistas também, né, que querem seguir esse caminho aí, que até então, né, tinha um certo domínio masculino, mas que já caiu por terra, com certeza, porque a mulher pode estar aonde ela quiser. Kátia, a gente encerra trazendo isso. Na Gafieira.
1: Café na Gafieira. Isso aí.
0: Obrigada pela entrevista aqui com a gente na Rádio Nacional. Parabéns pelo álbum. Tá dançante, tá gostoso.
1: Que bom. Espalha para todo mundo, viu, gente?
0: Vamos espalhar. Você tem show agora no segundo semestre agendado?
1: Não, ainda não. Ainda não.
0: Vai pintar.
1: É uma festa grande, a gente estamos recebendo propostas, estamos avaliando, né, estudando direitinho, vendo as condições, e pode falar com a gente, telefone, no Facebook, no WhatsApp, então faz.
0: Beleza.
1: Fala com a gente, chama a gente nas redes e vamos lá.
0: E a Kátia brota. Kátia Preta, obrigada pela entrevista. Um ótimo segundo semestre para você e a banda.
1: Gratidão total por essa entrevista, por essa oportunidade. Obrigada.
0: A gente é que fica feliz.
1: Dancem bastante, curtam bastante o álbum.
0: Isso aí, o álbum está nas plataformas de música desde julho. É só baixar e curtir. Um abraço forte, Kátia. Até a próxima.
1: Outro, meu, obrigada. Até.
0: Tem Kátia Preta na Gafieira aqui na Rádio Nacional.

0: são 5h45. Vamos seguindo até às 6, aqui pela Rádio Nacional, no Rio de Janeiro, 87.1 FM. Cabocla, Renascer e Pantanal estão entre as novelas memoráveis de Benedito Rui Barbosa, autor que é destaque do Trilha Sonora de hoje com Jansen Campos. O jornalista homenageia o escritor que morreu aos 95 anos no início de julho em São Paulo, festejando com música o seu legado na TV brasileira.
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2: Nossa trilha sonora de hoje presta homenagem a Benedito Rui Barbosa, um dos maiores autores de novelas do Brasil, conhecido por retratar o universo rural, a imigração e as grandes sagas familiares. O autor criou clássicos que marcaram a história da televisão brasileira. Meu Pedacinho de Chão, Cabocla, Sinhá Moça, Pantanal, Renascer, O Rei do Gado, Terra Nostra, Esperança e Velho Chico foram suas principais novelas na TV Globo, além de Pantanal na Manchete e diversas novelas também na Band, como Os Imigrantes e ainda na TV Tupi e na Record. Vamos ouvir na sequência duas canções que marcaram novelas do Benedito, das trilhas de Cabocla e Velho Chico.

0: Ouvimos aí da trilha da novela Velho Chico, com Maria Bethânia, a música Mortal Loucura. A música é uma adaptação musical do soneto Na Oração que Desaterra a Terra, do poeta barroco baiano Gregório de Matos. E a música ganhou uma melodia do José Miguel Wisnik, em parceria com Caetano Veloso, para o espetáculo Oncotô, do Grupo Corpo, em 2005. E antes tivemos, da novela Cabocla, Flávio Venturini e Caetano Veloso com Céu de Santo Amaro. A melodia dessa canção vem, na verdade, da cantata alemã, a música Arioso, da cantata número 156 do compositor alemão Johann Sebastian Bach, que serviu como inspiração para o Flávio. Ele conta que ouviu essa canção durante uma festa de reis na casa do Caetano, lá em Santo Amaro, na Bahia, no dia 6 de janeiro do ano 2000. E dali veio a ideia de transformá-la em uma canção popular brasileira e chamou, claro, o Caetano para esse dueto. A coluna Trilha Sonora tem apresentação de Ansem Campos e sonoplastia do Eduardo Monteiro.
1: No Rio de Janeiro, 5 horas e 55 minutos, a gente parte para o encerramento do nosso programa hoje, trazendo aqui a divulgação de um trabalho que faz homenagem ao músico e artista plástico Mário Travassos. Sua obra e legado serão registrados no livro Mariestro, um tributo ao gigante Mário Travassos, nova obra do jornalista e escritor Pedro de Luna. Mário, nascido em Niterói, foi assassinado brutalmente dentro da clínica da Gávea em julho de 2017. Ele tinha somente 39 anos e estava em ascensão na vida profissional. Apesar da instituição e dos funcionários terem sido julgados culpados, até hoje a família espera pela indenização financeira. O lançamento da obra Mariestro será amanhã no Cinearte UF, na reitoria da Universidade Federal Fluminense, ao lado da Praia de Icaraí, a partir das 19h. O evento contará com a exibição do documentário Amor e Luz, de Chico Serra, que é uma cinebiografia do músico e desenhista Mário Travassos, além da exibição dos videoclipes das músicas E Já Chegou o Natal e Amor e Luz, compostas por Mário Travassos já no final da vida. O livro de Pedro de Luna, Mariestro, um tributo ao gigante Mário Travassos, é uma publicação da Ilustre Editora e será vendida amanhã durante a homenagem pelo valor simbólico de R$ 20. Centro de Artes UF, na Rua Miguel de Frias, número 9, em Icaraí, Niterói. A gente encerra É Tudo Brasil, trazendo a última música composta por Mário Travassos, Amor e Luz, que tem clipe no YouTube, na página da gravadora Tomba Records.

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0: Muito boa noite, 18 horas, quarta-feira, 5 de agosto de 2026, está no ar o programa No Mundo da Bola, com a minha apresentação, os comentários de Brenda Balbi, trabalhos técnicos de Rui Franklin, produção executiva Luiz Ferreira e Wagner Gomes. A gente começa esse programa No Mundo da Bola com o...
1: O que vem por aí?
0: São as oitavas de final da Copa do Brasil. Logo mais, a partir das 9h15, a sua Rádio Nacional abre a transmissão para todas as emoções de Fluminense e Vasco, direto do Maracanã. 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Rafael Monteiro atualiza todas as informações sobre esse jogo decisivo pra gente aqui no microfone da emissora mais querida do Brasil. Salve, salve,
2: salve, Rafa! Salve, salve, salve, salve, amigos ligados no programa No Mundo da Bola! Fluminense e Vasco se enfrentam nesta quarta-feira pelo jogo de ida das oitavas de final da Copa do Brasil. A partida será realizada no Maracanã às 9h30 da noite. Como o jogo de ida terminou empatado de 0 a 0, quem venceu?

0: avança de fase. E quem chega ao microfone da Rádio Nacional é o lateral direito tricolor, Guga, que fala sobre a decisão contra o rival.
1: Expectativa muito grande de jogar um jogo decisivo, né, de Copa do Brasil contra o Vasco, que é um clássico. A gente sabe da importância e da grandeza do jogo. E a gente está com a expectativa muito grande dessa classificação, porque a equipe acho que está preparada e merece muito essa classificação. Cara, é um jogo que a gente tem que estar atento. Acho que eu pude dar consistência boa na parte defensiva. Acho que não tive tantas aparições na parte ofensiva, mas também diante do jogo, da circunstância do jogo, mas acho que eu tô me sentindo muito bem, muito pronto para essa decisão.
0: O técnico Luiz Obeldia deve iniciar o jogo com Fábio, Guga, Ignacio, Igor Rabelo e Arana, Hércules, Martinelli, Lúcia Costa, Canóbio, Savarino e John Kennedy. Pelo lado vascaíno, o treinador Pedro Emanuel acredita em um confronto bastante disputado, como foi o primeiro.
2: Agora sabemos que para o segundo jogo também as equipas se conhecem um pouco melhor, se calhar vai haver uma ou outra nuance, se calhar vai uma ou outra alteração, não sabemos, até porque temos 3 dias novamente e, portanto, temos que avaliar bem tudo aquilo que sejam as melhores opções e acredito que vai ser outro excelente jogo competitivo, porque hoje não vimos um jogo tecnicamente muito bem jogado, vimos sim um jogo muito disputado, como deve ser um clássico, e que eu costumo dizer, vivido com intensidade do primeiro ao último minuto. E acho que isso, quem veio ao Maracanã e eu assisti para a minha estreia a um excelente jogo disputado, falta de facto aquele recorde técnico que o seu colega disse que está, como está a rarear no nosso futebol, tem que voltar a estar presente, essa capacidade de improviso, de fazer a diferença quando temos a bola e ter a coragem de não só de assumir as decisões, mas de não ter medo de ser feliz.
0: O treinador Pedro Emanuel deve começar a partida com Léo Jardim, Paulo Henrique, Cuesta, Robert, Renan e Cuiabano, Jair, Tietê e Thiago Mendes, Andrés Gomes, Brenner e David. Forte abraço!
3: Forte abraço, Rafael Monteiro, trazendo todas as notícias aí de Fluminense e Vasco, jogo que a Nacional transmite hoje a partir das 9h15 da noite. Para falar desse clássico decisivo pelas oitavas de final da Copa do Brasil, está aqui ao meu lado Brenda Balbi, com sua categoria peculiar. Brenda, falamos muito já desse jogo, mas está se aproximando. Alguma coisa mudou da sua análise de ontem, desses últimos dias, para esse jogo que vai começar daqui a pouco?
4: Fala, Henrique, tudo bem? Boa noite para você, para quem está acompanhando a gente aqui na Rádio Nacional. Olha, eu acho que quanto mais perto vai chegando no momento do jogo, né, eu acho que todas as teorias elas vão ficando muito mais fracas e aí vai se instalando aquela vontade realmente dos jogadores estarem dentro de campo e performarem perto ali dos seus 100%, né? Eu continuo com a mesma opinião, né, sobre o primeiro jogo, sobre o primeiro duelo entre essas duas equipes. Acho que foi um jogo muito morno, com poucas criações efetivas. Acredito que para hoje a gente tem um jogo mais empolgante, mais emocionante. Os times vão ter que sair para o jogo, vão ter que buscar alternativas para vencer a partida, diferente do que foi no primeiro confronto, né, em que as duas equipes ficaram muito mais receosas de perderem do que propriamente com vontade de vencer. Hoje não, hoje alguma equipe vai ter que entrar com mais vontade
3: hoje
4: que a
3: não,
4: outra.
3: Hoje não, nada de 0-0.
4: Nada de 0-0. E se for para 0-0, ainda assim vai para o pênalti, né? Mas ainda teremos um vencedor. Então acho que para hoje, claro que o futebol é decidido nos detalhes, mas quem tiver mais vontade hoje, eu acredito que possa vencer esse clássico.
3: E tivemos dois jogos ontem pelas oitavas de final da Copa do Brasil. Em Caxias do Sul, o Atlético Mineiro venceu o Juventude por 1-0 e avançou para as quartas de final. Em Belém, o Santos derrotou o Remo, também por 1-0, gol de Rony, e se garantiu na próxima fase. Após a partida, Cuca falou sobre toda a polêmica envolvendo o Neymar, o leilão do seu instituto e a sua chegada ontem à tarde na capital paraense.
5: O Neymar, eu já falei um milhão de vezes, sempre que a gente fala num tema Neymar é sempre muito complicado e perigoso, né? Porque existem diversas formas de interpretação. Ele tem esse leilão aí há anos, é uma ação nobre que ele faz. E eu quando falei no outro dia em que

0: a diretoria que ia saber. Eu não falei que a diretoria que ia saber, porque eu quis dizer que tem que ver, isso está em contrato, isso é uma coisa de praxe, vem gente do mundo inteiro, é uma coisa super importante, né? E ele viria, como a gente ficou sabendo depois, no dia do jogo. Não é o ideal para você jogar futebol, ainda que ele esteja acostumado com tudo isso. E eu analisei dessa forma e tomei a decisão. Lógico que não deve ter agradado ao próprio Neymar, porque ele queria jogar, ele gosta de jogar. Né? Ele chegou, não era nem 2 horas da tarde, mas eu já tinha definido um dia antes que ia ser daquela forma. E assim, eu acho que foi legal o primeiro tempo. A gente fez um bom jogo, e o Neymar foi legal também, que ele veio e decidiu. Então a gente usou toda a força que tinha em benefício do clube. Eu acho que é isso que a gente tem que fazer, unir todas as forças como a gente uniu hoje para poder vencer.
1: Pelos lados do Remo, jogadores, comissão técnica e diretoria ficaram na bronca com a intervenção do VAR no lance que ocasionou o cartão vermelho do zagueiro Marlon. Vice-presidente do Leão, Glauber Gonçalves, disparou contra a arbitragem e falou em perseguição aos times do Norte e do Nordeste.
2: Hoje, mais uma vez, aconteceu um grande absurdo da arbitragem brasileira. O VAR e o árbitro acabaram com o jogo. O Remo, mais uma vez, foi prejudicado. O VAR não era para interferir em nenhum lance e chamou o árbitro para interferir na expulsão do nosso jogador. A gente não tem mais o que falar. Esse VAR foi o que fez o jogo Vitória e Palmeiras. E veja o que aconteceu. E mais uma vez prejudica os times da região Norte e Nordeste. Prevalece novamente o time do Eixo. Isso é um absurdo o que aconteceu hoje aqui em Belém do Pará. Nós temos urgentemente que profissionalizar a arbitragem brasileira. Não tem mais o que falar. É só analisar e ver o que aconteceu. Aquele lance, que foi o que ocasionou a expulsão, foi o que prejudicou o time do Remo o jogo inteiro. E, consequentemente, tivemos a derrota dentro de campo. Infelizmente, mais uma vez, como eu falei, o VAR e o árbitro, a arbitragem brasileira, mais uma vez prejudicou o clube do Remo.
1: Tá aí o dirigente do Remo na bronca com a arbitragem. Brenda, a gente falou aqui, realmente, talvez não fosse lance para cartão vermelho.
3: Cara, eu acho que o Remo foi, sim, muito prejudicado. Para mim, não era lance para cartão vermelho. O jogador do Santos não tinha o domínio da bola, ou seja, ele não estava ali em condução com a bola em direção ao gol. Foi uma bola alçada, né? Uma bola aérea em que os dois jogadores estavam na disputa pela bola. É claro que era o último jogador ali de linha defensiva da equipe do Remo também, mas é isso, o jogador do Santos, ele não tinha o domínio da bola. Se ele tivesse o domínio da bola, se ele tivesse 100% ali inteiro indo em direção ao gol do Remo, aí beleza, aí se vale da regra de que é o último jogador e a falta, ela é advertida com um cartão vermelho. Não foi o caso, foi uma disputa aérea entre dois jogadores que estavam ali disputando aquela bola. Acho que o Remo foi, sim, muito prejudicado. Ter um jogador a menos durante grande parte da partida, né? Porque foi ali aos 30 minutos, mais ou menos, do primeiro tempo. Então, uns 15 mais acréscimos, mais a segunda etapa inteira com um jogador a menos. É óbvio que isso faz diferença, né? E pro Santos, falando do Santos, né? Que, claro, que foi um resultado excepcional. Cara, ganhou de 1 a 0 do Remo. Era esse o planejamento da diretoria do Santos para esse ano? Era esse futebol que tem apresentado o Santos, que essa diretoria almejava conseguir com o Neymar, com o Gabigol, com os reforços que chegaram por lá? Porque, assim, é um Santos que, dentro de campo, ainda assim, muito longe de desempenhar perto dos 100%.
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1: Ao que parece, o Real Madrid não vai medir esforços para manter Vini Júnior no elenco. Na reunião realizada nesta quarta, o clube merengue mudou a postura rígida dos últimos anos, aumentou a proposta e apresentou alternativas para renovar o contrato até junho de 2031. A decisão está nas mãos do brasileiro, mas as informações de bastidores dão conta de que o encontro foi tratado como positivo. O avanço pela renovação estanca o interesse de outros clubes, principalmente o Arsenal, da Inglaterra. Por mais que seja de conhecimento público, o desejo pela contratação do brasileiro, os Gunners ainda não tinham feito nenhuma proposta direta para Vini Júnior ou para o Real Madrid. Brenda Balbi, uma longa...

0: Longa relação, o Vini Júnior está no Real desde 2018 e as cifras são altas, hein? Giram 20 milhões de euros por ano.
1: Altíssimas, né? Mas é um jogador que com a camisa do Real Madrid é indiscutível, né? Um
0: Sim.
1: jogador que baila e baila muito, né? Não só nas dancinhas, mas no desempenho. Eu acho que o Vini atingiu o seu melhor desempenho esportivo com a camisa do Real Madrid. É um jogador, para mim, muito mais de clube do que de seleção brasileira, apesar de ser um grande jogador na seleção brasileira também. Nessa última Copa foi um dos nomes, né, dessa nossa geração, mas ainda assim acho que é um jogador muito mais completo e muito mais competitivo no Real Madrid. Essa decisão aí, né, já está aí para nas partes finais, né, já para os detalhes, mas acho que é uma relação que faz muito bem para o Vini Júnior e para o Real Madrid também.
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0: Com o nosso professor Wagner Gomes.
3: A cidade de São Paulo receberá o Campeonato Mundial de Clubes Feminino de Vôlei. A competição acontecerá de 8 a 13 de dezembro. A confirmação foi por intermédio da Federação Internacional de Voleibol, na última terça-feira. Oito clubes participarão do campeonato. Serão dois grupos com quatro equipes cada. O Osasco tem a vaga garantida por ser o anfitrião do evento. São Paulo recebe a competição pela segunda vez seguida. A Confederação Brasileira de Remo convocou 21 remadores para o Mundial nos Países Baixos. A competição será de 24 a 30 de agosto. Do total de remadores, 10 são para as provas olímpicas e 11 paralímpicas. O destaque entre os olímpicos é Lucas Vurtim, atual campeão da prova esquife simples dos Jogos Pan-Americanos de 2023. O destaque paralímpico é René Campos Pereira, medalha de bronze em Tóquio 2020, no esquife simples PR1 M1X. Esta classificação significa que o remador utiliza apenas os braços e os ombros, não tendo funcionalidade das pernas e do tronco. René é o atual campeão sul-americano.
0: Falando de tênis, João Fonseca estreou com vitória no Masters 1000 de Montreal, no Canadá. O brasileiro, atual número 27 do ranking da ATP, derrotou o grego Stefanos Tsitsipas por 2-7-0, com parciais de 7-6 e 7-5 em 1 hora e 50 minutos de partida. Vale lembrar que João não disputava um jogo oficial há mais de um mês, desde a eliminação na terceira rodada do tradicional torneio de Wimbledon, na Inglaterra. Na próxima fase, João enfrenta o norueguês Casper Ruud, em horário ainda a ser definido. E falando de vôlei, a seleção feminina estreia no Campeonato Mundial Sub-17 amanhã, diante da Croácia, em jogo marcado para as 18 horas, hora de Brasília, jogo que vai ser em Santiago, no Chile. O Brasil está no grupo C, ao lado de Polônia, Argentina, Espanha, Japão e da já citada Croácia. A missão da equipe, comandada pelo técnico Marcelo Freitas, o Dentinho, é a conquista do título inédito da competição. E falando de basquete, a seleção feminina enfrenta a Venezuela amanhã, às 2 da tarde, em jogo válido pela fase de grupos do classificatório sul-americano da America Cup W. A partida será realizada em Zárate, na Argentina. Uma vitória garante a liderança do grupo B, a vaga nas semifinais e, consequentemente, a vaga na America Cup W de 2027, que será realizada em El Salvador. E o papo agora é futebol feminino.
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0: Agora é oficial, meus amigos. A CBF comunicou que o futebol brasileiro vai sim parar durante o período da Copa do Mundo Feminina de 2027, que será realizada aqui no Brasil. A pausa será realizada entre os dias 24 de junho e 25 de julho do ano que vem, tanto para o futebol feminino quanto para o masculino. A competição vai receber 32 seleções em 8 cidades: Rio de Janeiro, São Paulo, Belo Horizonte, Recife, Fortaleza, Salvador, Brasília e Porto Alegre. Muitos dos estádios são usados por clubes da Série A do brasileiro e vão ficar fechados e à disposição da FIFA com semanas de antecedência. A CBF trabalha na

0: Mais de 790 mil intenções de compra para os jogos dessa Copa Feminina aqui no Brasil, a primeira aqui na América do Sul, sabe? É o décimo torneio do futebol de mulheres na história, né? Enquanto a Copa Masculina já tem aí sei lá quantas edições, o Rodrigo pode...
1: 23.
0: Muito obrigado, dobro, né, de edições da Copa Feminina. É isso, é um caminho, é um processo. E aí a galera pode falar, ah, mas não tem público. Gente, vamos lá, você quer falar de público? No Maracanã, semana passada, para Fluminense Bahia, a gente tinha 12 mil pessoas no Maracanã, que tem capacidade para mais 60 mil pessoas. Eu vi alguém reclamando que não tem público para o jogo masculino do Fluminense Bahia? Ninguém falou um pio. O jogo do Internacional, que foi no Beira-Rio, menos de 20 mil pessoas assistindo o jogo de Campeonato Brasileiro. Alguém falou alguma coisa que não tinha capacidade máxima de torcedores no Beira-Rio? Não vi ninguém falando nada. Gente, assim, a gente precisa evoluir em algumas pautas, sabe? Acho que algumas discussões a gente não pode ficar dando ouvido ou ficar calado, porque é isso, as pessoas elas vêm com discursos prontos, não pensam sobre o que elas estão falando, e aí elas caem sempre numa grande hipocrisia, né? Porque aquilo que elas falam sobre futebol feminino é justamente o que acontece também no masculino, ninguém fala nada. Então agora tá decretado, vai parar futebol feminino masculino em 2027 para a Copa do Mundo e acabou.
1: Sem falar que público, gosto, hábito, tudo se cria, é preciso se estimular, se incentivar, e o futebol feminino com certeza vai chegar lá. E voltando a falar de Copa do Brasil, Fortaleza tem uma missão quase impossível diante do Palmeiras logo mais, a partir das 9h30 da noite na Arena Pantanal. O time vendeu o mando de campo, Fortaleza. Lincoln Chaves traz todas as informações pra gente aqui em No Mundo da Bola.
2: Fala, Fortaleza tem a missão mais complicada desta noite de Copa do Brasil. Além da necessidade de reverter uma desvantagem de 3 gols contra o Palmeiras, o líder da Série A do Campeonato Brasileiro, o Leão do Pici, terá de fazê-lo longe de sua casa. É que antes mesmo da derrota por 3-0 no último domingo no Nubank Park, o tricolor já tinha vendido o mando do jogo de volta, que será na Arena Pantanal, em Cuiabá. O clube cearense está no G4 da Série B, tem o retorno à primeira divisão como prioridade, mas vive uma situação financeira delicada e embolsou pouco mais de R$2 milhões por essa negociação. Para buscar o que seria uma remontada épica no confronto pelas oitavas de final, o Fortaleza tem uma baixa no meio-campo. O volante Ronald, substituído em São Paulo com dores no posterior da coxa, está fora e deve dar lugar a Rian ou Rodrigo Santos. No ataque, Luiz Fernando é dúvida por conta de um incômodo no joelho durante a partida de domingo e tem Nathan Fogaça ou Wellington como possíveis substitutos. E o técnico Paulo Autuori não descarta outras mudanças.
3: O que eu acho que nós precisamos entender nesse momento é muito menos no aspecto tático estratégico, mas muito mais no aspecto competitivo. E quando eu falo do aspecto competitivo, eu me refiro a uma vertente aí fundamental, que transcende o aspecto físico, técnico, tático, que é a mental. E isso nós temos que trabalhar bastante. O jogador tem que se sentir forte, entende? Não tem que temer qualquer adversário. Tem que acreditar. Respeitar é uma coisa. E como você respeita um adversário, jogando no seu limite físico, técnico, tático e mental.
2: Em situação bem mais confortável, o Palmeiras se deu ao luxo de preservar Alexander Barbosa da viagem a Cuiabá. Como também não terá Gustavo Gomes, que se recupera de uma lesão muscular, o Verdão terá uma dupla de zaga reserva em campo, com Murilo e provavelmente o jovem Benedetti, de apenas 20 anos e 1,97m de altura, na defesa. Há também a expectativa que titulares habituais sejam poupados principalmente no meio-campo. O lateral Joaquim Piquerez, um dos que devem atuar e que acabou de se isolar como segundo estrangeiro com mais jogos pelo Alviverde, destacou como deve ser a postura da equipe nesta quarta.
4: Um jogo muito importante para continuar mantendo nossa sequência, continuar mantendo nosso ritmo e nosso estilo do jogo, um bom jogo para continuar demonstrando isso. Temos essa vantagem, que é uma vantagem ampla, uma vantagem que foi o que o time buscou aqui nos primeiros 90, mas sabemos que lá vai ser um campo difícil, vai ser um clima difícil, mas vai ser para os dois e espero que o time consiga fazer o que vem fazendo, que manter o resultado e ganhar lá.
2: A bola rola para Fortaleza e Palmeiras a partir de 9h30 da noite na Arena Pantanal. Lincoln Chaves, de São Paulo, para a Rádio Nacional.
1: Valeu, Lincoln Chaves, trazendo tudo aí de Fortaleza e Palmeiras. No primeiro jogo, vitória por 3-0 do Verdão. E o Fortaleza, para tornar ainda mais difícil a sua vida, vendeu o mando de campo. Não vai jogar no Castelão, vai jogar na Arena Pantanal. Se o time do

0: Autuori conseguir, vai ser uma façanha em tanto, hein, Brenda?
1: Pois é, Rodrigo. Não, assim, não dá pra gente cravar 100% que o Palmeiras já avançou para as quartas de final da Copa do Brasil, mas dá pra gente ter bastante convicção disso, né? Porque é um Fortaleza que, de fato, se a gente for pegar um pouquinho a história do primeiro jogo, na verdade, o primeiro tempo foi um primeiro tempo bem aberto. Né, foi um Palmeiras que só fez os 3 gols na segunda etapa da partida, ou seja, um primeiro tempo ali em que as duas equipes tiveram oportunidades. É claro que com o Grêmio, o Palmeiras, perdão, tendo um pouco mais de posse de bola, mas ainda assim um jogo mais morno, e aí na segunda etapa, de fato, a equipe do Palmeiras fazendo o seu resultado. Mas ainda assim, pro Fortaleza, né, que vive um momento um pouco turbulento, essa Copa do Brasil seria muito importante, né? Além da grana, também seria muito importante para dar moral para essa equipe. Mas, enfim, não sei se talvez seja a prioridade para a diretoria do Fortaleza essa Copa do Brasil, já que também vem de mano de campo depois dessa derrota por 3-0. Não sei se vai ali, não sei, colocar todo o seu suor e ímpeto para tentar reverter esse placar.
0: Com certeza, a prioridade máxima do Fortaleza é voltar à Série A. Aliás, nesses chave agora da Copa do Brasil, já caiu o Juventude, que perdeu ontem para o Atlético Mineiro, que é um time da Série B, e está indo muito bem na Série B, é o vice-líder. E tem o Fortaleza aí também, que está na Série B, que está lutando para voltar ano que vem. Temos outros jogos ainda hoje nessa quarta gorda da Copa do Brasil. A gente já falou de Fluminense e Vasco, que é o nosso jogo. Falamos de Fortaleza e Palmeiras. E ainda há outros dois jogos. Cruzeiro e Chapecoense, jogo que acontece no Mineirão. Daqui a pouquinho, às 19h, primeira partida foi 0-0. E o Cruzeiro, favorito, joga na sua casa. Tem um time melhor que a Chapecoense, que é a Lanterna, né? Outra que provavelmente estará na Série B ano que vem.
1: Exatamente, Rodrigo. Cruzeiro muito favorito para esse duelo, mas também era muito favorito para o primeiro jogo, né? E ficou no 0-0. Essa equipe do Cruzeiro também, ela tem rateado muito nas competições, né? No Campeonato Brasileiro, a expectativa era que o Cruzeiro figurasse no top 4, ou pelo menos no top 8, né? Desde o início da competição, não foi isso que aconteceu, muito pelo contrário, um time que figurou na zona de rebaixamento ali nas primeiras rodadas, mas um Cruzeiro que ainda não conseguiu encontrar o seu jeito ali de jogar, de performar. Tem jogadores individualmente muito bons que fazem a diferença para o Cruzeiro em uma partida ou outra, mas o conjunto cruzeirense eu acho que ainda não se achou, né? E para essa Copa do Brasil é claro que avançar vai ser muito importante, mas acho que é isso, ainda precisa ter um Cruzeiro com identidade, com características que apontem que é o estilo de jogo do Cruzeiro. Ainda não consigo identificar isso nesse time.
0: É verdade, um time que oscila bastante, o time do Arthur Jorge, o Cruzeiro, mas é favorito hoje. Outro que é favorito pelo seu peso, sua tradição, mas que está bem mal das pernas, é o Grêmio, que encara o Mirassol às 19h30 na sua arena, lá em Porto Alegre. O primeiro jogo foi 1-1 contra o Mirassol, que é um time que já saiu da zona de rebaixamento, também estava na zona porque estava priorizando a Libertadores, está aí também na próxima fase da Libertadores. Parada dura aí pro time do Luiz Castro, que já é muito questionado. Torcida já grita pro Renato Gaúcho, o seu salvador. Enfim, será que o Grêmio, o imortal, hoje ressuscita, Brenda?
1: Olha, missão também de muita pressão para esse Grêmio, né? E uma estatística é que da última vez que se enfrentaram na Copa do Brasil, deu Mirassol, né? Então isso pode pesar a favor aí do Mirassol, que eu particularmente acho um time espetacular, um projeto assim espetacular, né, que sobe da Série B para a Série A num meteoro, né?
0: Tipo, se consolida, né? Não cai.
1: Exato. E assim, quando começou o Campeonato Brasileiro,
0: não,
1: e o Mirassol...
0: Vai para a Libertadores.
1: Não, e está fazendo uma excelente campanha na Libertadores, né? Não só está na Libertadores, está fazendo uma excelente campanha na Libertadores. A primeira fase ali do Mirassol, na fase de grupos da Libertadores, passou, se eu não me engano, como líder do grupo, né? Um time que, de fato, desempenhou muito ali naquele primeiro momento, na sua primeira Libertadores da história, consegue a classificação e vai avançando ali para os matas. Então, nessa Copa do Brasil, também é um time que pode ser a zebra, né? Mas não me surpreenderia caso o Mirassol avançasse hoje, RR.
0: Mesmo jogando lá em Porto Alegre, né? Pode dar, alguém vai dar tchau. Com certeza alguém irá dar tchau. Falamos dessa quarta-feira gorda, vamos pincelar amanhã. Amanhã temos outros dois jogos, fechando aí essas oitavas de final da Copa do Brasil. Temos times que, de certa forma, deram uma encaminhada. O Corinthians perdeu para o Internacional o primeiro jogo, lá no Beira-Rio, por 2-0. E o Vitória também perdeu para o Atlético Paranaense, jogando na sua arena da Baixada. Inter e Atlético Paranaense tem essa vantagem. É uma vantagem boa, não é como a do Palmeiras, né? De 3-0, mas é uma boa vantagem.
1: É uma vantagem interessante para essas duas equipes, principalmente por terem jogado o primeiro jogo, né? Dentro de casa, terem feito, na verdade, fora de casa. Não, gente, peraí, tô me confundindo toda. Internacional
0: jogaram
1: dentro de casa o primeiro jogo.
0: Sim,
1: dentro de casa, conseguiram esse resultado importante, agora vão para jogar na casa do adversário. E tem essa pressão, né, de torcida e etc., mas também tem a pressão para os próprios times que perderam, né, vulgo Corinthians e Vitória, que estarão ali diante da sua torcida, então precisam mais do que nunca performar para, quem sabe, reverter esse placar. Acho que é difícil. Pro Corinthians, eu acho que, de repente, buscar ali um pênalti, acho que pode ser um 2-0 dentro de casa, eu acho que é muito possível. Agora, pro Vitória, que vive um momento também de oscilar bastante, não sei, vai claro que dá, mas acho que é um pouco mais difícil.
0: Cruzeiro Corinthians, que é o atual campeão da Copa do Brasil e está ainda na esperança de um salvador também, o Memphis Depay, que já teria feito os exames e está perto de renovar aí com o Timão. Brenda Balbi, boa noite para você.
1: Valeu.
0: Um abraço. Esse programa No Mundo da Bola fica por aqui. Vem aí o Repórter Nacional com as últimas notícias do Brasil e do mundo. Uma ótima noite para todos vocês. Tchau, tchau.

0: 6:30 no horário de Brasília. 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
1: Olá, muito boa noite para você que está sintonizado na Rádio Nacional em Brasília, São Paulo, Rio de Janeiro, Amazônia, Alto Solimões, São Luís e Recife. E também para você que nos acompanha em todo o Brasil, junto às emissoras parceiras da nossa Rede Nacional de Comunicação Pública. Eu sou Bianca Paiva e você vai ouvir, a partir de agora, as principais notícias desta quarta-feira, 5 de agosto de 2026. Voto em trânsito para eleições 2026 pode ser solicitado até 20 de agosto. Serviço também atende a brasileiros que moram no exterior, mas que estarão no Brasil nos dias de votação. E mais...
2: Sancionada a lei que institui piso mínimo de frete com nova metodologia de cálculo pela ANTT.
3: Fiocruz entrega título póstumo de pesquisador emérito a cientistas caçados durante a ditadura militar no país. Episódio ficou conhecido como Massacre de Manguinhos.
4: Frente fria e ciclone extratropical deixam estados do Rio Grande do Sul e São Paulo em alerta para temporais e ventos fortes.
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0: 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Antes de darmos início ao nosso noticiário, lembramos que diante do período de defesa eleitoral, não serão veiculados conteúdos que possam caracterizar publicidade institucional. A medida se faz necessária para garantir o cumprimento das normas que regulamentam a comunicação de instituições públicas. O defesa eleitoral será encerrado em 25 de outubro.
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1: 6 horas 32 minutos. Eleitores de todo o país podem solicitar o voto em trânsito até o dia 20 deste mês. O serviço permite ao cidadão votar em um local diferente do seu domicílio eleitoral. O pedido de voto em trânsito também pode ser feito por brasileiros que moram no exterior, mas que estarão aqui no Brasil nos dias de votação. Vamos saber mais com o repórter Osama El Gauri.
6: Eleitores de todo o país.

0: podem solicitar o voto em trânsito nas eleições 2026. E ele vale também para quem mora no exterior, mas já sabe que estará aqui no Brasil nos dias de votação. A informação é do TSE, o Tribunal Superior Eleitoral. O procedimento permite ao cidadão votar em uma cidade diferente do seu domicílio eleitoral, ou seja, daquela onde está o seu registro como eleitor. O pedido, segundo o TSE, pode ser feito até 20 de agosto no autoatendimento do site tse.jus.br ou nos cartórios eleitorais apresentando o documento de identificação oficial com foto. O assessor de comunicação do TREDF, o Tribunal Regional Eleitoral do Distrito Federal, Guilherme Alves, detalha como é o procedimento para quem vota no exterior e estará no Brasil no dia do pleito.
1: Tanto a eleitora quanto o eleitor que tiver o título vinculado à zona eleitoral do exterior, que normalmente vota no exterior, pode solicitar a habilitação para poder votar em trânsito aqui no Brasil. Lembrando que, nesse caso, ela vai votar apenas para presidente da República em qualquer capital ou município que tenha mais de 100 mil eleitores ou eleitoras.
0: Agora, uma dúvida comum. A pessoa que mora aqui no Brasil, mas já sabe que estará no exterior nos dias de votação, ela pode solicitar o voto em trânsito?
1: Não. O voto em trânsito, ele existe somente em território brasileiro. Então, não é possível solicitar o voto em trânsito para votar em outro país.
0: O assessor do TREDF alerta para uma situação que pode pegar o eleitor de surpresa. E se a pessoa que mora no exterior ou aqui no Brasil pediu o voto em trânsito, mas os planos mudaram e ela não estará mais na cidade em que escolheu para votar? De acordo com Guilherme Alves, é possível pedir o cancelamento do voto em trânsito, mas se o prazo tiver passado,
1: ela não poderá votar no local de origem caso ela mude os planos dela. Porque depois que ela faz a habilitação para o voto em trânsito, a inscrição dela temporariamente fica vinculada ao local escolhido. E aí, se ela não estiver na cidade que ela escolheu no dia da votação, ela não poderá votar e nem votar na cidade que ela estiver ou até na cidade de origem. Nesse caso, o que a pessoa pode fazer é justificar a ausência às urnas.
0: As eleições 2026 acontecem em 4 de outubro, em primeiro turno, e 25 de outubro, onde houver segundo turno. Os eleitores vão escolher o presidente da República, governadores, senadores,

0: Brasília, Oussama El Ghauri.
1: E olha só, a relação dos locais onde haverá voto em trânsito já está disponível nas páginas dos tribunais regionais eleitorais. 6h35 agora. Faltam poucos dias para o início da campanha eleitoral 2026. Além da propaganda nas ruas e na internet, candidatos também têm o horário eleitoral gratuito no rádio e na televisão. As regras e a tabela de representatividade de partidos e federações já foram definidas pelo Tribunal Superior Eleitoral. Gabriel Brum explica pra gente.
2: Os critérios para a divisão do tempo da propaganda eleitoral gratuita no rádio e na televisão foram divulgados pelo Tribunal Superior Eleitoral nesta terça-feira. A distribuição é feita com base no número de deputados federais eleitos por partidos e federações que atenderam aos requisitos da cláusula de desempenho. Essa regra determina requisitos mínimos para que as legendas tenham acesso ao fundo partidário e ao tempo gratuito de propaganda eleitoral. No caso, o TSE considerou 510 parlamentares. 3 deputados federais não foram considerados porque os partidos deles não cumpriram a cláusula de desempenho mínimo. De acordo com a tabela representativa, a Federação União Progressista, formada por União Brasil e PP, tem 104 deputados, a maior bancada. Na sequência, o PL aparece com 98 nomes e, em terceiro, a Federação Brasil da Esperança, formada por PT, PCdoB e PV, com 81 parlamentares. PSD, MDB e o Republicanos também estão entre as maiores representações. O TSE também definiu os parâmetros para a participação dos debates eleitorais. Aqui a conta inclui os senadores, então o total considerado é de 591 parlamentares. Novamente, a Federação União Progressista, o PL e a Federação União Brasil da Esperança lideram. Da Rádio Nacional em Brasília, Gabriel Brum.
1: 6h37, a gente muda de assunto agora. A proposta que altera as regras do piso mínimo do frete rodoviário e modifica as regras de fiscalização, cadastro e penalidades no transporte de cargas foi sancionada hoje. A repórter Daniela Longuinho detalha quais medidas serão implementadas com a nova lei. Oi, Dani, boa noite para você.
3: Boa noite, Bianca. Boa noite a todos. Olha, a iniciativa teve origem através de uma medida provisória que passou por uma série de mudanças e, por isso, foi transformada em um projeto de lei de conversão. O texto da nova lei, que altera a Política Nacional de Pisos Mínimos do Transporte Rodoviário de Cargas, que é de 2018, cria a obrigatoriedade de cadastramento da operação de transporte e geração do CIOT, Código Identificador da Operação de Transporte, como explica o ministro da Secretaria-Geral da Presidência da República, Guilherme Boulos.
4: O que essa medida provisória estabelece é que o cumprimento do piso mínimo ele está assegurado no CIOT. O CIOT é um documento que cada viagem você tem que fazer ali para legalizar. Então, a fiscalização que vai ser feita pela NTT já é na emissão do CIOT. E mais que isso, isso permite à NTT, inclusive, suspender a operação de empresas que insistam ainda assim em não pagar o piso para os caminhoneiros.
3: A MP enviada pelo Planalto ao Congresso não definiu o valor do piso. Durante a tramitação, houve a previsão de um piso salarial nacional para caminhoneiros de longa distância no valor de R$ 5.000 por mês, proposta incluída por uma comissão mista que analisou a matéria. Mesmo mantida na votação na Câmara dos Deputados, essa proposta foi retirada pelo Senado por considerar o tema estranho ao conteúdo original da medida provisória. O texto também anistia caminhoneiros multados por bloqueios em rodovias no contexto das eleições de 2022. O perdão das multas foi incluído pela comissão especial que analisou a MP. A redação final prevê acordos e convenções coletivas de trabalho que essas convenções instituam o piso salarial aplicável aos motoristas profissionais de longa distância. A medida provisória também prevê que a tabela de frete deverá considerar os custos operacionais da atividade, como gastos com gasolina, manutenção, seguro, tributos, salário e o tempo de carga e descarga. As novas regras terão um período de transição de 180 dias para registros, sistemas e autorizações atuais e de 60 dias para empresas de transportes se adequarem às novas obrigações. É isso, Bianca. Volto com você.
1: Obrigada, Daniela Longuinho. Agora são 6h40. A criminalização de jogos de azar, como bingos e cassinos, está em julgamento no Supremo Tribunal Federal. Os ministros vão decidir se a regra que proíbe a exploração dos jogos é constitucional. O repórter Gésio Passos acompanhou esse primeiro dia de julgamento e vai contar tudo pra gente agora ao vivo.

0: Boa noite para você, Gésio.
1: Boa noite, Bianca. Boa noite, ouvintes. É isso, Bianca. O STF começou a julgar nesta quarta-feira a legalidade da proibição da exploração de jogos de azar no país, como bingos, cassinos, jogo do bicho e máquinas caça-níqueis. Uma lei de 1941 tipifica esse tipo de ato como contravenção penal. Explorar jogo de azar em lugar público acessível é passível de punição com prisão de 3 meses a 1 ano, além de multa. Os ministros do STF vão decidir se essa legislação contraria princípios constitucionais da livre iniciativa, as liberdades fundamentais e a ordem econômica. A decisão terá repercussão geral e valerá para todas as ações sobre o assunto. Na ação em julgamento, o Ministério Público do Rio Grande do Sul contesta uma decisão da Justiça Estadual que desconsiderou a exploração de jogos de azar como contravenção. O advogado Laerte Luiz, que defende Guilherme Tarigo, que é réu por exploração do jogo do bicho, argumentou que as penas previstas não estão amparadas pela Constituição Federal.
2: E destacar que o dispositivo normativo questionado, remontando 1941, num período político-social cuja matriz axiológica fundamentava-se a total tutela do Estado, de moral e de bons costumes. E essa recepção, à época paternalista, interventora, com poder de polícia, é manifestamente incompatível com todos os direitos fundamentais da Carta Máxima.
1: O Procurador-Geral da República, Paulo Gonet, considerou que é papel do Estado regulamentar os jogos de azar para proteção da própria sociedade.
3: O fato de haver apostas que são autorizadas pelo Estado em nada contradiz a possibilidade de se continuar a aplicar esse dispositivo do artigo 50. Ao contrário, é porque o Estado entende que essas são atividades perigosas que ele submete essas atividades à necessidade de uma autorização prévia.
1: O relator da ação, o ministro Luiz Fux, iniciou seu voto hoje, afirmando que a tipificação da contravenção dos jogos de azar é constitucional e que o avanço das organizações criminosas sobre esses jogos reforça a necessidade da atuação estatal. O julgamento vai ser retomado nesta quinta-feira com a conclusão do voto do relator. E, Bianca, o tema ganha destaque neste momento em que se discute no país as apostas online, as chamadas bets, autorizadas em 2018 e que vem causando forte impacto na sociedade brasileira. É com você, Bianca.
0: É isso mesmo, Gésio. E a gente vai continuar, então, acompanhando esse julgamento amanhã no Supremo Tribunal Federal. Obrigada. 6h43. Vamos ao Rio de Janeiro, porque lá 10 cientistas da Fiocruz, caçados na década de 1970 durante a ditadura militar, receberam hoje uma homenagem póstuma da instituição. E a Carolina Pessoa chega ao vivo com mais informações, direto da capital fluminense. Para você, Carol, muito boa noite.
4: Olá, Bianca. Boa noite para você, boa noite para todos. Olha, mais de 50 anos depois do massacre de Manguinhos, episódio ocorrido em 1970, que levou à cassação de 10 cientistas da Fiocruz pelo regime militar, a instituição realizou hoje a concessão póstuma do título de pesquisador emérito a esses profissionais. O evento também celebrou os 40 anos da reintegração dos cientistas. O objetivo da homenagem foi reconhecer a trajetória e a contribuição desses pesquisadores para o desenvolvimento científico da Fundação e do país. A cassação dos profissionais foi determinada com base no AI-5, ato institucional número 5, editado em dezembro de 1968, marcando o início da fase mais dura da ditadura militar no Brasil. Rivaldo Venâncio, chefe de gabinete da Fiocruz, destacou o impacto da medida para a produção científica brasileira.
5: O massacre de Manguinhos representou uma interrupção em todo um processo de pesquisa e de produção de conhecimento científico que então existia na Fundação Oswaldo Cruz. Ao serem impedidos de trabalhar dentro do Brasil, tiveram seus direitos políticos cassados, esses cientistas não somente interromperam pesquisas individuais, como tiveram bloqueadas a qualquer possibilidade de participar. Participação em projetos de pesquisa, em formação de alunos.
4: A entrega da outorga póstuma ocorre no Dia Nacional da Saúde, celebrado na data de nascimento do médico sanitarista Oswaldo Cruz, cientista que liderou o combate às epidemias no Brasil. A data tem

0: objetivo de conscientizar a população sobre a importância da educação sanitária e de um estilo de vida saudável. Voltamos com você.
1: Obrigada, Carolina Pessoa, falando ao vivo do Rio de Janeiro. Hora certa, 6 horas mais 45 minutos. Você vai ouvir daqui a pouco.
2: Greve dos ferroviários da CPTM em São Paulo chega ao fim após 2 dias de paralisação.
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1: Falamos agora dos números da educação básica no país. Os dados do IDEB, Índice de Desenvolvimento da Educação Básica, de 2025, foram divulgados hoje. O destaque é o Nordeste, onde 8 cidades alcançaram nota máxima nos anos iniciais do ensino fundamental. O Paraná lidera entre os estados em todas as etapas do ensino básico. A reportagem é de Sayonara Moreno.
4: 8 cidades do Nordeste concentraram todas as notas máximas do IDEB em 2025, do primeiro ao quinto ano do ensino fundamental da rede municipal. 5 delas no Ceará e 3 em Alagoas. Nessa mesma etapa, os destaques entre os estados ficam com Paraná, que teve média 7, seguido de Ceará e Santa Catarina, que ficaram acima da média nacional, de 6,3. Os dados foram divulgados nesta quarta-feira pelo Ministério da Educação. No levantamento do IDEB, o número de cidades que ficaram com notas abaixo de 4,9 reduziu de 1.097 para 442. Na avaliação do Ministério da Educação, os baixos índices estão ligados principalmente a fatores socioeconômicos. De acordo com o ministro da pasta, Leonardo Barchini, esses mais de 400 municípios receberão atendimento específico.
5: Então, a ideia do Ministério da Educação é que esses 442 municípios sejam chamados aqui para uma assistência técnica específica e individualizada a esses municípios, para que todos os municípios brasileiros possam oferecer para as crianças brasileiras uma educação de qualidade.
4: Em relação aos anos finais do ensino fundamental, do 6º ao 9º ano, o Paraná ficou no topo do ranking novamente, entre os estados, seguido por Ceará e Goiás. Também no Ceará fica a cidade que tirou nota 10 nos anos iniciais. Pires Ferreira saiu de 3,4 em 2005 para 9,1 em 2025 nos anos finais. Na média nacional, o Brasil ficou com nota 5,3 nesta etapa. Em relação ao ensino médio, o Brasil alcançou IDEB de 4,5, a única etapa que ficou abaixo da meta de 5,2. Neste caso, a maior nota por estado foi 5,1, numa escala que também vai até 10. O Paraná lidera mais essa lista, seguido do Piauí, Espírito Santo e Rio Grande do Sul. Os estados do Amapá, Maranhão e Roraima não alcançaram nem a nota 4. Com base nos dados do IDEB, o ministro Leonardo Barchini avalia que o Brasil obteve recuperação educacional acima do previsto em relatórios internacionais, como o da Unesco, após o período da pandemia de Covid-19.
5: Os relatórios dos organismos internacionais apontavam que o Brasil demoraria de 10 a 13 anos para conseguir voltar aos níveis pré-pandemia. E o que os resultados do IDEB mostram é que a gente conseguiu voltar àquela situação pré-pandemia. Então, a recuperação do Brasil, ao contrário de muitos países do mundo, ela foi mais rápida. E isso mostra a resiliência da rede da educação pública brasileira na educação básica.
4: Os resultados das 3 etapas alcançaram os maiores valores do IDEB, que começou em 2005. Da Rádio Nacional em Brasília, Sayonara Moreno.
1: Economia. O Comitê de Política Monetária do Banco Central decidiu reduzir a taxa básica de juros da economia de 14,25% para 14% ao ano. Este é o 4º corte consecutivo da taxa. E com esse novo recuo, a Selic passa ao menor nível desde março de 2025. A projeção é de que a taxa de juros encerre o ano em 13,75% ao ano, o que pressupõe mais um corte na reunião de novembro. 6h49. O avanço de uma frente fria e a formação de um ciclone extratropical deixam os estados do Rio Grande do Sul e de São Paulo em alerta para temporais e ventos fortes nos próximos dias. O repórter Pedro Lacerda vai contar qual é a previsão do tempo para esses próximos dias, então. Boa noite, Pedro.
6: Boa noite, Bianca. Boa noite, ouvintes.
2: No Rio Grande do Sul, a Defesa Civil atualizou o aviso meteorológico válido até sexta-feira. A previsão é de tempestades isoladas já na madrugada e manhã de quinta-feira, com possibilidade de granizo nas regiões norte, noroeste, centro, oeste e da campanha. O cenário mais crítico, porém, é esperado entre a tarde e a noite de quinta. Há risco de tempestades severas em grande parte do estado, com rajadas de vento que podem ultrapassar os 100 km por hora, chuva intensa, granizo de grande porte e possibilidade de tornados. O volume de chuva pode variar entre 10 e 60 milímetros, chegando a 100 milímetros em pontos isolados do estado. Na madrugada de sexta-feira, a instabilidade continua principalmente no norte, nordeste e litoral norte. Além disso, o ciclone extratropical em alto mar deve provocar ventos acima de 70 km por hora na faixa leste do estado.
1: Pedro, como eu disse, esse alerta ele serve também para São Paulo. Qual é a previsão, então?
2: Pois é, em São Paulo, o governo estadual instalou um gabinete de crise para monitorar a passagem da frente fria. As rajadas de vento começam na tarde de quinta-feira, com alerta laranja e ventos de até 60 km por hora. Entre sexta e sábado, o alerta passa para vermelho, com previsão de rajadas que podem atingir 100 km por hora, principalmente no litoral, faixa leste e regiões de serra. Embora os volumes de chuva previstos para São Paulo sejam menores do que no Rio Grande do Sul, podendo chegar a 40 milímetros até domingo, a principal preocupação, no entanto, é com a força dos ventos, que pode provocar queda de árvores, destelhamentos, interrupção no fornecimento de energia e transtornos no trânsito em portos e aeroportos. As defesas civis orientam a população a acompanhar os avisos oficiais, evitar áreas de risco e procurar abrigo seguro durante as tempestades e ventos fortes. Bianca.
1: Pedro, além desse alerta sobre o tempo lá em São Paulo, a gente também tem uma atualização sobre o fim da greve dos ferroviários em São Paulo. Conta pra gente quais são as atualizações.
2: Os ferroviários da CPTM decidiram encerrar a greve que paralisava parcialmente as linhas 11 Coral, 12 Safira e 13 Jade na Grande São Paulo. Em assembleia, a categoria aprovou a volta ao trabalho e a operação normal deve ser retomada ainda hoje. A paralisação começou na madrugada de terça-feira e afetou linhas que transportam juntas quase 1 milhão de passageiros por dia. Os trabalhadores protestavam contra a concessão das linhas à iniciativa privada e cobravam garantias de emprego. O desfecho veio após audiência de dissídio coletivo no Tribunal Regional do Trabalho. O governo de São Paulo se comprometeu a enviar à Assembleia Legislativa um projeto de lei para garantir a absorção dos funcionários das linhas 10, 11, 12 e 13 por outros órgãos públicos, como Metrô, Artesp e Arcesp, caso a operação fosse retomada de imediato. Apesar do fim da paralisação, o sindicato afirma que a categoria segue em estado de greve e vai acompanhar o cumprimento do acordo. Uma nova audiência entre o sindicato, CPTM e governo estadual está marcada para 19 de agosto. Com você, Bianca.
1: Continuamos de olho nessa pauta, Pedro. Obrigada. 6h53.
3: Esportes. Não foram jogos emocionantes, pelo contrário, mas porém, um final que determinou a classificação de duas equipes nas mesmas circunstâncias. Juventude e Atlético Mineiro já se encaminhavam para os pênaltis. No segundo final, o Atlético Mineiro, nos acréscimos, fez o gol que deu a classificação. O mesmo aconteceu com o Remo e Santos. Finalzinho do jogo, o Santos fez 1-0 e então se classificou também para as quartas de final desta Copa do Brasil. Nos jogos de hoje, 9h30 da noite, a Nacional transmite Fluminense e Vasco da Gama. Primeiro jogo 0-0, quem ganhar leva. Leve empate, pênaltis. O mesmo acontece com Cruzeiro e Chapecoense, que jogam no Mineirão daqui a pouco às 19 horas. Mesma situação para as 19h30 em Porto Alegre com o Grêmio e Mirassol. A única diferença é que Grêmio e Mirassol empataram em 1-1. Cruzeiro, Chapecoense, Fluminense e Vasco ficaram no 0-0. O Fortaleza tem missão difícil, 9h30 da noite. Perdeu a primeira para o Palmeiras por 3-0. Precisa de 3 gols de diferença para levar para os pênaltis e 4 para sair classificado. A rodada vai terminar amanhã. 2 partidas também em igualdade de condições para os 2 jogos. A primeira partida, o Inter venceu o Corinthians em Porto Alegre 2-0 e o Atlético Paranaense venceu o Vitória também por 2-0. Corinthians e Vitória precisam no mínimo de 2 gols para levar para os pênaltis ou 3 para saírem classificados. O sorteio das quartas de final da Copa do Brasil vai acontecer terça-feira que vem na CBF no Rio de Janeiro. Da equipe de esportes da Rádio Nacional, André Luiz Mendes.
1: 10 anos após os Jogos Rio 2016, um estudo inédito revela que o ciclo olímpico impulsionou o turismo, atraiu novos investimentos.

0: E transformou a infraestrutura carioca. E para quem deseja relembrar esses dias, uma exposição está em cartaz no Museu do Amanhã. Tatiana Alves.
1: Este 5 de agosto marca o 10º aniversário da realização dos Jogos Olímpicos e Paralímpicos Rio 2016. Para celebrar a data, o Rio de Janeiro recebe a exposição O Amanhã Olímpico, Legado e Futuro no Museu do Amanhã, na Praça Mauá, zona portuária da capital fluminense. A mostra fica em cartaz até o dia 5 de outubro. Entre os itens em exibição estão fotos de momentos que marcaram a história dos Jogos, trajes usados na cerimônia de abertura, mascotes, bolas de diversas modalidades, tochas e medalhas olímpicas. O visitante também poderá participar de simulações de esportes, como ciclismo e canoagem. Duas esculturas permanentes também marcam presença na lateral do Museu do Amanhã, ambas desenvolvidas pelo artista plástico Fred Gelli. As obras simbolizam o encontro do espírito olímpico com a capital fluminense e representam um abraço da cidade maravilhosa nos visitantes. O balanço do legado de 10 anos após os Jogos Olímpicos de 2016 no Rio de Janeiro também destacou o efeito econômico entre 2009, quando a cidade foi escolhida para sediar o evento, até 2024. Os dados são de um estudo da Fundação Getúlio Vargas, que mostrou o impacto na cidade do Rio de Janeiro de R$ 99 bilhões sobre o valor bruto da produção durante os Jogos Olímpicos.
0: O 9º Festival Internacional de Teatro da Caatinga reúne artistas do Brasil e do mundo no semiárido baiano. Os detalhes da reportagem de Madison Euler.
2: A partir desta quinta-feira, cidades localizadas no sertão da Bahia voltam a sediar um dos principais encontros de artes cênicas da região Nordeste. Até o próximo dia 15 de agosto, as cidades de Irecê, Ibititá e João Dourado irão receber a programação do 9º Festival Internacional de Teatro da Caatinga. O evento, voltado para adultos e crianças, é um grande circuito cultural que reúne mais de 30 atividades, entre espetáculos, intercâmbios, ações formativas e encontros que vão ocupar ruas, praças e teatros das três cidades baianas, com a participação de artistas da Bahia, São Paulo, França, Itália, Colômbia e Nigéria. Ao longo dos próximos 10 dias, os grupos participantes e o público compartilham experiências, linguagens e processos criativos em uma programação que promove o diálogo entre diferentes culturas, sem perder de vista as identidades locais. A literatura de cordel e o cancioneiro popular, o xaxado e as narrativas sertanejas convivem com as mais diversas estéticas contemporâneas do teatro mundial, criando um ambiente fértil de troca artística. Entre os destaques da programação estão o monólogo Nasci para Ser de Si, estrelado por Grace Gianoucas, o espetáculo de dança Madá Gugu, da Odum Companhia de Dança, a performance Omni, a voz do meu pai, do coreógrafo nigeriano Oshai Ogaba, e a encenação que reúne teatro, música e poesia, Boca a Boca, um solo para Gregório, protagonizado por Ricardo Bittencourt, que revisita a obra do poeta baiano Gregório de Matos. No Instagram, @festivaldacaatingaoficial, é possível acessar a programação completa. Da Rádio Nacional em São Luís, Madison Euler.
0: 6h59 no horário de Brasília, o repórter nacional fica por aqui com trabalhos técnicos de Sanderson Freitas. A gente volta amanhã, uma ótima noite para você. Tchau, tchau.
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5: Olá, boa noite.
4: Boa noite para você que nos acompanha em todo o país.
5: Quarta-feira, 5 de agosto de 2026.
4: Vamos ao destaque do dia.
5: Lei consolida regras para o transporte rodoviário de cargas no país.
4: E estabelece o pagamento do piso mínimo do frete a motoristas. Gabriela Noronha.
6: A lei estabelece prazo de até 30 dias úteis para o pagamento do frete. Também estão previstas punições mais duras para empresas que contratarem fretes abaixo do piso mínimo.
5: Educação.
4: Desempenho de mais de 30 milhões de estudantes brasileiros passa por avaliação.
5: Divulgados os dados do Índice de Desenvolvimento da Educação Básica. Jéssica Gonçalves.
7: O IDEB permite acompanhar o desenvolvimento da educação básica brasileira. Os dados indicam a evolução da aprendizagem e a estrutura da rede de ensino.
4: E professores podem participar do Banco de Avaliadores do Programa Nacional do Livro e do Material Didático.
5: Eles vão ajudar a escolher as obras que irão para as salas de aula da Rede Pública de Ensino. Luciana Colares de Holanda.
8: Hoje são cerca de 20 mil profissionais cadastrados e os avaliadores são capacitados para atuar na avaliação das obras.
4: Hoje, na apresentação da Voz do Brasil, Mariana Jungmann e Luciano Seixas.
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4: Agora é lei. Estão em vigor novas regras para o frete dos caminhoneiros.
5: A lei trata do pagamento mínimo pelo transporte e medidas de fiscalização e punição em caso de não cumprimento.
6: A nova lei consolida regras para o transporte rodoviário de cargas no país e estabelece o pagamento do piso mínimo do frete a motoristas, com metodologia de cálculo pela Agência Nacional de Transportes Terrestres, a ANTT. Guilherme Boulos, ministro da Secretaria-Geral da Presidência, falou sobre a medida.
9: O piso do frete é o valor mínimo que um caminhoneiro, sobretudo um caminhoneiro autônomo, que trabalha para levar mercadorias e abastecer o povo brasileiro nos quatro cantos, é um valor mínimo que ele tem que receber por frete, por viagem que ele faz, por entrega que ele faz.
6: A lei estabelece ainda prazo de até 30 dias úteis para o pagamento do frete, além da atualização da tabela a cada 6 meses. Também estão previstas punições mais duras para empresas que contratarem fretes abaixo do piso mínimo, com multas que podem chegar a R$1 milhão. E para que seja cumprido o piso, o texto determina a obrigatoriedade da apresentação do Código Identificador da Operação de Transporte, CIOT, antes do caminhão iniciar a viagem, o que também impacta na fiscalização, como explica o ministro dos Transportes, George Santoro.
10: O CIOT também é um mecanismo de combate ao comércio ilegal de mercadorias, ao comércio feito sem nota fiscal. Ele vincula todo o transporte de mercadorias aos documentos eletrônicos fiscais.
6: Originalmente publicado como medida provisória, o texto passou por uma série de mudanças no Congresso Nacional, sendo aprovado no Senado em julho deste ano. Com a sanção, o texto vira uma regra permanente. Reportagem Gabriela Noronha.
4: Desempenho de mais de 30 milhões de estudantes brasileiros passou por uma nova avaliação de aprendizagem.
5: Foram divulgados hoje os dados mais recentes do IDEB, o Índice de Desenvolvimento da Educação Básica, e também as médias em português e matemática do SAEB, o Sistema de Avaliação da Educação Básica.
4: Os índices consideram os anos iniciais e finais do ensino fundamental e também do ensino médio na rede pública e privada.
5: O resultado foi anunciado pelo Ministério da Educação. Confira os detalhes na reportagem de Jéssica Gonçalves.
7: Para calcular o IDEB, que é o Índice de Desenvolvimento da Educação Básica, o MEC utiliza as taxas de aprovação coletadas pelo Censo Escolar, junto com o desempenho dos estudantes em língua portuguesa e matemática no SAEB, o Sistema de Avaliação da Educação Básica. O IDEB permite acompanhar o desenvolvimento da educação básica brasileira. O cálculo é feito por meio de uma escala que vai de 0 a 10. O índice dos anos iniciais do ensino fundamental passou de 6 em 2023 para 6,3 em 2025. Na rede pública, a pontuação foi de 5,7 para 6,1 em 2 anos. Para os anos finais do ensino fundamental, o IDEB nacional subiu de 5 para 5,3. Na rede pública, o indicador alcançou pontuação 5 contra 4,7 em 2023. No ensino médio, o IDEB passou de 4,3 para 4,5. Os dados indicam a evolução da aprendizagem e a estrutura da rede de ensino, que atende mais de 30 milhões de

0: de estudantes em todo o território nacional. Para o ministro da Educação, Leonardo Barchini, os resultados apontam qual deve ser a prioridade daqui para frente.
1: Toda a estratégia do Ministério da Educação, que é demanda do Plano Nacional de Educação aprovado em abril deste ano, é que a gente tenha um foco especial na aprendizagem.
0: Já o SAEB, o Sistema de Avaliação da Educação Básica, é aplicado a cada 2 anos para medir o desempenho de estudantes da educação básica por meio de testes e questionários. Em uma escala que vai de 0 a 500, no 5º ano do ensino fundamental, a nota em português passou de 207 para 215 pontos. Em matemática, de 218 para 227. Já no 3º ano do ensino médio, em português, o resultado foi de 269 para 272. Em matemática, de 263 para 268. Em 2025, foram avaliados quase 6 milhões de alunos em mais de 70 mil escolas. Reportagem Jéssica Gonçalves.
2: Estudantes que participam do processo seletivo do ProUni, o programa Universidade para Todos, podem conferir o resultado da segunda chamada.
3: O prazo para os pré-selecionados comprovarem as informações da inscrição começou hoje e vai até sexta-feira da próxima semana, dia 14.
2: A documentação exigida para essa comprovação deve ser apresentada diretamente na instituição de ensino superior para a qual o estudante foi pré-selecionado.
3: O resultado pode ser acessado pelo portal Acesso Único ao Ensino Superior, em acessounico.mec.gov.br.
2: O Ministério da Educação chama professores e especialistas de todas as regiões do Brasil para participar do Banco de Avaliadores do Programa Nacional do Livro e do Material Didático.
3: O programa é responsável pela distribuição de livros para estudantes e professores da rede pública de ensino. As obras são renovadas a cada 4 anos.
2: Confira na reportagem de Luciana Colares de Holanda.
4: Professores e especialistas de todo o país podem participar da escolha dos livros que vão para as salas de aula da rede pública de ensino. Estão abertas as inscrições para o Banco de Avaliadores do Programa Nacional do Livro e do Material Didático, o PNLD. Os selecionados vão avaliar as obras inscritas nos editais do PNLD Atos Finais, voltado às obras didáticas, e do PNLD Literário Equidade, destinado às obras literárias. Nessa etapa da seleção, terão prioridade professores de língua portuguesa, matemática, história, geografia, ciências, arte, educação física e língua estrangeira, pedagogos e profissionais formados em letras, com foco em literatura e formação de leitores, também terão preferência. De acordo com Anita Stefani, diretora de apoio à gestão educacional da Secretaria de Educação Básica do MEC, hoje são cerca de 20 mil profissionais cadastrados. O banco é atualizado constantemente e os avaliadores são capacitados para atuar na avaliação das obras.
5: Essa capacitação busca garantir que todos os participantes utilizem os mesmos referenciais durante a análise e utilizem, né, de uma forma correta as fichas de avaliação, contribuindo para a qualidade técnica.
4: A participação no Banco de Avaliadores do PNLD é voluntária e gratuita. E a diretora de apoio à gestão educacional, Anita Stefani, explica que os profissionais selecionados no processo de avaliação pedagógica têm acesso a diferentes oportunidades de aprimoramento e reconhecimento.
5: Ao avaliarem as obras, eles estão também se formando como analistas de materiais didáticos e críticos em conteúdos, seja para a elaboração de materiais para os seus estudantes, quanto para a aplicação dessas obras didáticas na sala de aula.
4: Para se inscrever, basta acessar a página da Plataforma de Avaliação Pedagógica do PNLD no endereço pnld-avaliação.mec.gov.br e preencher as informações de perfil profissional. É preciso ter diploma de licenciatura plena ou de magistério reconhecido pelo Ministério da Educação e concluir um curso obrigatório disponível na própria plataforma. Reportagem Luciana Colares de Holanda.
3: E atenção para os prazos do Exame Nacional de Desempenho de Estudantes, o ENAD 2026.
2: Os inscritos inscritos para os cursos de bacharelado e tecnologia que tiveram o pedido de atendimento especializado negado podem recorrer da decisão até sexta-feira, dia 7 de agosto.
3: O recurso deve ser enviado pelo Sistema ENAD, com a documentação que comprove a necessidade de atendimento, conforme as regras do edital. O resultado da análise será divulgado em 14 de agosto.
2: Um atendimento especializado é destinado aos participantes que necessitam de recursos específicos para realizar o exame.
3: As provas do ENAD 2026 para os cursos de bacharelado e tecnologia serão aplicadas no dia 29 de novembro.
2: O Serviço Geológico do Brasil faz o monitoramento das bacias hidrográficas brasileiras. Isso quer dizer que ele monitora a subida e descida dos principais rios do país.
3: O trabalho ajuda na agricultura, previne situações trágicas relacionadas a enchentes e orienta prefeituras em situações de seca, por exemplo.
2: Este ano, o Serviço Geológico do Brasil também faz parte do grupo de órgãos federais que está atuando no painel do El Niño e vem acompanhando e divulgando boletins sobre os impactos do fenômeno climático.
3: Sobre tudo isso, nós conversamos mais cedo com a chefe do Departamento de Hidrologia do SGB, Andréa Germano. Acompanhe. Doutora Andréa, bem-vinda à Voz do Brasil. É um prazer ter a senhora conosco aqui. Vamos falar então de El Niño, né? O Serviço Geológico do Brasil divulgou algumas previsões para as principais bacias hidrográficas do país para os próximos 3 meses. E aí eu queria começar então falando por região, começando aí pela região norte e, né, Amazônia. Os principais rios, pelo que eu já dei uma olhadinha, ainda estão nos níveis normais, mas já em situação de vazante. O que a gente pode esperar para os próximos 3 meses?
6: Muito obrigada pelo espaço. O Serviço Geológico do Brasil agradece. O Serviço Geológico do Brasil é uma empresa ligada ao Ministério de Minas e Energia. E realmente a gente faz esse acompanhamento dos rios e monitoramento dos rios há 57 anos. Cobertura de toda a rede hidrometeorológica nacional e monitoramento de níveis de rios e volume de chuvas. A região norte hoje está nesse período, como você falou, já de vazante, né? Na sua normalidade, em todos os rios, na sua normalidade. E assim, o que preocupa é esse atraso do início das chuvas. Isso pode prejudicar aí a vazante, no caso, não ser mais crítica, né? Então, assim, esse atraso do período de chuvas realmente é hoje a nossa preocupação, mas por enquanto na sua normalidade. A gente faz simulações, né, para caso não chova, caso chova, então a gente vai tendo esse acompanhamento diariamente num cenário de 3 meses para poder também ter providências, a Defesa Civil tomar providências logísticas para as ações do norte.
3: Quer dizer assim, se a gente já está com os rios em vazante e as chuvas atrasaram, a gente pode ter uma baixa mais acentuada, é isso?
6: Exatamente, essa é a grande preocupação.
2: E no Nordeste há um alerta sobre os níveis dos reservatórios, né?
6: Exatamente. O SGB, ele acompanha junto com a Agência Nacional de Águas os reservatórios, né, através do sistema de acompanhamento dos reservatórios do Nordeste, também dos 9 estados do Nordeste, também em Minas Gerais, mas a situação hoje, 5 de agosto, é de normalidade também, 50%, 51% da sua capacidade, né? Então a gente está mantendo esse percentual desde abril. Então ainda não é uma preocupação a região Nordeste.
3: Muito bem, então vamos falar agora de Sul, onde o El Niño talvez seja a região onde talvez a gente já esteja sentindo essa questão do El Niño de maneira mais intensa, né, mais acentuada. Já há problemas de cheias e transbordamentos. Como é que deve ser o próximo trimestre por lá, onde o alerta é maior?
6: E como você falou, né, a previsão de chuvas acima da média do El Niño pode levar muitos os rios, já materializado agora no mês de julho, tivemos muitas inundações. Para você ter uma ideia, mês de julho no sul, na região do Rio Grande do Sul, em média chover 130 milímetros, a gente teve localidades com 430 milímetros, provocando então grandes impactos aí de inundação, e a preocupação geralmente é essa, de o solo já está muito úmido e ainda esse aumento das chuvas na região sul poder causar mais impactos de inundações na região sul.
2: Agora, no Cerrado e Pantanal, André, onde já costumamos ter secas nesse período? O que esperar para as bacias desses biomas?
6: Então, no Cerrado, na região sudeste, em termos de chuva, os modelos meteorológicos, que é nosso serviço geológico, a gente não trabalha com meteorologia, né? A gente usa

0: meteorologia para poder explicar a hidrologia. Mas os modelos de meteorologia estão muito discrepantes, vamos dizer assim. O que a gente entende agora nesse momento, não dá para falar do cenário de chuva, mas nesse momento que realmente as temperaturas já estão muito elevadas, aí sim a preocupação é mais para a questão de incêndios florestais, então monitoramento de rios, ainda estamos na normalidade para
1: tudo indicando ainda que Cerrado e Pantanal, em termos de águas, devem ficar ainda dentro da normalidade.
0: É, estamos já desde 2020, assim, com uma tendência de depreciação da capacidade dos rios na região do Pantanal, principalmente. Então, assim, na normalidade, já não digo que a gente já não vem vivendo muito tempo isso. Então, mas não vai ser mais crítico ou menos crítico este ano especificamente.
1: É, quando a gente fala então de mudanças climáticas, é disso que a gente fala, né? A gente vai observando uma mudança no comportamento natural, no comportamento da natureza ao longo do tempo, né? Não é só no trimestre, não é só no ano. Como a senhora disse, já vem desde 2020.
0: Perfeito, né? A gente não tem mais um Pantanal, uma região alagada há muitos anos. Então, isso realmente é um mudanças climáticas, não só o efeito de El Niño também, né? Então, sendo uma mudança climática que a gente vem evidenciando, principalmente nessa região.
2: Agora, doutora Andréia, como é que funciona esse monitoramento do Serviço Geológico do Brasil? Conta para o nosso ouvinte um pouco mais sobre como é esse trabalho.
0: O Serviço Geológico é um grande parceiro no campo e no escritório para fazer esse monitoramento, né? Além desse trabalho contínuo de monitoramento, de saber essas séries hidrológicas de longo período que nós monitoramos, a gente tem um serviço desde a década de 80, daí de realizar previsões hidrológicas, não só o momento atual, mas essas previsões hidrológicas, né, futuras. Começamos aí com bacias como Pantanal, o Amazonas e o Rio Doce, que são bacias mais lentas, mas depois dos desastres, como a gente chama aí nos anos de 2011, 2012, 2013, a gente começou a fazer

0: hidrológicos para fazer essas previsões. Aí você vai me dizer, ah, então a gente consegue saber com muita antecedência se vai inundar? Depende da região hidrográfica, depende da resposta da bacia hidrográfica. Então, se, há localidades que a gente consegue fazer essa previsão com 75 dias de antecedência, mas outras localidades, em bacias mais de alta declividade, com uma menor área de drenagem, com até 4 horas de antecedência. Mas o que permite, no caso de inundações, retirar as famílias, retirar, então, sim, permite, a gente salva vidas com esse monitoramento e com esse sistema de previsão hidrológica.
1: Muito bem, nós conversamos com Andréa Germano, chefe do Departamento de Hidrologia do Serviço Geológico do Brasil. Muito obrigado por sua entrevista aqui à Voz do Brasil.
0: Muito obrigada a vocês. Até logo. Tchau, tchau.
2: A segurança no abastecimento de água passa também pela recuperação do meio ambiente.
1: Está aberta uma chamada pública para apoiar projetos de restauração ecológica e soluções voltadas à proteção de mananciais que abastecem grandes centros urbanos.
2: A chamada foi feita pelo Banco Nacional de Desenvolvimento Econômico e Social e deverá prever investimentos de 15 milhões e 20 milhões de reais com prazo de execução de até 48 meses.
1: As ações devem ter foco em restauração ecológica e em soluções baseadas na natureza, para combater a escassez de água nas regiões metropolitanas, como explica o superintendente da área de meio ambiente do BNDES, Nabil Kadri.
3: As propostas enviadas devem incluir ações de restauração ecológico-produtiva utilizando vegetação nativa, em áreas estratégicas para proteção dos recursos hídricos, incluindo nascentes, margens de rios e outras áreas relevantes para a conservação dos mananciais.
2: Os projetos deverão contemplar regiões do Distrito Federal e entorno, São Paulo, Rio de Janeiro, Ceará, Mato Grosso, Rondônia e Acre.
1: Mariana Dias Vilas Boas, pesquisadora do Serviço Geológico do Brasil, fala sobre a importância da recuperação e preservação de mananciais que abastecem grandes cidades.
4: Com a ampliação da vegetação, a gente vai ter uma maior taxa de infiltração, esses aquíferos vão ter mais água. Vai chegar mais água também nos rios, através desses afloramentos das nascentes. Então, os projetos de recuperação, eles são projetos importantíssimos e têm uma relação direta com a segurança hídrica nas grandes cidades. E reduz consequências, de inundação, eu aumento a recarga dos aquíferos.
2: A chamada pública está aberta até o dia 9 de setembro e pode ser consultada no site do BNDES.
1: O Brasil assumiu a presidência pro tempore da Aliança para a Segurança, a Justiça e o Desenvolvimento.
2: A entidade reúne países da América Latina e Caribe.
1: Na reunião de cúpula em Brasília, o Banco Interamericano de Desenvolvimento anunciou 4 bilhões de dólares para as ações integradas de combate ao crime organizado na região.
5: A América Latina concentra 8% da população mundial e é responsável por um terço dos homicídios ocorridos no mundo, de acordo com dados da Polícia Internacional. Esses números levaram à criação da Aliança para a Segurança, a Justiça e o Desenvolvimento, composta por 23 países e 14 instituições, como a Interpol. Um encontro em Brasília discute estratégias de prevenção e combate ao crime organizado na América Latina e Caribe. No primeiro ano de atuação da Aliança no combate ao crime organizado, foram destinados 1 bilhão e 400 milhões de dólares, o que corresponde a 60% dos recursos previstos para os 3 primeiros anos da iniciativa. A alta demanda dos países membros levou o Banco Interamericano a reavaliar os recursos destinados ao programa, elevando o montante para 4 bilhões de dólares. O ministro da Justiça do Brasil, Wellington Lima Silva, fala sobre a importância da aliança.
6: Nós estamos absolutamente convencidos da necessidade de intensificar essa interlocução com organismos multilaterais, em estabelecer tantas quantas sejam as tratativas, as interlocuções necessárias para aperfeiçoar e aprimorar essa estratégia.
5: Um protocolo também foi assinado para o repasse de 5 bilhões de reais ao Brasil, que assumiu a presidência pro tempore da Aliança pelos próximos 12 meses. Reportagem Cleide Lopes.
2: O Comitê de Política Monetária, o Copom, reduziu a taxa Selic, que é a taxa básica de juros da

0: economia de 14,25% para 14% ao ano.
1: Em comunicado divulgado hoje, o Copom afirmou que o cenário internacional ainda exige cautela por causa das incertezas sobre os conflitos no Oriente Médio.
0: A taxa Selic influencia outras taxas de juros no país, como as taxas de empréstimos, financiamentos e aplicações financeiras.
1: E essas foram as notícias do Governo Federal.
0: Uma realização da Secretaria de Comunicação Social da Presidência da República.
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0: Fique agora com o Minuto do TCU. Em seguida, as notícias do Poder Judiciário e do Congresso Nacional. Boa noite.
1: Boa noite e até amanhã.
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3: 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Você vai ouvir agora notícias do Poder Judiciário.
5: Supremo Tribunal Federal começa a julgar se proibição a jogos de azar é compatível com a Constituição de 1988.
6: Presidente Lula sanciona projeto de lei que regulamenta relevância para admissão do recurso especial no STJ.
5: Acordo firmado entre Tribunal Superior Eleitoral e Advocacia Geral da União prevê boas práticas sobre o uso da inteligência artificial nas eleições deste ano.
6: Boa noite, eu sou Marcela Luiz.
5: E eu sou Walter Lima.
6: O plenário do Supremo Tribunal Federal começou a analisar na sessão de hoje se a proibição a jogos de azar é compatível com a Constituição. Após as sustentações orais, o relator do caso, o ministro Luiz Fux, começou a votar.
5: Desde 1941, a lei de contravenções penais proíbe a organização e exploração de jogos de azar, punindo os infratores com prisão simples, multa e outras penalidades previstas em lei. Isso inclui o jogo do bicho e as máquinas caça-níqueis.
6: Os ministros analisam se essa proibição, criada há mais de 80 anos, ainda é compatível com a Constituição Federal de 1988 ou se ela ficou ultrapassada.
5: Na prática, o Supremo vai decidir se a exploração de jogos de azar deve continuar proibida e punida pela legislação penal brasileira ou se essa proibição é incompatível com a Constituição.
6: A decisão, porém, não tratará da regulamentação de cassinos ou da exploração comercial dos jogos, temas que devem ser abordados em outras ações que tramitam na corte.
5: O julgamento vai continuar na sessão plenária de amanhã.
6: O presidente da República, Luiz Inácio Lula da Silva, sancionou o projeto de lei que regulamenta a relevância para a admissão do recurso especial no Superior Tribunal de Justiça.
5: O projeto foi convertido na Lei 15.484 de 2026. Fátima Uchoa.
7: Com a relevância, segundo o presidente do STJ, ministro Herman Benjamin, o tribunal poderá concentrar esforços nos recursos que tratam de temas com maior impacto para a sociedade.
8: Não é de uma lei para atender interesses do Superior Tribunal de Justiça, mas da celeridade, da qualidade e da efetividade da prestação jurisdicional.
7: A nova lei deve tornar a prestação jurisdicional mais eficiente e permitir que o STJ concentre a atuação em casos com maior impacto jurídico, econômico, político ou social, que sejam importantes para uniformizar a interpretação da legislação federal, sem limitar o acesso dos brasileiros à justiça.
6: Tribunal Superior Eleitoral e a Advocacia Geral da União assinam um acordo de boas práticas sobre uso da inteligência artificial nas eleições 2026.
5: O principal produto da parceria é o lançamento de um guia de boas práticas sobre o uso de IA no processo eleitoral. Fábio Ruas.
9: O documento vai servir como um manual de conduta com diretrizes técnicas detalhadas para partidos, candidatos, plataformas digitais, órgãos públicos e para a sociedade civil. O acordo ainda prevê a realização de cursos, seminários, workshops e eventos relacionados ao uso da inteligência artificial nas eleições, entre outras medidas.
6: Tribunal Superior do Trabalho mantém entendimento sobre desconto de dias parados em greves de longa duração.
5: Com a decisão, empresas vão poder descontar metade dos dias e trabalhadores vão ter de compensar a outra metade. Marla Lacerda.
10: A sessão de dissídios coletivos do TST autorizou duas empresas de Indaiatuba, no interior de São Paulo, a descontar metade dos 36 dias da greve realizada pelos empregados. Nessas situações, a Justiça do Trabalho admite, como regra adotada pela jurisprudência da Corte, a compensação da outra metade dos dias de paralisação. Esse entendimento, ele busca equilibrar o direito de greve com os efeitos da suspensão do contrato de trabalho durante o movimento. Para os ministros, o desconto integral dos dias parados pode gerar prejuízos econômicos excessivos aos trabalhadores.
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6: Uma boa noite.
5: E até amanhã.
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11: Eu sou Paula Groba.
12: E eu sou Humberto Pinheiro.
11: E estes são os destaques de hoje do Jornal do Senado, que começa agora.
12: Senado pode tornar hediondos e inafiançáveis crimes de pedofilia.
11: Pessoas com deficiência poderão ser consideradas idosas aos 50 anos.
12: Fim da aposentadoria compulsória como punição avança no CNJ e no Senado.
11: Boa noite.
12: Boa noite.
11: Crimes sexuais contra crianças e adolescentes podem passar a receber a punição mais rigorosa prevista na legislação brasileira.
12: O plenário do Senado pode votar o projeto que torna hediondos e inafiançáveis os crimes de pedofilia e outras violências sexuais contra crianças, adolescentes e pessoas vulneráveis. A reportagem é de Bruno Lourenço.
13: O projeto de lei aprovado na Comissão de Constituição e Justiça inclui no rol dos crimes hediondos condutas como a corrupção de menores, a satisfação de lascívia, caracterizada pela prática de atos libidinosos na presença de criança ou adolescente, a divulgação de cena de estupro de vulnerável e o compartilhamento de pornografia. A matéria também classifica como hediondos os crimes previstos no Estatuto da Criança e do Adolescente ligados ao tráfico internacional de crianças e à pornografia infantil, como defendeu a relatora, senadora Elisiane Gama, do Maranhão.
14: Nosso relatório é pela aprovação do projeto de lei com a redação corrupção de menores, satisfação de lascívia mediante presença de criança ou adolescente, favorecimento da prostituição ou de outra forma de exploração sexual de crianças e adolescentes ou de vulnerável, divulgação de cena de estupro ou de cena de estupro de vulnerável, de cena de sexo ou de pornografia.
13: O senador Everton, do PDT do Maranhão, apresentou proposta semelhante e pediu que as duas matérias sejam analisadas em conjunto pelo plenário.
15: Em que eu propus o aumento da pena dos crimes cometidos contra a dignidade sexual quando praticados na presença física ou virtual de crianças, adolescentes e também cônjuge, companheiro ou parente de vítima, consanguíneo ou afim, em linha reta ou colateral até o quarto grau.
13: A CCJ aprovou um pedido de urgência para votação no plenário.
11: E a Comissão de Relações Exteriores iniciou as discussões sobre as barreiras da União Europeia à carne brasileira.
12: O grupo de trabalho que trata do acordo do bloco europeu com o Mercosul ouviu integrantes do governo e do setor privado. Repórter Pedro Pincer.
16: A partir de 3 de setembro, passam a valer novas regras da União Europeia sobre o uso de antimicrobianos na produção animal. O bloco exige que o Brasil consiga comprovar que a carne exportada não foi produzida a partir de animais submetidos ao uso de antimicrobianos proibidos pelas autoridades europeias. De acordo com o presidente da comissão,

0: senador Nelsinho Trade, do PSD de Mato Grosso do Sul, é preciso ouvir os setores que podem ser afetados pelas normas e buscar soluções em conjunto com o governo e a iniciativa privada.
1: Setores que, porventura, venham a se sentir prejudicados, nos acionam, que nós iremos promover debates dessa natureza.
0: O chefe da missão do Brasil junto à União Europeia, embaixador Pedro Miguel da Costa e Silva, afirmou que o país terá de comprovar, por meio de auditorias, que consegue separar os produtos destinados ao mercado europeu e garantir que eles atendam às exigências do bloco. Representantes do setor privado afirmaram que o Brasil já dispõe da tecnologia necessária para fazer esse controle.
2: Aguarda votação no plenário um projeto que reduz para 50 anos a idade em que uma pessoa com deficiência seja considerada idosa.
3: O impacto do envelhecimento é maior para esse grupo de pessoas consideradas vulneráveis. Segundo a Organização Mundial da Saúde, pessoas com deficiência apresentam maior risco de desenvolver doenças crônicas, pior estado de saúde e, em alguns casos, podem morrer até 20 anos antes da população sem deficiência. Repórter Patrícia Oliveira.
4: O projeto que considera idosa uma pessoa com deficiência já a partir dos 50 anos, estende para esses indivíduos os mesmos direitos e a proteção garantidos às pessoas da terceira idade. A condição de idoso deverá ser definida por avaliação individual, médica, psicológica e social. Como destacou o relator do projeto na Comissão de Assuntos Sociais, senador Flávio Arnes, do PSB do Paraná.
5: Conforme a deficiência, podemos observar reduções na expectativa de vida que variam até algumas décadas para baixo. Se compararmos com a média da população, estamos longe de um patamar de igualdade.
4: Para o senador Paulo Paim, do PT do Rio Grande do Sul, relator na Comissão de Direitos Humanos, a proposta viabiliza a aplicação de conceitos de envelhecimento ativo específicos para pessoas com deficiência.
6: Minimizando os possíveis impactos negativos do avanço da idade em um grupo social especialmente vulnerável.
4: O projeto que altera o Estatuto do Idoso já foi aprovado também na Câmara dos Deputados e está pronto para votação no plenário do Senado.
2: E a aposentadoria compulsória de magistrados pode deixar de ser uma punição prevista na Constituição. Depois de o Conselho Nacional de Justiça oficializar o fim dessa penalidade no âmbito administrativo, o Senado pode analisar uma proposta que muda a Constituição sobre o mesmo tema.
3: A relatora, senadora Elisiane Gama, do Maranhão, afirmou que a decisão corrige uma distorção histórica. Repórter Pedro Pincer.
0: O Conselho Nacional de Justiça aprovou por unanimidade a proposta de resolução que acaba com a aposentadoria compulsória como a sanção disciplinar mais grave a juízes. A resolução aprovada segue entendimento da primeira turma do Supremo Tribunal Federal e também prevê a possibilidade da demissão como uma das hipóteses de punição. E o plenário do Senado pode votar uma proposta de emenda à Constituição que prevê o fim da aposentadoria compulsória como punição aos magistrados, promotores e procuradores e militares. De autoria do então senador Flávio Dino, atualmente ministro do Supremo Tribunal Federal, o texto foi aprovado pela Comissão de Constituição e Justiça em abril. A relatora, senadora Elisiane Gama, do Maranhão, afirmou que a decisão corrige uma distorção histórica.
7: É inadmissível o que a gente viveu ao longo da história do Brasil com esse tipo de prêmio para quem comete um crime, de que nós não podemos permitir castas de servidores públicos com privilégios.
0: Pelas novas regras, nos casos mais graves, o magistrado poderá ser colocado em disponibilidade com proposta de perda do cargo. Nessa hipótese, será imediatamente afastado das funções e passará a receber remuneração proporcional ao tempo de contribuição até a decisão definitiva do STF sobre a eventual perda do cargo.
2: Você sabia que nas eleições os votos em branco e nulos não são transferidos para nenhum candidato e não podem cancelar uma eleição?
3: Na prática, quem escolhe uma dessas opções deixa a decisão para os demais eleitores. Conheça mais sobre esses dois tipos de votos com a repórter Marcela Cunha.
8: Voto em branco vai para quem está na frente? E uma maioria de votos nulos pode cancelar a eleição? A resposta para as duas perguntas é não. Para votar em branco, o eleitor aperta a tecla branco e confirma. O voto nulo acontece quando é digitado um número que não corresponde a nenhum candidato ou partido. Nos dois casos, o voto é excluído da contagem que define

0: o resultado. Não é transferido, não beneficia nenhum candidato e não é somado ao vencedor. O consultor legislativo do Senado, Gilberto Guerzoni, explica como essas duas situações aparecem na urna.
1: Mas a gente já viu que reduziu bastante o número de votos em branco, né? Já que a urna eletrônica abre uma tela. O eleitor tem que fazer alguma coisa de forma ativa ali, né? Ou ele propositalmente coloca um voto inexistente e confirma, o que leva à anulação do voto, ou ele tem que apertar a tecla de voto em branco.
0: Além de expressar uma decisão consciente, o voto nulo também pode ser resultado de um erro na digitação. Em 2026, serão 6 votos para deputado federal, deputado estadual ou distrital, 2 senadores, governador e presidente da República. Por isso, a recomendação da Justiça Eleitoral é levar uma colinha de papel.
2: E ao participar da abertura da exposição O Caminho do Voto, promovida pelo Tribunal Superior Eleitoral, o presidente do Senado, Davi Alcolumbre, afirmou que o processo eleitoral brasileiro está entre os mais confiáveis do mundo. Ele também elogiou a decisão do presidente do TSE, ministro Nunes Marques, de levar a mostra ao Congresso Nacional.
3: A exposição, aberta à visitação no anexo 1 do Senado, apresenta as etapas do sistema eletrônico de votação, do desenvolvimento das urnas à totalização dos votos e integra a programação da Semana Nacional do Sistema Eletrônico de Votação.
4: As pessoas que visitarem a exposição sairão daqui conhecendo melhor o percurso do seu voto e o papel que ele desempenha na construção do nosso país. Um Brasil comprometido com a democracia, com as eleições livres e diretas, com a alternância de poder e com a transparência no processo eleitoral.
3: Edição de Paula Groba e trabalhos técnicos de João Lira, o Jornal do Senado fica por aqui. Acompanhe agora as notícias da Câmara dos Deputados. Boa noite.
2: Boa noite e até amanhã.
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6: Câmara reforça a indenização por dano moral à vítima de violência doméstica.
7: Proposta facilita acesso de motoristas a postos de combustível nas estradas.
6: Projeto busca garantir saúde ginecológica de meninas a partir dos 10 anos.
8: Boa noite. Os deputados analisam proposta que visa assegurar a saúde ginecológica de meninas a partir dos 10 anos de idade no SUS. O projeto está em regime de urgência e pode ser incluído na pauta de votações do plenário a qualquer momento, como informa o repórter Antônio Vital.
9: Está pronto para ser votado no plenário da Câmara, projeto que torna a regra a primeira consulta ginecológica das meninas a partir de 10 anos de idade no SUS, o Sistema Único de Saúde. O projeto foi apresentado pelas deputadas Adriana Ventura, do Novo de São Paulo, e Grace Elias, do PL de Minas Gerais, com o objetivo de permitir que as meninas e suas famílias recebam orientações preventivas e adequadas sobre temas como vacinação contra o HPV, cuidados de higiene íntima, preparação emocional para a primeira menstruação e informações sobre métodos contraceptivos. A vacina contra o HPV é recomendada a partir dos 9 anos de idade. A proposta obriga o Ministério da Saúde a elaborar um protocolo para o atendimento ginecológico dessa faixa etária. As meninas deverão ser encaminhadas à primeira consulta quando houver sinais de proximidade da menarca, como é chamada a primeira menstruação. Além disso, determina que as secretarias estaduais e municipais de saúde providenciem a formação contínua dos profissionais da área, especialmente ginecologistas, para que estejam preparados para atender as meninas. O texto também estabelece que a consulta será acompanhada por um responsável e, quando necessário, uma equipe multidisciplinar, que poderá incluir psicólogos e enfermeiros. De acordo com a deputada Adriana Ventura, uma das autoras da proposta, o objetivo é reduzir a incidência de gravidez precoce na adolescência, evitar doenças sexualmente transmissíveis e contribuir para a prática de hábitos saudáveis.
10: Tanto a vacinação como a HPV, que é recomendada a partir dos 9 anos, cuidado de higiene íntima, preparação emocional para essa fase da primeira menstruação e demais, bem como informação sobre métodos contraceptivos, isso é importante para prevenir gravidez precoce e outras complicações de saúde. Ele é muito simples, mas a gente acredita que ele pode provocar mudanças profundas na orientação das meninas brasileiras.
9: O projeto que torna na regra, a primeira consulta ginecológica das meninas a partir de 10 anos de idade no SUS ganhou regime de urgência e pode ser votada a qualquer momento no plenário da Câmara, sem passar pela análise das comissões permanentes da Casa. Da Rádio Câmara, de Brasília, Antônio Vital.
5: Educação.
11: Jorge Sola, do PT da Bahia, defende o projeto de sua autoria que regulamenta as escolas de saúde pública do SUS. A matéria já aprovada na Câmara e em tramitação no Senado reconhece instituições estaduais e municipais que formam profissionais, organizam estágios e apoiam residências.
12: Essa rede de escolas de saúde pública precisa e merece o seu reconhecimento, a sua regulamentação, para que dê, primeiro, mais visibilidade, mais estabilidade e maior capacidade de ampliar o orçamento destinado à formação de recursos humanos, ampliar o empoderamento dessas escolas para o ordenamento das práticas e dos estágios. Muitas vezes você tem a necessidade de organizar as vagas dos hospitais públicos, nos hospitais da rede do SUS para a formação profissional e até, né, definir políticas públicas que visem estimular a formação de profissionais que ainda temos uma carência.
8: Jorge Sola assinala ainda que as escolas têm papel central na organização dos processos seletivos para residências médicas e na formação de especialistas em áreas com carência no país. Para ele, a falta de um marco legal e de uma estrutura de articulação nacional limita o potencial das instituições.
11: Professora Luciane Cavalcante, do PSOL de São Paulo, é autora do projeto que isenta do imposto de renda professores e demais profissionais da educação básica e superior. Ela explica que a medida busca valorizar a categoria e ampliar os investimentos na educação.
8: A deputada afirma que o Brasil investe pouco em educação, paga baixos salários aos docentes e que muitos municípios não cumprem o piso nacional do magistério. Professora Luciane Cavalcante argumenta ainda que, assim como outros setores recebem incentivos fiscais, os profissionais da educação devem ser priorizados.
13: Esse projeto, ele visa colocar no centro do orçamento público e do financiamento das políticas públicas os profissionais da educação. Quase 30% de todo o rendimento dos profissionais da educação ficam retidos na fonte com pagamento do imposto de renda. Os profissionais da educação já trabalham em várias escolas para poder complementar a sua renda. Eles trabalham com alto número de estudantes por turma. Então, eles precisam desse investimento.
5: Trabalho.
11: A Câmara aprovou o projeto de lei que limita a jornada máxima de trabalho dos psicólogos a 30 horas semanais, sem redução do salário. A repórter Maria Neves traz mais informações sobre o texto que já foi encaminhado para análise dos senadores.
14: Uma das autoras do projeto, a deputada Érica Cocai, do PT do Distrito Federal, explica que atualmente a lei que regulamenta a atuação dos psicólogos não prevê limite de jornada de trabalho. Com isso, eles ficam submetidos a 44 horas semanais. De acordo com a deputada, a categoria é a única entre os profissionais que lidam com a saúde e atenção psicossocial que não tem jornada de 30 horas.
15: Profissionais de psicologia têm o direito a uma jornada de trabalho que possibilite que ele tenha tempo para o seu aprimoramento acadêmico, mas ao mesmo tempo tempo para que possa cuidar da sua própria existência. Por isso, 30 horas para a psicologia é uma necessidade, não apenas dos psicólogos e psicólogas, mas uma necessidade do país que precisa desses profissionais atuando em todos os espaços.
14: A deputada Natália Bonavides, do PT do Rio Grande do Norte, também assina a proposta. Ao apresentar o texto, as autoras argumentaram que a redução da jornada de trabalho vai contribuir para a preservação da qualidade de vida e o adequado exercício da atividade profissional, que demanda elevado desgaste emocional e mental. O texto beneficia os profissionais com contrato de trabalho no setor privado. Para psicólogos que trabalham em empresas públicas como seletistas, a nova jornada dependerá de dotação orçamentária e de autorização na Lei de Diretrizes Orçamentárias. Da Rádio Câmara de Brasília, Maria Neves.
5: Economia.
8: Marcelo Crivella, do Republicanos do Rio de Janeiro, aponta como positivos os resultados de emenda à Constituição que estende a imunidade de IPTU a templos religiosos instalados em imóveis alugados. Ele explica que a regra passou a valer em 2023.
16: Em 2022, ela foi promulgada, essa emenda à Constituição, em fevereiro de 2022. Como o IPTU incidia 1º de janeiro, ela passou a ter efeito apenas em 2023. O que significa ela? Antes dessa emenda, tinha a imunidade de IPTU apenas os templos próprios, aqueles que foram construídos pelos fiéis. Mas nós sabemos, pelo censo do IBGE 2022, que dos 580 mil templos religiosos, católicos, espíritas, evangélicos, 400 mil funcionam em imóveis alugados e eles não tinham a imunidade do IPTU. Com a emenda constitucional 116, passaram a ter.
11: Marcelo Crivella orienta igrejas, creches, asilos e orfanatos a procurarem as prefeituras caso tenham efetuado o pagamento do IPTU entre 2023 e 2026. Ele alerta que a cobrança é indevida nos casos amparados pela emenda, com possibilidade de restituição dos valores.
8: Bandeira de Melo, do PV do Rio de Janeiro, é um dos autores de projeto que cria um modelo próprio de funcionamento para as cooperativas solidárias. O texto define essas organizações como sociedades sem fins lucrativos, com regras de autogestão e articulação com a Política Nacional de Economia Solidária.
11: Bandeira de Melo informa que a proposta busca reduzir a burocracia para iniciativas da economia solidária, com prioridade para grupos economicamente frágeis. O projeto também prevê estímulo à participação das cooperativas solidárias em compras públicas, licitações e ações de desenvolvimento comunitário.
5: Desenvolvimento Regional.
8: Paulo Soares, do Podemos de São Paulo, apresentou o projeto que cria um programa para incentivar a universalização da coleta e tratamento de esgoto. Ele explica que a iniciativa também institui um fundo de assistência para socorrer municípios sem condições financeiras de investir no saneamento básico.
17: Uma defesa da sustentabilidade e da compensação ambiental. Em que sentido? Aquele município que está cumprindo com todos os seus deveres na questão de saneamento, nas questões ambientais todas, ele ser recompensado por um fundo. E esse fundo também, ao mesmo tempo, socorrer os municípios que não têm condições financeiras de avançar no saneamento básico. Essa é uma gestão que envolve meio ambiente, envolve saúde pública.
11: Paulo Soares pede urgência na aprovação da matéria, ressaltando que o saneamento ainda apresenta desigualdades profundas entre regiões do país. O congressista esclarece que os recursos do fundo virão de penalidades, de fiscalização e de aportes internacionais de fomento.
5: Turismo.
8: Projeto de lei apresentado por Domingos Neto, do PSD do Ceará, visa facilitar o acesso de micro e pequenas empresas de turismo a financiamentos públicos. A proposta prioriza empreendimentos localizados fora das regiões metropolitanas.
11: O texto de Domingos Neto permite o uso de fundos garantidores e seguros de crédito em substituição ou complemento às garantias tradicionais. Para ele, a medida amplia o acesso aos recursos do Fungetur e dos fundos constitucionais para modernizar e fortalecer o turismo regional.
5: Transportes.
8: Avança na Câmara a proposta que busca facilitar o acesso de motoristas a postos de combustível nas estradas. A repórter Silvia Munhato tem os detalhes.
18: A Comissão de Viação e Transportes da Câmara dos Deputados aprovou o projeto que busca melhorar o acesso dos motoristas aos postos de combustíveis e rodovias sob concessão pública. A proposta inicial do deputado Capitão Augusto, do PL de São Paulo, dava 180 dias de prazo para que as concessionárias elaborassem planos de adequação das rodovias, evitando retornos muito distantes. O relator, deputado Zé Trovão, do PL de Santa Catarina, afirma que o problema é real.
19: E esse motorista, às vezes, ele tem que caminhar 5, 6 quilômetros para frente, fazer um retorno e voltar. O que nós estamos determinando hoje é o seguinte: olha, nós vamos criar acessos mais claros e mais fáceis para esses motoristas, para que o cara não corra o risco, às vezes está na reserva, está chegando no final do seu combustível, vai fazer um retorno, ou um retorno que não está bem sinalizado, ou um retorno perigoso e acabar acontecendo um acidente.
18: Mas o deputado modificou o texto para atribuir à Agência Nacional de Transportes Terrestres a tarefa de tratar do problema no âmbito de sua atuação normativa e contratual. A proposta, que pretende facilitar o acesso do motorista aos postos de combustíveis em rodovias sob concessão, será analisada agora pela Comissão de Finanças e Tributação. Da Rádio Câmara de Brasília, Silvia Munhato.
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5: Segurança Pública.
11: Bibo Nunes, do PL do Rio Grande do Sul, é autor de projeto que amplia as punições para quem picha bens públicos ou privados. O parlamentar destaca que o texto prevê a suspensão da carteira de habilitação e das linhas telefônicas do infrator.
21: Nós temos que acabar com a pichação. Só suja a cidade. Tem que ser punido. É punindo que se gera respeito. Os pichadores, eles têm uma competição para ver quem é o louco mor, quem é o que consegue pichar e estragar o monumento que mais chame a atenção da sociedade. Então, esse projeto é para dar penalidade, punir quem presta esse desserviço ao Brasil, que é a pichação. E que nós, brasileiros, possamos ter nossas cidades, os nossos monumentos respeitados.
22: O congressista observa que a pichação causa, além dos danos materiais, prejuízos ao turismo. Bibo Nunes acrescenta que o projeto inclui a cobrança do ressarcimento pela restauração do bem pichado, com responsabilização do autor ou dos responsáveis legais em caso de menor de idade.
11: Alexandre Leite, do União de São Paulo, propõe substituir a prisão em regime fechado pela prisão domiciliar para quem deixar de pagar pensão alimentícia. O projeto do deputado também permite monitoramento eletrônico e saída para o trabalho remunerado.
22: Alexandre Leite explica que a prisão em regime fechado ficaria restrita a casos excepcionais, quando houver ocultação de bens ou má-fé do devedor. Ele argumenta que a medida busca aumentar as chances de pagar pagamento da pensão sem impedir o exercício da atividade profissional.
5: Justiça.
11: Os deputados aprovaram nova regra sobre indenização por dano moral à vítima de violência doméstica. Entenda na reportagem de Paula Bittar.
23: A Comissão de Constituição e Justiça da Câmara dos Deputados aprovou uma proposta que reforça na lei o direito de indenização por dano moral nos casos de violência doméstica e familiar contra a mulher, desde que haja pedido expresso da acusação ou da parte ofendida. A reparação será fixada pelo juiz, inclusive criminal. A relatora na comissão, deputada Lídice da Mata, do PSB da Bahia, destacou a importância de garantir a indenização a essas mulheres.
24: Ela é uma vítima da violência e isso é conhecido pela sociedade e impacta sobre sua imagem na sociedade. E, portanto, ele garante o direito dessas mulheres a uma indenização por danos morais. A violência deixa as marcas que vão muito além das agressões físicas. Elas provocam sofrimento, ela compromete a saúde mental, ela afasta as mulheres do seu trabalho, ela deixa a mulher em situação de trauma. E por isso mesmo é essencial que a legislação assegure também o direito à reparação desses danos.
23: Segundo Lídice da Mata, a proposta tem inegável relevância, pois ao inserir a possibilidade expressa de reparação civil por dano moral decorrente de violência doméstica, fortalece a proteção dos direitos fundamentais à dignidade da pessoa humana, à integridade física, psíquica e moral e a igualdade de gênero, assegurando à vítima um instrumento adicional de reparação no âmbito civil. A proposta que estabelece o direito direito de indenização por dano moral nos casos de violência doméstica e familiar contra a mulher já pode seguir ao Senado, a menos que haja recurso para votação pelo plenário da Câmara. Da Rádio Câmara, de Brasília, Paula Bittar.
5: Consumidor.
22: Tarcísio Mota, do PSOL do Rio de Janeiro, é coautor de projeto que regulamenta a publicidade das apostas online. A iniciativa trata a atividade como tema de saúde pública e de defesa do consumidor, com o objetivo de restringir a propaganda das chamadas bets.
0: Do mesmo jeito que nós temos hoje regulações muito rígidas sobre propaganda, por exemplo, para as drogas legalizadas, como tabaco ou álcool, é preciso ter regras muito rígidas para as propagandas dessas casas de aposta online. Por exemplo, é inadmissível que elas continuem a financiar times de futebol, financiar campeonatos de futebol, que são inclusive a origem de grande parte dessas apostas. É inadmissível que no meio da transmissão de um jogo de futebol, você tenha propaganda dessas casas de aposta

0: como se fossem simples informações jornalísticas.
1: Segundo Tarcísio Mota, o projeto cria medidas preventivas para reduzir o endividamento e os impactos do vício sobre as famílias. O parlamentar também defende regras mais rígidas, com foco na proteção da saúde mental e dos direitos dos consumidores.
2: Projeto de Reymond, do PT do Rio de Janeiro, proíbe a veiculação de propagandas de apostas online em emissoras de rádio e televisão. De acordo com o deputado, a medida busca reduzir a exposição da população às chamadas bets em veículos que operam por concessão pública.
3: Então, o que a gente queria, na verdade, é que as bets não existissem no nosso país. Nós lutamos contra elas, mas enquanto a gente não consegue abolir as bets no Brasil, e nós haveremos de abolir um dia, nós queremos proibir que elas sejam divulgadas, publicizadas nos meios de comunicação de televisão e rádio.
1: Raymond explica que o objetivo é minimizar os impactos das apostas sobre a saúde mental, o orçamento das famílias e o endividamento da população. Ele acredita que reduzir o alcance desse tipo de atividade protege os consumidores mais vulneráveis.
2: Termina agora o jornal Câmara dos Deputados, produzido pela Rádio Câmara, com trabalhos técnicos de Everson Urani e apresentação de Val Monteiro e Luciana Vieira. Uma boa noite para você.
1: A Voz do Brasil volta amanhã. Boa noite.
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0: Em meados da década de 1940, estreava na Nacional a radionovela Ternura, escrita por Amaral Gurgel. A essa altura, os folhetins da nossa emissora já tinham virado um enorme sucesso. Mas Ternura inaugurava mais uma marca deixada pela Nacional na dramaturgia brasileira.
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2: A radionovela ganhou uma canção-tema original, composta especialmente para ela. Essa que você está ouvindo na voz de Francisco Alves, com letra do próprio autor da novela, Amaral Gurgel, e melodia do maestro Lírio Panicali, que compunha o seleto grupo de músicos da emissora.
0: Os sucessos de Ternura e sua canção-tema foram tantos que a música ganhou diversas versões, como essa instrumental executada pela Orquestra Brasileira da Rádio Nacional.
2: Ou essa, alguns anos depois, com Calbi Peixoto.
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0: Nas décadas seguintes, com a TV, a inovação ganhou escala e passou a ser bastante comum o lançamento de vinis com as trilhas sonoras das novelas. Mas como já virou bordão aqui no nosso rádio documentário, isso também nasceu aqui na Nacional.
2: O investimento da Nacional em seus músicos, orquestras e técnicos tinha mais uma vitrine.

foi por causa do êxito das radionovelas que uma das formações orquestrais da Nacional passou a se chamar Orquestra Dramática, sob a regência do maestro Lírio Panicalho.

0: A equipe toda era muito bem preparada, era muito bem aparelhada. Isso é que fez com que tivesse um alto padrão profissional, isso que fez com que possibilitasse a experiência.
1: Este é o músico e professor Henrique Cases. Após o êxito da música tema de Ternura, a fórmula passou a ser aplicada em várias outras radionovelas.

0: Essa interpretação é de Emilinha Borba, para a música tema de Jerônimo, o Herói do Sertão. Série de aventura também campeã de audiência. A música é de Getúlio Macedo e a letra de Lourival Faisal, que era chefe do departamento de sonoplastia da nossa emissora.
1: E falando em sonoplastia, a Nacional se tornou também uma referência em efeitos especiais. O nosso acervo preserva alguns desses sons produzidos na época áurea das radionovelas, como o som de um cavalo a galope, muito usado em Jerônimo, o Herói do Sertão.
0: Ou uma chuva com trovões, que ilustrava as séries de suspense.
1: Paulo Tapajós, ex-diretor artístico da Rádio Nacional, lembra que a evolução dos efeitos sonoros começou com um dos funcionários pioneiros da emissora.
2: É preciso não esquecer que esses efeitos sonoros na Rádio Nacional, eles tiveram um enorme avanço quando um funcionário, um companheiro nosso chamado Edmo do Vale, começou a se dedicar a descobrir ruídos e a verificar que, às vezes, o ruído verdadeiro não soa igual no microfone. É preciso ser um ruído falso para dar aquela impressão verdadeira no microfone, entende? E o Edmo começou a descobrir coisas incríveis.
3: Rubinho, sim? Saia e me espera aí fora. Quero falar a sós com Aninha e moleque Saci. Daqui a 2 minutos vou juntar-me a você e iremos para o circo, a fim de segurar o caveira.
4: Tá, eu te espero aí fora, Jerônimo, junto à árvore.
3: Isso, isso.
0: Foram inúmeras batidas de porta, tiros, choros de bebê, carros em alta velocidade, trens de ferro correndo.
1: Era a criativa locomotiva da Nacional, oferecendo viagens sonoras a quem estivesse em sua sintonia.
0: Este episódio usou áudios do acervo da empresa Brasil de Comunicação e do Museu da Imagem e do Som do Rio de Janeiro.
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Ouvindo Fadas, Renato Piau e Luiz Melodia, música de Luiz Melodia. E com essa música abrimos a programação nessa noite de quarta-feira, 5 de agosto de 2026. Eu, Márcia Dias, sigo com você aqui, junto comigo, Sanderson Freitas. E vamos ouvir agora Jorge Ben, Joyce Maia, Moça Bonita. Eu...

0: Aí você ouviu Freeway, Albano Salles, dele. Moça Bonita, Jorge Benjó e Tim Maia, de Jorge Benjó. E Fadas, Renato Piau, Luiz Melodia, música de Luiz Melodia.
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0: Martinália, deixa.

0: Você ouviu Secos e Molhados de Gerson Conrad, Vinícius de Moraes, Rosa de Hiroshima, Adriana Calcanhoto, Dela Metade, Martinália de Toquinho, Vinícius de Moraes, Deixa.
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0: Música brasileira em primeiro lugar, ouvindo Ana Rato, Nem Pensar.
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4: Rádio Nacional. 8h31, Gilberto Gil, Andar com Fé.

0: Paula Morelenbaum, de Baden Powell e Vinícius de Moraes. Na canção Vinícius Cantuária, Andar com Fé, Gilberto Gil.
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0: 8h42, Rita Lee.

0: Disfarce e vem Marcos Valle dele e Ronaldo Bastos. Pavilhão de Espelhos, Roberta Sá de Lula Queiroga e Doce Vampiro Rita Lee.
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0: 8h54, Primavera, Tim Maia, Isabela, Banda Black Rio e Elza Soares.

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5: Agora em Brasília são 9 horas e 1 minuto. Nosso boa noite para você ouvindo a nossa programação em São Paulo, Rio de Janeiro, São Luís, Maranhão, Belo Horizonte e por todo o Brasil. Vamos curtir Djavan? Acelerou.